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0: E vamos aos principais acontecimentos registados no dia 10 de julho ao longo do tempo. Em 1509 nasceu João Calvino, teólogo francês, que extrema a reforma protestante no cantão de Genebra. Em 1871 nasceu o escritor francês Marcel Proust, autor de Em Busca do Tempo Perdido. No dia 10 de julho de 1900, o Metropolitano de Paris abre ao público como atração da Exposição Universal. A inauguração ocorreu no dia 19. Em 1965, foi instituído o Dia Mundial da Lei nos Estados Unidos. Inicialmente a celebração era realizada no dia 1 de maio. Mais tarde outros países aderiram ao dia e a comemoração passou a ser celebrada no mês de julho, com o objetivo de lembrar a importância do cumprimento das leis. As leis são criadas a partir das necessidades ou interesses comuns dos cidadãos, com o propósito de facilitar ou aperfeiçoar o convívio social. As leis orientam a conduta da população, empresas, governo e demais órgãos públicos. No dia 10 de julho de 1970, comemorou-se o aniversário da província do Cunene. É uma data que se comemora desde aquela altura até agora, no dia 10 de julho. Cunene, localizada na região sul do país, foi fundada pelo general Pereira Dessa, foi levada à categoria de província no dia 10 de julho de 1970. A sua capital é Ondiva, cujo significado é miçanga feita à base de ovos de avestruz. A região sul foi a última do país a ser ocupada pelo regime colonial, após a morte em combate do rei Mandumian de Mufaio, em 1917. Cunene não conheceu grandes investimentos arquitetónicos, a exemplo de muitas outras capitais do país no período colonial. A história da província de Cunene é muito conhecida pela bravura dos seus povos, cuja determinação dificultou o projeto de implantação da administração colonial, impondo duras derrotas às tentativas da administração e também a tentativa de ocupação do seu território. No dia 10 de julho de 1976, criou-se a Marinha de Guerra Angolana. Foi instituída pelo presidente Dr. António Agostinho Neto, fundador da nação. A visita ficou marcada por um histórico discurso no ato solene de encerramento do primeiro curso de especialistas navais, ministrado por especialistas cubanos. Dr. António Agostinho Neto salientou o papel da Marinha de Guerra na preservação da integridade territorial. Com a proteção das águas territoriais, neutralizaremos aqueles que, aqueles que querem, de qualquer maneira, roubar o que existe no nosso país. Em 1985, foi instituído o Dia Mundial da Pizza pelo secretário de Turismo Caio Luís de Carvalho. Em 1985, feito um concurso estadual em São Paulo que elegeria as 10 melhores receitas de mussarela e margarita. Empolgado com o sucesso do evento, o secretário determinou a data do seu encerramento, 10 de julho, como data oficial da comemoração. Pizza é um prato típico da gastronomia italiana e famosa no mundo inteiro. Consiste num formato redondo, regado com molho de tomate e coberto com ingredientes variados como queijo, carnes e ervas. Hoje, 10 de julho, faltam 174 dias para o termo de 2026. E antes de terminarmos, vamos então ao destaque do dia, que é o dia da província do Cunene. A comemoração do aniversário da província do Cunene é uma celebração significativa que marca, que é marcada com festividades que ocorrem anualmente. São uma oportunidade para a população residente e não residente de celebrar a história e a identidade da província, honrando o passado para fortalecer o presente e construir o futuro. Destaca a importância de reconhecer e valorizar o passado para promover o progresso e a coesão social. As festividades incluem homenagens a personalidades, eventos culturais, desportivos e recreativos e são um momento da união e celebração da rica herança cultural e histórica do Cunene. E vamos até o Cunene, ao encontro do Sinfonia Agostinho, para nos falar das atividades que ocorrerão hoje naquela província.
1: Do Cunene assinala nesta sexta-feira o seu 56º aniversário desde a sua desanexação do então distrito da Huila, ocorrida em 1970 pelas autoridades coloniais, ato que deu origem à atual configuração administrativa da região. As comemorações decorrem sob lema Cunene 56 anos, cultura viva, desenvolvimento contínuo, reflexo da valorização da identidade cultural dos povos da província e os avanços alcançados em diversos setores ao longo das últimas décadas. O programa festivo contempla um vasto leque de atividades de caráter económico, cultural, científico e recreativo, com a mobilização de instituições públicas, privadas e a sociedade civil. Entre os principais destaques figura a Expo Cunene 2026, que decorrerá de 10 a 15 de julho e que pela primeira vez tem lugar na Praça dos Soberanos, na cidade de Ondjiva. O certame é considerado a maior montra económica da província e deverá reunir produtores, empresários e investidores e visitantes interessados em conhecer as potencialidades do Cunene. As festividades incluem igualmente a realização de um workshop sobre o sistema de segurança alimentar transfronteiriço Cunene, Covilhã, Okavango, palestras, leilão de gado, atividades desportivas, espetáculos musicais, além de uma excursão turística, as emblemáticas cataratas de Rua Canã, uma das principais referências naturais da região. A celebração acontece no momento em que o Cunene continua a afirmar-se como uma das províncias estratégicas do país, impulsionada por importantes investimentos nos setores da agricultura, recursos hídricos, energia, saúde, educação e infraestruturas, com destaque para projetos estruturantes que visam mitigar os efeitos da seca. 56 anos depois da sua criação, o Cunene celebra a sua história, exalta a riqueza cultural dos seus povos e renova o compromisso com o desenvolvimento sustentável numa caminhada marcada pela resiliência das suas populações e pela construção de um futuro cada vez mais promissor para a província. Para o sociólogo Hélder Kunjacil, o progresso do Cunene depende da participação ativa de todos os cidadãos, defendendo uma cultura de inclusão e de valorização do interesse coletivo. Segundo o académico, é importante promover-se uma visão de desenvolvimento partilhado, capaz de mobilizar as energias e competências de todos os cunanenses em prol do crescimento harmonioso da província.
2: Angola é de Cabinda Cunene. Todo cidadão que tenha capacidade e comprometimento deve lá trabalhar onde vai dar o melhor de si. Isso não podemos aqui construir uma narrativa de que as províncias, os municípios só devem ser governados ou administrados por aquelas pessoas que são nato ou então locais. Não, isso deve ser desconstruído. Angola é de Cabinda Cunene e dá lugar para ser governante aos seus melhores filhos, aqueles que são patriota, que são comprometidos e que têm uma visão de querer que a localidade em que foi lhe incumbida a responsabilidade de trabalhar melhor esteja no patamar de outros municípios que já avançaram.
1: Por sua vez, o professor Francisco Jorge destacou o enorme potencial agrícola do Cunene, sublinhando que a província dispõe de condições naturais privilegiadas para se afirmar-se como um dos principais celeiros do país. O docente recordou que Cunan é atravessado por um dos mais importantes rios de Angola e beneficia de diversos sistemas de aproveitamento de água, fatores que, associados a uma gestão eficiente e ao empenho dos produtores e técnicos locais, podem impulsionar significativamente a produção agrícola e a segurança alimentar.
3: Temos um rio, nem vamos até falar do canal. É uma riqueza, nós temos o rio, nós temos uma boa terra no Cunene e nós temos pessoas formadas nesta área. Agronomia. Antigamente até se falava que mangueira aqui não pega, nós tínhamos que buscar mangueira na Uila, abacateiro não pegava, porque hoje um quintal tem uma mangueira, tem um abacateiro, tem uma laranjeira, porque as pessoas foram criando esta vontade, deu-se por conta que afinal é possível termos isso aqui. A prática faz o mestre, não é sobre teoria, não é sobre conhecimento, o mestre só é mestre quando estuda, quando deixa de estudar morre nele a mestria. Nós precisamos de contributo de todos, mas esse contributo, né? Os nossos gestores devem traçar linhas mestras. Ser dirigente, ser gestor não é para quem quer, para quem merece, tem que ter mérito.
1: Já Mário Mendangula apontou os investimentos em infraestruturas hídricas como sinais concretos do compromisso com o desenvolvimento da província. Entre os projetos em destaque figuram as barragens de Endue e de Calucuva no município de Covilhai, bem como a barragem do Itaíta, na Caama, iniciativas concebidas para reforçar-se a disponibilidade de água, apoiar-se a atividade agropecuária e mitigar-se os efeitos da seca. O cidadão defende igualmente a necessidade de continuar-se a investir na reabilitação e expansão das vias de comunicação, considerando que estradas em melhores condições facilitam o escoamento da produção agrícola, dinamizam o comércio e aproximam as comunidades dos principais centros de consumo.
4: Começamos pelo canal do Cafo, que já é notório, todo mundo sabe, e o canal do Cafo já está a beneficiar milhares de agricultores a nível das duas margens do próprio canal do Cafo. E esperamos também os dois projetos do município do Covilhai, que é o Due e Calucuva, que também vai aumentar o desenvolvimento de que maneira? Duas vezes do que o canal do Cafo. Agora, o necessário é a construção de outras infraestruturas, ou seja, as vias de comunicação, para a exportação dos mesmos produtos. Isso é que é o necessário também. E, aliás, se já se faz esses projetos notórios, dentro em breve também terminam, será uma valia que é para ajudar e diminuir a seca na província do Cunene, sobretudo nos municípios do Nehone e Cafima, é por ali onde vão passar esses canais.
1: E o historiador Paulo Chapuculua chama a atenção para a necessidade de preservar-se a identidade cultural do povo do Cunene. O académico defende que o desenvolvimento económico e social deve caminhar lado a lado com a valorização das tradições, dos costumes e do património cultural da região.
5: A comunidade tem que conservar tudo que é da sua própria tradição, que é a chamada identidade mesmo cultural, deste e daquele, onde não há imposição. Portanto, nem os inhanegas podem impor que a cultura final é quando as pessoas envergam, por exemplo, aquilo que se chamam de o pano samacaca. Obrigar que os ngangelas, nhenhembas, tchocos usem o samacaca para identificar a província do Cunene. Não, é a diversidade cultural. Cada povo, o cachoque que usa, o pano que usa, é que deve usar para identificar a sua cultura. Cultura do cachoque, a cultura do ngangela. Portanto, tudo se melhora quando as coisas estão a correr bem. Portanto, nós temos, por exemplo, a situação da língua que se fala, por exemplo, na província do Cunene. Só se fala o nhaneco, o kwanyama, ponto final. Nós temos uma população que é muito vasta, que é um mundo, por exemplo, que os ngangela e os chocos entendem.
1: 56 anos depois, o Cunene reafirma a sua trajetória de crescimento e transformação, com novos municípios, mais infraestruturas, melhores serviços sociais e importantes investimentos nos setores da água, energia, agricultura e educação. A província consolida-se como uma das regiões com grande potencial de desenvolvimento no sul de Angola. A reportagem é da Rádio Nacional de Angola, a partir do município de Umbaja, coração da província do Cunene, Leo Adriano e Sofonia Agostinho.
0: Saudações, Sofonia Agostinho e Leo Adriano. Então, boa comemoração hoje no Cunene para vocês. E termina aqui esta rubrica dos principais acontecimentos registados no dia 10 de julho, ao longo dos anos. E hoje destacamos o aniversário da província do Cunene.

Uma hora 27 minutos em que de 10 de julho o mundo faz uma pausa para lembrar que nenhuma sociedade sobrevive sem regras. E na nossa rubrica de Olho Aberto, a partir deste instante, vamos conversar no 925-38-8000. Pode deixar também sua mensagem de texto no 930-92-2305 ou no WhatsApp 937-45-91-35. Vamos então falar deste importantíssimo tema no âmbito do Dia Mundial da lei. Vamos olhar para as principais leis da Constituição da República que o cidadão deve conhecer para gerir os desafios do quotidiano. Uma hora 28 minutos, por enquanto o nosso telefone não toca, voltamos à música.

0: Demora 31 minutos, já pode ligar para o 925-38-8000. Vamos hoje falar sobre cultura de prevenir com a lei. Nesta rubrica de Olho Aberto, vamos fazer a abordagem do tema na perspectiva da lei da justiça e da responsabilidade social. Já temos um ouvinte aí, Ninha? Não, ele diz que não, mas vamos reforçar aqui que hoje celebra-se o Dia Mundial da Lei para reforçar a importância do cumprimento das leis e a promoção da justiça e do Estado de Direito. Então, esta data é importante. Vamos celebrar este dia que destaca que a lei é o pilar essencial para uma sociedade justa e democrática, regulando relações económicas, sociais e individuais, protegendo direitos e promovendo a paz social. Ela também reforça a necessidade de um sistema judicial independente e imparcial, capaz de garantir igualdade e justiça para todos. Então vamos conversar no 925-38-8000 sobre este assunto. Pode deixar a sua mensagem de texto no 930-92-2305 ou também deixar uma mensagem no WhatsApp 937-45-91-31. E já temos um ouvinte aí, Ninha. Bom dia, o seu nome?
1: Sim, bom dia.
0: O seu nome?
1: Atanásio Franco, a partir da província do Conde Sul, município de Santos.
0: Muito bem. Atanásio já sabe qual é o assunto para hoje. Ficamos sem sinal do Atanásio a partir do Sumbe. Vamos fazer fé que ele volta a ligar para nós. 1:33. Em cada 10 de julho, o mundo faz uma pausa para lembrar que nenhuma sociedade sobrevive sem regras. A lei é o contrato silencioso que assinamos todos os dias. E por enquanto não temos ouvinte aí, Ninha, voltamos à música.

0: esta música para então começarmos a nossa conversa com o ouvinte que ligou. De quem se trata? Alô, ouvinte, o seu nome?
1: Alô, sim, bom dia.
0: Bom dia, o seu nome e de onde nos fala?
1: Bom dia.
0: Bom dia, o seu nome?
1: Fala, Luís João Sola.
0: Não percebi.
1: João Sola.
0: João Sola, fala a partir de... De que província?
1: Da província do Uíge.
0: Da província...
1: Uíge.
0: Muito bem, hoje comemora-se o Dia Mundial da Lei. O ouvinte sabe dizer uma lei que lhe protege no dia-a-dia? Uma lei só que lhe protege?
1: Sim, é. Lei da lei. Porque quando se fala da lei, é daquilo tudo que está constituído, é...
0: Uma lei que lhe protege como cidadão?
1: Na lei da República. É, a lei, o contexto é... Ouvimos que muitos que fazem a delinquência nas províncias... Nas províncias... E logo, quando ele desmoraliza algo público, é contra a lei.
0: Costuma assinar contra...
1: E agora também temos...
0: Sim, pode continuar.
1: Sim. Temos alguns que são procuradores que dizem que são o Ministério Público. São o Ministério Público. E o Ministério Público, eles têm alguns que são criminosos. São criminosos, mas eles, logo que eles foram apreendidos, em 2 dias serem soltos. Porque tem que pagar o calção na conta do Estado, mas isto aqui não é a lei.
0: É um ouvinte que está...
1: Quando diz que é um delinquente ou alguém que violou, matou, aleijou, porque tem que ficar mais tempo na cadeia para ele sentir que não afraga a coisa que ele fez amanhã para não continuar mais a fazer.
0: Ok, esta é a sua opinião. Ouvinte, costuma assinar...
1: Eu tenho.
0: Sim. Pode continuar.
1: Sim, pode dizer, pode falar.
0: Ouvinte...
1: Ah, sim. Eu tenho alguns presos.
0: Está difícil...
1: Logo que eles foram detidos, depois de uma semana... Tinham sido soltos que têm que pagar o calção. E depois deles pagarem o calção, foram mais me agredindo de novamente, me gritando, dizendo que podem me levar lá de novamente, porque aí na nossa casa nós sempre pagamos dinheiro ao procurador. E depois, quando eu levava a casa ao procurador, o procurador me disse que vai se queixar de novamente ao sítio, quando ele estava com o processo.
0: Ouvinte, eu fiz-lhe uma pergunta, acho que não percebeu. Perguntei se sabe dizer uma lei que protege, que lhe protege, uma das leis que lhe protege. Alô? E depois o ouvinte está a ouvir-me. Está a ouvir-me pelo rádio e o volume do seu rádio está muito alto, assim dificulta a nossa comunicação.
1: Não, acho que é só falando da rede.
0: É da rede, muito bem. Que papel tem a escola, a família, os meios de comunicação na construção desta cultura de prevenção pela lei, na sua opinião?
1: A cultura... Na comunicação sobre a lei, a minha opinião, É a minha opinião dizer que a lei é constituída do artigo 20º, né, e diz os estados, ninguém pode destruir os bens públicos, a construção das escolas, por exemplo, pontos e energias e outras etc.
0: Muito bem, está um pouco difícil a nossa comunicação. Agradecemos a sua contribuição. Desejo-lhe uma madrugada feliz ao nosso lado. Continuo com a Rádio Nacional de Angola.

0: Se conseguimos agora uma comunicação mais fiável para então falarmos sobre este dia, 10 de julho, em que o mundo faz uma pausa para lembrar que nenhuma sociedade sobrevive sem regras. Bom dia, quem está do outro lado?
1: Bom dia, Rádio Nacional de Angola, Rádio Mãe e Pai.
0: O seu nome e de onde nos fala?
1: Eu chamo-me de Nove Pedro, falando de Luanda, o Akimono que há é a banda. Ponto de partida é a referência.
0: Muito bem, ouvinte, hoje estamos a falar do Dia Mundial da Lei. Na sua opinião, o que é que acha, diga uma lei que lhe protege. São muitas, mas diga apenas uma que protege o cidadão.
1: Ok, é bem-vindo este dia 10 de julho, dia da lei. Concretamente, nós temos que metermos na mente que os bens públicos não podem ser vadioso. Temos que proteger os bens públicos, porque os bens públicos nos facilitam nós como povo. Quando a gente estraga os bens públicos, então esse dele que a gente não gosta do bem. Esta é a minha opinião, senhora jornalista. Falou e disse de Nove Pedro, filho da Rádio Viana, do Akimono que há.
0: Okay.
1: E assim, deixo o meu terminar ao ar alguns ouvintes desta casa da rádio. O meu terminar é este: 922 68 5698, de Nove do Akimono que há. Repetindo: 922 68 5698. Quatale silepo tungombawa tata hela na hela nya tukalisanga amana jornalista tukasi pamosi.
0: Uma hora 44 minutos, agradecemos a participação do ouvinte e continuamos. Somos o Dia Novo na Rádio Nacional de Angola. Vamos ficar juntos até às 4 horas e 55 minutos. Esta é a nossa rubrica de Olho Aberto e hoje o mundo faz uma pausa para lembrar que nenhuma sociedade sobrevive sem regras. Contamos com a participação dos nossos ouvintes apenas para falarmos sobre este dia. Temos mais um ouvinte. Bom dia, o seu nome?
2: Muito bom dia.
0: O seu nome?
2: Muito bom dia.
0: Bom dia, o seu nome?
2: Chamo-me Daniel Domingues. Daniel Domingues.
0: Sim, Daniel fala a partir de que província?
2: Falo a partir da província de Bié, no município de Irupamba.
0: Daniel, conhece uma lei que lhe protege no dia-a-dia? Temos muitas leis, mas uma lei que protege o cidadão no dia-a-dia?
2: Sobretudo a lei de direitos humanos.
0: Não percebi? Ouvinte?
2: Eu tenho uma lei que protege o homem.
0: Não estou a perceber, não sei se é da comunicação, mas pronto, vamos tentar conversar. O ouvinte costuma assinar contratos, um contrato de renda, de casa, de trabalho ou de negócio. Costuma mostrar primeiro a um advogado ou assina logo porque confia? Ficamos sem sinal do ouvinte, hoje está complicado. 1 hora 46 minutos, voltamos à música.

0: 50 minutos, apenas mais 10 minutos para conversarmos com os nossos ouvintes. Hoje é o Dia Mundial da Lei. Esta data serve como um lembrete da importância de respeitar e promover os direitos fundamentais, fortalecendo a cidadania e a convivência social baseada na justiça. Bom dia, o seu nome?
1: Bom dia, RNA. Bom dia, Bia. Bom dia, Kamapupa. António Sandala em linha.
0: António Sandala, como é que está?
1: Graças a Deus, estamos bem.
0: Muito frio.
1: O dia está em movimento.
0: Muito
1: com
0: frio.
1: A abertura da Expo 2026.
0: Sim,
1: é só alegria.
0: Sim. É só alegria. Então está quente, não está frio.
1: Muito frio bem. Aqui. Sim. Está difícil.
0: Está difícil.
1: Está a matar os solteiros.
0: Muito bem, uma fase. Hoje é dia 10 de julho e o mundo comemora o Dia da Lei. Portanto, Sandala, diga-me uma lei que lhe protege todos os dias, ou que protege o cidadão todos os dias.
1: Sim, sim. Muito obrigado. Para dizer que a lei é que regula a conduta de qualquer indivíduo dentro da sociedade. O que seria de nós sem leis? Uma das leis que eu conheço é a Lei Geral do Trabalho, a Lei 7/2015. Esta lei é que regula a conduta de qualquer trabalhador.
0: É importante, porque todos somos trabalhadores, é importante mesmo conhecer algumas leis do trabalho. E o Sandala tem o cuidado de, quando vai assinar um contrato, por exemplo, de casa, de trabalho ou de negócio, mostra primeiro um advogado ou assina logo porque confia na outra pessoa?
1: É assim, na verdade, antes de assinar qualquer contrato, é necessário primeiro mostrar um advogado, porque o advogado está ali para nos proteger de qualquer eventualidade que há de surgir. Então, assinando só qualquer documento sem o cunho jurídico, isto significa que qualquer dia vais entrar numa panela. Uhum. Até é preciso ter mesmo aquela precaução.
0: Que papel tem a escola, a família e nós, os meios de comunicação, na construção desta cultura de prevenção pela lei, na sua opinião?
1: Sim, sim. A escola, a família, joga um papel importantíssimo, isto é para moldar o homem, para que o homem tenha a cultura jurídica, porque um indivíduo sem cultura jurídica, é verdade, é tipo um carro desgovernado. Então, todo indivíduo que está dentro, que tem aquela cultura de como, de tudo aquilo que ele faz. Então, é necessário mesmo que haja essa cultura jurídica, porque imagine só, mano, ilustre jornalista, bem dizer, tudo que na Bíblia é pecado, na lei é crime. Eu sempre tenho estado a conversar com a camada juvenil, em que o mundo de hoje é preciso termos muita precaução, porque na liberdade você circula sem problema, mas bastante alguma coisa acontecer contigo e vais ver que o mundo virou contra si. Então é preciso a gente ter aquela precaução.
0: Sandala, obrigada mesmo pela sua contribuição. Poderíamos estar a conversar mais tempo, pois a sua participação

0: Sim.
1: Mas abraço especialmente vão para toda a equipa em serviço e a todos os ouvintes, quando estejam sintonizados a este magnífico programa, estão cumprimentando e abraçando especialmente a minha esposa. Estamos juntos, obrigado.
0: Estamos juntos, Sandana, estamos juntos, de certeza. 1:56. Daqui a pouco, notícias.

0: São 2 horas em Angola, notícias na Rádio Nacional. Inclusão financeira em Angola atinge mais de 51% no primeiro trimestre deste ano.
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0: A taxa de inclusão em Angola atingiu 51% nos primeiros 3 meses deste ano e está já muito próximo dos 65% previstos para até 2027. A informação foi avançada hoje pelo Ministro de Estado para a Coordenação Económica, José de Lima Massano, na abertura da 15ª reunião da Iniciativa Africana de Política de Inclusão Financeira, que acontece pela primeira vez em Angola.
2: Apesar do período ainda curto de execução coordenada desta estratégia, os resultados à data são encorajadores.

0: trabalhadores. No final do primeiro trimestre de 2026, a taxa de inclusão financeira em Angola atingiu 51,7%, aproximando-se da meta de 65% definida para 2027. A taxa de bancarização situa-se atualmente em 32% da população, o equivalente a 5,7 milhões de cidadãos já integrados no sistema bancário. A meta estabelecida consiste em elevar este indicador para 36% até 2027, permitindo que aproximadamente 8 milhões de cidadãos disponham de uma conta bancária.
1: A 15ª reunião da Iniciativa Africana de Política de Inclusão Financeira, que acontece pela primeira vez em Angola, reúne em Luanda os governadores dos bancos centrais da África, dirigentes de instituições de bancos centrais, reguladoras financeiras, decisores políticos e formuladores de políticas públicas. O evento encerra amanhã.
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1: Informações desportivas com o Bruce de Oliveira, da Rádio 5.
3: Bom dia, handball. Petro de Luanda estreia-se hoje na Taça dos Vencedores das Taças. A equipa angolana defronta às 14 horas o HBC Cali do Congo para o grupo A da Taça dos Vencedores das Taças, que arrancou na República Democrática do Congo. Ainda da linha dos 7 metros, equipas lubitangas da Casa Pessoal do Porto Lubito e Eletro de Lubito estão na reta final da preparação para a edição 47 do Campeonato Nacional Feminino em Luanda de 18 a 27 deste mês. Do basquetebol, tudo a postos para o arranque hoje dos Nacionais de Sub-14 aqui em Luanda. O sorteio das duas competições, em masculinos e feminino, que aconteceu ontem na sede da FAF, ditou os grupos da fase regular. Em masculinos, no grupo A estão as equipas do 1º de Agosto, Interclube e Vila Clotilde. No grupo B, Escorpiões da Boa Fé, Rosinha do Cazenga, Macluso e Estrelinhas da Huila. E no grupo C, Formigas do Cazenga, Benfica do Lubango e Estrelinhas do Lubango. Bom dia.
1: Bom dia, Bruce de Oliveira, e da atualidade internacional, para fecharmos este serviço de notícias. Grupo de manifestantes contra a imigração ilegal na África do Sul foram de porta a porta nesta quinta-feira, retirando pessoas das suas casas e entregando-as à polícia. Os manifestantes estavam unidos de paus e bandeiras, marcharam por Soweto com planos de procurar imigrantes ilegais. A medida surge após meses de manifestações anti-imigração, muitas vezes violentas, e um prazo não oficial estabelecido pelos manifestantes para que todos os estrangeiros sem documentos deixassem o país até 30 de junho. As notícias regressam às 3 horas.
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1: São 2:04.
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São 2:08, é dia novo na Rádio Nacional de Angola, na sua edição de sexta-feira, 10 de junho. Estivemos a falar com os ouvintes sobre o Dia Mundial da Lei, que hoje se assinala, e depois, daqui a pouco, vamos ter aqui o jurista Onésio de Jesus para então falar sobre os objetivos do Dia Mundial da Lei, a importância da lei na sociedade. Mas por enquanto voltamos à música e daqui a pouco vamos então falar sobre a informação, ou melhor, o espaço Informação Cidadania. Então vamos ouvir esta música. É Paulo Flores, Mamã Falou.

0: Alô, na voz de Nelo Carvalho e não o Paulo Flores, conforme anunciamos antes. E vamos continuar esta nossa edição, vamos ter a seguir o espaço Informação Cidadania.
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2: Saudações. Já chegamos para mais uma edição do espaço Informação e Cidadania, integrado no projeto de universalização do bilhete de identidade, promovido pelo Ministério da Justiça de Angola, sob o lema Meu Bilhete, Minha Identidade.
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2: O Ministro da Justiça e dos Direitos Humanos, Mercy Lopes, anunciou no princípio do mês de julho o lançamento de um novo serviço de tratamento de bilhetes de identidade ao domicílio, mediante o pagamento de uma taxa. De acordo com o ministro Mercy Lopes, a nova modalidade permitirá que os cidadãos solicitem o tratamento do bilhete de identidade sem necessidade de se deslocarem aos postos de atendimento, através de um serviço domiciliário que funcionará mediante o pagamento de uma taxa específica.
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2: Mais de 2 mil cidadãos efetuaram a prova de vida no município de Viana, em Luanda, em menos de 15 dias, no âmbito do processo de atualização do registro eleitoral oficioso, que visa preparar os cadernos eleitorais para as eleições gerais de 2027. Todos os dados com o repórter António Sacovaia.
3: Informação foi avançada pelo administrador municipal de Viana, Demétrio António Brás de Sepúlveda, durante uma visita de constatação aos balcões únicos de atendimento ao público do Kikuchi da estalagem. A visita teve como objetivo avaliar os níveis de atendimento prestado à população, bem como o grau de adesão dos munícipes ao processo de atualização de dados.
4: A nível do município de Viana, nós fomos contemplados com 5 UAPs. Neste momento já temos 3 balcões em funcionamento. Está a funcionar um na vila, um no Kikuchi, e o outro aqui na estalagem, sendo que o pessoal para os 5 UAPs já estão em formação. Já estamos a receber os equipamentos, então logo todos eles estejam disponibilizados, a população poderá aderir a esses pontos para fazer a sua confirmação da sua prova de vida para constar nos cadernos de registro de cidadãos maiores que estarão habilitados para o exercício de voto em 2027. Nós não estamos a encontrar constrangimentos, estamos a contar com muita aderência da nossa comunidade e vale lembrar que o único documento que serve para isto é o bilhete de identidade e está tudo a correr como a gente previa. Neste momento, em menos de 15 dias, nós já temos mais de 2 mil cidadãos com a prova de vida realizada.
3: Os munícipes Vitorino Ossi e Jaime Bento manifestaram satisfação com o atendimento recebido e garantiram que vão incentivar outros moradores das suas zonas a atualizarem igualmente os seus dados, destacando a simplicidade e a rapidez do procedimento.
5: Graças a Deus, a abertura foi boa e a iniciativa também é boa. Gostei. Depois é próximo da minha área, para não deslocar mais daqui até a Vila de Viana. Preferi vir para aqui. Foi rápido, menos de 10 minutos. Fui bem atendido.
6: O que é que apresentou para atualizar os dados?
5: Só bilhete de identidade e foi rápido. Estão a trabalhar bem, graças a Deus. Nesse momento eu também vou já avisar também os outros, os vizinhos, que é para eles virem fazer o seu atualizamento do seu cartão.
7: É muito fácil mesmo, não há demora. Para a finalidade das eleições 2027, é esta preocupação que temos. Cada pessoa tem que atualizar os seus dados completos. É preciso estarem presentes para atualizar, porque é um processo que abrange para todos.
3: Munícipes em Viana, satisfeitos com a abertura do novo posto de atualização do registro eleitoral oficioso, destacam a rapidez no atendimento e a proximidade do serviço, que evita deslocações. Reportagem Rádio Nacional de Angola em Viana, com António Paciência e António Sacovaia.
2: Mais de 2 mil cidadãos efetuaram a prova de vida no município de Viana, em Luanda, num prazo de 15 dias.
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2: A governadora de Cabinda, Susana Abreu, enaltece o facto dos serviços provinciais de repartição de identificação civil e criminal contar com novo equipamento eletrónico para a emissão do bilhete de identidade. Mais dados com o jornalista Paulino Fernando.
8: Cabinda volta a emitir bilhete de identidade 10 anos depois. Com a instalação do equipamento eletrónico para a emissão do referido documento, a província passa a emitir diariamente cerca de 200 bilhetes de identidade. A informação foi avançada nesta quarta-feira pela delegada em exercício e chefe dos serviços provinciais da repartição da identificação civil e criminal de Cabinda, Maria Catarina Ntembo.
9: Acabamos de receber uma impressora para a impressão de bilhetes de identidade. Nós estamos a tirar aproximadamente 200 bilhetes por dia e que tudo está a correr a bom ritmo. Temos técnicos preparados, receberam uma formação para tal, está-se a fazer a manutenção todos os dias antes de começarmos com o trabalho. É uma mais-valia para a nossa província, visto que os nossos bilhetes eram impressos em Luanda, o cidadão esperava 7 a 10 dias para receber o seu bilhete de identidade e agora que estão a receber na hora, é muito bom. Dentro em breve ou nos próximos dias voltaremos a receber mais impressões na província.
8: E os utentes, por sua vez, ressaltam a celeridade que encontram atualmente na aquisição do seu BI.
10: A nova impressão que a gente tem, o processo é menos custoso relativamente aos anos passados. O atendimento foi muito bom. Há uma organização por parte da repartição aqui civil, então o processo foi muito bom, muito, muito fácil. E a emissão do bilhete torna-se cada vez mais fácil.
11: Joana Inês Mabeca Vanza, essa máquina vem diminuir a dificuldade mesmo. Foi muito curto. As pessoas que estão fora aqui não tem bilhete, podem ouvir porque a máquina já chegou e o atendimento é muito rápido.
8: Já a governadora provincial de Cabinda, Susana de Abreu, que visitou as instalações locais da Justiça e dos Direitos Humanos, destacou a importância do equipamento ora instalado, uma vez que vai facilitar o cidadão na aquisição de bilhete de identidade em menos de 24 horas.
12: A grande novidade que temos é a impressão local do bilhete de identidade. Agora, aqui neste posto principal, onde funciona a delegação da justiça. Portanto, temos condições para poder imprimir localmente o bilhete de identidade. O processo é célere, a impressão é na hora. Isto vem aqui nos dar um alento naquela situação da demora para a recepção do bilhete de identidade. O bilhete de identidade é aquele documento extremamente importante. Todo cidadão angolano deve ter o seu bilhete de identidade para poder fazer as instituições públicas, poder tratar documentos.
8: Governadora provincial de Cabinda, Susana de Abreu, destacando a importância da província voltar a emitir o bilhete de identidade 10 anos depois. Rádio Nacional de Angola em Cabinda, Jorge Macaia, António Cuti, Paulino Fernando.
2: Depois de 10 anos, província de Cabinda passa a emitir 200 bilhetes de identidade diariamente.
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2: Por hoje é tudo. Receba um forte abraço de Elizabeth Smith na coordenação e produção, de João Pedro na realização, com sonorização e montagem de José Luís Faria e apresentação da Fadilha Custódia.
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0: Estivemos com informação e cidadania no seu dia novo. 2:23. Continuamos consigo. Vamos ouvir mais uma música. Então, daqui a pouco, vamos acompanhar o que nos disse o jurista Onésio de Jesus sobre este dia que se assinala o Dia Mundial da Lei, uma data que nos convida a olhar para a lei não como um conjunto frio de artigos, mas como a espinha dorsal da convivência humana. Ela que traça os limites da liberdade, protege o mais fraco e garante que a justiça não seja apenas uma palavra bonita. Num tempo de tantas vozes e pouca ordem, celebrar a lei é celebrar a possibilidade de vivermos juntos com dignidade.

0: A música Deixa o Te Amar da AGP é uma declaração de amor que se destaca pelo uso de imagens da natureza para transmitir sensualidade e delicadeza. A letra, que fala sobre a entrega e o desejo de amar alguém, é sincera e próxima do que a maioria das pessoas já passou. A canção é uma declaração simples, mas cheia de emoção, um lembrete de como o amor pode ser intenso e significativo, mesmo nas pequenas coisas do dia a dia. A música é uma verdadeira declaração de amor que atravessa o tempo e continua emocionando diferentes gerações. A letra poética, que mistura desejo, delicadeza, imagens da natureza, cria um clima de entrega apaixonada, sem perder o respeito e a admiração pela mulher amada. Versos como "quero saciar a minha sede num desejo da paixão que me alucina" e "vou te amar com sede na relva, na rede, onde você quiser", traduzem com perfeição o romantismo intenso de AGP. E voltamos ao tema que está em destaque. Estamos a falar do Dia Mundial da Lei. A lei é um contrato silencioso que assinamos todos os dias. É ela que transforma a força em direito, o conflito em diálogo e o caos em cidade. Sem lei, não há família segura. Não há escola, não há igreja, não há nação. A lei educa, previne, corrige e, sobretudo, humaniza. Por isso, falar de lei é falar de futuro. É perguntar que sociedade queremos construir e que valores queremos deixar aos que vêm depois de nós. E para nos ajudar a compreender as raízes da lei, vamos ouvir agora o jurista Onésio de Jesus. Ele faz-nos uma viagem no tempo, desde os primórdios da humanidade, passando pela entrega dos 10 mandamentos a Moisés no Sinai, até aos códigos que regem a nossa sociedade atual. Acompanhe.
1: Dizer que o Dia Mundial da Lei é uma data que serve para nos levar a refletir sobre ela e sobre o seu escopo. Dizer que a origem da palavra lei, que nos remete em português, vem do latim, que quer dizer lex ou legis, que significa aquilo que está estabelecido ou aquilo que esteja ligado, o que une o povo das instituições. Também vem de várias traduções, onde nós podemos encontrar entre elas o que é legal, legítimo, legislador, que na verdade remete-nos à lei. Em grego, podemos olhar para como nomos, ou nomos, que quer dizer costume ou regra de tradição. A palavra lei, ela tem a sua historicidade. A lei não nasce de repente, ela evolui à medida em que as sociedades vão evoluindo, muito por conta das práticas reiteradas da sociedade. Nos remete ao ius consuetudo, que é o direito costumeiro, que é uma fonte de lei positiva, que é chamada para as medidas punientes ou punir ou de punição. Também vimos que a lei positiva é um extrato daquilo que é a lei divina ou religiosa. As primeiras leis vinham de Deus. Exemplos, podemos olhar para a Bíblia Sagrada, onde nós vemos a figura dos 10 mandamentos, que foi uma ordenança que Deus deu a Moisés, que devesse imprimir para que todo o povo seguisse, estivesse sujeita às leis, que na verdade eram medidas para coordenar, orientar o povo naquela determinada época. Vimos a lei dos costumes, que é a tradição, as práticas reiteradas nas aldeias, nas tribos. A lei era um costume dos mais velhos. Exemplo, em Angola, as leis do soba, do regedor, O que o povo sempre fez permite com que seja acostumado e extrativamente trazida como o uso positivo, ou direito positivo. Também podemos olhar para o direito natural. Vimos a lei no seu sentido divino, também vimos a lei no sentido do costume, também tem a lei na perspectiva escrita. Para não esquecermos, a lei no sentido da escrita, podemos olhar para aquilo que é o Código de Hammurabi, isso de 1750 antes de Cristo, que vimos a tal chamada então lei do olho por olho. Em Roma, isso vimos a lei das 12 tábuas, que é a primeira lei escrita do povo romano. Também vimos, tem também a lei do Estado, que na verdade são as leis mais modernas, que podemos chamar de lei constitucional ou a Constituição. Hoje a lei vem do Estado, do povo, através dos deputados, isso por via de um sufrágio político. A fonte maior é a Constituição, serve como base para a extração de qualquer lei que venha então ser chamada.
0: Que viagem profunda, da tábua de pedra ao Código Civil. A lei continua a ser a voz de Deus, a chamar o homem à responsabilidade. 2:34, vamos agora a um breve intervalo musical. A seguir voltamos com a segunda parte da nossa

0: De volta na segunda parte da sua intervenção, jurista Onésimo de Jesus fala da importância prática da lei, para que serve, que benefícios traz à nossa sociedade e porque precisamos de a conhecer e respeitar no nosso dia a dia. Ouçamos.
1: Dizer que o escopo da lei cinge-se no conjunto de regras obrigatórias criadas hoje pelo Estado para organizar a vida em sociedade. Ela serve para proteger, defender os direitos de todos, vida, saúde, educação, bem público. Também vimos o ius puniente, que é o direito de punir. A lei serve para punir com as medidas, entre elas multas, a privação da liberdade e a indemnização. A lei também traz-nos, então, as garantias que sejam elas patrimoniais, sejam elas de direito fundamental, onde a igualdade é invocada, a legalidade é invocada, onde ricos, pobres, governantes e cidadãos comuns têm os mesmos direitos e as mesmas obrigações. Dizer que aconselhamos a conhecermos as leis, as normas. Tem-se dito que aonde termina o meu dever, ou o meu dever começa o meu direito, aonde termina o meu direito começa o meu dever. Só saberemos e só andaremos cumprindo aquilo que diz a doutrina. Tem que ver com direito, que o direito são um conjunto de medidas, que na verdade medidas são essas, são regras, são leis que monitoriza o cidadão em sociedade. Queremos aqui invocar, apelar a todos que pelo menos todo cidadão nacional, não importa de que país venha a ser, para a nossa costa, todo cidadão angolano deve obrigatoriamente conhecer e ter consigo a Constituição da República. Se não tiver as outras leis, aconselhamos, porque ela é a fonte extrativa de toda e qualquer lei que se invoque. Queremos aqui dizer que só vamos conhecer os nossos direitos quando nós vencermos a lei. Apelamos a todos a termos uma cultura jurídica, saber dos nossos direitos. Se não temos o costume de saber os nossos direitos, nós temos órgãos que se predispõem, na verdade, a nos levar a uma cultura jurídica. Temos o provedor de justiça, para aquele que sente-se justiçado por alguma instituição, seja ela privada ou do Estado. Nós temos a Procuradoria-Geral da República. Nós temos os órgãos de defesa e segurança que estão aí também como promotores e que podem nos levar então a exercitar, a invocar aquilo que são então os nossos direitos por via da lei.
0: Ouvimos o jurista Onésimo de Jesus. Ficou claro, a lei não é para nos prender, é para nos libertar. É o guarda que protege a nossa casa comum. Conhecer a lei é o primeiro passo para não sermos vítimas da ignorância. Usar a lei é o segundo passo para sermos construtores de paz. O Dia Mundial da Lei lembra-nos que direitos e deveres caminham de mãos dadas. Não basta exigir o que é nosso, é preciso cumprir também o que é do outro. Num país como Angola, onde sonhamos com desenvolvimento e justiça social, a cultura de consultar a lei, de a respeitar e de a fazer cumprir é urgente. É na família que se aprende a regra, na escola que se ensina o direito e na comunidade que se pratica a cidadania. Que este dia não passe em branco, que cada um de nós saia daqui com o compromisso de ser mais informado, mais responsável e mais justo, porque uma sociedade sem lei é um barco sem leme e nós escolhemos navegar com direção.

0: 2 horas 49 minutos, é sexta-feira e vamos para mais um fim de semana. Para o seu dia ser melhor, tome um café, faça uma oração, agradeça por mais um dia, espalhe amor por onde for.
1: Ai, mamãe.

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0: São 3 horas em Angola. 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O Urbano vai beneficiar mais de 2.000 famílias no Ambo.
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0: O projeto Quenda Urbano prevê dar passos mais acelerados na província do Ambo. O programa de reforço ao sistema de proteção social vai, a partir de agora, trabalhar com transferências bancárias trimestrais e beneficiar mais de 2.000 famílias na região. Feliz Mina das Dores.
2: Nesta fase piloto, mais de 2.000 beneficiários passam a receber transferências monetárias trimestrais através de cartões multicaixa. O lançamento foi orientado pelo diretor-geral do Fundo de Apoio Social, Belarmino Gelembe, que explicou o funcionamento do programa e destacou que o objetivo é reforçar a proteção social das famílias em situação de vulnerabilidade.
3: Para esta operação, cada beneficiário vai receber uma ficha de beneficiário com o número de identificação único, um cartão multicaixa carregado com o valor de 132 mil kwanzas correspondentes a um ano e o seu respectivo PIN associado.
2: Quenda Urbano começa a ser implementado no Ambo, RNA, no Ambo, com João Lucas, Edson Beng e Felizmina das Dores.
0: Projeto Quenda Urbano.

0: vê dar passos mais acelerados na província do Ambo. Duas crianças de 11 meses perderam a vida nesta quinta-feira no município de Chipindi, província da Huila, em consequência de uma queimada desautorizada. De acordo com o porta-voz do Serviço de Proteção Civil e Bombeiros na localidade, Francisco Muniz, os presumíveis autores ainda não foram identificados. Carlos Marcos.
1: O facto aconteceu no município do Chipindo, quando os menores encontravam-se no interior da casa e, por negligência dos cidadãos que faziam queimadas florestais, atingiram a casa, que resultou na morte imediata dos menores. Os dados constam das ocorrências dos últimos 7 dias do Comando Provincial de Proteção Civil e Bombeiros, como fez saber o porta-voz em exercício, agente bombeiro Francisco Matias.
2: 2 menores que morreram dentro de uma casa de construção precária, isto no município do Chipindo. 2 menores, ambos de 11 meses de idade, por intermédio de um fogo posto por indivíduos não identificados. Então nós queremos também nos apegar a esta ocorrência, não queimar as matas desnecessariamente. Antes de o fazer, primeiro contactar as autoridades de direito, só assim depois pode fazer queimadas.
1: Porta-voz em exercício do Comando Provincial de Proteção Civil e Bombeiros, agente Francisco Matias. Lobango, Rádio Nacional de Angola, Josefina Francisco e Carlos Marco.
0: Na Huila, duas crianças de 11 meses perderam a vida em consequência de uma queimada desautorizada.
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0: A França qualificou-se esta quinta-feira para as meias finais do Campeonato do Mundo de Futebol 2026, ao derrotar Marrocos por 2-0 em jogo dos quartos de final, ditando a eliminação da última seleção africana, ainda em competição, graças aos golos de Mbappé e Dembélé. E da atualidade internacional, as autoridades iranianas afirmaram que uma instalação militar perto da cidade de Bashar, onde se situa a única central nuclear em funcionamento no país, foi alvo de um ataque, cuja autoria Washington já negou. As circunstâncias do alegado ataque não foram esclarecidas. Os Estados Unidos lançaram várias vagas de ataques aéreos contra o Irão em retaliação pelos ataques iranianos desta semana contra navios no Estreito de Hormuz. As notícias regressam às 4 horas.
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0: São 3:04.
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0: Hoje é sexta-feira, inspire-se neste dia e deixe que a paixão por viver lhe conduza.

0: Hoje, na rubrica de Olho Aberto, estamos a falar do Dia Mundial da Lei, que é comemorado a 10 de julho de cada ano. O Dia Mundial da Lei é uma data significativa que visa promover a importância do Estado de Direito e a justiça em todo o mundo. Esta data foi estabelecida pela Organização das Nações Unidas, a ONU, para incentivar a reflexão sobre o papel das leis na sociedade e a necessidade de garantir que todos tenham acesso à justiça. O objetivo principal é consciencializar a população sobre a relevância de um sistema jurídico justo e equitativo que proteja os direitos humanos e promova a paz. E para terminarmos este espaço, vamos até o Benco, vamos ouvir o repórter Agner dos Santos Elvas, que traz a opinião de algumas pessoas sobre este dia.
1: Nossas saudações para si e para todos os ouvintes que estão a acompanhar o Dia Novo, neste Dia Mundial da Lei. E hoje trazemos então algumas opiniões de cidadãos aqui no Bengo relativamente à cultura de prevenir com a lei, no sentido de explorar a ideia de que conhecer e consultar a lei antes de assinar um contrato, abrir um negócio, casar, arrendar uma casa ou contratar alguém é um ato de cidadania madura e de responsabilidade pessoal. Portanto, vamos ouvir então já a seguir uma estudante, Berta, as nossas saudações. Afinal, qual é o seu ponto de vista relativamente o papel que tem a escola, a família e os meios de comunicação na construção desta cultura de prevenção pela lei?
2: Saudações extensivas, Berta Chilombo Gomes Alberto é o meu nome, estudante de ensino da língua portuguesa pela Escola Superior Pedagógica do Bengo. É realmente um privilégio poder participar desta entrevista no âmbito do Dia Mundial da Lei, que assinala-se no dia 10 de julho. Bem, dizer que a escola forma cidadãos conscientes dos seus direitos e deveres, promovendo a educação para a cidadania e o respeito pelas normas. A família é o primeiro espaço onde se aprende valores como responsabilidade, respeito e a convivência. Já os meios de comunicação informam, ou seja, têm a responsabilidade de informar, sensibilizar e esclarecer a população sobre as leis, contribuindo para a prevenção de conflitos e para o fortalecimento da cultura da legalidade.
1: Exatamente. Berta Gomes, sabe de uma lei que te protege no dia a dia?
2: Sim, sei de uma lei que me protege diariamente. A Constituição da República de Angola protege diariamente direitos fundamentais como o direito à vida, à igualdade, à educação, à saúde e até à liberdade de expressão e à segurança. Além disso, existem leis específicas que protegem crianças, mulheres, consumidores e trabalhadores. Bem, dentre as principais leis que todo cidadão deve conhecer, destacam-se a Constituição da República de Angola, o Código Penal Angolano, o Código da Estrada, a Lei Geral do Trabalho, a Lei de Proteção da Criança e a Lei de Defesa do Consumidor. Conhecer essas leis ajuda o cidadão a exercer os seus direitos e cumprir os seus deveres.
1: E no seu ponto de vista, o advogado, que representa nesta questão da prevenção com a lei, no seu ponto de vista? É, quando vais assinar um contrato de casa, de trabalho, de negócio, costuma mostrar primeiro a um advogado ou assina logo porque confia? Na sua opinião, o advogado é só para quando há briga no tribunal ou também serve para evitar problemas antes de acontecer?
2: Na minha opinião, o advogado não atua apenas quando existe um processo em tribunal. O seu papel é também preventivo. presta aconselhamento jurídico, pode analisar contratos, orientar cidadãos e empresas, esclarecer dúvidas legais e ajudar a resolver conflitos por meio da mudança e da conciliação, ou melhor, por meio da mediação e da conciliação. Muitas vezes consultar um advogado antes de tomar uma decisão evita prejuízos futuros.
1: Estamos então a ouvir a jovem estudante Berta Gomes, que deu o seu ponto de vista à volta do tema em destaque, a cultura de prevenir com a lei.
0: Ouvimos o repórter Agner dos Santos Elvas, a partir de domingo, conversou com algumas pessoas sobre o Dia Mundial da Lei. Uma pausa, já voltaremos a chamar o Agner dos Santos Elvas.

0: 3:23, regressamos ao bingo para ouvirmos mais opiniões. O microfone do repórter Agner dos Santos Elvas.
1: Agora vamos entrevistar outro cidadão, o Fonquenda Sebastião Manuel, que é responsável do Fórum Religioso da Juventude aqui na província do Bengo. Senhor Fonquenda, as nossas saudações. Qual é o seu ponto de vista, a importância que tem esta data, o Dia Mundial da Lei?
2: Na verdade, o assunto que nos leva aqui é muito importante. Trata-se da lei, que é um regulador que regula o nosso dia a dia, as nossas andâncias. Falando da importância desta data, é muito importante para todos nós, que é dia 10 de julho, estamos falando do Dia Mundial da Lei. Todos nós conhecemos a importância. A data serve lembrar que viver na sociedade só funciona se todos respeitamos as mesmas regras, como nas famílias, nas nossas casas. Isso implica que, dependentemente das culturas de cada região, né? Nós vivemos também da cultura. A cultura da prevenção é um geral. Devemos entender que nós devemos viver a cultura da prevenção. A cultura da prevenção pela lei. Isso evita os problemas antes de acontecer para todas as famílias.
1: A família aqui, as escolas, não é? E os meios de comunicação social têm um grande papel para que as pessoas tenham, digamos assim, uma literacia, que tenham conhecimento dos seus direitos, né? E consigam de alguma maneira se proteger através da lei.
2: Em primeiro lugar, a família está em primeiro lugar, em cima de tudo. Em segundo lugar vem a escola. Por quê? A escola ensina a respeitar a legislação. A família ensina a pedir licença, não mexe no que dos outros, cumpre as suas promessas, não ofende quando alguém também te respeita, se engaixa numa possibilidade que a criança, antes de sair em casa, já tem uma noção do que posso fazer. Porque se em casa já se fala de direitos e deveres, a criança cresce a perceber que a liberdade de um determinado onde começa e do outro onde para. A própria nossa casa tem essa responsabilidade das famílias. A escola tem responsabilidade. A escola tem certa de responsabilidade limitada porque não vive com o indivíduo, não vive com a criança 24 a 24 horas. A escola tem esse dever onde pode ensinar a lei como sair do papel, através das disciplinas. Ela ensina através da lei de sair do papel, que é os livros, através da disciplina, que isso devemos levar na mente. O regulamento interno da própria escola, onde tem o respeito aos professores, aos colegas, a escola deve ensinar e educar cívica e a educação moral e cívica e jurídica. Os meios de comunicação, como televisão, rádio, redes sociais, jornal, etc., eles têm poder de massificar e poder fazer acompanhar. Então, quando mais melhor nós conhecemos, nós levamos em consideração a nossa lei, respeitamos as nossas leis, isso nos ajuda bastante, não tivemos conflito com a nossa sociedade. Não basta você possuir o advogado. O advogado só quando há briga, já o tribunal. Mas nós não vamos chegar nesse sentido.
1: Muito obrigado, Sr. Lufonquenda, por esta entrevista. Vamos então ouvir dois interlocutores aqui da província do Bengo, mais concretamente da cidade de Caxito, e o seu contributo em relação ao tema do dia hoje, do dia 9, por ocasião do Dia Mundial da Lei. De Bengo, recebam as saudações do Iero Ferreira e do Agner dos Santos Elvas.
0: Saudações, Agner dos Santos Elvas. A lei é o primeiro instrumento disponibilizado pelo Estado Democrático de Direito para a condução da sociedade, a paz social. Ela torna possível uma forma civilizada de convivência em sociedade, já que regula todas as relações, sejam elas económicas, sociais ou individuais. E assim terminamos este espaço de Olho Aberto.

0: 3:35, saiba agora que Marrocos é um país soberano, localizado na região do Maghreb, no norte da África, e tem uma população de mais de 33,8 milhões de pessoas e uma área de 446.550 quilómetros. Portanto, vamos dar uma volta ao mundo com o Pedro Correia.
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Saudações turísticas. É verdade. Mas é isso mesmo. Saudações turísticas. É verdade. Amigo ouvinte, bom dia e seja bem-vindo à rubrica Volta ao Mundo. Desta vez, convido-lhe a seguir viagem comigo até ao norte da África, concretamente ao Reino de Marrocos. Já ouviu falar? Não? Então, preste atenção. A viagem começa agora. O Reino de Marrocos é uma monarquia constitucional no norte da África, famosa pela sua fusão entre as culturas árabe e berbere, com a capital em Rabat e governado pelo rei Maomé VI. O país destaca-se pelo seu turismo e vibrante cidades históricas como Marrakech e o seu vasto património no deserto do Saara. Agora vamos também olhar para aquilo que são as curiosidades. Para um pouquinho do que é que existe lá em Marrocos. Começamos por falar sobre a sua geografia. Sim, a sua localização, né? A sua localização, é verdade. Não se pode falar de um país sem que se tenha em conta como está, onde está e com qual país se encontra limitado, ou seja, quais são as suas zonas limítrofes ou regiões fronteiriças. Começo por dizer o seguinte: fica no extremo noroeste da África, como já dissemos logo de início, separado da Espanha apenas por 14 quilômetros, no estreito de Gibraltar. O seu nome árabe é Al-Maghrib, que significa o lugar onde o sol se põe. Sim, já falaram que é no poente do sol. Esse é o significado do nome Marrocos. Digo também, tem contrastes extremos, praias atlânticas, mediterrânicas, montanhas nevadas do Atlas e o deserto do Saara. O Jebel Tobkal, com 4.167 metros de altura, é o ponto mais alto do norte de África. E o nome, Okaimeden, fica a extensão de esqui mais alto da África, a mais de 3.200 metros. História e património. Também vamos falar sobre história e património. A Universidade de Al-Qarawi, em Fez, a cidade de Fez, ou região de Fez, fundada em 859 por Fátima Al-Firi, é a mais antiga do mundo ainda em funcionamento. Foi um dos primeiros países a reconhecer a independência dos Estados Unidos em 1777. A dinastia Alauia governa o país desde 1660, uma das mais longas do planeta. O explorador Ibn Battuta, um dos maiores viajantes da história, nasceu em Tânger, no século XIV. Estamos a falar de uma das cidades, né? Tânger é uma das cidades marroquinas. Cidades coloridas, aqui estamos dentro do repertório, dentro da galeria de curiosidades sobre Marrocos. Começamos pela cidade de Marrakech, uma cidade avermelhada, ou cidade vermelha. É conhecida por o nome de Cidade Vermelha, por usar barro avermelhado nas construções. O chefe Chauen, Pérola Azul, também é uma outra cidade, pintada assim por comunidades judaicas. Para muitos também é para afastar insectos, como é o caso de mosquitos e moscas, né? E outros insectos. Essa é uma das curiosidades interessantes, né? A cidade de Fez, cidade amarela, é com a maior medina medieval do planeta, sem carros. Sim, você ouviu bem. A cidade de Fez é uma cidade amarela, pintada a cor amarela, com a maior medina medieval do planeta, sem carros. Não há carros lá, não há carros. A capital é Rabat, também já falamos, e não Marrakech ou Casablanca. Cultura e costumes, idiomas oficiais, vamos falar também de árabe e amazigue, berber também, se preferires.
línguas dos povos originários. Povos originários. O chá de hortelã é a bebida nacional, chamada de whisky berber. Recusá-lo? Assim, o convidado, o viajante, estará a passar a ideia de que não tem boa educação ou não foi bem educado. Gatos são muito estimados e considerados limpos. Cães são raros em espaços públicos. É verdade, se de um lado há países que olham, temem criar os gatos, então há nações e lugares em que os gatos são bem tratados. É o destino turístico mais visitado da África, com mais de 10 milhões de turistas por ano. Gastronomia e riquezas. É o maior produtor e exportador mundial de fosfatos, com cerca de 70% das reservas globais. Os pratos ícones, o tagine, cozido na panela de barro, o cuscuz e pastela, doces salgados. Sim, são doces salgados. É uma coisa que, pronto, traz águas na boca. Traz água nas bocas. E depois muitas produções famosas foram filmadas lá, por viajantes, investigadores e turistas, sobretudo, que procuram mergulhar mais a história, procuram conhecer mais a fundo a história de Marrocos. Marrocos também é um dos embaixadores do futebol mundial que decorre em três países das Américas, ou seja, América do Norte. Vamos a falar de México, Estados Unidos e o Canadá. E pronto, aí eu não vou dizer o resultado. O caro ouvinte acompanhou o jogo, né, entre Marrocos e França, ou França-Marrocos. O resultado, o ouvinte já sabe. Não posso falar, mas o que é certo é que o Marrocos é o último país como sobrevivente no campeonato mundial de futebol associado FIFA. É só para dizer que Marrocos é o país mais próximo da Europa, né? Estamos a falar de 14 quilômetros, sim, através do estreito de Gibraltar. Espaço ou um canal que liga o mar Mediterrâneo ao Oceano Atlântico. Pronto, sobre as nossas curiosidades, sobre as viagens pelo mundo, como sabem, tudo que começa tem o seu fim, né? Então, ficamos por aqui, sempre com aquela promessa de voltarmos a dar mais dicas ou com mais volta ao mundo. É claro, na próxima edição, se Deus quiser. Fomos equipa. Ernesto Frank Jimmy. Na sonorização, o meu nome é Pedro Correia. Até lá, passa bem.

Volta ao Mundo, estivemos... visitamos Marrocos, um país soberano localizado na região do Maghreb, no norte da África. Recordamos aqui que Marrocos tem uma população de mais de 33,8 milhões de pessoas e uma área de 446.550 quilômetros. 3 horas 45 minutos, é dia novo, edição é de sexta-feira. Sexta-feira é o pronúncio de mais um fim de semana que esperamos feliz para todos. Continuo connosco, ainda temos muitos assuntos de interesse nesta madrugada. No silêncio desta madrugada, lembramos que a felicidade está mais ligada ao que sentimos do que ao que possuímos. Sexta-feira marca o encontro entre o esforço e a recompensa, trazendo um clima de entusiasmo que contagia o dia. Uma oportunidade para renovar as energias, cultivar pensamentos positivos.

3:51. Daqui a pouco, às 4 horas, vamos ter mais notícias na Rádio Nacional. Continuam connosco nesta madrugada de sexta-feira. Aproveite o encontro entre o esforço e a recompensa, com um clima de entusiasmo que contagia o seu dia. Portanto, esta sexta-feira é uma oportunidade para renovar as energias e continuar a trabalhar e preparar-se para o fim de semana que vem aí. Esperamos então que tenha uma boa sexta-feira e também já bom fim de semana. Aproveito o fim de semana para fazer o que não pode realizar durante a semana de trabalho. Voltamos à música. Desejamos a todos...

Ouvimos o grupo Revelação no tema Nunca Mais. 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Esta é a música que acabamos de ouvir do grupo Revelação. São 3 horas 56 minutos. Às 4 vamos ter mais notícias na Rádio Nacional. Por isso, fique com esta música.

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0: A Praça dos Soberanos em Oitiva acolhe a partir de hoje a exposição Cunene 2026. A organização, que assegura prontidão para o arranque do evento, espera encaixar mais de 800 milhões de kwanzas como volume de negócios. André Gaspar.
2: Mais de 200 expositores nacionais e estrangeiros participam da 19ª edição da Expo Cunene 2026, que abre as portas ao público nesta sexta-feira na Praça dos Soberanos, aqui em Oitiva. O evento, que se realiza por ocasião dos 56 anos da província do Cunene, acontece numa área superior a 3.500 metros quadrados, sob o lema Cunene Cultura Viva e Desenvolvimento Contínuo. O PCA da Secalas Angola, organizadora da Expo Cunene, Carlos dos Santos Calas, assegura que estão criadas todas as condições para o sucesso daquela que é considerada a maior montra de negócios da província.
3: A montagem praticamente de todos os stands está terminado e nesta altura nós estamos aqui para complementarmos o que nós sempre desejamos para conduzirmos e fazermos a melhor Expo de todos os tempos. Temos empresas vindo de Luanda, das outras províncias. Estamos a falar aqui empresas vindas do Uambo, empresas de Cabinda, temos empresas do Cubango, temos empresas de Namibe, empresas da Huila. Nós estamos aqui com cerca de 200 a 210 expositores.
2: Nesta edição, a organização prevê movimentar um volume de negócios superior a 800 milhões de kwanzas, impulsionado pela participação de empresas de diferentes setores e pela realização de contactos comerciais entre expositores e investidores.
3: E nós queremos alcançar o volume de negócios mais de 800 milhões de kwanzas.
2: João Artes, expositor da Casa Africana, que vem da província de Benguela com artes e cultura angolana e do continente, fala da sua participação na Expo Cunene 2026.
4: Nós trazemos o bom e do melhor, desde pulseiras, pastas de bolso, de cabedal, sandália, chinela.
2: Expo Cunene 2026 reúne empresas nacionais e internacionais num espaço dedicado à promoção de negócios, inovação e desenvolvimento.

0: Econômico da província. Reportagem Rádio Nacional de Angola com Euclides Tucama e André Gaspar, aqui em Ondiva.
1: Expo Cunene 2026 abre portas ao público hoje, sexta-feira.
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1: O Petro de Luanda inicia a sua caminhada na Taça Africana dos clubes vencedores das taças de handball feminino frente ao HBC Cali, equipa da República do Congo. A partida marca a estreia da equipa angolana na fase de grupos da competição que decorre em Kinshasa, República Democrática do Congo. E da atualidade internacional, grupos de manifestantes contra a imigração ilegal na África do Sul foram de porta em porta nesta quinta-feira, retirando pessoas das suas casas e entregando-as à polícia. Os manifestantes estavam munidos de paus e bandeiras, marcharam por Soweto com planos de procurar imigrantes ilegais. Voltaremos a informar às 5 horas.
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1: 4 horas, 4 minutos.
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1: A 4 horas 5 minutos, a dia 9 na Rádio Nacional de Angola. Entramos já para a hora final do nosso encontro, mas ainda temos muitos assuntos para lhe oferecer e também muito boa música, esta música que selecionamos pensando na sua boa disposição. Aproveite hoje para refletir sobre a sua semana, quem sabe ainda dá tempo de mudar alguma coisa. Peça perdão a quem você magoou, perdoa quem te pediu perdão, abrace quem você não abraçou, sorria para quem você não sorriu.

0: 4:08 e a seguir na rubrica Madrugada Saudável vamos ouvir a nutricionista Evalina Candumba, que vai falar da carne e a sua função no nosso organismo.
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2: As carnes vermelhas são as carnes provenientes dos animais, digamos assim, de quadrúpedes, de quatro patas. A vaca, carne de vaca, carne de cabrito, carne de porco, carne de coelho, veado, etc, etc, palanca, etc. E as carnes brancas são as carnes das aves, que são as carnes, o frango, a galinha, o pato, o ganso, todas as aves são consideradas
3: carnes brancas.
2: Carnes brancas, perdiz, rolas, é tudo carne branca. São carnes brancas. A vantagem,
3: a
2: função delas, elas são importantes, todas são importantes na sua magnitude, mas as carnes vermelhas, por exemplo, são melhores para aumentar, se quisermos corrigir a anemia, vamos aconselhar a carne vermelha, mas tendo sempre o cuidado de não consumir carne vermelha gorda, com gordura. Devemos consumir carne vermelha magra, para evitarmos o consumo excessivo da gordura saturada, não é? Não deve ter muita gordura. E a carne branca? A carne branca é famosa e passa a ser a melhor, porque, dita pela maior parte das pessoas, porque a carne vermelha, a carne branca, é a carne que a gordura deste animal, das aves, é concentrada e facilmente consegue se remover. Por exemplo, o peito de frango. Se nós formos a comparar a coxa e o peito, em termos de consumir uma ou a carne vermelha ou a carne branca, nós vamos preferir o peito. Por quê? Porque aqui a gordura está localizada e quando se coze nós conseguimos remover, ou antes de fazer ou depois de fazer, conseguimos remover com facilidade. Na carne branca, por exemplo, a carne vermelha, que é o nosso famoso peito alto, já é complicado, tem muita gordura. Então acabamos por consumir mais gordura do que na carne branca, mas só no peito. Atenção, só no peito. Se formos a ver a perna da carne branca, que é a coxa, já deve ter mais gordura, por exemplo, do que um lombo, do que uma agulha, do que um chambão, que são as partes da vaca magra, as partes magras.
3: Ah, pois, a carne vermelha.
2: Da carne vermelha. Pois. E essa carne, eu aconselho as pessoas a comerem, porque é uma carne saudável, porque não tem muita gordura. É mais ou menos por aí.
3: Então o problema não tem a ver com carnes vermelhas, tem a ver com gorduras saturadas localizadas nas carnes vermelhas.
2: Exatamente, também tem a ver com a quantidade de gordura que cada animal tem. Uhum. E a quantidade de pessoas que poderão consumir a carne X ou Y. Por exemplo, uma vaca pesa 200 quilos, vai alimentar 200 pessoas numa proporção de 1 quilo por pessoa. Uhum. E uma galinha vai alimentar, se calhar, 2 pessoas numa proporção de 1 quilo. Uhum. Então, vemos a quantidade que um animal, que a vaca tem em termos de gordura. Uhum. As partes que mais gordura tem. Uhum. Então, qual é a parte que teria, qual é a quantidade em quilos que teria a carne, esta vaca? Possivelmente 5 quilos.
3: Uhum.
2: Não digo 5 quilos, 10 a 15, não é?
3: Em comparação com a galinha?
2: Com a galinha.
3: Pois.
2: Então, 10 a 15. Seriam 15 pessoas beneficiadas, não é?
3: Sim.
2: Os restantes, numa proporção de 10 quilos, as restantes estariam a comer carne muito gorda, com gordura saturada, que já poderia, dependendo da frequência, já pode ser prejudicial. Em termos da carne de galinha, de vaca, das aves, por exemplo, o peito, que é a carne branca, tem pouca gordura, é a parte que mais pesa no animal.
3: O peito das aves.
2: Dos peitos das aves, é que tem mais carne. Então, diríamos que uma pessoa, se calhar, beneficiaria, e se formos fazer as contas percentualmente ou em números, em saúde pública, a vaca faz pior do que a carne branca. Temos que ver como tem a ver com números, isso é estatística em saúde pública. E é este erro, ou é por aí que nós às vezes cometemos o erro de passar publicamente de que a carne vermelha faz mal. Ok, faz mal, sim. Como? Por isso é que temos, eu acho que um dia teremos que... Eu aconselharia a fazer um debate para clarificar as coisas. Porque nós temos pessoas que comem carne de vez em quando. E já temos pessoas que vão aparecendo com anemia porque já não comem carne nem peixe há longa data, porque acharam que faz mal. E como faz mal, então vou só comer vegetais, folhas e legumes, ok? Qual é a capacidade de providenciamento para esta pessoa de consumo?
3: Torna-se vegetariano por obrigação e não por opção.
2: Sim, às vezes por obrigação e não por opção. Ou aproveito as duas coisas, já que não tenho, tenho mais folhas do que carne, vou mesmo já comer porque vai me dar uma saúde boa. Não quero dizer aqui que os vegetarianos não têm saúde, mas a classe dos vegetarianos é que tende a ser anémica também.
3: Então a carne é extremamente importante para o nosso organismo.
2: É.
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0: agora 19, estamos mesmo a caminhar para o fim desta edição de sexta-feira do Dia Novo, mas temos a rubrica já a seguir, ouvir de novo, uma abordagem em volta da importância da educação ambiental, um trabalho do jornalista Francisco Janeiro.
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0: Saudações ecológicas. Marcamos a presença para a habitual viagem ao mundo da ecologia. Na presente edição vamos falar sobre a importância da educação ambiental. A educação ambiental é um processo responsável por formar indivíduos preocupados com os problemas ambientais e que busquem a conservação e preservação dos recursos naturais, bem como a sustentabilidade. Dessa forma, ela não deve ser confundida com ecologia, sendo esta apenas um dos inúmeros aspectos relacionados à questão ambiental. Portanto, falar da educação ambiental é, porém, falar sobre a educação acrescentando uma nova dimensão. O objetivo da educação ambiental é desenvolver uma perspectiva de ação relacionando o homem à natureza. Para isso, leva em consideração que os recursos naturais são limitados e que o principal responsável pela degradação é o ser humano. No nosso país, nos últimos 10 anos, a educação ambiental emergiu como uma área essencial no processo de ensino-aprendizagem, representando uma ferramenta de sensibilização e estímulo à implementação de atividades e projetos voltados à preservação e manutenção do meio ambiente. A educação ambiental pode ser tratada basicamente por três abordagens: formal, informal e não formal, pois ainda que haja relação direta entre o progresso e o consumo dos bens naturais, o baixo desenvolvimento não elimina os efeitos da intervenção humana no meio ambiente. Entretanto, a primeira proposta global para a educação ambiental surgiu na Conferência de Estocolmo em 1972, marcando o início de um processo de formação com uma visão direcionada para as discussões do meio ambiente. Neste contexto, vamos ouvir alguns jovens sobre a importância da educação ambiental.
2: Cisera Cristóvão, educação ambiental é uma maneira de consciencializar as pessoas sobre as condições do ambiente, ou o que o ambiente pode passar ou acontecer com o ambiente se nós fazermos mau uso da energia, do lixo, até da água também.
3: Sousa Bartolomeu Tomei Vuns. A educação ambiental é a maneira que a pessoa transmite aos outros como tomar o cuidado do ambiente. Educando as pessoas quanto ao ambiente, há muitas maneiras, como ela. Como a primeira questão, há palestras, que devem ser transmitidas muitas das vezes nas escolas, nas igrejas, nos bairros, enfim. Há muita importância no que concerne principalmente à saúde e à estabilidade física do próprio país. Até que, na realidade, as pessoas aprendem mais com ilustração, com exemplos.
4: Edmilson Lourenço, a educação ambiental, né, é o cuidado que devemos ter para com o ambiente. Podemos educar as pessoas de várias formas, uma delas ensinando ou mostrando as coisas que são danosas para o meio ambiente e que não possam fazê-las, jogando no meio ambiente, uma vez que causa certos danos. Tem muita importância, porque uma vez que se ensina as pessoas de como agir para com o ambiente, estará-se a reduzir o risco de produzir coisas que possam assim danificar o próprio meio ambiente em si. As vantagens são muitas, né? Uma delas é que as pessoas, uma vez informadas, não estarão simplesmente ajudando o meio ambiente, mas como em si também, porque as pessoas dependem do meio ambiente. Quanto mais o ambiente estiver saudável, melhor para mim e para a nossa saúde.
0: Para concluir esta nossa abordagem, vamos ouvir o ponto de vista do ambientalista António Machado.
5: A educação ambiental, de forma mais simples, é um conjunto de conhecimentos acerca do ambiente a transmitir a outros seres que pertencem a esse mesmo ambiente. Indicar, orientar, sensibilizar as pessoas como se proceder com o meio ambiente. Educar as pessoas será de formas a criar palestras a partir das escolas de base, da primeira infância, ensinar às crianças que esses produtos são derivados de determinadas matérias e que estas matérias não se destroem por si só no ambiente e que devem ser reutilizados, e assim mostrando esse ciclo da matéria, que pode ser reciclado para, se por exemplo é um caixote, pode ser transformado por exemplo num vaso bem ornamentado. Assim é uma forma de reciclar e reaproveitar. Então, essa faz parte da educação ambiental. E não só também da forma como essas pessoas devem proteger o ambiente. Porque é essencial que se proteja o ambiente para dar melhor continuidade da espécie na Terra. A missão é da sociedade, não só do governo. Porque o governo faz a sua parte a nível institucional, mas as famílias de terra idade também têm a missão de transmitir até a criança que começa a dar os primeiros passos sobre o ambiente, do mais novo ao mais velho em casa. E assim essa criança vai crescendo, conservando já o ambiente, porque ele aprendeu que não pode partir uma planta porque a planta produz oxigênio e ela depende do oxigênio para viver. Não pode jogar a lata porque a lata vai dar cabo dos solos e não vai se conseguir plantar porque o solo vai estar cheio de metais. Não pode jogar o plástico ao oceano quando for à praia, os animais marinhos vão engolir o plástico e assim vai envenenar o peixe quando ele comer e também pode lhe causar morte. Coisas do gênero. A grande importância é harmonia do ser humano com o ambiente, do homem para com o ambiente, porque o homem tendo uma educação ambiental adequada, vai permitir com que ele respira um ar puro, quer dizer, um ar limpo, isento de partículas nocivas à saúde humana, que vai fazer mal ao pulmão, logicamente, vai ter maior arborização na sua cidade, porque vai aumentar o índice de plantação nas cidades, vamos ter uma cidade mais arborizada, menos poluída, vamos ter cada vez mais águas menos contaminadas, o ser humano lembrando que precisa de água para a sua sobrevivência, é um dos elementos principais. Então, essa poluição também vem da própria atividade do homem.
0: Contributo do ambientalista António Machado sobre a importância da educação ambiental, um processo pelo qual constrói valores sociais, conhecimentos, habilidades, atitudes e competências voltadas para a conservação do meio ambiente. Até à próxima!

0: 4 horas 42 minutos, caminhamos já para o fim desta edição de sexta-feira, mas vamos acompanhar a seguir o Superintendente João de Sousa, que vai falar sobre as consequências legais para quem viola as regras de trânsito na rubrica Roda Viária.
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2: Primeiro, o regime sancionatório prevê sanções que vão de multa à privação da liberdade. Nomeadamente, o condutor, por exemplo, que cometer uma infração que corresponda à contravenção leve é sancionado apenas com multa. Se a infração corresponder à contravenção grave, é sancionado com multa pelos especialistas de trânsito e com medida acessória de inibição de conduzir de 1 a 12 meses pelos tribunais. E isto dá lugar a um ponto na carta de condução. Esse ponto não é na carta física, é no sistema. Se a infração corresponder à contravenção muito grave, este condutor é sancionado com multa e inibição de conduzir de 12 a 24 meses pelo tribunal e aplicação de 2 pontos. Significa dizer que o condutor que completar 6 pontos na carta de condução pelo cometimento de contravenções graves e muito graves, depois ele é aplicada a medida da cassação da carta de condução. Há também outra medida para os condutores que cometam contravenções graves e muito graves. As contravenções graves e muito graves estão previstas no artigo 137 do Código de Estrada. Se então para os condutores que cometem contravenções graves e muito graves previstas no artigo 137 do Código de Estrada, são sancionados com uma medida acessória, quer dizer, para além da multa, são sancionados com uma medida acessória de novo exame, é previsto no número 1 do artigo 127 do Código de Estrada. Para o caso dos condutores que se encontram no regime probatório é aquele período dos condutores recentemente habilitados, saiu agora da escola de condução, fez agora o exame, recebe a carta de condução hoje. Durante 2 anos, isto é, de 14 de outubro de 2025 a 14 de outubro de 2027, ele não deve cometer nenhuma infração que corresponda a contravenção grave, muito grave ou um crime rodoviário. Se cometer uma destas infrações ou um crime, nos termos do número 5, 6 e 7 do artigo 120 do Código de Estrada, ele é cancelada a carta de condução. O cancelamento implica a retirada dos seus dados no sistema da Direção de Trânsito e Segurança Rodoviária e este condutor terá de frequentar novamente a escola de condução como se não nunca tivesse tido carta de condução. Então nós precisamos fazer um apelo aos nossos filhos, nossos colegas, jovens, de uma forma geral, aos cidadãos, em relação a esta medida que é extremamente gravosa. E temos também os crimes, por exemplo, o artigo 80 do Código de Estrada estabelece que o condutor que conduzir com uma taxa de álcool igual ou superior a 1.2 gramas de litro no sangue estará a cometer um crime de condução em estado de embriaguez. O artigo 80 é conjugado com o artigo 305 do Código Penal e é a partir dali onde se aplica a medida de coação. Então, se configurar crime, isto é, os especialistas de trânsito procedem ao levantamento do auto de notícia. Okay. No momento em que o condutor é autuado, remetem ao tribunal para julgamento sumário deste condutor. Então é necessário repensarmos a nossa forma de ser e estar sempre que tivermos que ir à via pública. Porque dizia alguém que o carro não mata, o que mata é o condutor que está ao volante. Porque se ele estiver sentado no banco do carro, no banco do condutor, e o carro não estiver em movimento, dificilmente, ou quer dizer, impossível, né? Será impossível matar. Mas se ligar o carro e o carro estiver em movimento e não pautar o seu comportamento de acordo às regras e principalmente o respeito da vida de terceiros, então teremos uma situação trágica. Por isso, temos de fazer um apelo à consciência das pessoas, que enquanto o quadro, quer seja de acidentes, assim como de comportamento e atitude dos utentes não for favorável, a Polícia Nacional de Angola vai continuar a aplicar as medidas previstas nos diplomas legais. Então, quem não quer se ver nessa condição, a única coisa que tem de fazer é cumprir aquilo que a lei prevê.
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0: Ouvíamos o superintendente João de Sousa, que falou sobre as consequências legais para quem viola as regras de trânsito. É fundamental respeitar os limites de velocidade, os sinais de parada e os outros sinais de trânsito para evitar acidentes. Siga sempre as normas de segurança rodoviária. Conduza com segurança, sempre.

E assim chegamos ao fim do dia novo. Fica aqui a promessa de um novo encontro. Os abraços são do Sonico de Madalena Chifunga, do Eli António e da Céu Marques. Bom fim de semana para todos.

0: São 5 horas em Angola, notícias na Rádio Nacional. O Ministério da Saúde certifica hoje mais de 90 profissionais para reforço de emergências médicas.
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0: O Ministério da Saúde realizou esta sexta-feira a cerimónia de entrega de diplomas e certificados a 96 profissionais de saúde que concluíram com aproveitamento os programas de formação em suporte avançado de vida e de capacitação de tripulantes de ambulância de transporte. A ação enquadra-se na estratégia do Executivo de fortalecer a Rede Nacional de Emergência Médica, investir na qualificação contínua dos recursos humanos e elevar a qualidade dos cuidados de saúde prestados à população. E é neste âmbito que a Ministra da Saúde, Silvia Lutucuta, esclareceu o estado atual do concurso interno de progressão na carreira, que já conta com mais de 30 mil candidatos.
2: O concurso público interno para promoção de categoria está a ter o seu curso normal, com previsão do seu término no dia 15 de julho. Estavam previstas 34.703 vagas e, por esta altura, já temos registro de 30.254 candidaturas. Reiteramos mais uma vez que, em relação a todo o processo concursal, quer o concurso externo, quer o concurso interno, todo o processo é gratuito.
0: O Ministério da Saúde realiza esta sexta-feira a cerimónia de entrega de diplomas e certificados a 96 profissionais. E o Ministro do Estado e Chefe da Casa Militar do Presidente da República, João Ernesto dos Santos Liberdade, realizou nesta quinta-feira uma jornada de trabalho em Benguela, com o objetivo de acompanhar as ações em curso na sequência do transbordo do Rio Cavaco, ocorrido no dia 12 de abril deste ano. No local, apesar do atraso que se registra, o responsável recebeu a garantia de que as casas a serem construídas para albergar as famílias afetadas estarão concluídas em abril de 2027. Jornalista Lourenço Cavanda.
3: O empreiteiro está a montar agora o seu estaleiro, numa altura em que o prazo está a contar desde o dia 16 de junho, data da consignação da empreitada. Mas Xu Xiong, da empresa Xu Zhang na Xiong Construção Internacional Limitada, garante que vão cumprir com a data da entrega do primeiro lote de casa.

0: Casas, na data prevista.
1: Vou começar já.
0: O que é que está a faltar?
1: Não falta. Já temos equipamento, já temos o desenho de layout. Precisamos limpar as terras primeiro. Depois limpamos a terra, temos outras. Desenhos vai chegar, vai começar as casas, fundações.
0: Mas vão cumprir o prazo?
1: Sim.
0: Mas o ministro de Estado e chefe da Casa Militar do Presidente da República, João Ernesto dos Santos, Liberdade, instou o importeiro de que vão voltar em abril de 2027 para entregar as primeiras residências aos seus destinatários.
2: Voltaremos para entregar as casas em abril do próximo ano.
0: A visita de trabalho do ministro de Estado e chefe da Casa Militar do Presidente da República terminou na cidade de Lobito com uma passagem a Lobinave e uma reunião de balanço na administração municipal do Lobito. Rádio Nacional de Angola em Benguela, com Jorge Domingos e Lourenço Cavanda.
3: Casas a serem construídas para albergar as famílias afetadas estarão concluídas em abril de 2027.
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3: A França qualificou-se para as meias finais do Campeonato do Mundo de Futebol 2026 ao derrotar Marrocos por 2-0 em jogo dos quartos de final, ditando a eliminação da última seleção africana ainda em competição, graças aos golos de Mbappé e Dembélé. E da atualidade internacional, as autoridades iranianas afirmaram que uma instalação militar onde se situa a única central nuclear em funcionamento no país, foi alvo de um ataque cuja autoria Washington já negou. As circunstâncias do alegado ataque não foram esclarecidas. Os Estados Unidos lançaram várias vagas de ataques aéreos contra o Irão em retaliação pelos ataques iranianos desta semana contra navios no Estreito de Hormuz.
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3: São 5:05.
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3: Vossa atenção, Serviço de Utilidade Pública. Leila, Arlete, Neide, Cláudio, Osvaldo, Hélio, Herculana, netos, noras e genros comunicam o falecimento de Maria de Fátima Cardoso, ocorrido no passado dia 3 de julho em Lisboa. O seu funeral realiza-se em Luanda hoje às 11 horas no cemitério Santana e o óbito está a decorrer na sua residência no bairro que fica Rua 21. Gabriela Freire, Vítor Freire, João Freire, Ana da Silva Freire, Isabel Freire Vieira, António Freire, Carlos Freire, Manuel Freire, Ana Freire e familiares comunicam o falecimento de Sandra Regina de Oliveira Pena Freire, ocorrido no passado dia 5 de julho. O óbito está a decorrer no Camama, condomínio BPC, e o seu funeral realiza-se em data a anunciar oportunamente. Maria Cardoso de Carvalho, Duarte Raul de Carvalho, Elizabeth Miriam Cardoso de Carvalho, Carlos Alexandre Cardoso de Carvalho, Duarte Jorge Cardoso de Carvalho e Mário de Carvalho Mendes da Silva, comunicam o falecimento de Maria de Fátima Cardoso, ocorrido em Portugal. O seu funeral realiza-se hoje às 11 horas no cemitério Santana. Está desaparecido da casa dos seus familiares o senhor Frederico Pedro, também conhecido por Dico. Peça quem souber da sua localização, favor ligar para os números 935-38-72-72 e 935-38-72-75. Foram as informações no Serviço da Agenda Nacional.
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3: São 5:08.
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3: São 5:11, a seguir a voz da Joá.
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0: patriotismo e a informação caminham juntos em mais uma edição do programa A Voz das Forças Armadas Angolanas. Hoje, sexta-feira, 10 de julho de 2026, dia que a Marinha de Guerra Angolana celebra meio século de existência. São 5 décadas dedicadas à defesa das águas nacionais. As comemorações culminam hoje com a realização do Ato Central no município do Ambriz, província do Bengo. Emitimos o programa a partir dos estúdios centrais da Rádio Nacional de Angola. Esta é mais uma produção da Direção Principal de Educação Patriótica do Estado-Maior-General das Forças Armadas Angolanas, com toda a sua rede de colaboradores nas regiões militares, aéreas e navais. Estes são os destaques desta edição. Ministro da Defesa Nacional, antigos combatentes e veteranos da pátria, faz visita de constatação à região militar centro. No espaço de educação jurídica, vamos falar sobre o dever de autoridade.
1: Durante o nosso mandato, daremos uma atenção especial a 3 vetores importantes: o homem, as infraestruturas e o armamento técnico.

0: Na coordenação e supervisão, o Delfim Soares responde pela técnica. A edição, realização e apresentação das notícias está a cargo do Adilson Maquita. Vamos ao desenvolvimento das notícias. O ministro da Defesa Nacional, antigos combatentes e veteranos da pátria, general na reforma Lúcio Gonçalves Amaral, esteve recentemente em visita de constatação à região militar centro para avaliar o estado de prontidão e o funcionamento das unidades, estabelecimentos e órgãos militares ali estacionados. Francisco Pedro.
1: Bom dia. As obras de construção do novo Hospital Militar Regional estão a 48% de execução física, com avanços significativos. A unidade sanitária destina-se inicialmente para os militares, vai também atender a população civil. De acordo com o ministro da Defesa Nacional, antigo combatentes e veteranos da pátria, Lúcio Gonçalves Amaral.
2: O hospital está para além dos 48%. Vamos esperar que dentro de pouco tempo teremos um hospital para atender os militares e os civis. Mais interessado estou que os termine os trabalhos.
1: A visita à região militar centro, o ministro da Defesa Nacional, antigos combatentes e veteranos da pátria, cumpriu uma jornada de trabalho que levou, além das obras do Hospital Militar Regional, ao quartel-general, à Escola de Especialidade de tropas blindadas de formação de condutor auto e ao Centro de Instrução de Tropas do Exército Heróis de Cangamba. Nas unidades visitadas, o ministro Lúcio Amaral orientou a vários encontros em que foi informado sobre o estado de prontidão das tropas e deixou orientações para o melhoramento dos aspectos que ainda constituem preocupação.
2: Saiu da província do Ambo bem impressionado com o que vi, e é lógico que temos que trabalhar ainda bastante para que as coisas estejam a 100%.
1: No plano formativo das tropas, o general disse existir um programa que vai começar com os militares para o serviço obrigatório, a preparação básica e aqueles que já existem nas várias unidades para fazerem especialização.
2: A formação especializada vai ser dada aos militares primeiro, que farão o serviço militar obrigatório e a preparação militar básica. Depois disso, eles vão fazer as especialidades. Mas também teremos elementos que já se encontram nas unidades que virão fazer especialização.
1: Palavras do ministro da Defesa Nacional, antigos combatentes e veteranos da pátria, general Lúcio Gonçalves Amaral. Do comando da região militar centro, Narciso Faz e o Francisco Pedro, bom dia.

0: idades pensionadas. A Inspeção Geral de Defesa Nacional a Antigos Combatentes e Veteranos da Pátria realizou recentemente o primeiro curso sobre serviços inspetivos do Estado e Segurança Nacional. O ato de encerramento foi presidido pelo Secretário de Estado para a Política de Defesa Nacional, Domingos André de Canha, que, na ocasião, deixou uma mensagem aos participantes.
1: No atual contexto que o país atravessa, no domínio da defesa e segurança e ordem interna, estamos todos conscientes e sensibilizados de que a expansão reveste-se de grande importância, visando, em primeira instância, prevenir e corrigir o mal e estimular o bem. Condição sine qua non para a organização da permanente prontidão dos órgãos de defesa e segurança e da ordem interna, visando a sua eficiência na defesa e soberania da nação angolana e a seu bem comum, a sua integridade. A missão da expansão é espinhosa, mas honrosa, porque defende a legalidade. Com os novos conhecimentos ora adquiridos e experiências partilhadas, sou certo de que a vossa missão inspetiva irá ter como foco a prevenção pedagógica e orientação para resultados que privilegiem análise de riscos e produção de informações relevantes para a tomada de decisões.
0: Secretário de Estado para a Política de Defesa Nacional, Domingos André de Canha, durante o ato de encerramento do primeiro curso sobre serviços inspetivos do Estado e Segurança Nacional. Ato que decorreu no anfiteatro do Instituto de Segurança Social das Forças Armadas Angolanas. Continua do outro lado, prezado ouvinte, na sintonia da Rádio Nacional que emite o programa A Voz das FA. Fica agora com a rubrica Tribuna Jurídica Militar.
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3: Muito bom dia, amigos ouvintes do programa A Voz das Forças Armadas Angolanas. Concretamente, desse espaço que é já habitual no seu receptor, que é o Tribuna Jurídica. Hoje, amigos ouvintes, no Código de Disciplina Militar, e que no caso é o dever de autoridade. Como sabemos, as Forças Armadas é uma instituição que assenta em dois pilares fundamentais. Estamos a falar, essencialmente, da hierarquia e da disciplina. E qualquer um desses pilares exige, da parte do superior hierárquico, o exercício do poder de autoridade. Esse poder, que como sabemos não é um poder ilimitado, é um poder balizado pela própria lei e também pelas normas que regulam a vida castrense, o que quer dizer que trata-se de um dever que é dado ao superior hierárquico, mas que não pode usá-lo de qualquer maneira. Entretanto, vamos hoje olhar para algumas notas que caracterizam esse dever de autoridade, que é um dever especial previsto no Código de Disciplina Militar. Assim então, este dever encontra-se previsto no artigo 11 do referido diploma legal e afere-se então que o dever de autoridade consiste em promover a disciplina, a coesão, a segurança, o valor e a eficácia das Forças Armadas, mantendo uma conduta esclarecida. Em cumprimento do dever de autoridade, incumbe ao militar designadamente. Vamos agora olhar para algumas obrigações que advêm deste dever de autoridade, que, como sabemos, é um dever característico do militar que assume o papel de superior hierárquico, ainda que se trate de uma relação de militares de igual posto, estamos a falar pelo menos daquele militar que assume o poder de decisão. Em cumprimento do dever da autoridade, incumbe ao militar designadamente ser prudente e justo, mas firme na exigência do cumprimento das ordens, regulamentos e outras determinações, ainda que para tanto haja que empregar quaisquer meios extraordinários indispensáveis para compelir os inferiores hierárquicos à obediência devida, participando imediatamente o facto ao superior de quem dependa. Ser sensato e enérgico na atuação contra qualquer desobediência, falta de respeito ou outras faltas de execução, usando para esses fins todos os meios que as normas de direito lhe facultem. Recompensar os seus subordinados por atos praticados ou propor a recompensa adequada se a julgar superior à sua competência. Punir os seus subordinados pelas infrações que cometerem ou deles participar superiormente, de acordo com as regras de competência. Não abusar da autoridade inerente à sua função e posto. E, por fim, presenciando a prática de um crime, deter, se possível, o seu autor. Como estamos a ver, esse dever de autoridade é um dever que recai ao superior hierárquico e que exerce-o em relação aos seus subordinados ou aos inferiores hierárquicos. Mas também, como vimos e de forma muito clara na própria lei, não se pode abusar da autoridade inerente à função ou ao posto, porque isto também daria lugar a um ato de indisciplina e, consequentemente, promover-se com ele um processo disciplinar contra o próprio superior hierárquico. E nos casos mais graves, inclusive, pode dar lugar mesmo à prática de um crime. Portanto, o dever de autoridade é um dos deveres especiais que caracteriza a vivência e a atuação dos militares no seio da unidade e não só, pelo que quem exerce a autoridade deve fazê-lo valer e todos aqueles que recebem ordens devem cumprir com a obediência devida e respeitando os termos da ordem que receberam. Portanto, amigos ouvintes, hoje ficamos por aqui, com a promessa certa de, na próxima edição, voltarmos e abordarmos mais um dever especial previsto no Código de Disciplina Militar.
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0: Dever de autoridade foi o tema de hoje, apresentado pelo tenente-coronel jurista Florentino Joaquim Inácio. Damos por terminada a presente edição de sexta-feira, 10 de julho do ano em curso. Mereceram destaques na edição de hoje. Ministro da Defesa Nacional, antigos combatentes e veteranos da pátria, faz visita de constatação à região militar centro. No espaço de educação jurídica, falamos sobre o dever de autoridade. Os cumprimentos de uma sexta-feira amena são do Mutima Caculete, que esteve na coordenação e supervisão, garantiu a técnica o Delfim Soares, na edição, realização e apresentação das notícias, esteve o Adilson Maquita. Esta foi mais uma produção da Direção Principal de Educação Patriótica do Estado-Maior-General das Forças Armadas Angolanas, com toda a sua rede de correspondentes nas regiões militares, aéreas e navais. Bom dia.
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6: São 5 horas 26 minutos. A seguir, Nascer do Som com Elder Madeira.
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8: Ouvintes da Rádio Nacional, a todos o nosso muito bom dia. Nascer do Sol, edição de sexta-feira.

guitarras, ainda com o saudoso Canhoto no baixo, Masoshi na percussão e Romão na bateria. Zanji Boba Lu.

0: com charmes e Zé Luís nas guitarras.
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0: ainda com Isaac no baixo, Alex nos teclados e a banda maior nas congas. Carolina, a

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1: Musicalmente, estamos com o Samba Master e o tema musical Gilberto. Para o único projeto musical da banda. Com Betinho Feijó nas guitarras, Xemba no baixo, Lanterna nos teclados e Lito Graça na bateria e vocais. Ainda com o saudoso Galeano Neto nas congas e coros das gingas do Maculusso. Gilberto com o Samba Masters.

no Capaco Paco e o instrumental 1º de Maio, voltamos à década de 80. Curtição, tema gravado na 71 da Rádio Nacional com engenharia sonora de Ferreira Marques. O agrupamento composto por Massano Júnior nas tumbas.

túnel do tempo. Agora com os merengues ao vivo em outubro de 1984 na Ilha de Luanda para o Rádio Festival da Rádio Nacional de Angola. Depois eu volto com a regravação deste Marcolino dos

0: 1984, para o Rádio Festival na Ilha de Luanda. E agora a regravação deste Marcolino.
1: Com técnicas que se atualizam, ritmos e harmonias que se renovam.
0: A banda Maravilha regravou Marcolino para o projeto.

masculino dos merengues na musicalidade da banda Maravilha encerra também o nascer do som desta sexta-feira. Eu sou o Helder Madeira. Nascer do som volta.

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Angola, bom dia, são 6 horas em todo o espaço nacional, segue o Manhã Informativa a partir de Ondjiva, província do Cunene.

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1: Ora, bom dia, já é sexta-feira. Está de regresso a equipa da manhã, equipa de gente normal que acorda cedo para o trabalho. E despertamos aqui, na cidade capital do Cuneno, Giva, para esta missão de informação, cidadãs e gente. Até às 9 da manhã, a partir de onde Giva, capital do Cuneno, está na hora do Manhã Informativa. E já há notícias às 6 da manhã.
2: Cunena celebra 56 anos da sua criação com foco no desenvolvimento sustentável. Angola tem identificadas 6 áreas de conservação ambiental e um pacote de 164 áreas africanas que vão beneficiar do investimento. BGC acusa atual governo militar de Bissau de querer eliminar Domingos Simões Pereira.
1: Manhã, sexta-feira, com o céu limpo aqui em Ondiva, no Cunena, máxima para hoje 29, mínima 8. Esta hora, a temperatura aqui onde Giva está nos 9 graus Celsius. Notícias às 6 da manhã com a Carmelda de Feitas.
2: A abrir, Cunena, província que fica mais ao sul de Angola, está em dia de aniversário. Para dar expressão a este momento, a Rádio Nacional de Angola está na cidade de Ondiva, onde, no âmbito da sua marca Unimos o País, está a fazer acontecer uma manhã informativa desta sexta-feira e logo mais o Jornal da Atualidade. Para amanhã, destaque para o Jornal de Sábado. De resto, hoje é dia de aniversário da terra dos Cunhamas em Anecas, que celebra os 56 anos desde que a província do Cunena se desanexou do então distrito da Uila, através do decreto ultramarino número 339/70 de 16 de julho e promulgado por Marcelo Caetano. Para já, o governo da província, dirigida por Jardina de Dalela, realça que a história dos 56 anos do Cunena escreve avanços em vários domínios. O vice-governador do Cunena para o setor político, social e econômico disse que a província perspectiva grandes desafios rumo ao desenvolvimento sustentável. Apolo Ndinolenga, que falava por ocasião da abertura das jornadas dos 56 anos do Cunena, diz, no entanto, que a empreitada do desenvolvimento deve ser um compromisso de todos os cidadãos da província.
3: Os 56 anos da província de Cunene representam uma trajetória marcada por avanço nos domínios da vida social e econômica e, igualmente, desafios que ainda persistem, sobretudo nas infraestruturas rodoviárias, fornecimento de energia em tempo integral e abastecimento de água em todos os municípios. Os desafios ainda são grandes, mas maior é a nossa força de vontade e determinação. O Cunene de hoje exige instituições cada vez mais fortes e eficientes, capazes de responderem às legítimas aspirações da nossa população. É um momento de exaltação da nossa história, da nossa identidade e da capacidade de resiliência.

0: do povo desta província. É também uma oportunidade para reconhecermos, homenagearmos todos aqueles que, ao longo dos anos, contribuíram para o desenvolvimento da nossa província e para renovarmos o compromisso com um futuro risonho, progresso, inclusão e prosperidade. Esta data convida-nos, acima de tudo, para a reflexão sobre o caminho percorrido e, sobretudo, o futuro que queremos construir assente na boa governação, na inclusão social, no crescimento econômico, na valorização do capital humano e no reforço da unidade entre os cidadãos.
1: Vice-governador do Cunene para o setor político, social e econômico, Apolo Dindolenga. A província Mois do Sul de Angola está hoje a celebrar 56 anos da sua desanexação do então distrito da Uila. De celebração deste jornal não é tudo, são passados 9 anos da inscrição da cidade de Mbanza, Congo, a Património Cultural da Humanidade, ocorrido a 8 de julho de 2027. Para assinalar a decisão histórica tomada durante a sessão número 41 do Comitê do Património Mundial da Unesco, a cidade de Mbanza, Congo, acolhe ontem e hoje uma conferência internacional. Os investigadores deixaram uma indicação. A cidade de Mbanza, Congo, é um museu ao ar livre. Jornalista Henrique Júnior.
2: O gigantesco acervo cultural, a rica paisagem urbana e histórica e os vestígios arqueológicos e religiosos preservados desde os primórdios até aos dias de hoje elevam a cidade de Mbanza, Congo, a uma posição de museu ao ar livre, defendem os investigadores nacionais e internacionais participantes na conferência sobre o Reino do Congo realizado no quadro das celebrações dos 9 anos da inscrição da cidade à lista de patrimônios da Unesco. O pesquisador André Lando, um dos oradores, reforça esta afirmação com base às suas constatações durante as pesquisas em locais e sítios históricos.
3: Devidamente documentados, podem de facto constituir artefatos de Mbanza, Congo, como um museu ao ar livre. Uma categoria de museus que congrega vestígios arqueológicos, históricos e culturais que compartilham o mesmo espaço geográfico. Nós temos a árvore Alanku, que é um dos vestígios da capital do antigo Reino do Congo. Temos as ruínas do Columbimbi, as sepulturas reais. Temos o sítio arqueológico Tadidiabukikua, a sepultura da dona Ampolo. Temos também as 12 fontes de água que estiveram na base da indicação desta colina como a capital do Reino do Congo, quando Nimia Lukeni decidiu fundar o Reino do Congo.
2: Júlia Schreiner, diretora do Instituto Cultural Alemão, olha para a arquitetura de Mbanza, Congo e do país em geral como uma potência para as futuras inscrições de sítios a patrimônio mundial.
4: Os prédios, sinceramente, do ponto de vista da arquitetura, aqui tem tanta coisa que são única no mundo. Com a avaliação destes prédios, falando, por exemplo, dos antigos cinemas. O país está cheio de cinemas dos anos 60 e 70. Estes todos têm uma arquitetura maravilhosa, mesmo maravilhosa. Tem só em Angola. É inacreditável. E dar mais atenção nestas coisas com toda certeza. Mas isso é só um exemplo. Com certeza tem várias outras coisas.
2: Mbanza, Congo acolhe de 9 a 10 de julho a Conferência Internacional sobre o Reino do Congo, um momento para reflexões sobre o passado e o legado das antigas civilizações para a nova geração. A Rádio Nacional de Angola em Mbanza, Congo, com Henriques Júnior.
1: O Centro Histórico de Mbanza, Congo, foi inscrito como Património Cultural da Humanidade pela Unesco. Fez neste 8 de julho, 9 anos. Ainda sobre o protagonismo de Angola no contexto internacional, o país integra a lista de 164 áreas de conservação ambiental de África que vão receber investimentos estrangeiros. O dado foi avançado pela Ministra do Ambiente, Ana Paula de Carvalho, que diz que da parte de Angola estão identificadas 6 áreas. Jornalista Ismael Zafarino.
5: 6 áreas de conservação de Angola fazem parte da lista de 164 da África selecionadas para investimentos estrangeiros de peso no quadro dos protocolos internacionais sobre a biodiversidade. O projeto é da organização Robo Foundation, a 14ª mais rica do mundo, que nesta primeira fase catalogou Luanga Luiana, Iona e Alizima, como algumas das saias do nosso país, no pacote de congestão das áreas de conservação com o governo de Angola. Como disse esta terça-feira aqui em Menongue, a ministra do Ambiente, Ana Paula de Carvalho.
6: Há uma organização internacional que é a RoboOak Foundation, que selecionou 164 áreas de conservação em África, das quais Angola estará em 6 áreas de conservação. Ela dá o apoio financeiro e trabalha em conjunto conosco para selecionar as organizações que vão fazer essa cogestão com o governo de Angola. E dessas 6, estamos a falar do Lwengeluyana, que já é área de conservação, estamos a falar da Cameia, do Iona, do Mussuma, que é uma área transfronteiriça com a Zâmbia, estamos a falar do Lizima, que já está considerada como zona úmida de importância internacional.
5: Por isso, Angola aposta forte na formação de fiscais ambientais no Brasil e noutros países, falantes do inglês e francês, de modo a dar velocidade à luta contra as queimadas anárquicas, caça furtiva e empoderamento das comunidades à volta das áreas indicadas.
6: Ainda convivemos com as queimadas e chama-nos a atenção por causa de satélites a observarem. Angola está a emitir gases. Temos a caça furtiva. É preciso empoderar as comunidades em torno delas, mas passos têm sido dados. Temos um memorando também com o Brasil para a formação de formadores de educação ambiental, para o reforço da capacitação dos fiscais ambientais. Temos tido constantemente fiscais a fazerem refrescamento, não só em Angola, também na África do Sul, fruto de memorandos existentes. Depois, temos parceria com a Namíbia, por causa da área transfronteiriça do Iona e o Skeleton Coast.
5: Angola conta atualmente com 16 áreas de conservação e tudo isso faz parte do compromisso do Executivo com os protocolos internacionais e o desenvolvimento nacional sobre a biodiversidade e alterações climáticas. Reportagem Rádio Nacional. Ismael Zafarino, em Menongue, capital do Cubango.
1: De Menongue, seguimos para a cidade de Cabinda, onde 143 escolas do ensino primário beneficiaram do Plano Nacional de Alimentação Escolar no ano letivo que está a terminar. Jornalista Domingos Tiago.
7: Ainda mais de 105 mil crianças beneficiaram do Plano Nacional de Alimentação Escolar durante o presente ano letivo. O plano contemplou 143 escolas do ensino primário em toda a extensão da província. A informação é do secretário

0: sob orientação da governadora Susana de Abreu.
1: Neste momento temos um grau de execução de 83,6% em todos os municípios. Contamos com participação frangense de 105.403 alunos, nossas escolas de ensino primário. Neste momento temos a cobertura de 143 escolas de ensino primário que a nível da nossa província estão a beneficiar desta alimentação escolar.
0: O responsável máximo do setor da educação na província diz que o município de Cabinda é o único que ficou de fora deste processo de alimentação escolar por razões de ordem administrativa, mas garante, por outro lado, que no próximo ano letivo esta situação ficará totalmente ultrapassada.
1: O município de Cabinda, por questões de organização administrativa, estamos para arrancar no próximo ano letivo, mas o restante do município a cobertura é mesmo de 100%. No geral, o programa pretende alcançar cerca de 140 mil alunos, a cobertura toda que nós temos no ensino primário.
0: Boaventura Macaia, secretário provincial da Educação, Ciência e Tecnologia. Em Cabinda, mais de 105 mil crianças beneficiaram do Plano Nacional de Alimentação Escolar durante o presente ano letivo. Rádio Nacional de Angola, Jorge Macaia e Domingos Tiago, Cabinda.
2: Em 143 escolas do ensino primário beneficiaram do Plano Nacional de Alimentação Escolar no ano letivo que está a terminar. Por África, a Comissão Permanente do Partido Africano para a Independência da Guiné-Cabo Verde, PIGC, acusou ontem o governo militar de Bissau de querer eliminar o líder Domingos Simões Pereira, política e fisicamente. A acusação consta de um comunicado publicado na página oficial do partido com as conclusões de uma reunião nesta quinta-feira da Comissão Permanente, que analisou exclusivamente os últimos acontecimentos do que classifica como perseguição ao presidente do partido. No comunicado, lê-se que o objetivo deste governo, que continua a ser dirigido à distância por Umaro Sissoko Embalo, antigo presidente da República, é claro, afastar o presidente Domingos Simões Pereira da vida política e eventualmente eliminá-lo fisicamente. Considerado o principal líder da oposição, Simões Pereira encontra-se privado de liberdade desde o golpe militar de 26 de novembro de 2025, que interrompeu as eleições gerais, em que pela primeira vez não participou o histórico PGC nem o líder do partido.

0: Angola celebra 56 anos da sua criação com foco no desenvolvimento sustentável. Angola tem identificado as 6 áreas de conservação ambiental de um pacote de 164 áreas africanas que vão beneficiar de investimento. O país se acusa atual governo militar de Bissau de querer eliminar Domingos Simões Pereira.
1: A Camila de Freitas contou as notícias às 6 da manhã. Já sabe, no Manhã Informativa, para a Frente Marcha, a notícia não para. Há muitas histórias interessantes para ouvir até às 9 da manhã. A partir daqui de Ondjiva, a capital da província do Cunene, atenção, tempo muito úmido por cá, temperatura nos 9 graus Celsius. Olha a hora, 6 da manhã, 14 minutos.
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3: A informação útil a esta hora, 6:18, com o nosso Eliano Falcão, sempre também em prontidão. Aliás, já faz parte desta equipa, equipa de gente normal, equipa da Pulungunza, equipa que anda pelo país. Com o sentido de levar informação cidadã exigente para todos, para toda a audiência. Eliano, olha a hora, vamos à informação sobre o estado do tempo para as próximas horas.
4: Muito bem, é mesmo nesta altura que nós surgimos para avançar o estado do tempo com os dados cedidos pelo INAMET. Para as próximas 24 horas, o tempo continua a ser marcado por condições típicas desta estação seca, com destaque para nevoeiro e neblina durante a madrugada e nas primeiras horas da manhã. Fatores que podem reduzir significativamente a visibilidade na via pública. Quem se encontra na região norte, a previsão é de nevoeiro em alguns municípios de Cabinda, Zaire, Kwanza Norte e Bengo, Luanda e Colibengo, Malanje, Uiji e Kwanza Sul, a previsão é de neblina, enquanto que as províncias da Lunda Norte e Lunda Sul terão períodos de céu parcialmente nublado. Seguindo para a região central e leste, a neblina deverá ocorrer em alguns municípios de Benguela e o céu permanecerá parcialmente nublado no Ambo, Bié, Moxico e Moxico Leste. Para a região sul, espera-se também neblina em algumas zonas do Namibe, céu parcialmente nublado para o Ila. Já para o Quando e Cubango, temos céu limpo, inclusivamente Cunene. As temperaturas continuam baixas em diversas localidades da zona sul do nosso país. Temos aqui mínimas de 7 graus Celsius em Menongue, 8 para o Lubango, 9 para Ondjiva e Guambo, sem esquecer também o Quito. Recomenda-se maior atenção às crianças, os idosos e às pessoas com doenças respiratórias, além do uso de agasalhos nas primeiras horas do dia. Os automobilistas, a orientação é reduzir a velocidade e utilizar os faróis no mínimo nas zonas com maior nevoeiro. Já mesmo para fechar, apenas uma nota também que nos chegou do INAMET, que tem a ver com o registro de um sismo de magnitude 5,4 que aconteceu na quinta-feira, à madrugada. Teve o epicentro na República Democrática do Congo, a cerca de 211 quilômetros da cidade de Lukapa. O abalo foi sentido nas primeiras horas nas províncias da Lunda Norte e da Lunda Sul, mas até o momento não há indicação de danos significativos ou vítimas no território nacional. Mas este episódio reforça a importância da vigilância sísmica e da preparação da população, pois em caso de tremor de terra, a recomendação é manter a calma, afastar-se de janelas e objetos que possam cair, proteger a cabeça e seguir sempre as orientações das autoridades competentes. Este sismo de magnitude 5.4 trata-se de um sismo moderado, embora tenha sido sentido nas províncias da Lunda Norte e da Lunda Sul. O facto de o epicentro ter ocorrido na República Democrática do Congo reduz assim o impacto em território nacional. Na ausência de danos reportados, não há motivo para alarme, mas o fenómeno merece acompanhamento, claro, pelas autoridades. Bom, por hoje é tudo. Desejo para ti e para todos os nossos ouvintes uma excelente sexta-feira e um ótimo fim de semana.
3: Viva! Vai ser bom o fim de semana, Leon Falcão, que nunca terá passado por estas paragens, né? Com a antiga Pereira de Essa. É, acredito que a Leona nunca terá passado por cá. Agora é uma província, Cunene, com 14 municípios, uma província que antigamente dependia da Namíbia para ter acesso à água para as populações e o gado. A energia elétrica também vinha do país vizinho. Situação vencida por esta altura com a execução de projetos. E temos aí projetos que orgulham todos os angolanos, como o canal do Cafo, e vem aí também as barragens do Ndue e do Calucuve. Importantes infraestruturas que estão já a mudar a vida na província do Cunene. Uma província com cerca de 1.806.417 habitantes. É, e tem mais mulheres do que homens. Esta província que nos acolhe e que lhe vamos mostrar também ao longo deste fim de semana com as histórias que mudam a vida de muitas pessoas nesta província. Histórias da vida política, económica, social, cultural e desportiva. No Manhã Informativa e também no Jornal às 13 de hoje e no Jornal de Sábado amanhã. 6h24, olha a hora certa, sempre sem pressa e sem perder tempo que chegamos lá. É, com prontidão também. O agente bombeiro de segunda, Andrade Uamba. Bom dia, estamos em um Diva e é consigo que olhamos para as ocorrências dos Serviços de Bombeiros e Proteção Civil por cá, ao longo desta semana.
5: Saudações, caros jornalistas, extensivos aos estimados rádios ouvintes. Estamos diante do balanço operativo referente ao período de 30 de junho a 7 de julho do ano 2026 do Comando Provincial de Proteção Civil Bombeiros no Cunene. Durante o período em análise, o Comando Provincial interveio em 23 ocorrências e desenvolveu 85 atividades diversas, totalizando 108 serviços prestados. No que diz respeito às ocorrências, foram contabilizadas 3 extinções de incêndios, 2 resgates de cadáveres, 11 dispersões de enxame de abelhas, 2 neutralizações de serpentes e 3 transportações de emergências para as diferentes unidades hospitalares. As intervenções ocorreram nos municípios do Coanhama, Namacunde, Ombaja e Naulila. Relativamente às extinções de incêndios, ocorreram no município do Coanhama, bairro Ocapal. Foram extintos 2 incêndios de pequenas proporções que consumiam vegetação seca, tendo como a presumível causa a vegetação. Ainda no âmbito dos incêndios, na comuna da Mongua, no bairro Boa Vida, foi extinto um incêndio que atingiu uma residência de construção precária, vulgarmente conhecida por Bate-Chapa. A causa presumível foi o vazamento de gás butano associado à negligência. Quanto aos resgates de cadáveres nos municípios de Namacunde e Naulila, concretamente nos bairros Oxitenga e Edipo, foram removidos 2 cadáveres, um do sexo masculino e outro do sexo feminino, ambos vítimas de presumíveis enforcamentos. No domínio da prestação ou da proteção às comunidades, os efetivos procederam à dispersão de 11 enxames de abelhas, localizados em árvores situadas em residência nos bairros Neipalala 1 e 2, Castilhos, 11 de Novembro, Ecuma e Caculval. Ainda no município do Coanhama, nos bairros Ocapale e Neipalala 1, foram neutralizadas 2 serpentes de aproximadamente 1 metro de comprimento que encontrava-se no interior de residências. No capítulo das assistências à população, foram efetuadas 3 transportações de emergências de cidadãos com idades compreendidas entre 23 a 70 anos de idade, dos bairros Oxomocuio, Ocapale e Pioneiro Zeca, sendo transportados para a Unidade Hospitalar General Simeão Mucune e Ecuma, em consequências de diferentes patologias. No que se refere às atividades preventivas e operacionais, o Comando Provincial realizou 85 ações, entre as quais 10 assistências em aeronaves, 70 atividades profiláticas, 5 asseguramentos em eventos e proteções e a distribuição de 155 mil litros de água potável às populações dos municípios da Carrama e Curoca. Os asseguramentos de eventos decorreram no município do Coanhama, Ombaja, Namacunde e Cafima. Das 70 atividades profiláticas realizadas, destacam-se 8 suspensões periódicas, 6 respensões, 1 visita de ajuda e controle, uma visita pré-operativa, 8 visitas de constatações, 11 ações de sensibilizações e 35 patrulhamentos preventivos. Comparativamente ao período anterior, verificou-se o aumento de uma extinção de incêndio, 2 resgates de cadáveres, 2 asseguramentos em eventos e proteções, 7 assistências em aeronaves. Em contrapartida, registrou-se a diminuição de 5 dispersões de chama de abelhas, 1 transportações de emergência para a unidade hospitalar e 4 atividades profiláticas. Não obstante o registro das ocorrências, caracterizamos o período como calmo. Esse foi então o balanço do Serviço de Proteção Civil de Bombeiros no Cunene.
3: Obrigado, agente bombeiro de segunda, Andrade Uamba. Vamos ao trabalho. Obrigado por esta prestação de serviço à população. Os dados dos serviços de bombeiros e proteção civil aqui para a população da província do Cunene. Um grande abraço, estamos juntos. Até segunda-feira. Já são 6h28, também está no pregão da manhã. A província do Cunene está no grupo de 10 províncias que está com a inflação a um dígito, que registou uma inflação de um dígito no índice de preços no consumidor nacional referente ao mês de junho. Luanda é uma das 5 províncias que atingiram uma taxa de inflação de um dígito em junho, juntando São Namibe, Coanza Norte, Uambo, Cunene e Lunda Norte, que já haviam alcançado esse patamar desde abril, segundo dados publicados pelo Instituto Nacional de Estatística. Falamos de economia à hora certa, economia que comanda as nossas vidas, e o Mundial está aí. Agora já não temos África no Mundial, é? É assim, é um torneio de ajustes rápidos e vão acontecendo as coisas no Mundial. Já não temos África no Mundial. A nossa seleção africana, marroquina, já era. Mas vale a pena continuar a seguir as emoções do Mundial e no Manhã Informativa há também informação atualizada no Diário com a Rádio 5, 6h30, 6h30 da manhã. Boa viagem, boas notícias com o Manhã Informativa a partir de onde Giva no Cunene.

0: De cá para lá. Daqui dos estúdios, estamos no Cunena, é onde vivo. Daqui dos estúdios para a redação da Rádio Cunena, editor da manhã, Estevão Borges José. A noite foi tranquila, não é?
1: Super.
0: Apesar deste frio, não é?
1: Estou a ver a insinuação.
0: Vamos lá para as matérias de edição e que vão ser a capa do jornal das 7 da manhã.
1: Ora, Isaías Afonso Daniel, bom dia auditório da Rádio Nacional de Angola, capa do jornal às 7, desenvolvimento, inclusão social e boa governação, apontados como eixos principais para consolidar estágio de progresso do Cunene, que está em dia de aniversário. Ministro de Estado João Ernesto dos Santos Liberdade deixa fortes recados aos empreiteiros que estão a construir as casas sociais dos sinistrados das cheias do Rio Cavaco. Pelo mundo, número de mortos na Venezuela sobe para perto de 4 mil. Também teremos no Jornal às 7 dados atualizados sobre o Mundial das Américas. Isaías, viva!
0: Viva! E até às 7, hora de todas as notícias no jornal. 6 da manhã, 32 minutos.
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0: Foi assim que Mário Matadi de Ibuana Kitoko cantou sobre esta heroica província do Cunene, uma província que celebra 56 anos. Antigamente, a província dependia da Namíbia para ter água para as populações e o gado. E a energia elétrica também via do país vizinho. Situação vencida nos dias de hoje com a execução de vários projetos. E já sublinhamos o canal do Cafo que está aí ao serviço de toda a população e vem aí as barragens do Undua e do Calucuve. O Cambala Vieira mostra-nos a fotografia desta província que avança em todos os setores rumo ao desenvolvimento. Vieira.
1: Celebra-se hoje 56 anos desde que a província do Cunene se desanexou do então distrito da Huila através do decreto ultramarino número 339/70 de 16 de julho e promulgado por Marcelo Caetano. A história dos 56 anos da província do Cunene escreve avanços em vários domínios. O vice-governador do Cunene para o setor político, social e econômico, Apolo Nidolenga, disse que a província perspectiva grandes desafios rumo ao desenvolvimento sustentável.
2: O Cunene de hoje exige instituições cada vez mais fortes e eficientes, capazes de responderem às legítimas aspirações da nossa população, no crescimento econômico, na valorização do capital humano e no reforço da unidade entre os cidadãos.
1: Vice-governador do Cunene por setor político, social e econômico, Apolo Ndino Lenga. O investigador cultural Pedro Tongeni lembra que em tempos idos a província dependia da Namíbia para ter água, energia elétrica para as populações.
3: A província do Cunene, um dos problemas que tem é da falta de água. Vimos que houve momentos em que nós tínhamos água que vinha da Namíbia e a energia.
1: E o historiador Leonardo Tuyeni Kumwe enumera as barreiras que a província do Cunene venceu ao longo das várias décadas.
4: 1970, através de um decreto ultramarino, o decreto número 339/70 de 16 de julho, vai desanexar esta região da Huila.
1: Celebra-se hoje 56 anos desde que a província de Cunene se desanexou do então distrito da Huila.
0: É, e a província vai vencendo várias barreiras ao longo de décadas. E o apelo nos dias de hoje é para que todos participem nas tarefas de reconstrução desta heroica província de Angola, que tem também uma história sociocultural muito interessante. Cecília Ndanha Kokwa.
5: Os habitantes do Cunene ressaltam os ganhos que a província tem conhecido para o bem-estar da sua gente. Para o pastor da Igreja Evangélica Batista de Angola no Cunene, Reverendo Sumbo Manuel, os 56 anos de existência da província representam a perseverança e conquistas, com dignidade, fé e esperança.
6: São 56 anos de caminhada, 56 anos de desafios, 56 anos de conquistas e 56 anos de aprendizagem coletiva. Ao longo destas décadas, a província conheceu transformações importantes. Houve avanços em vários domínios da vida social, econômica e administrativa. Houve melhorias na organização urbana, expansão de serviços essenciais.
5: O acadêmico Isidoro Pape chama a atenção de todos ao trabalho para que Cunene continue a somar conquistas e progressos.
7: Os 56 anos não é apenas uma linha chegada, é compromisso que cada cunenense ao seu nível tem vindo enfrentar, sobretudo com o ordenamento do território, um elemento fundamental de uma agricultura resiliente desta terra, deste povo, que essas comemorações também devem servir de reflexão de tudo quanto nós, de onde nós viemos, o que nós já fizemos, onde estamos, o que é que nós precisamos fazer para reerguer esta província, e cada um deve fazer parte da história.
5: O rei de Umbala e Analueque, Mário Satipamba, diz que o Cunene tem um rico percurso desde a sua desanexação do então distrito da Huila, cujos benefícios são visíveis.
8: Nós estamos já a observar o desenvolvimento da província do Cunene, fruto da independência da outra província que é a Huila. Observamos com orgulho, se olharmos para a problemática da seca, o governo da República de Angola este lado e com muita satisfação. Nós estamos a observar os últimos anos que já não temos necessidade de nos deslocarmos com os nossos animais, por exemplo, a 145 quilômetros, como era no passado. A reconstrução da cidade de Ongiva e a construção de novas infraestruturas.
5: Habitantes do Cunene ressaltam os ganhos que a província tem conhecido para o seu bem-estar ao longo dos 56 anos de existência.
0: É, e há mais histórias para ouvir sobre esta heroica província do Cunene. É daqui que lhe mostramos tudo o que se passa pelo país e pelo mundo. A província avança, né, rumo ao desenvolvimento sustentável, tal como avança o país, que tem ao longo da sua caminhada nos últimos tempos realizado um conjunto de ações em prol do bem-estar das populações. E em Benguela esteve a trabalhar o Ministro de Estado, João Ernesto Santos Liberdade, que foi visitar o local onde vão ser feitas as residências para acolher as vítimas das cheias em Benguela, cheias que aconteceram recentemente. Lourenço Cavanda.
9: O ministro de Estado e chefe da Casa Militar do Presidente da República instou esta quinta-feira a empresa Su Zhang Nazong Construção Internacional Limitada a entregar até abril de 2027 as residências da primeira fase. João Ernesto dos Santos Liberdade visitou, na qualidade de coordenador nacional da Comissão de Proteção Civil, aquele local e encontrou que a construção das casas sociais no bairro Graça ainda não iniciou. O terreno onde vão ser erguidas as casas está ainda baldio. O empreiteiro está a montar agora o seu estaleiro, numa altura em que o prazo está a contar desde o dia 16 de junho, data da consignação da empreitada. Mas Xu Song, da empresa Xu Zhang Nashong Construção Internacional Limitada, garante que vão cumprir com a data da entrega do primeiro lote de casas na data prevista.
10: Vou começar já.
11: O que é que está a faltar?
10: Não falta. Já temos equipamento, já temos o desenho e layout. Precisamos limpar o terras primeiro. Depois, depois limpamos a terra, penso que outros desenhos vai chegar, vai começar as casas, fundações.
11: Mas vão cumprir o prazo?
10: Sim.
9: Mas o ministro de Estado e chefe da Casa Militar do Presidente da República, João Ernesto dos Santos Liberdade, instou o empreiteiro de que vão voltar em abril de 2027 para entregar as primeiras residências aos seus destinatários.
12: Voltaremos para entregar as casas em abril do próximo ano.
9: Enquanto isso, as famílias afetadas, acolhidas no novo campismo, encontram-se divididas na análise sobre a sua situação naquele local. Alguns dizem que está tudo normal, outros queixam-se de tudo um pouco. Este foi um dos pontos de passagem do governante.
13: Ouça o nosso sofrimento, porque nós não vamos falar de comida, nós vamos falar das casas. Nós estamos aqui dentro das tendas, onde a pessoa não consegue dormir à vontade, onde a pessoa não se sente feliz. Nos disseram que está se correr a construção das casas, mas depois nos chega outra mensagem dizendo que não. Nós não estamos a ver as cabeças, que já estavam assim frias, as pessoas estão a começar mais a apanhar aqueles mal de exposição. Nós não estamos a ver se isso é a realidade, se isso é mentira. Nós todos tínhamos um plano, tínhamos um pensamento lá em frente, mas não conseguimos. Por causa das águas, nós também não sabemos de onde esse fenômeno veio. Nós estamos a sofrer essa época de frio. Está a vir aí a época da chuva. O que será de nós com as nossas crianças?
14: Nós aqui, a ação social está a acompanhar essa população, todo esse sinistrado, é que o atendimento é aquele, sem problema, bem acomodado a este lugar.
9: João Ernesto dos Santos Liberdade avaliou ainda o andamento dos trabalhos de construção dos diques de proteção do Rio Cavaco nos bairros Seta Antiga e Chipiandalo. Este último e único ponto em falta nesta fase emergencial está com 70% de execução física, como confirmou o engenheiro José Augusto, da empresa construtora Omatapalo.
15: O nível de execução estamos aí por 70% de execução.
11: Está dentro dos prazos até?
15: Sim, está dentro dos prazos. Vamos cumprir.
9: A visita de trabalho do ministro de Estado e chefe da Casa Militar do Presidente da República terminou na cidade do Lobito com uma passagem a Lubinave e uma reunião de balanço na administração municipal do Lobito. No fim da jornada, o porta-voz da Comissão de Proteção Civil, comissário bombeiro Edson Domingos, disse que a comissão ditou algumas medidas, como o envidar esforços para melhorar a assistência às famílias acampadas e acelerar a construção das residências para aquelas famílias.
16: Entre os vários domínios destacam-se a necessidade de continuar a envidar esforços para assegurar que as famílias que ainda se encontram no centro de acolhimento sejam melhorados os meios de abrigo, em primeiro lugar, continua-se reforçar o apoio médico, medicamentoso e alimentar em todos os aspectos, mas principalmente no acompanhamento das construções das casas para reassentar essas famílias.
9: Para melhor acompanhamento dos trabalhos, o porta-voz disse que ficou recomendado que doravante todas as reuniões nacionais da Comissão de Proteção Civil deverão ter lugar aqui em Benguela.
16: Sua Excelência Ministro de Estado, coordenador da Comissão Nacional de Proteção Civil, deixou orientações precisas, concretamente reforçar os meios de abrigo das famílias que ali se encontram, ou seja, reforço em tendas, por formas a permitir que estas estejam devidamente abrigadas, ou seja, a Comissão Nacional de Proteção Civil foi orientada a mobilizar mais recursos para a aquisição de tendas e então melhorar essa condição. Por outro lado, também foram orientados diversos setores pertencentes à Comissão Nacional, concretamente o setor da saúde, o setor da energia e água, o setor da educação, o setor do ambiente, para que nas áreas de especialidade possam reforçar as necessidades identificadas nos centros de acolhimento. Como sabem, a gestão do centro de acolhimento requer ações constantes, porque as necessidades vão variando e aumentando em função do tempo, sendo certo que a perspectiva da Comissão Provincial, em concreto, é que essas famílias sejam reassentadas o mais breve possível. Isso implicará um esforço contínuo, daí mesmo que a Sua Excelência Ministro de Estado pretende que as próximas reuniões da Comissão Nacional de Proteção Civil se realizem em Benguela, por formas a trazer os setores pertencentes à Comissão Nacional no terreno e acompanhar de perto a situação que Benguela vive, a fim de que rapidamente se consiga resolver os problemas que ainda persistem relativamente às famílias que foram afetadas nas cheias de 12 de abril.
9: Porta-voz da Comissão de Proteção Civil, Comissário Bombeiro Enzo Domingos. Ministro, insta a empresa que está a construir residências no bairro Graça para as famílias afetadas pelas chuvas aqui em Benguela a entregar o primeiro lote de residências até abril de 2027. Rádio Nacional de Angola em Benguela com Jorge Domingos e Lourenço Cavanda. Boa noite.
0: Muito bem, Lourenço. Daqui a pouco, a economia que comanda as nossas vidas. Já só faltam 11 minutos para as 7 da manhã.
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9: Viva! Bom dia, bom dia. Manhã de sexta-feira, última edição da semana do Radar Económico, que começa com o Instituto Nacional de Estatística, que concluiu com êxito o Inquérito Nacional de Satisfação dos Utilizadores das Estatísticas Oficiais nos primeiros três meses deste ano. O estudo, que foi desenvolvido no quadro do Projeto de Fortalecimento da Capacidade Estatística de Angola, visa mensurar a precisão do público externo quanto à qualidade, acessibilidade, utilidade, relevância e oportunidade dos dados publicados. De acordo com o INE, os objetivos específicos deste estudo compreendem a identificação do perfil socioprofissional dos utilizadores, o mapeamento dos produtos mais consultados, o diagnóstico de barreiras no acesso à informação e a recolha de subsídios para o aprimoramento dos serviços. O INE esclarece ainda que o questionário foi disponibilizado digitalmente através do seu portal oficial e os resultados apurados no primeiro trimestre de 2026 encontram-se sistematizados neste documento, constituindo uma ferramenta crucial para o reforço da transparência e da confiança institucional. A compreensão do perfil dos respondentes permite ao INE segmentar as necessidades do seu público e otimizar os mecanismos de disseminação. As instituições financeiras bancárias têm, a partir de agora, novas normas para a constituição de reservas estrangeiras. De acordo com a nova diretiva do Banco Central Angolano, as moedas elegíveis para o cumprimento das reservas obrigatórias em moeda estrangeira são o dólar norte-americano, o euro, o rand sul-africano e a moeda chinesa. O documento do BNA esclarece ainda que, para o efeito de constituição e desmobilização das reservas obrigatórias em moeda estrangeira, as instituições financeiras bancárias devem submeter as comunicações de confirmação e as solicitações de desmobilização para o endereço de correio eletrônico dn@bna.ao. E no mercado cambial nacional, o Kwanza voltou a evidenciar sinais de relativa estabilidade e robustez ao longo desta semana. O Kwanza, há algum tempo que vem dando mostras do seu fortalecimento e a dar sinais de ser uma moeda que tem vindo a se fortalecer face ao dólar e ao euro, as duas principais moedas que servem de referência ao sistema de pagamento de Angola. Por conta disso, a unidade do dólar esteve referenciada no BNA nesta quinta-feira em 912 kwanzas e 84 cêntimos. Já o euro esteve referenciado em 1.070 kwanzas e 17 cêntimos. O volume de negociação na Bodiva situou-se em 2.874,74 mil milhões de kwanzas nos primeiros três meses deste ano. De acordo com o relatório trimestral da CMC, o valor representa um crescimento de 115,92% se comparado ao mesmo período de 2025. O documento avança, por outro lado, que o número de negócios situou-se em 11.191, representando um aumento de 134,84% face ao período homólogo. O volume de negociação no primeiro trimestre deste ano centrou-se no segmento mercado de operações de reparto, que representou 1.784,36 mil milhões de kwanzas do total negociado, seguindo-se o mercado de registro de operações sobre valores mobiliários, com 736,49 mil milhões de kwanzas, e um BOP em 344,23 mil milhões de kwanzas. A concentração do mercado de operações de reparto deveu-se à maior intervenção da UGD, Unidade de Gestão da Dívida, neste mercado. Os restantes segmentos registaram uma expressão residual, com o mercado de bolsa de ações com um volume de 7,95 mil milhões de kwanzas, mercado de bolsa de títulos do Tesouro com 1,71 mil milhões e o mercado de bolsa de unidade de participação com volumes de 0,4 mil milhões de kwanzas. A economia angolana conta com mais um fundo especial de investimento em valores mobiliários fechado. O novo fundo de investimento tem centrado a sua política no investimento em instrumentos dos mercados monetários e de capitais angolano, nomeadamente obrigações de tesouro e títulos de dívida corporativa admitidos à negociação em mercado regulamentado. O fundo tem igualmente interesses nas ações comuns e referenciais e instrumentos financeiros que confirmam o direito à atribuição ou aquisição de ações admitidos à negociação em mercado regulamentado e também aqueles não admitidos à negociação em mercado regulamentado, cuja emissão ou emitente seja objeto de regulamentação para efeitos de proteção dos investidores ou da poupança. Entre elas, os bilhetes de tesouro e títulos do Banco Central, papel comercial, operações de reparto e depósitos bancários. De acordo com uma nota da Comissão de Mercado de Capitais, o fundo tem como sociedade gestora a CACSAI, Sociedade Gestora de Organismos Coletivos, e o Banco de Negócios Internacional como entidade depositária. E mesmo já para encerrar, olhamos para os mercados das matérias-primas energéticas. Os preços do petróleo continuam muito voláteis nos dois principais mercados internacionais, mas a estabilizar-se abaixo dos 80 dólares. Nem as últimas trocas de ataques entre os Estados Unidos da América e o Irã estão a ser suficiente para pôr os preços da principal matéria-prima mais procurada do globo ao nível mais alto da guerra no Médio Oriente. Na plataforma eletrônica de Londres, o barril do Brent, que serve de referência às exportações angolanas, encerrou a sessão desta quinta-feira com perdas de 2,32% para os 76,21 dólares. Já o petróleo leve WTI, comercializado em Nova Iorque, encerrou a cair 1,95% para os 72.

0: Rola, bom dia, são 7 da manhã no país, tempo notícias na Rádio Nacional. 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
1: Desenvolvimento, inclusão social e boa governação apontados como eixos principais para consolidar o estágio de progresso do CUNENA, que está em dia de aniversário. Ministro de Estado, João Ernesto dos Santos Liberdade, lembra a empreiteira encarrega de construir as casas sociais dos sinistrados das cheias do Rio Cavaco em Benguela, do imperativo do cumprimento dos prazos contratuais. Comissária-Geral da Expo Angola espera dos homens da cultura comprometimento na promoção da identidade de Angola na grande montra mundial. Pelo mundo, o número de mortos na Venezuela sobe para perto de 4 mil.
0: Amanhã segue com o céu limpo aqui em Ondiva. A temperatura está agora nos 10 graus Celsius. A Carmila de Freitas conta as notícias no jornal às 7 da manhã.
1: A abrir, estamos a produzir e a emitir a edição do Manhã Informativa desta sexta-feira, 10 de julho de 2026, a partir da cidade de Ondiva, a capital do CUNENA. A província dos povos Kwanyamas e Nyaneka, que fica mais ao sul de Angola, está em dia de aniversário. São 56 anos desde que a província do CUNENA se desanexou do então distrito da Uila, através do decreto ultramarino número 339/70 de 16 de julho, promulgado por Marcelo Caetano. Para já, o governo da província, dirigida por Jardina de Danelo, realça que a história dos 56 anos do CUNENA escreve avanços em vários domínios. O vice-governador do CUNENA para o setor político, social e econômico, Apolo Ndinolenga, disse que a província coloca na sua agenda de tarefas o desenvolvimento, a inclusão e a boa governação.
2: Os 56 anos da província do CUNENA representam uma trajetória marcada por avanços nos domínios da vida social, econômica e, igualmente, desafios que ainda persistem, sobretudo nas infraestruturas rodoviárias, fornecimento de energia em tempo integral e abastecimento de água em todos os municípios. Os desafios ainda são grandes, mas maior é a nossa força de vontade e determinação. O CUNENA de hoje exige instituições cada vez mais fortes e eficientes, capazes de responderem às legítimas aspirações da nossa população. É um momento de exaltação da nossa história, da nossa identidade e da capacidade de resiliência do povo desta província. É também uma oportunidade para reconhecermos, homenagearmos todos aqueles que, ao longo dos anos, contribuíram para o desenvolvimento da nossa província e para renovarmos o compromisso com um futuro risonho, progresso, inclusão e prosperidade. Esta data convida-nos, acima de tudo, para a reflexão sobre o caminho percorrido e, sobretudo, o futuro que queremos construir assente na boa governação, na inclusão social, no crescimento econômico, na valorização do capital humano e no reforço da unidade entre os cidadãos.
1: Vice-governador do CUNENA para o setor político, social e econômico, Apolo Ndinolenga, província mais ao sul de Angola, está hoje a celebrar 56 anos da sua desanexação do então distrito da Uila. De resto, a província de CUNENA viveu nos últimos anos o fenómeno de seca cíclica. Para inverter este quadro, o governo deu início desde 2019 para cá à construção de infraestruturas integradas para o combate à seca. Nesta altura, por exemplo, a província está, por conta destes projetos, a produzir em grande escala. Com esse quadro, CUNENA conhece uma nova era na produção agropecuária. Jornalista Euclides Tocama.
3: Com a implementação dos projetos estruturantes de combate à seca no CUNENA, a água deixou de ser um recurso escasso na província e passa a ser um motor de transformação. A par do canal do Cafo, já em funcionamento há 4 anos, as barragens

0: entram em funcionamento nos próximos dias vão impulsionar a prática da agricultura e a criação de gado nos municípios do Covilhai, Cafima, Mupa, Neone e Cuanhama. A diretora-geral da Unidade Técnica de Aproveitamento e Desenvolvimento dos Perímetros Irrigados do CUNENE, Anita Esperança, afirma que os projetos estruturantes representam a dignidade do povo.
1: Com destaque para a construção das barragens de Ndoue, Calucuve, Cova do Leão, que é atualmente o Itaíta, e o sistema de transferência de água do CAF. Estes investimentos não apenas representam infraestruturas físicas, mas sim a dignidade do povo do CUNENE.
0: O soba da localidade de Oxindunguli, Odime, Eduardo Tulipulene, destaca que com a entrada em funcionamento dos canais das barragens de Ndoue e Calucuve, a população deixa de percorrer longas distâncias para levar o gado à transumância.
2: De Xindungulo a soltar os teus animais e poximol. Já lá já tem água, aqui já temos água. E já vai ter também campinho. Não vale a pena mais a pessoa deslocar. O nosso governo já reconheceu a população deles.
0: Já o produtor Francisco Quental acredita numa produção agropecuária em grande escala com estas infraestruturas.
3: Há muita produção, o gado está a viver nas melhores condições, já tem capim verde. Aqui só vamos ter que trabalhar e ponto final.
0: E o camponês Adão de Ilhofina fala em competitividade renda da produção em paralelo com os agricultores que atuam na orla do canal do CAF.
4: Tem umas pequenas hortas em via de desenvolvimento. Estes dois canais do Calucuve e Ndoue vai dar um êxito muito importante, até podemos ultrapassar os projetos do CAF.
0: Barragens de Ndoue e Calucuve reforçam o combate à seca no CUNENE.
5: Projetos estruturantes do combate à seca no CUNENE estão a fazer acontecer a produção de água em grandes quantidades e qualidade. O ministro de Estado e chefe da Casa Militar do Presidente da República deixou nesta quinta-feira a empreiteira encarregue de casas sociais para os sinistrados das cheias do Rio Cavaco o imperativo do cumprimento dos prazos contratuais. João Ernesto dos Santos Liberdade lembrou que até abril do ano que vem a empreiteira deve entregar as primeiras casas. Nesta altura, ainda não se observa sinais do início das obras, numa altura em que o prazo contratual já começou a sua contagem. Jornalista Lourenço Cavanda.
6: O ministro de Estado e chefe da Casa Militar do Presidente da República instou esta quinta-feira a empresa Xu Zhang Nazong Construção Internacional Limitada a entregar até abril de 2027 as residências da primeira fase. João Ernesto dos Santos Liberdade visitou na qualidade de coordenador nacional da Comissão de Proteção Civil aquele local e encontrou que a construção das casas sociais no bairro Graça ainda não iniciou. O terreno onde vão ser erguidas as casas está ainda da baldio. O empreiteiro está a montar agora o seu estaleiro, numa altura em que o prazo está a contar desde o dia 16 de junho, data da consignação da empreitada. Mas Xu Xiong, da empresa Xu Zhang Nashong Construção Internacional Limitada, garante que vão cumprir com a data da entrega do primeiro lote de casas na data prevista.
7: Vou começar já.
8: O que é que está a faltar?
7: Não falta. Já temos equipamento, já temos o design de layout, precisamos limpar o terras primeiro.
8: Mas vão cumprir o prazo?
7: Sim.
6: Mas o ministro de Estado e chefe da Casa Militar do Presidente da República, João Ernesto dos Santos, Liberdade, instou o empreiteiro de que vão voltar em abril de 2027 para entregar as primeiras residências aos seus destinatários.
9: Voltaremos para entregar as casas em abril do próximo ano.
6: Enquanto isso, as famílias afetadas, acolhidas no novo campismo, encontram-se divididas na análise sobre a sua situação naquele local. Alguns dizem que está tudo normal, outros queixam-se de tudo um pouco. Este foi um dos pontos de passagem do governante.
10: Ouça o nosso sofrimento. Nós estamos aqui dentro das tendas, onde a pessoa não consegue dormir à vontade, onde a pessoa não se sente feliz. Nos disseram que está se correr a construção das casas, mas depois nos chega outra mensagem dizendo que não. Nós não estamos a ver as cabeças, que já estavam assim frias. As pessoas estão a começar mais a apanhar aqueles mal disposição. Nós estamos a sofrer. Essa época é de frio. Está a vir aí a época da chuva. O que será de nós com as nossas crianças?
11: Nós aqui, a ação social está a acompanhar essa população toda, esse sinistrado. É que o atendimento é aquele, sem problema.
6: João Ernesto dos Santos, Liberdade, avaliou ainda o andamento dos trabalhos de construção dos diques de proteção do Rio Cavaco nos bairros Seta Antiga e Chipiandalo. Este Este último e único ponto em falta nesta fase emergencial está com 70% de execução física, como confirmou o engenheiro José Augusto, da empresa construtora Omatapalo.
12: O nível de execução estamos aí por 70% de execução.
6: Está dentro dos prazos até?
12: Sim, está dentro dos prazos. Vamos cumprir.
6: A visita de trabalho do ministro de Estado e chefe da Casa Militar do Presidente da República terminou na cidade de Lobito com uma passagem a Lubinave e uma reunião de balanço na administração municipal do Lobito. No fim da jornada, o porta-voz da Comissão de Proteção Civil, comissário bombeiro Edson Domingos, disse que a comissão ditou algumas medidas, como o envidar esforços para melhorar a assistência às famílias acampadas e acelerar a construção das residências para aquelas famílias.
13: Reforçar o apoio médico, medicamentoso e alimentar em todos os aspectos, mas principalmente no acompanhamento das construções das casas para reassentar essas famílias.
6: Para melhor acompanhamento dos trabalhos, o porta-voz disse que ficou recomendado que doravante todas as reuniões nacionais da Comissão de Proteção Civil deverão ter lugar aqui em Benguela. Rádio Nacional de Angola em Benguela, com Jorge Domingos e Lourenço Cavanda.
5: Ministro de Estado e chefe da Casa Militar do Presidente da República, João Ernesto dos Santos Liberdade, trabalhou nesta quinta-feira em Benguela. João Ernesto dos Santos Liberdade foi ver de perto o ponto de situação da construção das casas sociais dos sinistrados das cheias do Rio Cavaco. E no Ambo está em implementação o Coenda DOS, ou Coenda Urbano, na terra dos soberanos. O projeto de inclusão social espera atender no município do Ambo mais de 2 mil beneficiários. Jornalista Felizmina das DOS.
14: O Coenda Urbano chegou nesta quinta-feira no município SAD do Ambo, o programa marcando o arranque da segunda fase de implementação do programa de reforço do sistema de proteção social para o capital humano e resiliência. Nesta fase piloto, mais de 2 mil beneficiários passam a receber transferências monetárias trimestrais através de cartões multicaixa. O lançamento foi orientado pelo diretor-geral do Fundo de Apoio Social, Armino Gelembe, que explicou o funcionamento do programa e destacou que o objetivo é reforçar a proteção social das famílias em situação de vulnerabilidade.
15: Para esta operação, cada beneficiário vai receber uma ficha de beneficiário com um número de identificação único, um cartão multicaixa carregado com o valor de 132 mil kwanzas correspondentes a um ano e o seu respectivo PIN associado. Entretanto, cada beneficiário terá disponível trimestralmente o valor de 33 mil kwanzas que deverá ser desbloqueado pelo banco parceiro. O valor restante vai sendo desbloqueado à medida que passa cada trimestre.
14: Os beneficiários afirmam que o apoio será utilizado para a compra de alimentos, abertura de pequenos negócios e pagamento das propinas escolares dos filhos.
16: Guilherme Manuel, sentimento de alegria. Esperamos por muito tempo, então o momento chegou. Fazer alguns investimentos, tanto queria fazer. A empreender.
17: Eugênia Cidaluca, muitas coisas para ir. Minha casa também.
14: O governador da província do Ambo, Pereira Alfredo, considerou que o Coenda já está a produzir resultados positivos na melhoria das condições de vida das comunidades, contrariando as dúvidas que marcaram o início da implementação do programa.
18: O Coenda Urbano representa não apenas a expansão de um programa social, mas a consolidação de uma visão de governação que coloca o cidadão no centro das políticas públicas.
14: Coenda Urbano começa a ser implementado no Ambo com a perspectiva de alargar a cobertura do programa a mais famílias vulneráveis. RNA no Ambo com João Lucas, Edson Beng e Felizmina das Dores.
5: Do Ambo, seguimos para a vizinha província do Bié, que nesta sexta-feira observa o segundo dia da Expo Cuito. Para o primeiro dia da maior bolsa de negócios da província, que fica bem no coração de Angola, o destaque foi a apresentação de seguro agrícola. Jornalista Israel Jacob.
19: Expo Bié 2026, que decorre no Cuito. A apresentação de soluções modernas para garantir a conectividade e digitalização de serviços públicos capitalizou o segmento da nossa economia. A ENSA, empresa pública de seguros e resseguros, apresenta aos visitantes o seguro agrícola contra diversos riscos, como seca, excesso de chuvas inundações e outros danos que podem afetar a produção agrícola. Importante ferramenta que vai contribuir em grande medida para a dinamização do setor produtivo nas 21 províncias de Angola. De acordo com a agente do Departamento Comercial da ENSA na região sul, Dulce Luiz, o referido seguro abrange diversos tipos de solução em função das necessidades de cada agricultor e cooperativas.
20: Nós em ENSA trazemos, dentre as muitas soluções de seguro, de proteção que temos, uma atenção especial estamos a dar ao seguro agrícola, tendo em conta a potencialidade da província do Bié. A ENSA tem essa solução, seguro agrícola, podemos cobrir várias situações, desde o índice por área, o seguro por colheita, o seguro, podemos proteger o cultivo perante riscos como perdas, geadas, pragas. Há aqui uma série de proteções que a ENSA coloca à disposição dos agricultores aqui na província do Bié.
19: A presença desta entidade na Expo Bié tem como objetivo principal aproximar os serviços do Estado, facilitando o contacto direto com os cidadãos e estimulando a economia regional. A Rádio Nacional de Angola no Cuito com Quinito José e o Israel Jacob.
5: De Expo, porque também abre hoje a maior montra de negócios destas paragens, é a Expo Cunene, que espera juntar acima de 200 expositores. Serão 5 dias de exposição. Jornalista André Gaspar.
21: Mais de 200 expositores nacionais e estrangeiros participam da 19ª edição da Expo Cunene 2026, que abre as portas ao público nesta sexta-feira na Praça dos Soberanos, aqui em Undiva. O evento, que se realiza por ocasião dos 56 anos da província do Cunene, acontece numa área superior a 3.500 metros quadrados, sob o lema Cunene Cultura Viva e Desenvolvimento Contínuo. O PCA da Secalas Angola, organizadora da Expo Cunene, Carlos dos Santos Calas, assegura que estão criadas todas as condições para o sucesso daquela que é considerada a maior montra de negócios da província.
22: Temos empresas vindo de Luanda, empresas vindas do Uambo, empresas de Cabinda, temos empresas do Cubango, temos empresas do Namibe, empresas da Huila. Nós estamos aqui com cerca de 200 a 210 expositores.
21: Nesta edição, a organização prevê movimentar um volume de negócios superior a 800 milhões de kwanzas, impulsionado pela participação de empresas de diferentes setores e pela realização de contactos comerciais entre expositores e investidores.
22: E nós queremos alcançar o volume de negócios, mais de 800 milhões de kwanzas. Isto porque a própria dimensão da Expo nos garante isto.
21: João Artes, expositor da Casa Africana, que vem da província de Benguela com artes e cultura angolana e do continente, fala da sua participação na Expo Cunene 2026.
23: Estamos aqui para fazer em frente aquilo que é a nossa cultura, um povo sem identidade, como se fosse uma árvore sem raiz. Nós trazemos o bom e do melhor, desde pulseiras, pastas de bolso, de cabedal, sandália, chinela.
21: Expo Cunene 2026 reúne empresas nacionais e internacionais num espaço dedicado à promoção de negócios, inovação e desenvolvimento econômico da província.
5: Cunene abre hoje a sua maior montra de negócios no âmbito dos 56 anos da criação da província. A propósito das celebrações do Dia da Província, hoje observa-se em toda a extensão do Cunene tolerância de ponto. Jornalista Leo Adriano.
24: Comemorando-se no dia 10 de julho de 2026, o 56º aniversário da província do Cunene, desde a sua desanexação ao distrito da Huila e a sua elevação à categoria de província, a 10 de julho de 1970, considerando que a Lei nº 10/11, de 16 de fevereiro, Lei dos Feriados Nacionais e Locais, permite que os governos provinciais decretem, em circunstâncias de caráter extraordinário ou especial, a observância de tolerância de ponto de um dia normal de trabalho, em todo ou em parte do território correspondente da província, convindo permitir a comemoração da efeméride de forma efusiva e condigna, a governadora provincial, Gerdina Lipamo de Dalelwa, decreta a observância de tolerância de ponto em toda a circunscrição da província do Cunene no dia 10 de julho de 2026. Este despacho não abrange os funcionários que, devido às suas especificidades, laborem em regime de turno, bem como aos professores e estudantes que se encontrem em fase de realização de exames escolares. As dúvidas ou omissões resultantes da interpretação deste despacho são resolvidas pela Governadora Provincial.
5: A propósito das celebrações do Dia da Província, hoje observa-se em toda a extensão do CUNEN a tolerância de ponto. A Comissária Geral da Expo Angola espera dos homens da cultura comprometimento na promoção da identidade de Angola na grande montra mundial. Rosa Cruz e Silva deixou esta nota no encontro com as direções da UNAP e UNAC. Jornalista Selma Guedes.
0: Secretária-Geral de Angola para a Expo 2027, Yokohama, Rosa Cruz e Silva, destacou a importância do contributo dos artistas nacionais para a promoção da identidade cultural do país. As declarações foram proferidas durante o encontro com responsáveis da União Nacional de Artistas Plásticos, UNAP, e da União Nacional dos Artistas e Compositores, Sociedade de Autores, UNAC, S.A., no âmbito dos preparativos da participação angolana na Exposição Internacional Hortícola de 2027, a realizar-se em Yokohama, no Japão. Na ocasião, Rosa Cruz e Silva salientou que o envolvimento de criadores de diferentes áreas permitirá a Angola apresentar uma participação mais rica e diversificada, valorizando referências históricas e culturais que espelham a identidade nacional.
1: Felicita-se a classe artística, a sua preparação para a integração do grupo.

0: O encontro insere-se no conjunto de reuniões técnicas que a Comissão Organizadora tem vindo a promover com diversas instituições nacionais, com vista a consolidar os preparativos para a presença de Angola na Expo 2027 Yokohama. Rádio Cultura Angola, Juliana Bid, António Magalhães e Selma Guedes.
1: Fora de portas, o número de mortos na Venezuela, vítimas dos sismos, subiu para perto de 4 mil. Este dado consta do balanço atualizado dos sismos ocorridos há 2 semanas na Venezuela, que reporta acima de 16 mil feridos. O presidente do Parlamento, Jorge Rodrigues, indicou que mais de 17 mil pessoas ficaram sem habitação após o duplo sismo, enquanto se mantém desde a passada quinta-feira a cifra de resgatados em 6.462.
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1: A atualidade desportiva com o jornalista Augusto Aires Mendes.
3: Bom dia, Mundial a começar. Segundo o semifinalista será conhecido hoje, quando jogarem às 20 horas Espanha e Bélgica, para a segunda partida dos quartos de final. Quem já está nas meias-finais é a seleção francesa, que eliminou a última representante africana no Mundial, neste caso Marrocos, com a pós-vitória por 2-0. Amanhã será a vez da Noruega defrontar a Inglaterra às 22 horas, sendo que os quartos de final fecham na madrugada de domingo com o Argentina e a Suíça. E no desporto doméstico, handebol, Petro de Luanda em senhores femininos, em dia de estreia na taça dos vencedores das taças em África, vai defrontar às 14 horas o HBC Cali do Congo, o grupo A desta competição que decorre em Kinshasa. Agora o Rei Futebol, equipas angolanas projetam a nova temporada. O 1 de agosto entra para o segundo dia de trabalhos de campo no R20. O campeão nacional Petro de Luanda está a um dia dos testes médicos, seguido do estágio no Brasil. Quem também abre as oficinas é o Ilhata de Benguela, equipa que definiu a sua cidade como local para a pré-época, tendo em conta a organização do já tradicional torneio da amizade. E no basquetebol, mas o angolano em grande além fronteiras, o ex-internacional angolano Carlos Moraes integra a equipa técnica dos Detroit Pistons da NBA Summer League. É a segunda vez que o angolano marca presença nesta fase de bastidores da maior liga de basquetebol do mundo, depois de ter feito parte da equipa técnica dos New York Knicks, experiência que lhe permitiu acompanhar de perto os métodos de trabalho e a organização de uma das maiores estruturas do basquetebol mundial. E a fechar, fora de porta, Jorge Jesus será apresentado hoje como o novo selecionador de Portugal, depois de ter chegado a acordo com a Federação de Futebol daquele país para um contrato de 4 anos e que se vai estender até o Mundial de 2030, que curiosamente será organizado entre Portugal, Espanha e Marrocos. A apresentação de Jesus acontece num dia especial, pois Portugal cumpre hoje 10 anos desde a conquista em França do Euro 2016. Bom dia.
1: Desenvolvimento, inclusão social e boa governação, apontados como eixos principais para consolidar estágio de progresso do CUNEN, que está em dia de aniversário. Ministro de Estado João Ernesto dos Santos Liberdade lembra em Briteira encarrega de construir as casas sociais dos sinistrados das cheias do Rio Cavaco em Benguela, de imperativo do comprometimento dos prazos contratuais. Comissária-Geral da Expo Angola espera dos homens da cultura comprometimento na promoção da identidade de Angola na grande mantra mundial. Pelo mundo, número de mortos na Venezuela sobe para perto de 4 mil.
4: A Carmila de Freitas contou as notícias às 7 da manhã.

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0: É para acelerar, né? Ao som do nosso Semba, filho do Uzua. E anda lá, sejamos produtivos trabalhando melhor. Sejamos produtivos trabalhando melhor. Olha a hora certa em Angola, 7 da manhã, 34 minutos. Estamos em Eldjiva, fazendo sol já agora aqui na capital do Cunene, que celebra 56 anos. Vale a pena estar aqui. Também daquelas províncias que se recomenda. 14 municípios. População, a volta de 1 milhão e 800 mil habitantes, e há um pouco de tudo por estas paragens. O desenvolvimento é visível a toda hora e vamos seguindo tudo o que se passa por cá, até o fim de semana. O fim de semana será aqui, em Eldjiva, em Eldjiva. Está na hora da revista de imprensa nacional e internacional, O País e o Mundo na Rádio, com Venâncio Isaías.
1: Audiência, bom dia. Vamos começar com o Jornal de Angola. Concurso público da saúde arranca a 13 de julho com 6 mil vagas. Coenda 2 mobiliza 520 milhões de dólares para reforçar a inclusão social. Ainda no Jornal de Angola, como destaques, a inclusão financeira em Angola atinge 51,7% no primeiro trimestre de 2026. Angola promove na Nova Zelândia a candidatura de Josefa Sacco à liderança da FAO. E a fechar o Jornal de Angola, Angola pede participação feminina nos processos de tomada de decisão. Avançamos agora na Angop, a Paralês, vice-presidente, aborda a notificação de convenção contra a violência sobre mulheres. Governo anuncia nova etapa da Estratégia Nacional de Inclusão Financeira. Também na Angola é destaque, diplomata angolano inicia funções no Togo. Nuno Caldas destaca papel da mulher como agente de transformação. Ministros do Turismo e Planeamento alinham prioridades de investimento. No jornal O País, caça a bens materiais, atrai influenciadores ao debate político. Jogos de sorte e azar encurralam jovens em perseguições. Estamos em Cabo Verde, o Expresso das Ilhas destaca Porto de Cruzeiros do Mindelo recebeu mais de 51 mil passageiros no primeiro ano de operação. Também em Cabo Verde, Ministério da Educação defende abordagem ampla da diversidade nas escolas. Agora, na vizinha República da Namíbia, o Jornal da Namíbia destaca Conselho de Omúfia alerta contra abuso de aposentados. Em Portugal, o Expresso, explosões atingem sul do Irão após ataque de Tirão aos países do Golfo. Estados Unidos negam envolvimento. No Diário de Notícias, Estados Unidos e Irão, nova ronda de pressão pela força, confirma a fragilidade do processo negocial. E a fechar, SIC Notícias, soberania gaulesa, França bate Marrocos e coloca ponto final no sonho dos leões do Atlas no Mundial. Assim vai a imprensa pelo país e para lá das nossas fronteiras. Isso aí.
0: Muito bem, e a mais para ouvir sobre a Copa do Mundo, não é? França segue. Os africanos são já de fora da Copa, as seleções africanas. E há muitas emoções ainda pela frente. E há muito mais para ouvir sobre a Copa. A qualquer momento, no Manhã Informativa, no Diário da Rádio 5, 7 e 38 minutos.
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0: Ora já, 7 da manhã, 39 minutos, mais de 150 famílias da localidade do Sambungo, no município do Lucapa, na Lunda Norte, receberam vários meios agrícolas numa A iniciativa enquadrada no Projeto Nacional do Orçamento Participativo, o administrador municipal do Lucapo, Adriano Paulo Mandumba, deu nota de que essa entrega está dentro das políticas do Executivo, visando a promoção da agricultura familiar e também o reforço da capacidade produtiva das famílias, incentivando estas ao aumento da produção agrícola, de modo a contribuírem para a melhoria da segurança alimentar e da renda das comunidades rurais.
7: Dizer que esta atividade que se circunscreve nas políticas de governação voltadas às nossas populações, foram mais de 131 camponeses que beneficiaram com esses materiais para a prática da agricultura. Estamos a falar de enxadas, katanas, sementes diversos, e pensamos que o gesto poderá minimizar algumas carências no seio desses agricultores desta comunidade da aldeia da Regedoria Sambum. A mensagem que nós deixamos aos camponeses sobre os meios deixados é que devem ser cuidados, porque informações nos têm sido prestadas e que às vezes, quando esses equipamentos são entregues aos nossos agricultores, infelizmente muitos deles optam em comercializá-los e depois disso torna-se uma carência, falta de material para a prática da atividade da agricultura. O que apelamos a eles no sentido de conservarem esses meios, porque poderão servir para o trabalho de campo, e pensamos que esta ação vai continuar, porque são equipamentos que estão a ser adquiridos no âmbito do orçamento do munícipe, e fizemos aqui, estamos a programar a Comissão Técnica de Gestão do Orçamento Participativo, está a trabalhar num outro itinerário para outras comunidades. Na medida em que se vai fazendo a aquisição, então vamos também fazer a entrega a esses camponeses que precisam tanto desses equipamentos para que se possa então desenvolver a atividade do campo, porque sabe-se que é a orientação da Sua Excelência, o Presidente da República, enquanto titular do Poder Executivo, que é preciso que Angola cada dia se vá tornando autossuficiente na produção local. Daí que a Administração Municipal do Lucapa, no cumprimento dessas políticas visadas pelo Executivo angolano, tem estado a trabalhar através da Direção Municipal da Agricultura, no sentido de se ter as zonas mapeadas onde temos associações de camponeses e cooperativas agrícolas, para que possam merecer algum apoio da Administração Municipal no quesito sobre o fornecimento ou a entrega de equipamento que permite desenvolver atividade agrícola.
10: Sua Excelência, encontrou muitos camponeses em falta de bilhete e também colocaram preocupação relativa à via.
7: Pensamos que são preocupações que nós vamos levar, tomamos as devidas notas sobre essas preocupações colocadas. Como podem saber, pelo país há várias comunidades, por conta do conflito armado que assolou o país, muita gente hoje tem dificuldades de terem um bilhete pela primeira vez, sobretudo estas comunidades residentes em zonas longínquas, onde se tem instalado para a prática da agricultura, e nós vamos levar isso como uma preocupação. Relativamente à via de acesso, nós, a nível da Administração Municipal, temos um programa de abertura de vias de acesso às zonas de cultivo, e certamente pensamos que esta população da zona da aldeia de Sambungo poderá também ser prestada alguma atenção, no sentido de ver se conseguimos tornar mais aberto a via de acesso para esta regedoria. Agora nos vamos retirar daqui, temos que chegar à zona de Frente Luatimo, onde também tem uma comunidade, e a entidade tradicional responsável por esta comunidade nos formulou um convite no sentido de estarmos ali para constatarmos in loco algumas questões que se circunscrevem em algumas preocupações, e normalmente nós depois vamos procurar a seu tempo trabalhar de forma conjunta com as entidades tradicionais residentes ali e corrigirmos aqueles atos que de nós recai a responsabilidade de manter o equilíbrio para o bem das nossas populações que residem em essas zonas de cultivos.
0: Adriano Mwandumba, administrador municipal do Lucapa, na Lunda Norte, no ato de entrega de meios agrícolas para as famílias que dedicam-se à produção agrícola. São meios que visam melhorar a segurança alimentar e também aumentar a renda das comunidades rurais do Sambungo, no município do Lucapa, na Lunda Norte.

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2: A toda hora, todas as notícias que você ouve e o Manhã Informativa explica. 7:46, está reposto o sinal da emissão da Rádio Nacional de Angola no município da Damba, na província do Ix. Gonga Francisco, vamos a esta reportagem. Adresse uma boa notícia para a audiência da RMA na Damba, no Ix. Gonga.
3: Os mais de 130 mil habitantes do município da Damba, aqui na província do Ix, voltaram a ter acesso à informação de proximidade com a reinauguração e transformação do seu antigo centro repetidor em centro de produção da RNA. O corte simbólico da fita encerra um período crítico de silêncio mediático na região, que se encontrava privada da recepção e produção do sinal local da RNA desde o dia 16 de setembro de 2022, devido a graves falhas técnicas e obsolescência dos equipamentos anteriores que se consubstanciaram na queda da torre de transmissão. A grande inovação deste projeto da RNA reside na mudança do modelo de funcionamento da estação. O espaço deixa de ser um mero receptor de transmissões vindas de Luanda ou da capital provincial do Ix, passando a produzir conteúdos informativos locais, como frisou o diretor provincial da Rádio Ix, António Malungo da Costa Cox, que destacou o esforço conjunto do governo provincial do Ix, da administração municipal da Damba, do Conselho de Administração da RNAEP, bem como da direção da Rádio Ix, para a materialização do sonho transformado em realidade.
4: Durante este período de silêncio forçado, compreendemos de forma clara o peso que a ausência da nossa rádio representou para esta comunidade. O regresso das nossas emissões aqui na Damba é a prova viva de compromisso do Governo Provincial do Ix, da Administração Municipal da Damba, do Conselho de Administração da Rádio Nacional de Angola e da Direção da Rádio Provincial do Ix, em garantir que nenhuma voz do nosso território seja silenciada.
3: A reativação, quase 4 anos depois, do sinal da Rádio Nacional de Angola na Damba, representa um ganho histórico para a comunidade que vê restituído o seu direito constitucional, o da garantia da informação, conforme referiu a vice-governadora para a esfera política, social e econômica, Sônia Arlete.
5: Sabemos hoje que comunicar é governar. Os nossos papais já vão poder ouvir o noticiário, ouvir aquilo que se passa também em outros pontos da nossa província do Ix e ouvir também aquilo que se passa nos outros pontos do nosso país e, quiçá, até nos outros pontos também do mundo. É mais um equipamento social que o nosso município ganhou.
3: O funcionamento do centro de produção faz com que o município da Damba deixe definitivamente a lista de zonas sob apagão informativo na província do Ix para a satisfação da sua população.
6: Posso dizer que estamos parabéns para nós todos gambianos.
7: Estamos todos satisfeitos de termos um rádio em funcionamento. Já vamos comunicando, qualquer problema, vamos à rádio para dar um comunicado, pelo menos, porque a rádio tem que informar as pessoas, porque a rede social, porque cada um faz a sua daquilo, faz a da rádio, a rádio nacional, e o povo tem que ouvir que o país de que se trata.
3: O município da Damba põe fim ao silêncio informativo com a reinauguração do Centro de Produção da Rádio Nacional de Angola. Reportagem em Rádio Nacional, Dalton Isaac em Gonga Francisco, no Ix.
2: RNA, unimos o país e vamos longe, vamos longe. Boa notícia para os ouvintes na Damba, que podem agora estar bem sintonizados com a emissão da Rádio Nacional de Angola. Esteve nas notícias do dia de ontem, quinta-feira, um sismo que teve como epicentro a vizinha República Democrática do Congo, mas com consequências em algumas localidades das províncias da Lunda Norte e Sul. Na Lunda Norte, por exemplo, e no município de Dondo, uma das localidades onde se faz sentir o tremor de terra, os cidadãos quase que não se aperceberam do fenómeno. Eduardo Leandro.
8: Um ruído e tremor parecido a uma máquina de grande porte em atividade é o que muitos populares sentiram na madrugada desta quinta-feira. A terra tremeu precisamente à 00:26 e a maior parte das pessoas apenas percebeu do sismo de magnitude baixa no princípio da manhã. Por algum momento, o pânico tomou conta de muitos, pois que trata-se de um assunto que ocorre habitualmente em outros continentes.
9: A mim, Dr. Mochito, na primeira instância não acreditei que fosse o tremor de terra, porque julguei que fosse ladrões ou então uma máquina pesada que estivesse a passar na nossa rua, porque o colchão, a parede, se a terra em si tremia de uma forma como se fosse uma máquina pesada a passar ao lado. Ouvi o barulho na chapa. Só no dia seguinte, quando eu despertei, o pessoal do meu quintal, a vizinhança em si, todo mundo falava disso, e também as pessoas que vinham mais distante de nós também ligaram que para poder comentar da mesma situação. Então, ouviram a terra tremer e também não acreditavam que fosse o tremor de terra.
10: Madalena Cando.
11: Eu deduzi até que fosse caminhão. Pronto, não liguei muito. Voltei a dormir. Só esta manhã, assim que entro na internet, vejo todo mundo a publicar isso. E logo entendi. Depois fiquei com medo também. Pensei até que bateram a minha casa. Pensei que se calhar uma moto.
8: Apesar do susto de muitos, outros tantos cidadãos nem perceberam que a terra tremeu também na Lunda Norte.
12: Xavier Kawaia, infelizmente não cheguei de acompanhar, mas também quando estava no táxi público, ouvi algumas moças, né, que relatavam sobre o assunto em causa.
13: Alexandre Pereira. Não é possível.
8: População da Lunda Norte e o pânico desta madrugada pelo acontecimento raro de um sismo considerado por especialistas de magnitude leve. Rádio Nacional de Angola na Lunda Norte, com Carlos Mariano e Eduardo Leandro.
2: E a Lunda Sul também sentiu esse movimento do sismo, ainda assim os cidadãos não sentiram o fenómeno. Diniz Armando.
14: As populações do município do Sombo, localizado a 180 quilômetros no extremo norte da capital da província da Lunda Sul, Saurimo, foram surpreendidas com um tremor de terras. Segundo disse a Rádio Lunda Sul, o enfermeiro Eduardo Sapalo, o episódio inesperado, que durou apenas alguns segundos, foi confundido por ele como se fosse um movimento de um caminhão ou mesmo a queda de uma residência.
15: Foi algo inesperado, de madrugada. A terra mexeu de um jeito que ninguém esperou. Como se não bastasse, numa vez que aqui o município do Sombo tem movimentado alguns caminhões, pensei que fosse um caminhão a entrar cá no município, mas doravante eu levantei da cama, fui lá consultar, nada. Logo fiquei desesperado, volta e meia pensei que também fosse uma simples queda de uma casa assim repentina.
14: Ao acordar nas conversas com outros munícipes, ficou a saber que alguns sentiram e outros não. Para os que sentiram tal como ele, desvalorizaram por ser um fenômeno que nunca tinham sentido.
15: Alguns dizem que não sentiram. Outros praticamente acharam como se fosse nada, visto que é algo que nunca cá existiu. Mas entrei em contato com alguém que também sentia a mesma coisa e disse que é algo surpreendente porque aqui nunca aconteceu. E como ninguém conhece, ninguém sabe da existência disso, muita gente achou normal.
14: Para o chefe dos serviços provinciais do Instituto de Meteorologia e Geofísica na Lunda Sul, Ramiro de Soquela, o abalo sísmico foi sentido nas coordenadas limítrofes com o município do Lucapa.
16: A ocorrência do sismo na República Democrática do Congo é o epicentro, com a magnitude 5,4 na escala de Richter, classe moderada. O abalo sísmico foi sentida na província da Lunda Sul, concretamente no município do Sombo, coordenadas fronteiriças com o município de Lucapa.
14: Província da Lunda Sul foi abalada por um sismo na madrugada desta quinta-feira, sem o registro de vítimas humanas nem danos materiais. Reportagem Rádio Nacional de Angola na Lunda Sul, com Hélio Alfredo e Diniz Armando, em Saurimo.
2: Sismo na República Democrática do Congo, epicentro, e que foi sentido em algumas regiões das províncias da Lunda Norte e também da Lunda Sul. Já são 7h55 minutos, faltam 5 minutos para as 8, por cá. Hoje não se trabalha, é dia de tolerância de ponto, mas pelo resto do país vamos ao trabalho. O país agradece, é preciso continuar a fazer Angola acontecer. Daqui a pouco regressam mais notícias às 8 da manhã. Estamos em Ondiva, produzindo e emitindo o Manhã Informativa pelos 56 anos da província do Cunene. Desde julho estamos aqui para o Cunene e para todo o país. Daqui a pouco regressam às notícias, já só faltam 5 minutos.

0: Olá, bom dia. Já são 8 horas no país. 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Agora 8 das notícias atualizadas no Manhã Informativa.
1: Digitalização e modernização administrativa aumenta agentes económicos formalizados no CUNEN. Parlamentares defendem revisão da taxa de 25% proposta pelo governo para o novo código do imposto sobre o rendimento das pessoas coletivas. O Falbave provoca cortes de energia e cancelamento de voos no Japão.
0: Amanhã está ensolarada já aqui em Ondiva, no CUNEN, e a temperatura agora nos 14 graus Celsius. Ah, Carmila de Feitas, conta as notícias às 8 da manhã.
1: Estamos em Ondiva, a capital do CUNEN, província que neste 10 de julho celebra 56 anos. Nessas paragens, a modernização e digitalização administrativa tem marcas assinaláveis do setor do comércio. O processo está a aumentar o número de agentes económicos. Jornalista André Gaspar.
2: A digitalização e modernização administrativa no setor do comércio está a permitir o aumento de agentes econômicos formalizados na província do CUNEN. De acordo com o chefe de Departamento do Comércio do Gabinete Provincial para o Desenvolvimento Econômico Integrado, Belarmino Tumbuleni, com esta inovação, cerca de 1.400 operadores econômicos já foram licenciados.
3: Nós estamos com um controle de 1.400 operadores. Eles estão devidamente cadastrados e controlados pelo Sistema de Licenciamento das Atividades Comerciais. O SILAC. Estamos a falar entre eles grossistas, retalhistas e prestação de serviço.
2: Belarmino Tumbuleni diz que atualmente assiste-se à simplificação do processo de certificação das empresas.
3: Houve uma desburocratização e houve uma uniformização do licenciamento comercial. O alvará agora é online, digitalizado. A partir de casa já pode emitir o seu alvará. Pode solicitar o seu alvará sem problema nenhum. É só nós aqui, tão logo solicites o alvará, nem tem necessidade de te deslocar.
2: Digitalização e modernização administrativa no setor do comércio está a facilitar o acesso dos operadores econômicos da província do CUNEN ao processo de licenciamento.
1: E Angola tem estado a consolidar políticas públicas orientadas para a promoção da igualdade no género. A garantia foi dada nesta quinta-feira pela Ministra de Estado para a Área Social na abertura do 2º Fórum Internacional da Mulher para a Paz e Democracia, que encerra hoje em Luanda. No seu discurso, em representação do Presidente da República, Maria do Rosário Bragança, disse ainda que, apesar dos vários desafios, tudo tem sido feito para se garantir o aumento da participação da mulher em todos os setores da vida. Jornalista Sani Fux.
4: Ministra de Estado para Ação Social disse que o contributo das mulheres na transformação do continente é inquestionável, mas que ainda persistem desafios estruturais que precisam de ser ultrapassados com urgência porque impedem a participação plena das mulheres. Discursando esta quinta-feira na abertura do 2º Fórum Internacional da Mulher para Paz e Democracia, em representação do chefe de Estado angolano, Maria Bragança disse que Angola está a implementar políticas públicas orientadas para a promoção da igualdade de género e o empoderamento feminino.
5: Persistem desafios que limitam a plena participação da mulher na vida política, económica e social, tais como desigualdades no acesso à educação de qualidade, ao financiamento, à propriedade, às tecnologias, ao emprego digno e aos espaços de liderança, para além de diversas formas de violência baseada no género, que atentam contra a dignidade humana e comprometem o desenvolvimento das nossas sociedades. A República de Angola tem vindo a consolidar políticas públicas orientadas para a promoção da igualdade do género, para o reforço da proteção social, para a valorização do capital humano e para o aumento da participação das mulheres na vida política, económica e institucional.
4: A ministra defendeu a aposta no capital humano para a transformação do continente e o papel estratégico da liderança feminina para garantir um futuro sustentável no continente africano.
5: Transformar África

0: requer, acima de tudo, desenvolver capital humano qualificado e capacitado para contribuir ativamente na superação dos grandes desafios relacionados com a pobreza, os conflitos armados, a insegurança alimentar, o desemprego juvenil, as desigualdades sociais e as limitações no acesso à educação, à saúde e às oportunidades económicas, acrescidos ainda dos efeitos nocivos das alterações climáticas.
1: Maria Bragança disse que a África é pioneira na institucionalização da Agenda da Mulher para a Paz e Segurança e brevemente Angola vai aprovar o Plano Nacional de Ação para a Implementação da Resolução 1325 das Nações Unidas.
0: Mais de 50% dos Estados-membros da União Africana adotaram formalmente planos de ação nacionais para implementar localmente as estruturas das resoluções da Organização das Nações Unidas, mas é cada vez mais relevante e necessária a colaboração e a solidariedade entre as nações africanas para o sucesso da Agenda de Mulheres, Paz e Segurança. O Executivo angolano tem em curso para aprovação em breve processo de revisão do seu Plano Nacional de Ação para a implementação da Resolução 1325 das Nações Unidas.
1: Maria do Rosário Bragança, Ministra de Estado para Ação Social, discursando na abertura do 2º Fórum Internacional da Mulher para a Paz e Democracia, um evento enquadrado nas atividades da Bienal de Luanda, o Fórum Pan-Africano para a Cultura de Paz, que é uma iniciativa do presidente de Angola, na qualidade de campeão da União Africana para a Paz e Reconciliação Nacional.
2: E os deputados da Assembleia Nacional defenderam a revisão da taxa de 25% proposta pelo Executivo para o novo Código do Imposto sobre o Rendimento das Pessoas Coletivas. Os parlamentares, que continuam a analisar o documento na especialidade, consideram necessário encontrar o equilíbrio entre as receitas do Estado e a capacidade financeira das empresas. Jornalista António Chocolate.
3: Os deputados à Assembleia Nacional estão a apresentar várias sugestões para melhorar a proposta de revisão do Código do Imposto sobre o Rendimento das Pessoas Coletivas. Entre as principais alterações sugeridas estão a inclusão dos rendimentos resultantes da regularização das dívidas do Estado aos fornecedores, bem como a possibilidade de considerar as despesas com publicidade como gastos dedutíveis. Quanto à taxa de 25% prevista na proposta, a deputada do MPLA, Lisette Gonga, defendeu a necessidade de ajustar a percentagem, procurando encontrar um equilíbrio entre a arrecadação de receitas pelo Estado e a capacidade financeira das empresas.
4: Em vez do empresário ter outros diplomas para pagar o imposto predial, o imposto de aplicação de capitais, o imposto de selo, vai fazer um englobamento único e vai pagar a uma única taxa que está a ser proposta para 25%. A nossa ideia aqui é propor uma taxa média que seja confortável tanto para o contribuinte e tanto também para o próprio executivo no processo de arrecadação de receitas.
3: Já o deputado da UNITA, Agostinho Camuangum, considera que a carga fiscal deve respeitar a capacidade contributiva dos agentes económicos. O parlamentar entende que a tributação não deve comprometer a sustentabilidade das empresas, nem limitar o crescimento económico.
5: Acreditamos serem elevadas e há necessidade de se poder conformar, porque, de contrário, ao invés de incentivarmos o empreendedorismo ou o empresário a crescer, estaremos a contribuir para encerrar empresas.
6: E penso que não é.
5: Pensamos nós que é preciso ainda um debate, não é o ideal.
3: Com posições convergentes sobre a necessidade de rever a taxa de 25%, deputados da maioria e da oposição parlamentar procuram construir consenso durante o debate na especialidade. Com o Executivo, a proposta de revisão do Código do Imposto sobre Rendimento das Pessoas Coletivas continua em análise nas comissões especializadas da Assembleia Nacional.
2: Deputados e Executivo defendem equilíbrio entre a necessidade de receitas públicas e a capacidade contributiva das empresas. Especialistas marítimos portuários recomendam a criação de tribunais específicos para tratar matérias litigiosas dos portos dos países de língua portuguesa. O encontro dos portos lusófonos que Luanda acolheu durante 2 dias com debates calorosos recomendou ainda a construção de infraestruturas portuárias modernas para dinamizar a diversificação económica com reflexos na vida da população dos países de língua portuguesa. Jornalista Dito Tavares.
6: Ficou o compromisso do fortalecimento da cibersegurança e partilha de boas práticas portuárias, forças impulsionadoras para prestígio internacional e destinos econômico e turístico dos portos lusófonos. O encontro de Luanda concluiu que deve-se apostar na digitalização portuária e na formação dos homens, como descreve o porta-voz do evento, Domingos Jones.
7: A infraestrutura apropriada a nível dos países membros recomenda a cidade humana devidamente formada para dar resposta a todas estas necessidades que os poucos membros têm.
8: A digitalização precisa ser cada vez mais utilizadas a nível dos portos e da PLO.
6: A competência e competitividade global dos portos lusófonos passa também pelo repensar da legislação sobre os tribunais competentes para julgar matérias marítimo-portuário. Quem o diz é José da Silva, coordenador do Comitê de Direito Portuário e Marítimo.
9: Os tribunais marítimos ou os tribunais administrativos deveriam eventualmente ter salas próprias com competência nesta matéria. Aqui em Angola é só Luanda, não pode ter só um tribunal marítimo para tratar destas matérias. É preciso repensar essa orgânica judicial. Propor cursos de especialização para magistrados sobre direito portuário.
6: Leonil Bazarra é de Moçambique. Diz que o encontro de Luanda veio ditar a nova forma de cooperação entre os portos lusófonos.
10: Vamos harmonizar procedimentos ao nível dos portos, partilhar conhecimentos e experiências, de modo a permitir que erros foram cometidos no passado, para que quem está a começar não os volte a cometer. Essas matérias todas ligadas ao mar têm de estar na ponta da língua, nas escolas, nos currículos das universidades.
6: E o presidente de direção da Associação dos Portos de Língua Portuguesa, Nazaré Neto, espera que os documentos produzidos no evento sejam bússolas orientadoras.
11: Os documentos aqui produzidos não podem terminar arquivados como no passado. Eles não foram elaborados para informar, foram elaborados para orientar. Não são relatórios, são bússolas orientadoras. Serve para indicar a direção para onde a gente vai.
6: A próxima rota marítima portuário vai acontecer no Brasil em 2027.
2: Segurança, competitividade e papel dos portos no crescimento econômico dos países de língua portuguesa dominou o encontro dos portos lusófonos que encerrou ontem em Luanda. Seguimos com a atualidade internacional. As autoridades japonesas informaram hoje que se registaram cortes de energia e cancelamentos de voos na prefeitura de Okinawa à medida que se aproxima o grande e muito forte tufão Bave. O vice-porta-voz do governo Masanao Ozaki explicou hoje em conferência de imprensa que se registaram cortes de energia em cerca de 50 residências em Okinawa, depois de terem sido emitidos alertas para ventos de furacão e ondas gigantes, embora por enquanto não tenham recebido informações sobre vítimas, danos em habitações ou cortes de água. O BAF deverá atingir a terra na madrugada deste sábado nas ilhas japonesas. Digitalização e modernização administrativa aumenta agentes econômicos formalizados no CUNEN. Parlamentares defendem a revisão da taxa de 25% proposta pelo governo para o novo Código do Imposto sobre o rendimento das pessoas coletivas. O tufão Bave provoca cortes de energia e cancelamento de voos no Japão.
12: A Camila de Freitas contou as notícias às 8 da manhã, a partir daqui de Ondjiva, a capital do CUNEN.
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0: É, o Cunene também é a nossa terra. Angola, de Cabinda, Cunene, do Mar ao Leste. É, o país de todos os angolanos. O país de todos os angolanos. Já são 8 da manhã, 22 minutos. Há mais histórias para ouvir desta província que celebra os 56 anos. Desde que se desanexou do então distrito da Huila, antigamente Pereira de Essa, Cunene, hoje a província do Cunene, com 56 anos, avançando em vários domínios. Há outras histórias para ouvir mais à frente, por ora, as emoções da Copa de 2026 no Diário com a Rádio 5.
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4: Nesta sexta-feira, dia 3 de julho, na 30ª edição do Diário do Mundial FIFA 2026 na América do Norte, agendamos este sumário. França é a primeira semifinalista da Copa do Mundo. Espanha favorita diante da Bélgica. Mbappé volta a igualar Messi no comando dos melhores marcadores. Justin Bieber e Burna Boy juntam-se ao show da final da Copa do Mundo.
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4: Nesta sexta-feira registra-se o 29º dia de competição do Mundial FIFA, com um duelo Espanha-Bélgica.
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4: A França é a primeira semifinalista da Copa do Mundo. Os franceses derrotaram o Marrocos por 2-0 no Gillette Stadium em Foxborough, Boston, Massachusetts, Estados Unidos, diante de 63.811 adeptos. Análise da partida. França 2, Marrocos 0 no primeiro duelo do score final da Copa do Mundo, com o comentador Luís Cazenga, Luizinho.
5: Foi um jogo tremendamente qualificado, até porque duas equipas díspares, uma com mais imposição, com mais afirmação, uma equipa muito mais afirmativa, com qualidade na posse, com qualidade na transição, só precisava de espaços para poder desabrotar o seu jogo, porque do outro lado tinha uma equipa que percebeu na sua análise, na sua verificação, no seu estudo de viabilidade, que era importante retirar espaços ofensivos da equipa francesa, porque tinha quatro jogadores de enorme qualidade técnica, mas que quando aliam a qualidade técnica e o espaço à sua frente são fatais. Estou a falar de Doué, estou a falar de Mbappé, estou a falar de Olise, estou a falar do próprio Dembélé. São quatro jogadores com uma qualidade técnica extraordinária. Por isso, isso aliado ao espaço era terrível. A equipa marroquina optou em jogar um bocadinho mais próxima. 40 metros defensivos foi aí onde ela conseguiu bascular e retirar espaço à equipa francesa.
4: Comentador Luís Cazenga, Luizinho, e esta vitória categórica da França 2-0 frente a Marrocos, a primeira partida do chegar final da Copa do Mundo. A história se repetiu nas meias-finais do campeonato passado. A equipa nacional de França já havia ganho a formação marroquina, curiosamente também por 2-0. No histórico, foi exatamente o sétimo jogo entre as duas formações. A França engordou a vantagem no confronto direto. Tem agora 5 vitórias, 2 empates ante Marrocos, e a equipa marroquina ainda não conheceu o sabor da vitória ante a França.
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4: Hoje, no 29º dia de competição, disputa-se a segunda partida dos quartos final. Espanha e Bélgica medem forças às 20 horas no South Stadium em Inglewood de Califórnia, Estados Unidos, que recebe 70.492 assistentes. Lançamento do jogo Espanha-Bélgica para os quartos final da Copa do Mundo, com o comentador Carlos Pacavira.
6: A Espanha tem mais talentos, portanto tem mais soluções individuais, mas a Bélgica mostrou frente aos Estados Unidos com algumas mexidas, que é uma equipa que pode duelar olho nos olhos da própria Espanha. Aqui também acho que a Espanha leva algum favoritismo, porque é uma equipa que está mais talhada do ponto de vista ofensivo, tem uma ideia do jogo, portanto, para que vem ali da base, vai entrar como favorita, mas vai ter pela frente uma equipa belga que está realmente também a subir muito, para questionar muito alto aqui eu vou dar 60% para a Espanha e 40% para a Bélgica, porque esta equipa belga também tem soluções no meu campo, tem soluções lá frente, e sabes que a concentração, a determinação e também às vezes a sorte acompanha os soldados. Mas um pouco mais para a Espanha, mas não descurando também uma vitória, portanto, como disse, da Bélgica, que é uma excelente equipa.
4: Carlos Pacavira, comentador Rádio 5, e a segunda partida dos quartos final, Espanha-Bélgica, mais logo à Ginta, com narração aqui na Rádio 5. Eis o quadro dos quartos final, já se disputou o França 2, Marrocos 0, mais logo à Ginta, Espanha-Bélgica. Neste sábado, dia 11, Noruega-Inglaterra, às 22 horas, e as primeiras horas de domingo, dia 12, a madrugada, às 2 da manhã, vão jogar Argentina-Suíça. No outro desenvolvimento, os cantores Justin Bieber, canadiano, e Burna Boy, nigeriano, juntam-se a Madonna Ciccone, norte-americana de origem italiana, e a colombiana Shakira, e o grupo Kappa Pop BTS, no show do intervalo da final da Copa do Mundo 2026, no dia 19 de julho, no MetLife Stadium, anunciaram os organizadores da Copa do Mundo nesta quarta-feira. Este concerto, que também contará com o maestro estrelado Gustavo Dudamel, terá duração de 11 minutos, indicaram ainda os organizadores, enquanto as regras do futebol estipulam que o intervalo não ultrapasse os 15 minutos. O presidente da FIFA, o ítalo-suíço Gianni Infantino, prometeu que será o maior palco de todos os tempos, com alguns bilhões de espectadores esperados para um show que também contará com personagens dos programas infantis, os Muppets e também Vila Sésamo. Esta iniciativa visa arrecadar fundos para um programa educacional administrado pela FIFA em parceria com a ONG Global Citizen. Num comunicado, Justin Bieber, o canadiano, disse estar grato por participar deste evento que une o mundo de uma forma única e ajuda a expandir o acesso à educação para crianças em todo o mundo. Este é o maior encontro de artistas unidos por uma causa desde o Life Aid, o concerto duplo organizado contra a fome na Etiópia em 1985.
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4: Recordo agora o sumário da 30ª edição do Diário do Mundial FIFA 2026. França, a primeira semifinalista da Copa do Mundo, vitória categórica ante Marrocos por 2-0. Espanha favorita diante da Bélgica, jogo marcado para as 20 com narração aqui na Rádio 5. Mbappé volta a igualar Messi no comando dos melhores marcadores. Os dois artilheiros têm 8 golos cada. Canadiano Justin Bieber e o nigeriano Burna Boy juntam-se ao show da final da Copa do Mundo ao lado das senhoras da música mundial, a norte-americana Madonna e a colombiana Shakira. Pelo plantão despedem-se o António Domingos na montagem de registros digitais e também na técnica final, além do Domingos Soares na montagem de registros digitais, a Susana Mozinga na estatística e o Bravo da Silva na edição e também na comunicação consigo. Bye bye, au revoir, hasta la vista.
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0: Há mais emoções para seguir até o dia da final do Mundial das Américas, dia 19. Há muitas emoções ainda para seguir nesse Mundial. 8 da manhã, 30 minutos, manhã com sol aqui no Cunene. Já lhe garantimos que haveríamos de dar-lhe a ouvir outras histórias desta província que vai ganhar já nos próximos dias mais duas barragens no âmbito da estratégia do governo angolano de combate a seca. São as boas notícias que fazem atualidade por cá. Os projetos estruturantes vão, para além de beneficiar a população do Cunene, também beneficiar os países da região da SADEC. Vamos à reportagem do Fernando Noel.
2: As barragens de Ndoa e Calacuva, com os seus respectivos canais adutores, erguidas no município do Covilhã, aqui no Cunene, têm capacidade para constarem no ranking de infraestruturas de apoio agropecuário na região da Sadeca. O facto foi defendido pelo chefe do Departamento Provincial do Instituto de Desenvolvimento Agrário, Reinaldo Chivo Truqua.
7: Se formos avaliar no ranking das melhores barragens de apoio à agricultura a nível da região da Sadeca, nós estamos nestas, principalmente a de Ndoa e do Calacuva, não só pela sua capacidade de armazenamento de água, mas também pela dimensão dos canais que permitirão que as famílias tenham acesso à água e também o número de chimpacas que permitirá que o gado não se perca.
2: As referidas barragens vão impulsionar a prática da agricultura intensiva irrigada no Cunene e por conta disto já foram dados os primeiros passos para a criação de um centro de demonstração integrado no setor da agricultura, tal como fez saber a diretora-geral da Unidade de Aproveitamento e Desenvolvimento dos perímetros irrigados do Cunene, Anita Esperança.
8: Projetos de loteamento estão a ser levados a cabo e temos um grande projeto sobre a criação de um centro de demonstração integrado do setor da agricultura, no sentido de proporcionar vários serviços e passar a mensagem de tecnologias que serão empregues ao longo dos canais e não só na província em geral, para impulsionar as boas práticas, quer da agricultura, quer da criação de gado, e isso já está projetado, já foram dados os primeiros avanços no sentido da identificação, preparação, e já está neste momento em curso o desmatamento dos 2.018 hectares, que será o foco do centro demonstrativo do setor da agricultura.
2: Diretora-geral da Unidade de Aproveitamento e Desenvolvimento dos Perímetros Irrigados do Cunene, Anita Esperança.

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1: É, vêm estas duas importantes barragens, já do Undua e do Calucuve, que vão beneficiar toda a província do Cunene e não só. E ainda aqui no Cunene, por conta dos atuais projetos estruturantes do combate à seca, está a produzir-se água em grande escala, Euclides do Cama.
2: Com a implementação dos projetos estruturantes de combate à seca no Cunene, a água deixou de ser um recurso escasso na província e passa a ser um motor de transformação. A par do canal do Cafo, já em funcionamento há 4 anos, as barragens de Undua e Calucuve, que entram em funcionamento nos próximos dias, vão impulsionar a prática da agricultura e a criação de gado nos municípios do Covelai, Cafima, Mopa, Neone e Cuanhama. A diretora-geral da Unidade Técnica representam a dignidade do povo.
3: Com destaque para a construção das barragens de Undua, Calucuve, Cova do Leão, que é atualmente o Itaíta, e o sistema de transferência de água do CAF. Estes investimentos não apenas representam infraestruturas físicas, mas sim a dignidade do povo do Cunene.
2: O soba da localidade de Oxindunguli, Odime, Eduardo Tulipulene, destaca que com a entrada em funcionamento dos canais das barragens de Undua e Calucuve, a população deixa de percorrer longas distâncias para levar o gado à transumância.
4: Do Xindungulo a soltar os teus animais e poximolo. Já lá já tem água, aqui já temos água. E já vai ter também campinho. Não vale a pena mais a pessoa deslocar. O nosso governo já reconheceu a população deles.
2: Já o produtor Francisco Quental acredita numa produção agropecuária em grande escala com estas infraestruturas.
5: Há muita produção, o gado está a viver nas melhores condições, já tem capim verde. Aqui só vamos ter que trabalhar e ponto final.
2: E o camponês Adão de Ilhofina fala em competitividade renda da produção em paralelo com os agricultores que atuam na orla do canal do CAF.
6: Temos umas pequenas hortas em via de desenvolvimento. Esses dois canais do Calucuve e Undua vão dar um êxito muito importante até podermos ultrapassar os projetos do CAF.
2: Barragens de Undua e Calucuve reforçam o combate à seca no Cunene.
1: Há mais água, isto é que está correto. Há mais água. Mais água com a entrada em funcionamento destas duas barragens do Calucuve. Há mais água para o consumo humano e para o consumo do gado e também para a agricultura. O que resta mesmo é trabalhar. E a educação é dos setores que mais cresce. Há muitas opções para os jovens estudantes que apostam agora na formação superior para melhor servirem a província. Carmilo de Freitas.
7: O ensino superior na província do Cunene já é uma realidade depois de largos anos dependente da UILA, com sacrifício e perseverança. Hoje, a província tem 12 institutos superiores, sendo um privado e outro público. Este último está a ser reforçado com novas instalações. Trata-se do novo Instituto Superior Politécnico de Ondiva, da Universidade Manduma e Andemfaio, cujas obras avançam a passos acelerados e deverão estar concluídas até fevereiro de 2027. A empreitada, avaliada em mais de 46 bilhões de kwanzas, registra atualmente mais de 40% de execução física. O fiscal da Obson da Silva, da empresa Eng Consult, destaca a qualidade dos trabalhos e explicou que o projeto contempla 17 edifícios.
8: Contempla 17 edifícios, nomeadamente edifício administrativo, edifício acadêmico, 3 dormitórios, biblioteca, auditório, refeitório, posto de transição de energia, uma guarita, uma estufa, vai contemplar 29 salas para 46 estudantes, 2 salas de aula compartilhadas, capacidade de cada uma delas 92, e 2 salas de aulas para aulas de discussão, capacidade de 72 pessoas. 11 laboratórios, consideramos que é uma obra de muita boa qualidade.
7: Já o representante da empreiteira CRBC, David Sang, garante a força de trabalho mobilizada e as condições técnicas asseguram o sucesso da obra.
9: O tratamento da nossa obra realmente está sucesso. Nós começamos a construir esta obra a partir do ano 2024. Até agora o acidente de trabalho é zero. E todos os trabalhadores estavam a trabalhar com feliz. Nós estamos a pagar o salário mínimo. a 100 mil kwanzas. De momento temos 327 trabalhadores nacionais, 43 estrangeiros.
7: Para os jovens que conseguiram emprego através desta empreita, sentimento de alegria pelo ganho.
10: Chamo-me Jacinto Adolfo Jorge. A minha tarefa é encher plas com betão, máquina de vibrador, colher, papai da loja.
11: Daniente, a minha função é cortar o bloco para os ajudantes. O trabalho está muito bom, estamos a trabalhar. Estamos a dar o nosso melhor para que a obra termine. O primeiro emprego.
12: Luiz, o meu trabalho aqui, estou no corte do bloco. E graças a Deus, estou aqui a rebuscar uma experiência boa. O trabalho está a correr bem. Estamos a gerir. Não sou de cá, olha, sou do Lubango, sou de Montemelo do trabalho.
7: E o secretário executivo do Conselho Provincial da Juventude do Cunene, Praia Chivela, diz que o novo Instituto Politécnico de Ondiva vai mitigar a insuficiência de infraestruturas para o ensino superior.
13: Então, jovens, temos estado a pedir com alguma frequência a questão do ensino superior, que é uma problemática que afligem os jovens, conseguir dar resposta naquilo que são os anseios dos jovens. E alegra-nos mais ainda também saber que maioritariamente são jovens que estão a dar nesta obra. E isso agrada-nos. Estamos felizes pelo andamento da obra.
7: O ensino superior no Cunene vai ser realizado com o novo Instituto Superior Politécnico, cujas obras de construção terminam em fevereiro do próximo ano.
1: Muito bem, o superior com progressos aqui na província do Cunene. 8:40, daqui a pouco vamos a Mbanza Congo, que afinal, os especialistas, é um museu a céu aberto. A cidade histórica, o património histórico da humanidade, Mbanza Congo é afinal um museu a céu aberto. E muitos não conseguem notar isso, mas os especialistas garantem que vale a pena passar por Mbanza Congo e encontrar este museu a céu aberto, né? Não se paga nada, tudo grátis. Para as pessoas tomarem contacto com toda a riqueza sociocultural de Mbanza Congo. É para ouvir daqui a pouco. Para já, esta equipa da Rádio Nacional de Angola, destacada aqui no Cunene, agradece a audiência. A Rádio Comercial Mbamba está connosco, seguindo a emissão Manhã Informativa a partir daqui dos estúdios da Rádio Cunene, tal como o Conselho Nacional da Juventude. Companheiros, estamos juntos. Assim, de mãos dadas, caminhamos e, com muita fé, fazemos o país acontecer. Rádio Comercial Lombamba e Conselho Nacional da Juventude, muito obrigado por estarem na audiência, estamos juntos e é assim mesmo, o país acontece com todos. Já são 8:41.
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0: quer dizer o Bafana Bafana com este tema, o Eleni. É, venham festejar, é um convite para festejar, festejar todas as conquistas. E aqui estamos a festejar também os 56 anos da província do Cunene. Até domingo aqui estaremos, sentindo e vibrando em várias áreas aqui da cidade de Ondjiva, sentindo o pulsar da vida aqui dos nossos camaradas, dos nossos companheiros, que afinal são bons e fiéis ouvintes da Rádio Nacional de Angola. Já são 8 da manhã, 50 minutos. Agora, um olhar a um museu a céu aberto, que é agora a cidade de Mbanza Kongo, Património Histórico da Humanidade. Henrique Júnior.
1: O gigantesco acervo cultural, a rica paisagem urbana e histórica e os vestígios arqueológicos e religiosos preservados desde os primórdios até aos dias de hoje, elevam a cidade de Mbanza Kongo a uma posição de museu ao ar livre, defendem os investigadores nacionais e internacionais participantes na conferência sobre o Reino do Congo, realizado no quadro das celebrações dos 9 anos da inscrição da cidade à lista de patrimônios da Unesco. O pesquisador André Nlando, um dos oradores, reforça esta afirmação com base às suas constatações durante as pesquisas em locais e sítios históricos.
2: Devidamente documentados, podem, de facto, constituir artefactos de Mbanza Kongo como um museu ao ar livre. Uma categoria de museus que congrega vestígios arqueológicos, históricos e culturais que compartilham o mesmo espaço geográfico. Nós temos a árvore Alankou, que é um dos vestígios da capital do antigo Reino do Congo. Temos as ruínas do Kulumbimbi, as sepulturas reais. Temos o sítio arqueológico Tadidiabukikua, a sepultura da dona Ampolo. Temos também as 12 fontes de água que estiveram na base da indicação desta colina como a capital do Reino do Congo, quando Nimia Lukeni decidiu fundar o Reino do Congo.
1: O docente universitário Afonso Nsambo levou à reflexão dos participantes a existência de uma nação Congo antes da Conferência de Berlim, bem como mitos, realidades e memórias.
3: Refletir em conjunto com os participantes aqui, seguramente aquilo que foi o Reino do Congo antes da Conferência de Berlim, que a Conferência de Berlim, realizada entre 1884 a 1885, fragmentou de certa forma as sociedades africanas que politicamente, economicamente, culturalmente, socialmente já tinham uma estrutura sólida. Portanto, mais ou menos essa é a nossa fala, na qual demonstrar realmente a nossa identidade, a nossa memória coletiva, naquilo que nós transmitimos de geração para geração até as sociedades atuais.
1: A pesquisadora Rukiana Gunza espera que estas conferências rebusquem a verdadeira essência da história dos vários reinos africanos, em particular o Reino do Congo.
4: Primeiro é conhecer a história. Eu acho fundamental fazermos um processo do recontar da história, porque a história do Reino do Congo que temos hoje como oficial não é necessariamente contada por nós. Nós temos ouvido de terceiros essa história. Então acho que o primeiro passo é começarmos a ser nós a contar a história e termos também um pouco mais o compromisso de investigar essa história e perceber até que ponto nós podemos então atualmente mudar a interpretação que se teve de forma errada em relação ao Reino do Congo, em relação à Conferência de Berlim, em relação à colonização e todos os outros aspectos ligados a isso.
1: Júlia Schreiner, diretora do Instituto Cultural Alemão, olha para a arquitetura de Mbanza Kongo e do país em geral como uma potência para as futuras inscrições de sítios a património mundial.
5: Os prédios, sinceramente, do ponto de vista da arquitetura, aqui tem tanta coisa que são única no mundo, com a avaliação destes prédios. Falando, por exemplo, dos antigos cinemas. O país está cheio de cinemas dos anos 60 e 70. Estes todos têm uma arquitetura maravilhosa, mesmo maravilhosa. Tem só em Angola. É inacreditável. E dar mais atenção nestas coisas com toda certeza. Mas isso só um exemplo. Com certeza tem várias outras coisas.
1: Mbanza Kongo acolhe de 9 a 10 de julho a Conferência Internacional sobre o Reino do Congo, um momento para reflexões sobre o passado e o legado das antigas civilizações para a nova geração. A Rádio Nacional de Angola em Mbanza Kongo, com Henrique Júnior.
0: Muito bem, Beja Congo está também no mapa do turismo em Angola. Angola que é de resto um país culturalmente vibrante. Ora, chegou-nos agora a nota do Conselho Provincial da Juventude do Cunene, em nome do seu secretário-executivo, Pai Joaquim Chivela, que junta-se com júbilo às vozes que celebram os 56 anos de existência da província do Cunene, terra amada, nossa terra amada. Neste marco histórico rendemos homenagem e coragem dos que edificaram os alicerces da nossa terra e exaltamos a vitalidade da juventude que hoje assume o papel de guardiã da cultura, da paz e do desenvolvimento. Cunene é mais do que território, a memória viva, a identidade que pulsa, a esperança que se renova a cada geração. O Conselho Provincial da Juventude sublinha que a juventude de Cunene deve ser protagonista de um futuro onde tradição e inovação caminham lado a lado. É tempo de reafirmar o compromisso com a educação, com a cultura e com a participação ativa nos processos de transformação social. Celebrar 56 anos de cultura viva e desenvolvimento contínuo é reconhecer que cada jovem é herdeiro de uma história grandiosa e ao mesmo tempo construtor de novos horizontes. O Conselho Provincial da Juventude do Cunene felicita a província e renova o seu voto de dedicação, união e serviço à comunidade para que o Cunene continue a ser símbolo de força, resiliência e prosperidade, que este momento seja de inspiração para todos e que a juventude do Cunene permaneça firme na missão de transformar sonhos em realidades, sempre com coragem, fé e esperança. Cunene, 56 anos. Juventude angolana, mais solidária e patriótica, rumo ao desenvolvimento sustentável e aqui mesmo onde estamos. Fazendo também, por esta província, a equipa Rádio Nacional de Angola, pelo Cunene, nos 56 anos, mostrando toda a realidade política, económica, social, cultural e desportiva da província para o país e para o resto do mundo. Está cumprida a emissão manhã informativa desta sexta-feira, às 13 horas, todas as notícias a partir daqui também, de Ondjiva, a capital da província do Cunene, para todo o país. Estamos juntos e sempre, sempre juntos.

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0: Ocorrido no Hospital Militar por doença. O funeral realiza-se amanhã, às 10 horas, no cemitério do Benfica. Rosa dos Prazeres Afonso, Manuel Lopes Cordeiro, Júlia Cordeiro, Conceição Cordeiro, Ana Paula Cordeiro, Filomena Cordeiro, Martinho Cordeiro, Maria Inácia Cordeiro, Rosa Cordeiro e Walter Cordeiro comunicam o falecimento do irmão Gil Lopes Cordeiro, ocorrido na quinta-feira em Benguela por doença, mas informam que o funeral será realizado em data a anunciar. Lélia, Arlete, Neide, Cláudio, Osvaldo, Hélio e Herculana, sem esquecer os netos, noras e genros, comunicam que o funeral de Maria de Fátima Cardoso realiza-se hoje, às 11 horas, no cemitério da Santa Ana. O óbito decorre na sua residência, no Benfica, bairro Quifica, rua 21. Gabriela Freire e Vítor Freire, João Freire, Ana da Silva Freire, Isabel Freire Vieira, António Freire, Carlos Freire, Manuel Freire, Ana Freire e demais familiares comunicam o falecimento de Sandra Regina de Oliveira Pena Freire, ocorrido no dia 5 de julho, por doença. O óbito decorre na residência da família, no Camama, no condomínio BPC, e o funeral será realizado em data a anunciar. Maria Cardoso de Carvalho, Duarte Raul de Carvalho, Elizabeth Miriam Cardoso de Carvalho, Carlos Alexandre Cardoso de Carvalho, Duarte Jorge Cardoso de Carvalho e Mário de Carvalho Mendes da Silva comunicam que o funeral de Maria de Fátima Cardoso realiza-se hoje, às 11 horas, no cemitério da Santa Ana. O óbito decorre na sua residência, no Benfica, bairro Quifica, rua 21. Está desaparecido da casa dos seus familiares o senhor Frederico Pedro, também conhecido por Dico. Pede-se a quem souber da sua localização o favor de ligar para os números 935-38-72-72 ou 935-38-72-75. A primeira conservatória do Registro Civil de Luanda informa que corre nos seus termos um processo de justificação de óbito em que é requerente Compondiça Adelfina, solteira de 84 anos, filha de Ambrósio Simba e de Nsala Isabel, natural de Maquela do Zombo, província do Ije, residente em Luanda, no bairro Prenda, rua Engenheiro F.S. Lemos, lote número 9, Maianga, em que é requerido o Soba Nestor Willy, natural da Maianga, província de Luanda, filho de Makutima Willy e de Compondiça Adelfina, desaparecida em Luanda em 2013. São convidadas todas as pessoas certas e incertas a deduzirem a oposição que julgarem existir contra a requerente no prazo de 15 dias. Termina aqui este serviço de utilidade pública.
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0: Marche na cadência do tempo, são 9 horas, 4 minutos.

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3: 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São 9 horas 6 minutos. 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

0: Vamos embora, sim, vamos embora. Entre, sinta-se à vontade, Falcão, abre as portas da nossa casa, as janelas também, deixa entrar ar puro, deixa que a audiência permaneça aqui nestas 3 horas de rádio e, claro, sempre, porque a Rádio Nacional de Angola não dorme, está consigo 24 horas ao dia, então desfrute do melhor que nós temos a oferecê-lo.
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O relógio já marca 9:08. Chegou a tão esperada sexta-feira, o dia em que muitos fazem o balanço da semana e começam já a preparar o merecido descanso. Onde quer que esteja, em casa, no seu trabalho, na estrada ou a dar os primeiros passos deste dia, agradecemos imenso por nos permitir fazer parte da sua manhã. Então siga connosco, pois temos energia positiva, boa disposição, informação útil, música de qualidade e aquelas conversas que realmente fazem a diferença, até porque nós queremos inspirar, informar e acompanhar cada momento desta manhã, porque a rádio é a sua fiel companhia, o seu serviço público feito à sua medida.

0: Já sabe que a sexta-feira temos mais informações ligadas à nossa cultura. Teremos aqui vários convidados, mas vamos avançar bem pertinho da hora 10. Bem pertinho da hora 10. É surpresa. Você vai ter aqui grandes artistas que muito têm feito em prol da música nacional e estarão aqui para falar dos seus projetos. Também teremos com certeza aqui o Espaço Diário do Mundial. Sei que você está aí a ver os seus jogos favoritos, não é? A torcer pelas suas equipas. Nós não ficamos de fora, também fazemos parte desta festa do mundo desportivo e ainda nesta primeira hora teremos todas as novidades com a Rádio 5.
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0: É verdade, é verdade.

Rui Assunção está com os mais novos neste momento, não é? Ele sempre garante os espaços infantis, então está com os mais pequenos a tratar do pequeno almoço. Mas já falo do pequeno almoço, porque hoje temos

aqui duas sugestões para o pequeno almoço. Só sugestões, não fizeram nada, mas deixaram sugestões que daqui a pouco eu vou avançar. Mas falávamos então da grande equipa que está aqui para recebê-lo, não é? O Rui Assunção com as crianças, está também

Anitta a desfilar no seu palco, na sua vida. Estes são os Mess, não é? O título é Luanda, não é? Luanda. Minha Luanda. Mas eu digo minha Angola, meu mundo, porque nós unimos o país.

0: Luanda. Bom, nossa Luanda, nossa Angola, você que também escolheu este belo país para viver, mas pertence, claro, a outros pontos deste globo. Este é o seu país também, sinta-se acolhido. Quem nos acompanha e está fora de Angola, temos o site que ajuda a encurtar as distâncias, justamente para que nós consigamos manter esta proximidade que ajuda a unir cada vez mais o país e o mundo.
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Qual é a ideia? Warrant B. Música boa, não é? Para animar a sua sexta-feira. Qual é a ideia hoje? O que é que você vai fazer? Como é que vai ser o seu fim de semana? A sua sexta-feira? De qualquer forma, queremos que você siga com a Rádio Nacional de Angola. Lembre-se que equilíbrio é a palavra de ordem. Trabalhe sempre com dedicação, cuide da sua saúde, respeite o próximo e quando chegar a hora, desfrute do seu descanso e da companhia da família e dos amigos, sempre com responsabilidade e muita alegria.

sempre preocupado com aquilo que realmente é importante. Nada de deixar a porta do desânimo aí aberta. Não deixe que as energias negativas façam morada na sua vida. Seja alguém sempre feliz, apesar dos desafios da vida. Porque é próprio, mas você vai conseguir ultrapassar qualquer situação. Nós por cá, somamos e seguimos. Daqui a pouco vamos ter os mais pequenos. Estão neste momento apenas a terminar de tomar aí o seu pequeno almoço com o tio Rui Assunção. Falava aqui da sugestão da Maíra Tavares e também do António Chocolate, nossos colegas aqui da Direção de Informação. A Maíra disse-me: ai, Leone, todos os dias vocês têm apenas feijão, sopa, né? Na verdade, para o pequeno almoço. Então hoje que tal fazerem amêijoas com coentros e torradas? Eu disse: Maíra, Maíra, compra tudo e depois vem, oferece a casa que nós vamos receber. Agora, o Chocolate diz que prefere saca-folha com feijão. Ele, e macaiabo. Macaiabo? Como é que chama aquela... Kikwanga, pois, exatamente, com Kikwanga, é o que ele prefere, é o que ele prefere. Mas o importante mesmo é que você tenha aí alimentação adequada, aquilo que você gosta, aquilo que você pode, não é, dar à sua família. E não se esqueça que entre as 8 e as 10 é o melhor horário para você tomar o seu pequeno almoço. Se ainda não o fez, vá agora para que o seu organismo funcione em pleno. Vamos então somar e seguir, não é? As crianças tomaram a sopa de abóbora que nós tínhamos aí já feito e agora vou entrar para a nossa sala de estar. Daqui a pouco também vamos ter o Diário do Mundial com a Rádio 5, mas antes chegou o momento dos mais novos.

0: De sempre já chegamos e cá estamos para juntos brincarmos, cantarmos, dançarmos e aprendermos, amigos. Neste lindo mês de julho, onde o frio é notável em todos os cantos de Angola. Portanto, amigos, usem roupas mais quentes e compridas. Nada de usarem roupas curtas que não protegem do frio. Optem por cascóis, tocas, luvas e casacos. E atenção, bebam muitos líquidos quentes como chás e leite quente. Podem ainda fazer uma mistura de leite quente com chocolate que fica uma delícia, amiguinhos. Estão todos preparados para mais um dia conosco? Esperamos que sim, amigos, porque aqui só reina alegria. E claro que não há espaço para o mal, neste cantinho da criança, porque a alegria é conosco.
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0: Portanto, entramos sempre nas vossas casas sem pedir licença, mas com todo o respeito que nos é caracterizado, porque somos crianças educadas e sempre bem comportadas. Fiquem conosco, tudo porque a nossa festa já começou e vamos festejar até bem perto das 10 horas. E por falar em festa, amigos, claro que não existe festa sem dança. E para garantir a dança, vamos à música neste lindo mês de julho. Bom dia, boa sexta e boa escuta.
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0: Músicas como estas só tocam aqui no espaço que anima as manhãs de todas as crianças, o Rádio Pio. Brincam e se divertem convosco o tio mais querido de todas as crianças, Rui Assunção. Na técnica, Ernesto Gime e Delfim Soares. Estão também os nossos amigos Otá Alfredo e Delfina Paulo. E a conduzir este barco maravilhoso está a vossa querida camba Celestina Ramalhoso. Porque no Rádio Pio é só curtir. E é sempre a curtir que nós enviamos muitos beijinhos e abraços para todos os nossos amigos que sempre nos acompanham todas as segundas, quartas, sextas e, claro, sem esquecer, as grandes tardes de domingo.
1: Um beijo para todas as amigas do Rádio Pio.
0: Seja a partir do carro, da bomba de combustível ou no pátio de um hospital, nós enviamos o nosso imenso carinho até vocês, pois vocês são a nossa maior motivação para estarmos aqui todos os dias. Hoje é sexta-feira, a nossa sexta festa. E claro que hoje teremos dicas e muitos conselhos. O momento correio, que é o momento onde lemos e respondemos as mensagens dos nossos amigos. Amigos, escrevam para nós a partir da nossa página do Facebook, que é Rádio Pio, com acento circunflexo do O da palavra Pio. Podem ainda trazer na portaria da Rádio Nacional de Angola. Para quem nos ouve fora de Angola, podem aceder o site www.rna.au. E o nosso calendário hoje assinala 10 de julho de 2026. Ainda continuamos a viver as emoções do mês de julho, o mês de cacimbo ou frio. Hoje não é dia de aulas para nós crianças e sim de trabalho para os nossos pais. Amiguinhos, apesar de estarmos de férias ou pausas, não devemos nos esquecer dos cadernos e dos livros. Leiam pelo menos a página de um livro, revista, jornal ou até mesmo de uma bíblia para aumentar o vosso conhecimento bíblico.

0: alegria está no ar e a nossa festa já começou. E nós somos e sempre seremos o melhor da criança na Rádio Nacional de Angola. O fim de semana chegou e podem fazer alguns passeios em família ou com amigos. Podem ainda fazer jogos em casa ou ver um filme que tanto amam. Mas atenção, respeitem todos, não importa a idade, raça, região ou religião, e denunciem quem nos faz mal. Bem, agora vamos mesmo querer saber quem escreveu para nós ou está em nossa sintonia.
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0: Delfina, temos mensagens?
1: Temos sim, Celestina. E a primeira mensagem vem do município de Calambaquiache, que diz o seguinte: olá, amigos do Rádio Pio, bom dia. Chamo-me Olivia da Costa, tenho 9 anos de idade e escrevo a partir do município de Calambaquiache. Dizer que estou aproveitando bastante esse tempo de férias, fazendo cursos, passeando e realizando várias atividades do dia a dia.
0: E a nossa outra mensagem diz o seguinte: olá, olá, Rádio Pio, aqui é Ana Silva de Luanda, tenho 10 anos, estou de férias e o frio está muito forte, portanto, mando um abraço quentinho a todos da equipa do Rádio Pio.
1: Bom dia, amigos do Rádio Pio, chamo-me Ernesto Paulo, tenho 10 anos de idade, escrevo a partir da província do Uíge, com a ajuda do meu pai Paulo de Souza. Ela que me diz para ouvir sempre o Rádio Pio, porque é o melhor programa da criança.
0: E ainda na província do Ambo, temos a mensagem que diz o seguinte: olá, sou Pedro António do Ambo, e as férias já começaram e por aqui está muito frio. Mas mesmo assim, mando os meus cumprimentos a todos os locutores do Rádio Pio.
1: Oi, amigos do Rádio Pio, sou o Luís Bernardo, tenho 7 anos de idade e escrevo a partir da província de Luanda com a companhia da minha irmã Rosa Bernardo. Dizer que estou a me proteger bastante neste tempo de frio, usando roupas compridas, meias, luvas, toucas e casacos.
0: Olá, Rádio Pio, chamo-me Teresa Chivela e sou do Lubango, na Uila. Estou muito feliz porque já estou de férias e estou a fazer um curso durante as férias. E desejo um forte abraço a todos do Rádio Pio. E dizer também que estou a tomar muito leite com chocolate para poder me aquecer. E a outra mensagem, por sinal a última, é do nosso amigo Carlos, que diz o seguinte: olá, Rádio Pio, daqui é o Carlos e escrevo a partir de Malanje. Estou de férias, mas com saudades de todos os meus amigos. E aconselho que neste período de férias estejam todos bem protegidos para não ficarem doentes. É isso mesmo, Carlos. E muito obrigada a todos os nossos amigos que escreveram para nós na nossa página do Facebook. O nosso muito obrigado pelo vosso carinho.
2: Um beijo para todas as amigas da Rádio Pio.
0: Amigos, para quem está doente, nós desejamos rápidas melhoras. E que ouça tudo o que o tio médico ou a tia médica falar para poderes melhorar e voltar ao nosso convívio de amizade. Nada de brincarem com água, porque deste jeito estamos a nos prejudicar, pois necessitamos muito deste bem precioso. Feliz aniversário a todos os amigos que fazem anos hoje. Muito amor, paz, carinho e, claro, sem esquecer sempre Deus no coração.

0: E agora, amigos, vamos a mais um momento musical no Musical P.O.
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Esperamos que os nossos amigos tenham gostado da nossa seleção musical no nosso momento e o momento mais querido de todas as crianças. O nosso sino de saída já tocou e está na hora de irmos, mas não vamos sem deixar os nossos queridos conselhos. Não brinquem na cozinha sem o acompanhamento dos vossos pais. Quando estiverem a atravessar a estrada, peçam sempre ajuda ou passam pela passadeira. Não brinquem nos quartos, nos corredores dos prédios ou até nas escadas. Se tocarem nas vossas partes íntimas, denunciem para o 15015 ou 111. Nós já vamos e prometemos voltar na próxima edição deste espaço. Beijinhos e cuidem sempre da criança à vossa volta.

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4: Exatamente. Desporto é vida, desporto é motivação e alegria, por isso é que estamos a acompanhar a edição de 2026 do Mundial de Futebol. Hoje o confronto dos quartos de final entre a seleção espanhola e a seleção belga. Teremos mais dados agora com a Rádio 5, não é? Neste diário que está por dentro de tudo o que acontece neste mundo desportivo.
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8: Nesta sexta-feira, dia 10 de julho, na 30ª edição do Diário do Mundial FIFA 2026 na América do Norte, agendamos este sumário. França é a primeira semifinalista da Copa do Mundo. Espanha favorita diante da Bélgica. Mbappé volta a igualar Messi no comando dos melhores marcadores. Justin Bieber e Burna Boy juntam-se ao show da final da Copa do Mundo.
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8: Nesta sexta-feira registra-se a vigésima, neste caso o 29º dia de competição do Mundial FIFA, com um duelo Espanha-Bélgica.
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8: A França é a primeira semifinalista da Copa do Mundo. Os franceses derrotaram Marrocos por 2-0 no Gillette Stadium em Foxborough, Boston, Massachusetts, Estados Unidos, diante de 63.811 adeptos. Análise da partida. França 2, Marrocos 0 no primeiro duelo do score final da Copa do Mundo, com o comentador Luís Cazenga. Luizinho.
9: Foi um jogo tremendamente qualificado, até porque duas equipas díspares, uma com mais imposição, com mais afirmação, uma equipa muito mais afirmativa, com qualidade na posse, com qualidade na transição, só precisava de espaços para poder desabrotar o seu jogo, porque do outro lado tinha uma equipa que percebeu na sua análise, na sua verificação, no seu estudo de viabilidade, que era importante retirar espaços ofensivos da equipa francesa, porque tinha quatro jogadores que de enorme qualidade técnica, mas que quando aliam a qualidade técnica e o espaço à sua frente são fatais. Estou a falar de Doué, estou a falar de Mbappé, estou a falar de Olise, estou a falar do próprio Dembélé. São quatro jogadores com uma qualidade técnica extraordinária. Por isso, isso aliado ao espaço era terrível. A equipa marroquina optou em jogar um bocadinho mais próxima. 40 metros defensivos foi aí onde ela conseguiu bascular e retirar espaço à equipa francesa.
8: Comentadora Luís Cazenga. Luizinho, e esta vitória categórica da França 2-0 frente a Marrocos, a primeira partida do quarto final da Copa do Mundo. A história se repetiu nas meias finais do campeonato passado. A equipa nacional de França já havia ganho a formação marroquina, curiosamente também por 2-0. No histórico foi exatamente o sétimo jogo entre as duas formações. A França engordou a vantagem no confronto direto. Tem agora 5 vitórias, 2 empates ante Marrocos, e a equipa marroquina ainda não conheceu o sabor da vitória ante a França.
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8: Hoje, no 29º dia de competição, disputa-se a segunda partida dos quartos final. Espanha e Bélgica medem forças às 20 horas no South Stadium em Inglewood, Califórnia, Estados Unidos, que recebe 70.492 assistentes. Lançamento do jogo Espanha-Bélgica para os quartos final da Copa do Mundo, com o comentador Carlos Pacavira.
11: A Espanha tem mais talentos, portanto tem mais soluções individuais, mas a Bélgica mostrou frente aos Estados Unidos com algumas mexidas, que é uma equipa que pode duelar olho nos olhos da própria Espanha. Aqui também acho que a Espanha leva algum favoritismo, porque é uma equipa que está mais talhada do ponto de vista ofensivo, tem uma ideia do jogo, portanto, para que vem ali da base, vai entrar com favorita, mas vai ter pela frente uma equipa belga que está realmente também a subir muito, para quem sonhar muito alto. Aqui eu vou dar 60% para a Espanha e 40% para a Bélgica, que esta equipa belga também tem soluções no meu campo, tem soluções lá frente, e sabes que a concentração, a determinação e também às vezes a sorte acompanha os aldados. Mas um pouco mais para a Espanha, mas não descurando também uma vitória, portanto, como disse, da Bélgica, que é uma excelente equipa.
8: Carlos Pacavira, comentador Rádio 5, e a segunda partida dos quartos final, Espanha-Bélgica, mais logo às 20, com narração aqui na Rádio 5. Eis o quadro dos quartos final, já se disputou o França 2, Marrocos 0, mais logo às 20, Espanha-Bélgica. Neste sábado, dia 11, Noruega-Inglaterra, às 22 horas, e as primeiras horas de domingo, dia 12, a madrugada, às 2 da manhã, vão jogar Argentina-Suíça. No outro desenvolvimento, os cantores Justin Bieber, canadiano, e Burna Boy, nigeriano, juntam-se a Madonna Ciccone, norte-americana de origem italiana, e a colombiana Shakira, e o grupo Kappa Pop BTS, no show do intervalo da final da Copa do Mundo 2026, no dia 19 de julho, no MetLife Stadium. Anunciaram os organizadores da Copa do Mundo nesta quarta-feira. Este concerto, que também contará com o maestro estrelado Gustavo Dudamel, terá duração de 11 minutos, indicaram ainda os organizadores, enquanto as regras do futebol estipulam que o intervalo não ultrapasse os 15 minutos. O presidente da FIFA, o ítalo-suíço Gianni Infantino, prometeu que será o maior palco de todos os tempos, com alguns bilhões de espectadores esperados para um show que também contará com personagens dos programas infantis, os Muppets e também Vila Sésamo. Esta iniciativa visa arrecadar fundos para um programa educacional administrado pela FIFA em parceria com a ONG Global Citizen. Num comunicado, Justin Bieber, o canadiano, disse estar grato por participar deste evento que une o mundo de uma forma única e ajuda a expandir o acesso à educação para crianças em todo o mundo. Este é o maior encontro de artistas unidos por uma causa desde o Life Aid, o concerto duplo organizado contra a fome na Etiópia em 1985.
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8: Recordo agora o sumário da 30ª edição do Diário do Mundial FIFA 2026. França, primeira semifinalista da Copa do Mundo, vitória categórica ante Marrocos por 2-0. Espanha favorita diante da Bélgica, jogo marcado para as 20 com narração aqui na Rádio 5. Mbappé volta a igualar Messi no comando dos melhores marcadores. Os dois artilheiros têm 8 golos cada. Canadiano Justin Bieber e o nigeriano Burna Boy juntam-se ao show da final da Copa do Mundo ao lado das senhoras da música mundial, a norte-americana Madonna e a colombiana Shakira. Pelo plantão despedem-se o António Domingos na montagem de registros digitais e também na técnica final, além do Domingos Soares na montagem de registros digitais, a Susana Mozinga na estatística e o Bravo da Silva na edição e também na comunicação consigo. Bye bye, au revoir, hasta la vista.
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4: É, o Diário do Mundial volta garantidamente amanhã com outras informações. Neste momento o torneio está já na reta final, nos quartos de final, restando apenas 7 seleções vivas que estão aí a lutar pelo título. Que vença o melhor.

0: São 10 horas no país, confira as notícias com Vânia Varela.
1: Expo Cunen prevê arrecadar mais de 800 milhões de kwanzas em volume de negócios.
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1: Bom dia, já lá vamos a este assunto. Antes, um olhar ao segundo dia do segundo Fórum Internacional da Mulher para a Paz e Democracia. Este é o segundo e último dia e continua a decorrer no Hotel Intercontinental.

0: Mulher, a igualdade de género, são questões que muitas vezes discutidas e fazem parte da agenda global que a Angola abraça, de todo modo que está a organizar esse fórum em colaboração com as organizações internacionais. O painel deste momento está então a ser moderado pela doutora Angelina Motijo Bazuca, que é a diretora do Instituto Nacional de Liderança Transformacional do Sudão do Sul. Este evento junta mulheres de vários países do continente africano que estão aqui a partilhar aquilo que é a sua realidade, mas a ideia comum é de que as mulheres precisam avançar juntas e discutir de forma abrangente a questão do empoderamento, porque já se disse aqui ontem que o investimento na mulher é uma questão de estratégia, de igualdade e também permite reforçar a democracia a nível dos países africanos. Daqui a pouco nós já regressamos à antena com outras atualizações, mas tudo aposto para grandes debates hoje que têm a ver então com a inclusão financeira e outros tópicos da agenda. Vânia.
1: É até já a Sani Fux na cobertura do 2º Fórum Internacional da Mulher para a Paz e Democracia. Entra hoje no seu 2º e último dia. A província do Cunene está hoje em festa, celebra o seu 56º aniversário. A data marca sua desanexação do antigo distrito da Huila em 1970. Por ocasião da data, várias atividades estão a decorrer, entre elas a Expo Cunene, que conta com mais de 200 expositores. É a 19ª edição do certame e espera-se um volume de negócios de mais de 800 milhões de kwanzas. André Gaspar.
2: Mais de 200 expositores nacionais e estrangeiros participam da 19ª edição da Expo Cunene 2026, que abre as portas ao público nesta sexta-feira na Praça dos Soberanos, aqui em Undiva. O evento, que se realiza por ocasião dos 56 anos da província do Cunene, acontece numa área superior a 3.500 metros quadrados, sob o lema Cunene Cultura Viva e Desenvolvimento Contínuo. O PCA da Secalas Angola, organizadora da Expo Cunene, Carlos dos Santos Calas, assegura que estão criadas todas as condições para o sucesso daquela que é considerada a maior montra de negócios da província.
3: Temos empresas vindo de Luanda, das outras províncias. Estamos a falar aqui empresas vindas do Uambo, empresas de Cabinda, temos empresas do Cubango, temos empresas de Namibe, empresas da Huila. Nós estamos aqui com cerca de 200 a 210 expositores. E nós queremos alcançar o volume de negócio, mais de 800 milhões de kwanza.
2: João Artos, expositor da Casa Africana, que vem da província de Benguela, com artes e cultura angolana e do continente, fala da sua participação na Expo Cunene 2026.
4: Nós trazemos desde pulseiras, pastas de bolso, de cabedal, sandália, chinela.
2: Expo Cunene 2026 reúne empresas nacionais e internacionais. Reportagem Rádio Nacional de Angola, com Euclides Tucama e André Gaspar, aqui em Undiva.
1: Onde decorre a partir de hoje a 19ª edição da Expo Cunene, no âmbito dos 56 anos da província que hoje se assinalam.
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1: Dizia agora o desporto, o Mundial 2026, a última seleção representante do continente africano, Marrocos, foi eliminada ontem na primeira partida dos quartos de final da competição. A segunda partida acontece hoje. Augusto Arismendes.
6: O segundo semifinalista será conhecido hoje quando jogarem às 20 horas Espanha e Bélgica para a segunda partida dos quartos de final. Quem já está nas meias-finais é a seleção francesa, que eliminou a última representante africana no Mundial, neste caso Marrocos, com a pós-vitória por 2-0. Amanhã será a vez da Noruega defrontar a Inglaterra às 22 horas, sendo que os quartos de final fecham na madrugada de domingo com o Argentina e a Suíça.
1: Mais notícias pontualmente às 11 horas. É um até já.
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7: 10 horas, 5 minutos.
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7: Rosa dos Prazeres Afonso, Manuel Lopes Cordeiro, Júlia Cordeiro, Conceição Cordeiro, Ana Paula Cordeiro, Filomena Cordeiro, Martinho Cordeiro, Maria Inácia Cordeiro, Rosa Cordeiro e Walter Cordeiro comunicam o falecimento do irmão Gil Lopes Cordeiro, ocorrido na quinta-feira em Benguela por doença. O funeral realiza-se em data a anunciar. A família Cossi comunica o falecimento

0: José Alexandre de Castro Cossi, também conhecido por Zequinha, ocorrido no Hospital Militar por doença. O funeral realiza-se amanhã, às 10 horas, no cemitério do Benfica. Lélia, Arlete, Neide, Cláudio, Osvaldo, Hélio e Herculana, sem esquecer os netos, noras, genros, comunicam que o funeral de Maria de Fátima Cardoso realiza-se hoje, às 11 horas, no cemitério da Santa Ana. O óbito decorre na sua residência, no Benfica, bairro Quifica, rua 21. Gabriela Freire e Vítor Freire, João Freire, Ana da Silva Freire, Isabel Freire Vieira, António Freire, Carlos Freire, Manuel Freire, Ana Freire e demais familiares comunicam o falecimento de Sandra Regina de Oliveira Pena Freire, ocorrido no dia 5 de julho por doença. O óbito decorre na residência da família, no Camama, condomínio BPC, e o funeral será realizado em data a anunciar. Maria Cardoso de Carvalho, Duarte Raul de Carvalho, Elizabeth Miriam Cardoso de Carvalho, Carlos Alexandre Cardoso de Carvalho, Duarte Jorge Cardoso de Carvalho e Mário de Carvalho Mendes da Silva comunicam que o funeral de Maria de Fátima Cardoso realiza-se hoje às 11 horas no cemitério da Santa Ana e o óbito decorre na sua residência no Benfica, bairro Quifica, rua 21. Está desaparecido da casa dos seus familiares o senhor Frederico Pedro, também conhecido por Dico. Pede-se a quem souber da sua localização o favor de ligar para os números 935 38 72 72 ou 935 38 72 75. A primeira conservatória do Registro Civil da Comarca de Luanda informa que corre nos seus termos um processo de aquisição de nacionalidade angolana por naturalização em que é requerente Hector Ricardo Góngora Santia Esteban, casado, de 72 anos, natural de Vitória de Tunas, de nacionalidade cubana, filho de Mário Eduardo Góngora Peraza e de Zenaida Adolfina Santia Esteban Parra, residente em Luanda, no bairro Ingombota, rua Samuel Bernardo, número 11, quinto andar, apartamento número 55. São convidadas todas as pessoas certas e incertas a deduzirem a oposição que julgarem existir contra o requerente no prazo de 15 dias. A primeira conservatória do Registro Civil da Comarca de Luanda informa que corre nos seus termos um processo de aquisição de nacionalidade angolana por naturalização em que é requerente Marta Giselda Moro Ortiz, casada, de 73 anos, natural de El Caney, de nacionalidade cubana, filha de José Moro Pajaro e de pastora Olga Ortiz Adames, residente em Luanda, bairro Ingombota, rua Samuel Bernardo, número 11, quinto andar, apartamento número 55. São convidadas todas as pessoas certas e incertas a deduzirem a oposição que julgarem existir contra a requerente no prazo de 15 dias. Termina aqui este serviço de utilidade pública.
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0: 10 horas, 10 minutos.

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Sexy pegado com seu tema Dimba, música para dançar, música para animar ainda mais a sua sexta-feira, quando são 10 horas e 16 minutos. Bem-vindo, bem-vindo, já estamos na segunda hora do nosso programa. Um abraço a si que está na sintonia, as donas de casa já a preparar aí o almoço, que tudo corra bem. Não se esqueça de tirar mesmo o frango para descongelar, quanto mais cedo melhor, ou então ali o seu peixinho. Mas se gostar de um bom peixe fresco, vá mesmo aí ao mercado e traga esta frescura toda para a sua vida, para a sua casa e para a sua mesa. Afinal de contas, os congelados também têm ali a sua dose de perigo para a saúde. E sempre que possível é necessário consumir os alimentos fresquinhos e também a nossa produção local. Daqui a pouco vamos explorar o que é que se produz no BIE, até porque está a acontecer a Expo BIE. A nossa colega Mildrita Jamba Sanches vai trazer aqui todas estas potencialidades. É a terceira edição da Expo BIE, que decorre de 9 a 12 de julho na Praça da Solidariedade. Este é o maior evento de negócios e promoção económica da província. Reuniu cerca de 500 expositores sob o lema Fomentar a Produção e Transformar para a Autossuficiência Alimentar. Falaremos também ainda nesta manhã de sexta-feira sobre a lei. Hoje é o dia da lei. O jornalista Sunico de Madalena Chifunga traz aqui a intervenção de alguns juristas sobre a lei, porque a cada 10 de julho o mundo faz uma pausa para lembrar que nenhuma sociedade sobrevive sem regras. Por isso é que assinalamos o Dia Mundial da Lei, uma data que nos convida a olhar para a lei, não como um conjunto frio de artigos, mas como uma espinha dorsal da convivência humana. Pelo menos é o que dizem os juristas. Mas antes de seguirmos com estas matérias, temos mais música, não é, Falcão? Temos mais música. Você que nos acompanha nas várias províncias do nosso país, se estiver já a ficar quente, não é, hidrate-se com frequência, use roupa leve e evite a exposição prolongada ao sol nas horas de maior calor. Se estiver ainda úmido na sua zona, com muito vento, vista-se adequadamente e redobre os cuidados, sobretudo com as crianças, os idosos e as pessoas mais vulneráveis. Esta é a Patrícia Faria, não é? Com Maria Casportubicono, Maria Rosa Cruz Sangô. Seis Marias de Patrícia Faria. Boa escuta.

0: Patrícia Faria com a canção Seis Marias, são 10 horas e 22 minutos, já aqui fizemos referência que hoje é o Dia Mundial da Lei, estão de parabéns todos os homens e mulheres que se dedicam à luta pelos direitos, pela lei, não é? Ela é importante numa sociedade porque ajuda a traçar os limites da liberdade, protege o mais fraco e garante que a justiça não seja apenas uma palavra bonita. Num tempo de tantas vozes e pouca ordem, celebrar a lei é celebrar a possibilidade de vivermos juntos com dignidade. Para nos ajudar a compreender este tema, vamos ouvir o jurista Onésimo de Jesus. Faz aqui uma viagem no tempo, desde os primórdios da humanidade, passando pela entrega dos 10 mandamentos a Moisés no Monte Sinai, até os códigos que regem a nossa sociedade atual, para falar desta data, o Dia Mundial da Lei.
1: Dizer que o Dia Mundial da Lei é uma data que serve para nos levar a refletir sobre ela e sobre o seu escopo. Dizer que a origem da palavra lei, que nos remete em português, vem do latim, que quer dizer lex ou legis, que significa aquilo que está estabelecido ou aquilo que esteja ligado, o que une o povo das instituições. Também vem de várias traduções, onde nós podemos encontrar entre elas o que é legal, legítimo, legislador, que na verdade remete-nos à lei. Em grego, podemos olhar para como nomos, ou nomos, que quer dizer costume ou regra de tradição. A palavra lei, ela tem a sua historicidade. A lei não nasce de repente, ela evolui à medida em que as sociedades vão evoluindo, muito por conta das práticas reiteradas da sociedade, que nos remete ao ius consuetudo, que é o direito costumeiro, que é uma fonte de lei positiva, que é chamada para as medidas punientes ou punir ou de punição. Também vimos que a lei positiva é um extrato daquilo que é a lei divina ou religiosa. As primeiras leis vinham de Deus. Exemplos, podemos olhar para a Bíblia Sagrada, onde nós vemos a figura dos 10 mandamentos, que foi uma ordenança que Deus deu a Moisés, que devesse imprimir para que todo o povo seguisse, estivesse sujeita às leis, que na verdade eram medidas para coordenar, orientar o povo naquela determinada época. E vimos a lei dos costumes, que é a tradição, as práticas reiteradas nas aldeias, nas tribos. A lei era um costume dos mais velhos. Exemplo, em Angola, as leis do soba, do regedor, o que o povo sempre fez, permite com que seja acostumado e extrativamente trazida como o uso positivo, o direito positivo. Também podemos olhar para o direito natural. Vimos a lei no seu sentido divino, também vimos a lei no sentido do costume, também tem a lei na perspectiva escrita, para não esquecermos a lei no sentido da escrita. Podemos olhar para aquilo que é o Código de Hammurabi, isso de 1750 antes de Cristo, que vimos a tal chamada então lei do olho por olho. Em Roma, isso vimos a lei das 12 tábuas, que é a primeira lei escrita do povo romano. Também vimos, tem também a lei do Estado, que na verdade são as leis mais modernas, que podemos chamar de lei constitucional ou a Constituição. Hoje a lei vem do Estado, do povo, através dos deputados, isso por via de um sufrágio político. A fonte maior é a Constituição, serve como base para a extração de qualquer lei que venha então ser chamada.
0: O jurista Onésimo de Jesus acrescenta ou fala da importância prática da lei, para que serve, os seus benefícios e porque precisamos de a conhecer e respeitar no nosso cotidiano.
1: Dizer que o escopo da lei cinge-se no conjunto de regras obrigatórias criadas hoje pelo Estado para organizar a vida em sociedade. Ela serve para proteger, defender os direitos de todos, vida, saúde, educação, bem público. Também vimos o ius puniendi, que é o direito de punir. A lei serve para punir com as medidas, entre elas multas, a privação da liberdade e a indemnização. A lei também traz-nos, então, as garantias que sejam elas patrimoniais, sejam elas de direito fundamental, onde a igualdade é invocada, a legalidade é invocado, onde ricos, pobres, governantes e cidadãos comuns têm os mesmos direitos e as mesmas obrigações. Dizer que aconselhamos a conhecermos as leis, as normas. Tem-se dito que aonde termina o meu dever, ou o meu dever começa o meu direito, aonde termina o meu direito começa o meu dever. Só saberemos e só andaremos cumprindo aquilo que diz a doutrina. Tem que ver com o direito, que o direito são um conjunto de medidas, que na verdade medidas são essas, são regras, são leis que monitoriza o cidadão em sociedade. Queremos aqui invocar, apelar a todos que pelo menos todo cidadão nacional, não importa de que país venha ser, para a nossa costa, todo cidadão angolano deve obrigatoriamente conhecer e ter consigo a Constituição da República. Se não tiver as outras leis, aconselhamos, porque ela é a fonte extrativa de toda e qualquer lei que se invoque. Queremos aqui dizer que só vamos conhecer os nossos direitos quando nós vencermos a lei. Apelamos a todos a termos uma cultura jurídica, saber dos nossos direitos. Se não temos o costume de saber os nossos direitos, nós temos órgãos que se predispõem, na verdade, a nos levar a uma cultura jurídica. Temos o provedor de justiça, para aquele que sente-se justiçado por alguma instituição, seja ela privada ou do Estado. Nós temos a Procuradoria Geral da República. Nós temos os órgãos de defesa e segurança que estão aí também como promotores e que podem nos levar então a exercitar, a invocar aquilo que são então os nossos direitos por via da lei.
0: Ouvimos o jurista Onésimo de Jesus apelar aqui para que todos nós conheçamos as principais leis que regem a nossa sociedade. O primeiro passo é justamente isso, conhecermos a lei para não sermos vítimas de qualquer situação, e usar a lei é o segundo passo para sermos construtores da paz. Existem aqui leis extremamente importantes que devem ser conhecidas, por exemplo, a Constituição garante os direitos e deveres de todos os cidadãos, a Lei Geral do Trabalho, que protege o direito dos trabalhadores e empregadores, a Lei de Defesa do Consumidor, que assegura o direito a produtos e serviços de qualidade, Lei contra a Violência Doméstica, Código da Estrada, Lei da Proteção da Criança, enfim. É importante conhecermos a lei e exercer a nossa cidadania com responsabilidade e proteção dos nossos direitos. Este trabalho tem assinatura do Sunico de Madalena Chifunga.

0: Continuamos e seguimos quando são 10 horas e 32 minutos. A rádio assim é movimento, é dinâmica, é interação. Por isso é que vamos aqui interagir com a Sani Fux. Sani, que está a acompanhar o 2º Fórum Internacional da Mulher para Paz e Democracia, que está no seu 2º dia. Sani?
1: Eleoni Falcão, está também relacionado com o tema que há bocadinho estava a ser abordado na Rádio Nacional. Uhum. E porque estamos na Casa da Rádio, hoje o dia no fórum, pelo menos este primeiro momento, está a ser dedicado ao painel sobre a emancipação econômica da mulher, inclusão financeira e tecnológica. Um tema de grande atualidade, porque o empoderamento econômico está também na origem de questões que têm a ver com desenvolvimento, essa autonomia das mulheres e a capacidade delas poderem fazer ouvir a sua voz e as próprias serem então promotoras do desenvolvimento e da paz. Falou-se aqui muito do recurso à tecnologia, que no século XXI é uma questão que deve ser tida em conta para que as mulheres possam criar projetos, iniciativas e gerar cada vez renda e assim serem elas mais autónomas. O Foi Macanja está comigo e vai conversar aqui com duas personalidades distintas que estão aqui desde ontem a acompanhar esses trabalhos para vermos que opinião elas têm sobre este assunto. Foi.
2: Exatamente, Sani Fuxi. Trata-se da doutora Elisa Gaspar, é médica, já foi bastonária da Ordem dos Profissionais em Angola, mas é atualmente coordenadora do Banco de Leite Humano do país. Bom dia, doutora Elisa Gaspar. Quando se fala sobre inclusão financeira e tecnologias, olha-se muito para a mulher urbana. Afinal, como é que a mulher na zona rural pode ser incluída nesta perspectiva?
3: É assim, de uma forma geral, bom dia aos ouvintes da Rádio Nacional de Angola. De uma forma geral, a mulher por si só, ela é uma gestora. Porque para além de gerir o seu lar, ela na maior parte das vezes é a provedora desse mesmo lar. Então ela tem sempre mecanismos próprios para gerir as suas finanças. Mas também vamos dizer aqui que já hoje, já há países que financiam, abrem linhas de crédito para mulheres. O nosso país não foge à regra. E muitas mulheres têm beneficiado desses pequenos créditos para fazerem os seus negócios e desenvolver os seus negócios no país. Muitas delas, nós vulgarmente chamamos zungueiras, outras são as camponesas em cooperativas que recebem um certo valor. Elas utilizam esse valor e depois têm um prazo para devolver ao banco. E hoje, mais do que nunca, nota-se que sim, temos esta oportunidade de ter créditos, de receber financiamentos. O Banco de Desenvolvimento Africano, por exemplo, tem uma cifra para as mulheres africanas. Há um banco europeu que também tem uns números para as mulheres africanas. E nós, especialmente Angola, é mesmo 50% desses créditos, portanto 50% das mulheres beneficiam. E é muito mais fácil trabalharmos com as mulheres, porque as mulheres de facto devolvem ao banco esse valor. Então o banco está cada vez mais a confiar nas mulheres e a trabalhar com as mulheres e a dar mais créditos às mulheres.
2: Obrigado. Está também conosco Teresa Manuá, é comissária junto da Comissão Africana dos Direitos Humanos e dos Povos. Bom dia. Este tema sobre inclusão financeira e a olhar aqui também para as tecnologias foi propositado, né, trazer aqui para este debate?
4: Foi sim propositado, e porque já é tarde começarmos a falar destas coisas sobre inclusão financeira, sobre tecnologia de informação, porque já estamos a viver a era da inteligência artificial. Então é preciso incluir todas aquelas pessoas que possam efetivamente participar no desenvolvimento do país. E se sabemos, África e Angola, mais de 50% do capital humano são mulheres. Então é preciso trazer essas mulheres para este campo da literacia financeira, literacia digital, que é para elas primeiro poderem compreender quais são os seus direitos e depois exercê-los, e quando forem violados poderem reivindicá-los. E a inclusão financeira é uma dessas ferramentas que falta à mulher para melhor se afirmar.
2: A advocacia da vossa parte junto das dos bancos para facilitar este processo?
4: Nós fazemos advocacia a todos os níveis. Vou lhe dizer que quando os estados apresentam relatórios à Comissão Africana, a primeira questão que nós perguntamos é qual é o nível de literacia geral e literacia financeira das mulheres no seu país, porque disso depende o desenvolvimento do país. A mulher é uma fonte de capital humano muito forte em todo o continente africano.
2: Exatamente, mulher forte e hoje aqui a ser capacitada com conhecimentos sobre tecnologia e inclusão financeira. Sanifushi, foram esses os argumentos de razão destas participantes a este evento. Bom dia.
1: E assim o painel sobre emancipação econômica da mulher e inclusão financeira, com a participação de personalidades de vários países africanos, como por exemplo a doutora Lindeka Dzedze, que é presidente do Comitê Executivo do Fundo de Impacto para Mulheres da África do Sul, que já disse que as mulheres têm talento, experiência e é necessário que sejam criadas soluções para que sejam postas em prática aqui no continente africano. Contou também com a participação da doutora Agnes Mugeni, que é CEO da Mediante International Limited, de uma empresa keniana. Esta senhora trouxe aqui a narrativa de que as mulheres não precisam de caridade, elas precisam sim de oportunidades. Também Joana Lina Ramos Batista, vice-presidente do Comitê Nacional para a Promoção da Mulher Rural, e assim está a ser esta interação. E Leone, uma vasta equipa da Rádio Nacional, José Domingo Osmante, Osvaldo Gama, estão aqui a garantir os cuidados técnicos. Poderemos voltar ao longo da emissão. Bom dia.
0: Muito bem, Sani Fux, bom trabalho para toda a equipa da Rádio Nacional de Angola que está a acompanhar este segundo Fórum Internacional da Mulher para a Paz e Democracia. Recordar que o lema é transformar África, empoderando mulheres na liderança para a paz e o crescimento inclusivo do continente. Ao longo do dia também teremos mais informações a respeito deste importante evento. Thank you.

0: 30 minutos, temos os nossos compromissos publicitários, já voltamos.
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1: Saudações. Já chegamos para mais uma edição do Espaço Informação e Cidadania, integrado no projeto de universalização do bilhete de identidade, promovido pelo Ministério da Justiça de Angola, sob o lema Meu Bilhete, Minha Identidade.
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1: O Ministro da Justiça e dos Direitos Humanos, Mercy Lopes, anunciou no princípio do mês de julho o lançamento de um novo serviço de tratamento de bilhetes de identidade ao domicílio, mediante o pagamento de uma taxa. De acordo com o ministro Mercy Lopes, a nova modalidade permitirá que os cidadãos solicitem o tratamento do bilhete de identidade sem necessidade de se deslocarem aos postos de atendimento, através de um serviço domiciliário que funcionará mediante o pagamento de uma taxa específica.
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1: Mais de 2 mil cidadãos efetuaram a prova de vida no município de Viana, em Luanda, em menos de 15 dias, no âmbito do processo de atualização do registro eleitoral oficioso, que visa preparar os cadernos eleitorais para as eleições gerais de 2027. Todos os dados com o repórter António Sacovaia.
2: A informação foi avançada pelo administrador municipal de Viana, Demétrio António Brás de Sepúlveda, durante uma visita de constatação aos balcões únicos de atendimento ao público do Kikuchi da estalagem. A visita teve como objetivo avaliar os níveis de atendimento prestado à população, bem como o grau de adesão dos munícipes ao processo de atualização de dados.
3: A nível do município de Viana, nós fomos contemplados com 5 UAPs. Neste momento já temos 3 balcões em funcionamento. Está a funcionar um na vila, um no Kikuchi, e o outro aqui na estalagem, sendo que o pessoal para os 5 UAPs já estão em formação. Já estamos a receber os equipamentos, então logo todos eles estejam disponibilizados, a população poderá aderir a esses pontos para fazer a sua confirmação da sua prova de vida para constar nos cadernos de registro de cidadãos maiores que estarão habilitados para o exercício de voto em 2027. Nós não estamos a encontrar constrangimentos, estamos a contar com muita aderência da nossa comunidade e vale lembrar que o único documento que serve para isto é o bilhete de identidade e está tudo a correr como a gente previa. Neste momento, em menos de 15 dias, nós já temos mais de 2 mil cidadãos com a prova de vida realizada.
2: Os munícipes Vitorino Ossi e Jaime Bento manifestaram satisfação com o atendimento recebido e garantiram que vão incentivar outros moradores das suas zonas a atualizarem igualmente os seus dados, destacando a simplicidade e a rapidez do procedimento.
4: Graças a Deus, a abertura foi boa e a iniciativa também é boa. Gostei, depois é próximo da minha área, para não deslocar mais daqui até a Vila de Viana. Preferi vir para aqui. Foi rápido, menos de 10 minutos. Fui bem atendido.
5: O que é que apresentou para atualizar os dados?
4: Sou bilhete de identidade e foi rápido. Estão a trabalhar bem, graças a Deus. Nesse momento, eu também vou já avisar também os outros, os vizinhos, que é para eles virem fazer o seu atualizamento do seu cartão.
6: É muito fácil mesmo, não há demora. Para a finalidade das eleições 2027, é esta preocupação que temos. Cada pessoa tem que atualizar os seus dados completos. É preciso estarem presentes para atualizar, porque é um processo que abrange para todos.
2: Munícipes em Viana, satisfeitos com a abertura do novo posto de atualização do registro eleitoral oficioso, destacam a rapidez no atendimento e a proximidade do serviço, que evita deslocações. Reportagem Rádio Nacional de Angola em Viana, com António Paciência e António Sacovaia.
1: Mais de 2 mil cidadãos efetuaram a prova de vida no município de Viana, em Luanda, num prazo de 15 dias.
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1: A governadora de Cabinda, Susana Abreu, enaltece o facto dos serviços provinciais de repartição de identificação civil e criminal contar com novo equipamento eletrónico para a emissão do bilhete de identidade. Mais dados com o jornalista Paulino Fernando.
7: Cabinda volta a emitir bilhete de identidade 10 anos depois. Com a instalação do equipamento eletrónico para a emissão do referido documento, a província passa a emitir diariamente cerca de 200 bilhetes de identidade. A informação foi avançada nesta quarta-feira pela delegada em exercício e chefe dos serviços provinciais da repartição da identificação civil e criminal de Cabinda, Maria Catarina Ntembo.
8: Acabamos de receber uma impressora para a impressão de bilhetes de identidade. Nós estamos a tirar aproximadamente 200 bilhetes por dia e que tudo está a correr a bom ritmo. Temos técnicos preparados, receberam uma formação para tal. Está-se a fazer a manutenção todos os dias antes de começarmos com o trabalho. É uma mais-valia para a nossa província, visto que os nossos bilhetes eram impressos em Luanda. O cidadão esperava 7 a 10 dias para receber o seu bilhete de identidade. E agora que estão a receber na hora, é muito bom. Dentro em breve ou nos próximos dias voltaremos a receber mais impressoras na província.
7: E os utentes, por sua vez, ressaltam a celeridade que encontram atualmente na aquisição do seu BI.
9: A nova impressão que a gente tem, o processo é menos custoso relativamente aos anos passados. O atendimento foi muito bom. Há uma organização por parte da repartição aqui civil, então o processo foi muito bom, muito, muito fácil. E a emissão do bilhete torna-se cada vez mais fácil.
10: Joana Inês Mabeca Vanza, essa máquina vem diminuir a dificuldade mesmo. Foi muito curto. As pessoas que estão fora, que não têm bilhete, podem ouvir porque a máquina já chegou e o atendimento é muito rápido.
7: Já a governadora provincial de Cabinda, Susana de Abreu, que visitou as instalações locais da Justiça e dos Direitos Humanos, destacou a importância do equipamento ora instalado, uma vez que vai facilitar o cidadão na aquisição de bilhete de identidade em menos de 24 horas.
11: A grande novidade que temos é a impressão local do bilhete de identidade. Agora, aqui neste posto principal, onde funciona a delegação da Justiça, portanto, temos condições para poder imprimir localmente o bilhete de identidade. O processo acelera, a impressão é na hora. Isto vem aqui nos dar um alento naquela situação da demora para a recepção do bilhete de identidade. O bilhete de identidade é aquele documento extremamente importante. Todo cidadão angolano deve ter o seu bilhete de identidade para poder fazer as instituições públicas, poder tratar documentos.
7: Governadora provincial de Cabinda, Susana de Abreu, destacando a importância da província voltar a emitir o bilhete de identidade 10 anos depois. Rádio Nacional de Angola em Cabinda, Jorge Macaia, António Cuti, Paulino Fernando.
1: Depois de 10 anos, província de Cabinda passa a emitir 200 bilhetes de identidade diariamente.
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1: Por hoje é tudo. Receba um forte abraço de Elizabeth Smith na coordenação e produção, de João Pedro na realização, com sonorização e montagem de José Luís Faria e apresentação da Fadilha Custódia.
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0: Congo movimentou de janeiro a junho deste ano mais de 400 metros cúbicos de madeira em vários mercados do país. 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Ora, muito bom dia. Mais de 400 metros cúbicos de madeira foram movimentados do Cubango para vários mercados do país, de janeiro a junho deste ano. Entretanto, o IDF, Instituto de Desenvolvimento Florestal, revalidou 10 licenças para exploração da madeira do tipo girassonde e mucuce. Clarice Firmina.
1: Para a presente campanha florestal, estão disponíveis mais de 4 mil metros cúbicos revistos, ao passo que 8 certificados de produtos em instância, num total de mais de 2 mil metros cúbicos da madeira pronta a sair, foram já entregues aos utentes. Como disse esta quarta-feira o chefe de departamento provincial do IDF no Cubango, Lufialuzo Pires.

0: novas pela primeira vez, que também temos alguns metros cúbicos, estamos a falar mais ou menos acima dos 2.000 metros cúbicos também.
1: O responsável falou também do ponto de situação da atividade florestal em toda a província, conforme os ditames legais.
0: Tivemos um movimento interno de madeira, de janeiro até o mês de junho, já movimentaram-se 418 metros cúbicos de madeira de geração de mucuci para diversos cantos do país. Ainda nesse mesmo período, nós emitimos 17 certificados de exportação da madeira que vai para fora, a partir do Catuíte, o nosso posto fronteiriço do Catuíte, para as repúblicas da Namíbia e da África do Sul.
1: É a vida na cadeia florestal aqui no Cubango. Reportagem Rádio Nacional, Ismael Zafrino e Clarice Firmina, em Manong, capital do Cubango.
2: IDF revalidou na presente campanha florestal 10 licenças para exploração da madeira do tipo Girassonde Mucuce na província do Cubango. A ministra do Ambiente considera que o projeto transfronteiriço de conservação ambiental Casa Okavango Zambeze constitui a maior área protegida terrestre, sendo um verdadeiro património da humanidade. Ana Paula de Carvalho falava durante um workshop sobre o ambiente na província do Cuando. Ana Félix.
3: A província do Cuando é considerada a guardiã de ecossistemas de África, integrando o projeto de conservação ambiental transfronteiriço Casa Okavango Zambeze. Esta é a maior área protegida terrestre e transfronteiriça do mundo, um verdadeiro património da humanidade e um exemplo de cooperação regional para a conservação da biodiversidade. A tese é da ministra do Ambiente, Ana Paula de Carvalho, esta quinta-feira em Mavinga, província do Cuando, durante um workshop sobre o estado geral do ambiente naquele território nacional, com a participação dos membros do governo, fiscais ambientais e a sociedade civil.
4: O Cuando é guardião de alguns ecossistemas mais importantes de África e integra a área de conservação transfronteiriça do Cavango Zambeze, a maior área protegida terrestre e transfronteiriça do mundo, constituindo um verdadeiro patrimônio da humanidade e um exemplo de cooperação regional para a conservação da biodiversidade.
3: Os parques nacionais de Mavinga e Luang Luyana carregam riqueza única e a governadora provincial, Carla Cativa, agradeceu a realização do workshop pelo Ministério do Ambiente e apelou o envolvimento de todos na sua preservação.
5: Que seremos fileiras no combate à caça furtiva e as camadas anárquicas, auxiliando o Ministério do Ambiente a alcançar as metas que o Estado angolano se propõe.
3: Governadora Provincial do Cuando, Carla Rativa, esta quinta-feira, durante o workshop sobre o Estado Geral do Ambiente realizado naquele território nacional. A reportagem Rádio Nacional, Ismael Zeferino e Ana Félix.
2: A relevância ambiental do projeto Casa Okavango Zambeze, destacada no Fórum sobre o Ambiente, que decorre na província do Cuando. Agora, atualidade internacional, as autoridades da autonomia espanhola de Andaluzia indicaram hoje que há 19 pessoas desaparecidas no incêndio em Los Galardos, Almeria, que causou pelo menos 11 mortos e 8 feridos. O incêndio que deflagrou na quinta-feira pode ter sido provocado pela queda de uma linha de transporte de energia. De acordo com a agência de notícias espanhola EF, o incêndio já consumiu cerca de 3.150 hectares. Este incêndio florestal transformou-se numa tragédia sem precedentes para a região sul de Espanha e num dos mais graves do país. Bom dia.
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7: 11 horas, 5 minutos.
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7: Rosa dos Prazeres Afonso, Manuel Lopes Cordeiro, Júlia Cordeiro, Conceição Cordeiro, Ana Paula Cordeiro, Filomena Cordeiro, Martinho Cordeiro, Maria Inácia Cordeiro, Rosa Cordeiro e Walter Cordeiro comunicam o falecimento do irmão Gil Lopes Cordeiro, ocorrido na quinta-feira em Benguela por doença. O funeral realiza-se em data a anunciar. A família Cossi comunica o falecimento de José Alexandre de Castro Cossi, também conhecido por Zequinha, ocorrido no Hospital Militar por doença. O funeral realiza-se amanhã, às 10 horas, no cemitério do Benfica. Gabriela Freire e Vítor Freire, João Freire, Ana da Silva Freire, Isabel Freire Vieira,

0: António Freire, Carlos Freire, Manuel Freire, Ana Freire e demais familiares comunicam o falecimento de Sandra Regina de Oliveira Pena Freire, ocorrido no dia 5 de julho, por doença. O óbito decorre na residência da família, no Camama, condomínio BPC, e o funeral será realizado em data a anunciar. Está desaparecido da casa dos seus familiares o senhor Frederico Pedro, também conhecido por Dico. Pede-se a quem souber da sua localização o favor de ligar para os números 935-38-72-72 ou 935-38-72-75. A primeira conservatória do Registro Civil da comarca de Luanda informa que corre nos seus termos um processo de aquisição de nacionalidade angolana por naturalização, em que é requerente Héctor Ricardo Góngora Santia Esteban, casado, de 72 anos, natural de Vitória de Tunas, de nacionalidade cubana, filho de Mário Eduardo Góngora Peraja e de Renaida Adolfina Santia Esteban Parra, residente em Luanda, no bairro Ingombota, Rua Samuel Bernardo, número 11, quinto andar, apartamento número 55. São convidadas todas as pessoas, certas e incertas, a deduzirem a oposição que julgarem existir contra a requerente no prazo de 15 dias. A primeira conservatória do Registro Civil da comarca de Luanda informa que corre nos seus termos um processo de aquisição de nacionalidade angolana por naturalização, em que é requerente Marta Giselda Morro Ortiz, ou melhor, Ortiz, casada, de 73 anos, natural de El Caney, de nacionalidade cubana, filha de José Morro Pajaro e de pastora Olga Ortiz Adames, residente em Luanda, no bairro Ingombota, Rua Samuel Bernardo, número 11, quinto andar, apartamento número 55. São convidadas todas as pessoas, certas e incertas, a deduzirem a oposição que julgarem existir contra a requerente no prazo de 15 dias. Termina aqui este serviço de utilidade pública.
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0: 11 horas, 9 minutos.
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0: Viva! Bom dia, 11:17. Estamos na terceira e última hora do programa Casa da Rádio e temos uma importante notícia para lhe contar, para lhe falar, uma notícia que orgulha a todos nós, pois a Rádio Nacional de Angola acaba de dar mais um importante passo no seu processo de modernização. Aconteceu, em instantes, o lançamento do novo sistema de transmissão do centro emissor Luanda Sul, no âmbito do projeto PEMIX, orientado pelo Ministro das Telecomunicações, Tecnologias de Informação e Comunicação Social, Mário Oliveira. Vai abranger Luanda e também Ikolo e Bengo. Então, é um importante passo que a Rádio Nacional de Angola dá rumo à modernização para que o amigo ouvinte tenha cada vez mais um serviço de qualidade.
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0: E por cá assumamos e seguimos, vamos receber os nossos convidados. A nossa casa está cheia, bem recheada de gente boa, com energia positiva. Temos aqui vários artistas que vão falar do seu historial, e também temos o Daniel Chipiquita Gervásio, de 28 anos, que é fundador da Associação Organizações Tio Chipiquita Gervásio, e vem falar aqui de um importante projeto. Seja bem-vindo, Daniel.
1: Obrigado.
0: Daniel, esteja à vontade, fale então do projeto para que a Rádio Nacional de Angola acompanhe tudo aquilo que está a preparar.

0: sólida formação nas áreas política, jurídica e de gestão e tem estado envolvido em projetos vocacionados à intervenção social e ao desenvolvimento comunitário sustentável. Daniel, fala-me então deste projeto, desta iniciativa que vocês têm e o principal objetivo.
1: Bem, primeiramente agradeço pela oportunidade concedida pela nossa Rádio Nacional de Angola. Dizer que a organização Tio Chipiquita é uma organização que surgiu num contexto, num contexto não muito planejado. Surgiu no dia 27 de dezembro, em Benguela. Isto fruto de impulso de amigos próximos, que de certo modo entenderam em partilhar o pouco que têm com as pessoas que de certa forma mais precisam. Portanto, a organização Tio Chipiquita surge com a missão de certa forma resgatar a solidariedade no seio dos angolanos. Entendemos que temos as nossas malambas diárias, mas nós gostaríamos que, independentemente das circunstâncias da vida, podíamos ir dentro da organização Tio Chipiquita, criarmos forma dentro de um processo de sinergia, motivarmos os angolanos a não se deixarem abalar, a não deixarem de lado aquilo que é a nossa característica de solidariedade, filantropia e um povo receptivo. E, de certo modo, dizer que estamos aqui, saímos de Benguela para Luanda, especificamente para o Zango 1, com a emissão de realizar uma atividade filantrópica, isto fruto daquilo que foi a iniciativa que nós assistimos de perto, aquilo que foi a solidariedade que o povo angolano teve para com os munícipes benguelenses. Daí que nós, na qualidade de organização filantrópica, tivemos o privilégio de trabalhar junto com o empresário da juventude em Benguela, no período das cheias do Rio. Tivemos o privilégio de trabalhar com o empresário da juventude e foi bom, foi notável ver de perto o seu carisma e entendemos o motivo de ser uma pessoa muito apreciada e uma pessoa muito amada pelos angolanos. Deu para notar de perto que o empresário da juventude é uma pessoa, digamos assim, com coração de mãe.
0: E desta vez, onde é que vocês vão realizar a atividade filantrópica?
1: Bem, desta vez vamos realizar a atividade no Zango 1, especificamente no bairro da Boa Esperança, no campo do Barcelona. Dizer que esta atividade foi motivada tendo em conta aquilo que foi o aniversário do nosso empresário da juventude, que aconteceu no dia 6 deste mês. Então, uma forma de agradecimento e uma forma de reconhecimento que o povo benguelense viu em demonstrar o ato feito pelo nosso empresário da juventude, entendemos em vir para cá e realizar uma atividade que faz fé aquilo que são as suas atividades, aquilo que são as suas características.
0: Bom, como é que as pessoas podem então juntar-se a vocês?
1: Bem, é só entrar em contacto com o número 946-75-5106 e também a partir das nossas páginas das redes sociais.
0: Muito bem, aí estão os contactos, atividade filantrópica no Zango 1, uma organização do tio Chipiquita, não é? Fazer o bem faz bem e tenha aí os contactos para que você também se possa unir a esta causa. Mais alguma informação pertinente que queira partilhar, Gervásio?
1: Bem, de forma resumida, gostaria aqui de dizer que pronto, nós em nome da organização Tio Chipiquita gostaríamos de agradecer o apoio que temos recebido pela administração do município da administração do Calumbo e dizer que uma das nossas motivações é a mensagem levada a cabo pelo nosso Presidente da República relativamente à questão de que o povo, o nosso patrão é o povo. Esta mensagem de que o nosso patrão é o povo tem servido de inércia para nós continuarmos e serve de comoção para nós continuarmos a trabalhar.
0: Muito obrigada, Gervásio, por estar aqui hoje conosco a falar de uma atividade solidária. Junta-se também a esta causa, você que gosta de prestar toda a assistência, porque hoje alguém está a sofrer, amanhã seremos nós, e é necessário haver esta boa empatia entre todos nós. Bom, são 11 horas 24 minutos. Depois de conversarmos aqui com o nosso convidado, vamos também receber o Khalil Krugel, certo? Khalil?
2: Sim, certo.
0: Bem-vindo.
2: Obrigado.
0: Khalil é um jovem artista, não é? Está com duas músicas no mercado, uma delas com título Marcas,
2: certo?
0: E tem ali um estilo diferente.
2: Realmente.
0: Qual é o nome mesmo, Khalil?
2: Drill. Sim, certo.
0: Sim, senhora. Pode cantar um bocadinho para nós percebermos como é que é o drill?
2: O drill que eu faço é um pouquinho mais diferente.
0: Okay.
2: É um mais soft, porque normalmente
0: os drills são mais agressivos. Sim. Ah, ok. Sim, senhora.
2: Sim.
0: Vamos então, a isso então.
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0: Não. Bom, fala. Deu para ver aqui o estilo do nosso convidado, Khalil Krugel, certo?
2: Sim.
0: Khalil, fala um bocadinho de ti, quando é que começaste a cantar, essa inspiração, como é que surgiu, e hoje fazes parte da PV Production, não é? E também certo. Como é que está o trabalho?
2: Eu comecei a cantar em 2017. Na altura fazia parte de um grupo, mas depois o grupo separou-se, né? Eu decidi não parar, dar sequência com a música, e isso foi em 2018, quando eu comecei a fazer a música a solo. Lancei a minha primeira música a solo, intitulada Alone. Em seguida lancei o Marca, isso antes de eu entrar para a PV Production. Lancei. E tenho assim uma trajetória ainda oculta no mundo da música. Estamos aqui com o objetivo de crescer mais e mais e mais.
0: Okay.
2: Aprender. E é isso.
0: Qual é a história do Alone? A mensagem que traz na música Alone, sozinho?
2: A mensagem mesmo, quase o que diz o título, né? Alguém, mas eu me refiro mais à pessoa que está sozinho, no lado sentimental, amoroso.
0: Para não desistir.
2: Certo. Então a mensagem é essa, de alguém que se separou de alguém e no momento está sozinho. É a mensagem mais ou menos.
0: É a mensagem. É esta que estamos a ouvir, é o Falcão Tomás. Esta é a Alone. Vamos ouvir um bocadinho.

0: Estamos a ouvir o Genildo Francisco Falcão, mais um xará aqui nosso, conhecido por Khalil Krugen. Por que Khalil Krugen, Genildo?
1: As lutas diárias que eu tenho enfrentado, como uma qualquer pessoa que não nasceu herdeira, que está a lutar para sobreviver, para conseguir alguma coisa. O Khalil é uma palavra que tem como significado lutador. E Khalil, o Kruger, lutador, o Khalil. Na altura, quando eu comecei a dar os primeiros passos na música, o pessoal lá no meu bairro me conhecia como Khali.
0: Ok.
1: Como Khali. Mas eu vi que no mercado já existe alguém com esse nome. E daria aí uma confusão por ser alguém que o nome não é pequeno, é um nome sonante mesmo, daria uma confusão. Mas como o pessoal no bairro já conhecia bem o nome, decidi fazer um acréscimo do nome para Khalil, para não haver tanta diferença, para as pessoas continuarem a perceber que estão a falar da mesma pessoa.
0: Muito bem, Khalil, deixa os contactos para quem quiser conhecer mais sobre o teu trabalho, né, e o teu percurso.
1: Para quem quiser conhecer ou apreciar mais os meus trabalhos, porque estão a vir trabalhos novos, bons, diferentes, né, do que ouvimos, ligarem para o 945-11-5345. E também convido para vocês que nos ouvem agora para irem para as minhas redes sociais, que são o Insta Khalil Kruger, as duas iniciais, Khalil com capa e o Kruger também com capa, o mesmo no TikTok e o mesmo no YouTube.
0: Muito bem, obrigada mesmo, Khalil Krugen, certo?
1: Certo.
0: Krugen,
1: certo.
0: Por estar aqui hoje conosco, muito sucesso, não é?
1: Obrigado.
0: E que venham outras composições.
1: Obrigado.
0: Muito bem, conversamos aqui com Khalil Krugen, um jovem talento no mundo da música, mas de música não é tudo. Temos mais música boa para o seu ouvido, e chegou o momento que todos nós estamos aqui a aguardar, não é? Que é receber aqui uma figura que finalmente apareceu, porque já estava para aparecer há algum tempinho, e ele gosta de desaparecer, mas finalmente apareceu. Léo Príncipe bateu aqui à porta da nossa casa, conhecido como Príncipe do Amor, não é? E está hoje aqui a iluminar o nosso lar. Olá, Léo, bom dia, bom dia.
2: Bom dia, bom dia, bom dia, bom dia, Rádio Nacional, bom dia a todos que incorporam esta casa de emissora. Um bem-aja a todos.
0: Muito bem, Léo Príncipe, autor de grandes sucessos, o Apareça, não é?
2: A culpa a vossa também,
0: né? A Dona
2: do
0: Moço, a Atitude.
2: Culpa a vossa. Que nunca me deixaram, que nunca me deixaram respirar. Até fazer chegar as minhas músicas a todo o povo angolano. Culpa é vossa.
0: E ainda bem que não desistiu. Teve um tempo, não é, ausente.
2: Exatamente.
0: Mas agora retorna com toda a força.
2: Pois, eu creio que é aquele período de recolhição, de retiro, o período de fezes que todo artista precisa para fazer a sua própria manutenção espiritual. E depois também dá prioridade a outras coisas, sendo que a música é bastante ciumenta. É como a água e o azeite. Ela não permite que se junte a tudo que não esteja ligado a ela. Entretanto, teve que haver aqui alguma prioridade naquilo que são os imperativos particulares para depois dar sequência da mesma. Sendo que, na verdade, fazendo bem uma via de ligação, tudo faz parte da outra, yeah. Mas entretanto fez-me muito bem,
0: Quantos anos?
2: Quantos anos? Estamos a falar num período de 5, 6 anos.
0: 5, 6 anos, muito tempo.
2: É uma saudade nostálgica. Isso aqui deu aqui aquele apertozinho só pelo facto de não ter que viver o costume de shows, aquele carinho recíproco, o carinho incomensurável que eu recebo constantemente, e ter que ficar 5, 6 anos sem isto é um sacrilégio.
0: E estes 5 anos deu para fazer algo fora da música, não é?
2: Desenvolver
0: outros projetos?
2: Deu, graças a Deus. Temos uma visão empresarial muito forte, uma visão de investimento muito forte. E também, por outra, no mesmo diapasão, deu para fazer um álbum. Não é? Deu para trabalhar, mesmo. Atenção, que mesmo no período de fez, a música é tão chata que nem me deixa. Não me deixou repousar.
0: Uhum.
2: Tanto que acabamos de fazer um álbum com mais de. Ou melhor, fizemos um álbum, entretanto, são 10 músicas, mas são 22 músicas preparadas para selecionar apenas 10. E nós, eu de modo particular, tive muita dificuldade para selecionar as 10, sendo que, sem me querer vangloriar, todas elas deviam entrar. Deviam entrar, mas pronto, tinham que ser 10 apenas. Só que ainda assim,
0: mas
2: mesmo.
0: São 10 inéditas ou 10 antigas?
2: 10 inéditas. Mas só que nas 10, mesmo assim, ainda tive muito. Tenho ainda muita dificuldade de encontrar a data de lançamento, porque estávamos para lançar no dia 3 de julho, adiamos para dia 18. 18, também adiamos sem data anunciada. Tudo porquê? Porque eu acho que nesses 5, 6 anos, eu devia dar um pouquinho mais. E eu fui vendo, tão logo depois de chegar a Angola, aqui em casa, eu vi, eu acho que não. Vou abrir novamente esse disco. Vou adicionar uma outra qualidade, um outro pormenor, de formas a enriquecer um bocadinho mais. Então, aí adiei no dia 3, adiei no dia 18. Entretanto, estamos a criar condições para ver se até no final de agosto temos o novo.
0: Finalmente, o sétimo trabalho, não é? O sétimo filho.
2: O sétimo filho.
0: E já tem um título, a obra?
2: Olha, já tem.
0: Então, isso, qual é o título?
2: Isso, pelo menos, para não deixar a desejar e não ser apedrejado pelos meus que estão ansiosamente à espera, por um segundo.
0: Por um segundo. Então vai ter 10 faixas, não é?
2: Exatamente.
0: 10 faixas. Falo dos temas, não é? Das mensagens que vai transmitir também e participações já agora.
2: As mensagens são tipicamente amorosas, nos diversos estilos, não é? E aliás é algo que me caracteriza, não consigo fugir daquilo que foi o meu perfil inicial musical. Então vai ter muito amor, dançante,
0: relaxante. Leo, eu Roberto Carlos Angolano, não é?
2: Olha, faço das tuas palavras uma profecia e tomo posse.
0: Maravilha.
2: Roberto Carlos é uma indústria universal. Ser equiparado a ele, é muito obrigado. A pessoa está a dizer, a culpa é vossa, deu ser esse acarinhado.
0: E os títulos que traz das 10 músicas?
2: Olha, são diversas e também são títulos bastante sugestivos. É o que eu espero, não é? O que eu aconselho é esperarem mesmo pelo dia anunciado, e depois, só para não revelar todas as surpresas. Portanto, tem participações de pessoas muito queridas, aquelas que com algum cuidado eu tive que apreciá-los, e ainda bem que também são nomes já bastante,
0: por exemplo,
2: chamativos, apelativos. Estamos a falar do Florêncio Andanga. O Florêncio Andanga, que recebeu o báculo do seu pai Justino Andanga, a quem eu tenho uma admiração muito profunda. Tem também a Bruna Tatiana, a minha madrinha musical. E tem ainda. Olha, na verdade, com essa iniciativa de abrir novamente o álbum, sou capaz de anunciar mais outras participações. porque já fui solicitado para o fazer. Entretanto, tive ali em conversações com o Cota Robertinho, também sou muito fã. Portanto, tem assim ainda muitas surpresas,
0: muitas surpresas.
2: Muitas surpresas.
0: Até agosto ainda poderemos ter algumas alterações positivas.
2: Positivas, afirmativo.
0: Muito bem, então estamos todos expectantes por este sétimo trabalho.
2: Obrigado.
0: Não é? O nosso moço de Benguela, que está aqui para Angola e o mundo, traz esta novidade, não é? Agosto, só por um minuto, não é?
2: Só por um segundo.
0: Por um segundo. Músicas românticas, estamos aqui acostumados, e grandes participações. Léo, disse-me que nestes 5 anos não esteve só aqui em nosso país, esteve fora também.
2: Exatamente.
0: A fazer alguns trabalhos. Onde é que esteve?
2: Estive em Portugal.
0: Também fez de alguma forma o disco lá. Trabalhou também.
2: Exatamente,
0: no disco,
2: exatamente.
0: Em Portugal.
2: Trabalhei atenciosamente lá. Sobretudo na parte de composição. Composição e algumas produções também fiz lá, e daí ter chegado cá, achar que

0: novamente. Mas entretanto foi inicialmente feito lá. E ver se consigo fazer os acabamentos aqui.
1: Temos tido boa recepção da nossa música no estrangeiro.
0: Pois temos. Depois também com o coadjuvante apoio das redes sociais. Estamos a romper muitas fronteiras musicalmente falando e com uma qualidade excepcional.
1: Okay.
0: Temos hoje uma competitividade saudável dos novos talentos que vão nascendo no musical nacional e que estão a representar significativamente a nossa bandeira fora.
1: E Léo falou de trazer esta angolanidade na sua obra. Já fez 6 trabalhos, este é o 7º. Tem mais alguma pitada de diferença, de criatividade que está a trazer aqui para este seu futuro trabalho?
0: Sim. Hoje nós temos muitas opções musicais, temos também um apoio, usando com alguma responsabilidade, no sentido de implementar a inteligência artificial. Hoje temos muitas ferramentas ao nosso favor. E também ouvindo muito o que se faz lá fora, juntando a originalidade, lógico que vem aí um casamento perfeito do nosso, não é? E o que estamos acostumados a ouvir lá fora, de formas a criarmos uma simbiose musical plausível para os ouvidos de todos.
1: Muito bem. Léo, são longos anos de estrada. Lembra de alguns momentos marcantes na sua carreira e ainda alguns sonhos que pretende concretizar?
0: Olha, lembro-me momentos marcantes. Não vou falar de muitos shows que foram acontecendo e com pouca cobertura que tínhamos na altura das redes sociais, mas já houve momentos muito marcantes de ter que parar o show 2-3 vezes porque os desmaios não paravam. Era muito amor no ar. Tivemos também momentos inesquecíveis, e um dos momentos que me foi muito marcante, já estamos a falar de alguém que entretanto fez a marca Léo Príncipe no BIE, do BIE para o Mundo, no meu primeiro grande show, que entretanto levei artistas bastante

0: hoje o produtor é de feliz memória, Walter Camboja, no Bié. Foi um dos momentos que, entretanto, achei que a música teria se desligado de mim, mas Deus foi tão protetor e tão presente naquele dia, a dizer, olha, a tua missão ainda não terminou, só está a começar, então levanta-te e anda. Foi outro momento marcante. E o último momento marcante, porque são vários, e se eu tiver que contar aqui era dar o início de um livro. O outro momento marcante foi esta minha ausência nos palcos. Eu nunca senti tanta saudade, nunca senti tanta cruz pesada fora dos palcos como senti neste período de Fezo. Mas pronto, isto, estamos a falar de momentos marcantes, né?
1: Certo.
0: E ainda bem que tudo isto incorpora, enaltece o meu corolário artístico, e estou aqui justamente para...
1: Agora Léo veio para aparecer sem...
0: Exatamente.
1: Mais...
0: Não, sem desaparecer.
1: Maravilha. Tem ainda alguma participação de sonho que quer...
0: Olha, são muitas.
1: Com alguns artistas que ainda não conseguiu ter esta possibilidade, não é?
0: Yeah. Uma das minhas grandes participações de sonhos é com Cota Paulo Flores. Eu sou um exímio fã da
1: sua música, não é?
0: Cota Paulo Flores e o Cota Bonga.
1: Maravilha.
0: Isso é ou antes de fechar o caixão, as cotas têm que me dar um sim.
1: E vão dar de certeza. Estão a acompanhar, porque estamos a ser ouvidos a nível do mundo. Atenção.
0: Exato.
1: Léo, a música romântica hoje, feita por jovens, não é? Qual é a sua avaliação?
0: É positiva. É positiva. Numa percentagem de 10 a 8. Sendo que era importante os trabalhadores abraçarem mais aceitarem o convite de viverem intrinsecamente, profundamente o estilo. E nós sabemos que o estilo romântico nacional não é tão aportuguesado no verdadeiro sentido. Temos aí músicas românticas de línguas nacionais feitas pelos cotas, que o fazem com bastante responsabilidade. E era importante, na verdade, convidar os nossos artistas a viverem um bocadinho mais a intensidade da música romântica no seu todo.
1: E traz também outras línguas, o Léo, ou nem por isso?
0: Sim, sim, trago sim, porque eu, na verdade, sou apologista de que devíamos emancipar cada vez mais a língua nacional nos nossos trabalhos.
1: Okay.
0: E não só, e implementar a língua nacional na gramática angolana é essencial. Atenção, que é importante que se tenha que sublinhar isso, porque hoje nós ostentamos o português. O português é uma língua colonizada, não é uma representatividade nossa, tal como na sua originalidade. Entretanto, eu sinto-me rico por ter que falar o umbundo fluentemente, mesmo sem ter que passar por uma escola. E desde já encorajo toda a juventude, sobretudo a geração vindoura, a tentar abraçar a causa da língua nacional. Hoje nós vemos, por exemplo, temos muitas dificuldades de transmitir um relato lá nas comunidades em línguas nacionais, o que acontece nos países circunvizinhos, na África do Sul. Por exemplo, nós temos relatos em língua nacional sul-africana, mas nós temos ainda muita dificuldade de tentar traduzir, fazer uma narrativa desportiva em língua nacional. Portanto, então é importante que haja mesmo interesse, e não só, estamos a falar economicamente falando, empresarialmente falando, é importante que a língua nacional umbundo. E eu estou aqui, entretanto, para dar o meu contributo por via musical, sendo que nesta minha música, neste meu disco, vem dois, três 4 temas em língua nacional.
1: Muito bem, muito bem. Léo Príncipe, nosso convidado de hoje, tem aí o seu próximo trabalho discográfico já para agosto, Lockdown, não é? É
0: Lockdown.
1: A música Lockdown, é a música promocional que nós vamos ouvir. Você que gosta do artista Léo Príncipe, pode aproveitar para enviar uma mensagem via WhatsApp 937 45 91 35. Envie o seu áudio 937 45 91 35. Dê um olá ao seu artista favorito, aproveitando que ele aqui está, não é? E saudando também aqui a sua família. Vamos ouvir então esta promocional, não é? Que é
0: Exato.
1: Lockdown.
0: Bora.

0: Não, tens que me contratar, Léo.
1: És contratada.
0: A fazer o coro.
1: És contratada.
0: De um coro apenas.
1: Pois, és contratada. Só que resta saber quanto é que eu tenho que lhe pagar.
0: Olha, não tens dinheiro para me pagar. Tá?
1: Pois, aí é que está.
0: É muito
1: aí
0: é que está. Caro,
1: aí é que está. Aí é que está.
0: Léo, foi um prazer imenso estar aqui hoje contigo.
1: O prazer é todo meu. É,
0: levar ao público mais um trabalho discográfico. Obrigado. Que continuas firme e forte a dar esta alegria.
1: Obrigado.
0: Ao povo angolano.
1: Obrigado.
0: E não só.
1: Obrigado, olha, obrigado. Já agora eu quero, entretanto, anunciar que temos um grande show em Benguela, que é o meu primeiro grande show depois destes 5, 6 anos. Desde já convido a todos os benguelenses e não só, atenção, é em Benguela, mas é para Angola inteira, que estejam lá no dia 15 de agosto, isto num pátio do 1º de maio de Benguela, o pessoal todo dos navegantes e não só, o Calombo, toda a gente, toda a malta, o do Conta todo em peso, a cidade toda em peso, para fazermos um grande, grande, grande espetáculo no dia 15 de agosto. E por outra, temos também agora aqui no dia 10, hoje, no Lollapalooza, aí malta de Mulenvo, atenção, vocês que andaram a pedir, Léo Príncipe está de volta. Vamos fazer um grande, grande, grande espetáculo. Só para anunciar que nos meus espetáculos, quem vai solteiro volta casado.
0: Oh, afinal.
1: Quem vai solteiro,
0: é oportunidade.
1: Quem vai solteiro ou solteira volta sempre casado. Portanto, estamos convidados também hoje para o dia 10 no Mulevo, ali Lollapalooza, que estão a trabalhar. Eu estive lá ontem a acompanhar. Está um cenário bonito para se fazer um belíssimo espetáculo.
0: E os contactos, Léo, para quem quiser seguir as redes sociais, não é? Interagir com o próprio Léo, ter alguns eventos?
1: Sim. Eu já anuncio, aliás, se calhar vem aqui depois o meu manager vir falar também.
0: O momento é agora mesmo, o manager.
1: Exatamente. Pois, entretanto, também quero anunciar a todos que estão preparados para amanhã, no caso no CCB, temos o Festival de Kizomba com o Nuno Master. Tem ali os nossos colegas internacionais já cá em Angola, o Caixa, a Gama, e vou poder partilhar também com o Robertinho, a quem eu tenho uma admiração muito grande. Portanto, o pessoal que estão todos preparados para o CCB, vamos fazer um espetáculo. Aliás, eu disse a uma cadeia televisiva ontem que desta vez acertaram a seleção do Festival de Kizomba. Não é por eu estar lá dentro da seleção, mas desta vez acertaram.
0: O elenco está mesmo de luxo, não é?
1: Está mesmo de luxo, entretanto vamos fazer uma grande festa. Uhum. Só para refutar as datas, hoje temos o Lollapalooza, amanhã temos o Festival de Kizomba e no dia 15 de agosto temos o grande show, mega espetáculo com participação em Benguela, atenção, no dia 15 de agosto. Vou levar o Cota Euclides da Lomba. Ai, ai, ai, ai, ai, esse espetáculo, minha vida. Ixi. O Cota Euclides, vou partilhar com o DJ Lolo, mas o Florenço Andanga, o palco e os músicos locais lá na produção da Fim da Linha.
0: Muito bem, os contactos, Léo?
1: Olha, os contactos temos apenas um, não é? Mas o meu agente passa mal com esse, quando eu ponho no ar, atenção, é mesmo só para fazer, para ligações de trabalho, eu sou mesmo para ligar para trabalho, por favor, não chateiem o senhor que ele anda a dizer, Léo, eu estou cansado, eu até estou a cantar também por teus pais, tá mal. Olha, é o 976-06-63-42 976-06-63-42
0: Léo Príncipe, obrigada mais uma vez. Bom trabalho, muito sucesso, tudo de bom.
1: Obrigado.
0: Até uma próxima oportunidade. A casa está sempre aberta.
1: Muitíssimo obrigado.
0: Estará sempre aberta. Volta quando quiseres.
1: É uma ordem, sempre que precisarem de mim, é ordem.
0: Sim, vamos
1: obrigado.
0: Estar aqui. shows ao vivo, serenatas ao vivo, queremos contar também.
1: Por amor de Deus, você já falou, Roberto Carlos do país.
0: Do país, está aqui.
1: Então estou aqui, obrigado.
0: Aterrou na Rádio Nacional de Angola, né?
1: Obrigado.
0: Estamos juntos, Léo, um abraço bem forte.
1: E tudo de bom, obrigado.
0: 11:55, assim finalizamos mais uma edição do programa Casa da Rádio. Foi um prazer imenso estar consigo nesta manhã de sexta-feira. A equipa volta segunda-feira, mesma hora, Fátima Gama, Rui Assunção, sem esquecer o Hugo Arsénio, Falcão Tomás e Elion Falcão.

0: São 12 horas no país. Confira as notícias com Olga Tancredo.
1: E vamos aos destaques deste jornal. Antigo primeiro-ministro de Portugal afirma que Angola dispõe de condições para assumir a liderança na costa atlântica em matéria de industrialização. Deloitte assume consultoria especializada para melhorar gestão de risco da AGT. Arranca hoje o Campeonato Nacional em Sub-14 de basquetebol. Tribunal Constitucional do Senegal chumba projeto que pretendia limitar os poderes do presidente. Boa tarde. A emancipação económica e segurança da mulher dominam os debates neste último dia do 2º Fórum Internacional da Mulher para a Paz e Democracia. Mulheres de diferentes estratos sociais de vários países africanos partilham as suas experiências para o progresso do continente. A jornalista Sani Fuxi junta-se agora a este jornal para mais dados. Sani, boa tarde.
2: Boa tarde, Olga. Muitos debates e grande aprendizado, partilha de conhecimentos entre mulheres do continente africano. Além de senhoras, também estão aqui alguns homens, podem ser contados aos dedos, e são eles que também vão ajudar a fazer essa transformação. É assim que eu vou aproveitar e conversar com o Bispo Gaspar João Domingos sobre esse tema que está nesse momento em abordagem, o fortalecimento

0: certo? Porque é uma abordagem transversal, porque também a paz revela uma abordagem transversal. Aqui, olhando para tudo aquilo que podemos acompanhar, um dos aspectos a reter é a questão da identidade. Precisamos buscar conhecer melhor a nossa identidade e também o potencial em torno de cada um, cada homem e cada mulher no exercício da paz. Sabemos que é preciso reconhecermos-nos para que possamos aceitar-nos e, ao nos aceitarmos, nós fazermos a paz que nós queremos, porque uma vez dispersos, nós buscamos elementos diferentes e a paz que tanto se precisa acaba se tornando motivo de conflito muito mais do que de aproximação e de união. Por isso nós dizemos que precisamos identificar o que é a paz e como construí-la, quais são os pilares que podem sustentar a paz, de tal forma que não venha a serem pilares de intolerância, de falta de aceitação. E por isso aqui, ao ouvir o papel mais concretamente das mulheres, podemos entender que deve haver um complemento ao trabalho que os homens também são chamados a realizar. Por isso, na nossa união, nós faremos a paz que nós todos pretendemos.
1: Muito obrigada, Bispo Gaspar João Domingos. Está também conosco a senhora Maria Faustina, em representação de Mulheres Marítimas aqui neste fórum. A mesma questão, a intervenção das mulheres nas mesas de negociação, como é que isso pode ser conquistado e alcançado?
2: Ok, muito obrigada por esta oportunidade. Dizer que este fórum é um fórum mesmo muito importante. É um fórum importante por quê? Porque unimos o continente berço da humanidade, que é o nosso continente africano. Neste fórum, então, podemos ver que nós mulheres somos os pilares desta paz, somos os pilares desta democracia. E a partir deste momento, nós podemos perceber, então, que nós também temos uma grande responsabilidade sobre este tema. Sobre este tema de partilha de conhecimento, sobre este tema de partilha, então, do que é de concreto, de facto, são as nossas culturas, as nossas origens, a nossa vida no nosso dia a dia. Dizer que também, com este grande fórum, vamos poder então sair daqui e podermos também mostrar a nossa juventude, as nossas comunidades, sobretudo, dizer que é necessário valorizarmos as nossas origens.
1: Certos da intervenção da doutora Maria Faustino, em representação das mulheres marítimas, neste segundo Fórum Internacional da Mulher para a Paz e Democracia, Olga, os debates continuam ao longo da emissão da Rádio Nacional de Angola. Ainda vamos regressar.
3: Boa tarde, Sani Fuxo. E o antigo primeiro-ministro de Portugal, Pedro Passos Coelho, aplauda as reformas económicas em Angola que visam reduzir a dependência de petróleo na economia nacional. Pedro Passos Coelho fez este pronunciamento no encontro que juntou representantes internacionais de instituições financeiras, onde ficou destacado que a banca deve assumir o verdadeiro papel de financiar projetos para o crescimento da economia nacional. Dito Tavares.
4: Estima-se que mais de 90% das exportações da economia angolana é dependente do petróleo. O antigo primeiro-ministro de Portugal, Pedro Passos Coelho, defende a continuidade das reformas económicas em Angola, com impacto direto na economia nacional.
5: Apesar desse esforço grande que foi feito, uma característica estrutural em Angola que precisa de continuar a ser contrariado. O petróleo continua a dominar as exportações em Angola, acima de 90% das exportações da economia angolana são de petróleo. E, portanto, mais de 60% das receitas fiscais estão dependentes do petróleo.
4: O coordenador executivo da Global Service Corporation, Edson Cachivella, atraído pelo solo angolano, fala que Angola é um local certo para se investir.
6: Angola é um local fértil, tem desafios muito

0: próprios como em qualquer outra economia e como qualquer outro processo. Invistam em Angola, há organizações capacitadas em Angola.
1: Entretanto, a banca joga um papel fundamental na diversificação da economia angolana. O presidente da Associação Angolana de Bancos, Mário Nascimento, fala dos desafios de transformar o dinheiro poupado em investimento produtivo.
2: O setor bancário tem que criar, em continuação com os outros setores, tem capacidade de financiar para além daquilo que são exatamente os indicadores de balanço.
1: Reformas econômicas podem levar Angola a liderar a industrialização na costa atlântica.
3: Antigo primeiro-ministro de Portugal, Pedro Passos Coelho, aplaude as reformas implementadas pelo Executivo e afirma que Angola dispõe de condições para assumir a liderança na costa atlântica em matéria de industrialização. Com o objetivo de reforçar o seu sistema de controlo interno, a AGT celebrou hoje, com a Deloitte, um contrato de prestação de serviços de consultoria especializada em compliance e auditoria interna. O acordo vai também permitir uma melhor gestão de risco e uma boa governação institucional da AGT, de acordo com o porta-voz da AGT, António Braça.
4: Esta iniciativa enquadra-se no compromisso da AGT com o reforço do seu sistema de controle interno, da gestão de riscos e da boa governação institucional, visando tornar o seu processo cada vez mais eficiente, transparente e aqui alinhado com as melhores práticas internacionais. Ao longo de um ano, portanto, de igual período de monitorização, a Deloitte irá proceder o diagnóstico das capacidades institucionais da AGT e aqui nas áreas de compliance e auditoria interna, vai igualmente avaliar as ferramentas existentes, a estrutura de governação, as competências técnicas das equipas e apoiar a implementação de uma estratégia de melhoria contínua. Este projeto contempla uma avaliação da conformidade legal e aqui da atuação da AGT, vai identificar riscos tributários, operacionais, financeiros e até institucionais.
3: Porta-voz da AGT, António Braça, e o acordo assinado hoje entre a Administração Geral Tributária e a Deloitte para a prestação de serviços de consultoria especializada.
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3: Basquetebol, arrancam hoje aqui em Luanda os jogos do Campeonato Nacional em Sub-14 de basquetebol em feminino e masculino. As provas serão disputadas em três grupos. E no futebol, Copa do Mundo, a Espanha defronta hoje às 20 horas a Bélgica para garantir passe às meias-finais no Mundial FIFA. Da atualidade internacional, o Tribunal Constitucional do Senegal anulou um projeto que procurava limitar os poderes do presidente e fortalecer os da Assembleia Nacional. A decisão do tribunal, que a considera contrária à Constituição, é o mais recente desenvolvimento em uma disputa entre o presidente Bassirou Diomaye Faye e o seu ex-primeiro-ministro Ousmane Sonko, que Faye demitiu em maio. Sonko agora lidera a Assembleia Nacional, que aprovou o projeto. Ele também é o líder do partido que propôs a medida. As eleições locais terão lugar em 2027 e a criação planejada de um novo partido pode remodelar significativamente o cenário político do Senegal e redefinir alianças. E com esta notícia, pomos ponto final a este jornal. As notícias regressam seguramente às 13 horas no Jornal da Atualidade. Boa tarde.
6: Doze horas, 11 minutos.
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6: Rosa dos Prazeres Afonso, Manuel Lopes Cordeiro, Júlia Cordeiro, Conceição Cordeiro, Ana Paula Cordeiro, Filomena Cordeiro, Martinho Cordeiro, Maria Inácia Cordeiro, Rosa Cordeiro e Walter Cordeiro comunicam o falecimento de Gil Lopes Cordeiro, ocorrido na quinta-feira em Benguela, por doença. O funeral realiza-se em data a anunciar. A família Cossi comunica o falecimento de José Alexandre de Castro Cossi, também conhecido por Zequinha, ocorrido no Hospital Militar por doença. O funeral realiza-se amanhã às 10 horas no cemitério do Benfica. Gabriela Freire e Vítor Freire, João Freire, Ana da Silva Freire, Isabel Freire Vieira, António Freire, Carlos Freire, Manuel Freire, Ana Freire e demais familiares comunicam o falecimento de Sandra Regina de Oliveira Pena Freire, ocorrido no dia 5 de julho por doença. O óbito decorre na residência da família, no Camama, condomínio BPC, e o funeral será realizado em data a anunciar. Está desaparecido da casa dos seus familiares o senhor Frederico Pedro, também conhecido por Dico. Pede-se a quem souber da sua localização o favor de ligar para os números 935-38-72-72 ou 935-38-72-75. A primeira conservatória do Registro Civil da Comarca de Luanda informa que corre nos seus termos um processo de aquisição de nacionalidade angolana por naturalização, em que é requerente Hector Ricardo Gongora Santiesteban, casado, de 72 anos, natural de Vitória de Tunas, de nacionalidade cubana, filho de Mário Eduardo Gongora Peraza e de Zenaida Adolfina Santiesteban Parra, residente em Luanda, bairro Ingombota, rua Samuel Bernardo, número 11, quinto andar, apartamento número 55. São convidadas todas as pessoas, certas e incertas, a deduzirem a oposição que julgarem existir contra a requerente no prazo de 15 dias. A primeira conservatória do Registro Civil da Comarca de Luanda informa que corre nos seus termos um processo de aquisição de nacionalidade angolana por naturalização, em que é requerente Marta Giselda Moro Ortiz, casada, de 73 anos, natural de El Caney, de nacionalidade cubana, filha de José Morro Pajaro e de pastora Olga Ortiz Adames, residente em Luanda, bairro Ingombota, rua Samuel Bernardo, número 11, quinto andar, apartamento número 55. São convidadas todas as pessoas certas e incertas a deduzir a oposição que julgarem existir contra a requerente no prazo de 15 dias. Termina aqui este serviço de utilidade pública.
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6: Acerta o seu relógio, são 12 horas 15 minutos.
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18: 12 horas 20 minutos. Vamos acompanhar o Andar Angola.

0: Ouvintes da Rádio Nacional de Angola, boa tarde, sejam todos bem-vindos, obrigado pela audiência. Vamos hoje ao leste de Angola para conhecermos um dos mais novos municípios do Moxico. Estamos a falar nada mais, nada menos do que do Cangumbe. Mas afinal, o que significa Cangumbe? É para mais daqui a pouco. Edita Nazaré Luís, a técnica final de emissão é do Falcão Tomás. E o Arsénio, microfone do Fragoso Mendes.
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Alentejo, boa tarde, são 12:23. A nossa viagem hoje tem início no Cangumbe, que é um dos mais novos municípios da província do Moxico e possui uma extensão de 10.999 quilómetros quadrados e uma população que ronda os mais de 9 mil habitantes. Segundo dados do último censo, Cangumbe faz fronteira com Bié, Malães e Lunda Sul. Cangumbe é também um dos maiores produtores do mel, que é vendido nas províncias de Benguela, Bié, Uambo, Lunda Sul e até mesmo nos mercados da província de Luanda. Esta região tem terras férteis que com uma produção agrícola acima da média. Este município já foi conhecido como Cachipoque, por conta de seu potencial no cultivo de feijão. O nome, Cangumbe, tem origem num pássaro com o mesmo nome. Vamos então conhecer o manancial do mel no município de Cangumbe, na companhia do Rafael Damião. Boa tarde.

0: ouvinte do Andar Angola, votos de boa tarde e seja muito bem-vindo às terras do mel, do peixe caqueia, da carne da cabra da mata ou, se quiseres, do cai e daquela boa quizaca que dá água na boca, acompanhada do som do batuque ao ritmo da tianda, mitingue e xombe. Eu, Muxico, terra de diversidades culturais, onde o seu povo conserva a mais sagrada identidade, que vai desde os contos, mitos, cantos, indumentárias, os provérbios, a dança, o artesanato e muito mais. Na presente edição do Andar Angola, os caminhos vão dar ao mais recente município de Cangumbe, localizado a oeste da cidade de Luena, que se apresenta como o manancial do mel a nível da província do Muxico. Institucionalizado a 29 de janeiro de 2025, fruto da lei número 14/24 de 5 de setembro, sobre a aprovação da divisão político-administrativa, que visa garantir o desenvolvimento harmonioso de todo o território nacional através da aproximação dos serviços econômicos e sociais aos cidadãos. Com uma extensão territorial de 10.999 km², Cangumbe é um dos 12 municípios da província do Muxico, que conta com uma população de mais de 9 mil habitantes, segundo os dados do censo de 2025. Encravado ao longo do caminho de ferro de Benguela, onde se afigura como um cartão postal para quem viaja naquela circunscrição administrativa. Uma agricultura invejável, mel de primeira linha, com recursos minerais dormintes. Só para citar estes, o município de Cangumbe é limitado a leste pelo do Luena, a oeste pelo Bié, a norte pela província de Malange e a nordeste Lunda Sul, a sul pelos municípios do Lutuai e Lucuse. Constituído por 3 regedorias, nomeadamente Kalema, Lupati e Cangonga, o nome Cangumbe, segundo os depoimentos dos mais velhos, tem origem a um pássaro do mesmo nome, ou seja, Cangumbe. No tempo colonial, de acordo com o regedor Miúdo Kalema Kameia, a localidade era conhecida por Catipoque, pelo seu forte potencial no cultivo do feijão, ou seja, do tipoque.
1: Cangumbe veio outra vez. Esta área era uma área dos pássaros. Era uma área dos pássaros. Ela numa área onde existia os pássaros, aquele pequenino, chama-se aqui Cangumbe. É como nessa, aqui naquela curva aí, se chama que é no quadro dos Caçocha. Também foi acontecido assim. Depois, aqui não estava nenhum bairro. Quando a administração, então, trouxeram aqui, então, toda a população que estava lá para ajudar já a administração. Então o Kalema vinha meter um baile já aqui em cima. Depois outros também, Soba também veio. Então daí então a comuna ficou forte, cresceu.
2: Mas quem deu esse nome de Gumbe para Cangumbe?
1: Tiraram nos pássaros, depois formamos que aqui é Cangumbe. São os comerciantes que estavam aqui no Cangu, no Cangumbe.
2: São portugueses?
1: É português.
2: O colono.
1: São portugueses do colono.
2: É que tinha ainda. O nome assim, pegou.
1: Ah, o nome pegou. É como Cachipoque. Também trabalhava muito. Essa comuna, Dande chamava que Cachipoque. Chamava Cachipoque. Do Cachipoque, onde que trabalhava os homens do CFB, como andava a recolher muita feijão, então chamava que Cachipoque. E o Cachipoque mandou lá, veio aqui na administração. Meteram a administração Cachipoque. Depois daí para frente, quando viram tanto os pássaros já, aqui sempre a pessoa anda, apanha os pássaros. Esses pássaros são o quê? Que são Cangumbe. Então meteram o nome já do Cangumbe. veio do Catipoque para formar já Cangumbe.
2: Quem foi o primeiro soba daqui de Cangumbe?
1: Aqui o primeiro soba, conforme estamos falando. Mesmo tanto faz nas mapas ou aonde vai encontrar o soba Kalema. O soba Kalema é que tinha recebido os crônios quando vinha massacrar a população, até lutou. Lutou com o colono, daí eles correram até na comuna do Mangai, onde foi apanhado o soba Kalema.
2: De quem?
1: Kalema.
2: Kalema.
1: O próprio Kalema. Chamava que Bangu Kalema. Próprio Kalema. Depois do Bangu Kalema, vem para ficar o mais velho, Induarto Chinoia Kalema. Do Induarto Chinoia Kalema, e vem já o meu nome, em outro Kalema.
2: É uma sequência.
1: É, sequência entre as famílias. Porque o Cangumbe agora está a crescer. Não está mais na trás, agora o Cangumbe está continuando a subir. Gostamos bastante sempre.
3: O nosso muito obrigado.
1: Também agradeço bastante com a vossa viagem. O Deus vos ajunte.
0: O município de Cangumbe é conhecido como a Terra do Mel. Paragem obrigatória para quem trafega pelo comboio para adquirir o produto e provar do seu paladar natural. Para os apicultores, apesar das dificuldades de materiais para o fabrico das colmeias, conseguem vender grandes quantidades do produto para as províncias do Bié, Lunda Sul, Lunda Norte, Huambo, Luanda, entre outras localidades.
4: O nome é Alegria João, eu faço colmeia.
3: Quantas colmeias vocês fazem por dia?
4: Eu faço colmeia por dia, faço 10.
3: 10?
4: Sim.
3: Muito bem. É difícil?
4: É difícil.
3: Ok. E quanto tempo leva?
4: Leva só 90 dias.
3: Ah, ok.
4: Obrigado,
3: então,
4: sim.
3: Então são no total 3 meses?
4: Não, são até 3 meses, sim.
3: Muito bem. O mel vai aonde aqui? Onde que se vendem?
4: O mel é mesmo aqui, na estação, sim.
3: Os de compra são de onde?
4: É mesmo, alguns saem no Luena, alguns saem no Ambo.
3: Quais são os tipos de meles?
4: Aqui tem muito mel. Tem aquele mel abelha. Agora, só tem três tipos.
3: Quais são?
4: Da abelha, é aquele que está de sara ali. Uhum. Tem mais outro mais. Aquele que cava no quê? No buraco. Ok, sim.
3: Vende quanto litro?
4: Aqui o mel de colmeia, aqui vende 2.000.
3: O litro, 2.000.
4: Litro.
3: Muito bem.
4: Então, aquele de Sarali, nós já andamos vendendo por 3.000.
3: Há muitos que compram?
4: Sim, muito.
3: Que tipo de apoio querem?
4: Nós queremos apoio, então, para trazer aqui aquele o fato, máscara, então, quero mais tipo apoio, mesmo os balde, para meter lá as mãos ali. Ah, ok, sim. Ah, mesmo aquele mosquiteiro, sentar um pouco o mel para ficar ali limpo. Nós já andamos a fazer assim. Quando tem mosquiteiro, então estica muito o mosquiteiro. Então mete lá o mel. Então aquele mel cai no balde. Então isso tem que ser. Então o governo para fazer tudo, então para me trazer a máscara junto com o mosquiteiro, junto com os balde.
5: Américo Pentefumbelo, apicultor.
3: Quanto tempo vocês fazem uma colmeia? E quantas colmeias vocês fazem?
5: Por dia, nós podemos fazer 10.
3: 10 colmeias?
5: 10 colmeias, uma pessoa. Então, se for 3 ou 4, então pode fazer 35. Não sei se. E pode fazer também um mês. Não, 2 dias. 2 dias, depois a pessoa vem para meter lá aqueles que aí. Aquele processo.
3: Qual o material que usam para fazer as colmeias?
5: O primeiro material é mesmo o machado, faca, então, e fazer também os apiques aí, fibra assim, e meter dentro aí, então, para não se ficar machucado.
3: Quanto tempo leva para o mel estar pronto?
5: Está pronto, tem que passar 2 semanas, sim, sim, 2 semanas. Depois de 2 semanas, assim, já pode se colocar em cima do pau.
3: Quanto tempo leva para tirar o mel?
5: O tempo temos que esperar. Por exemplo, as pessoas começam em mês de janeiro, então até em mês de maio, então as pessoas podem tirar o mel.
3: Quantos litros vocês conseguem tirar de mel?
5: Aquilo aí dependemos também das abelhas. Então, se encontrar aquelas abelhas aí que trabalham, então pode também tirar um balde de 20. Esse de 20.
2: O Chico para só de onde?
5: O mel vai no Bia. Sim. Uambo, Benguela, Luanda. Produz-se muito mel mesmo. A dificuldade que nós encontramos é falta de apoio. Sim, de apoio.
2: Que tipo de apoio?
5: Por exemplo, se alguém. Uma cooperação mesmo, a cooperativa, fazer uma cooperativa. Então uma pessoa não consegue produzir mais que a escola meia.
0: Como qualquer outra região, o município de Cangombe também debate-se com vários problemas ligados à água potável, energia elétrica, serviço da saúde, educação e vias de comunicação.
6: Como município, a marca que nós andamos bem aqui, Cangombe já sempre está mal, não está como município.
2: O que falta?
6: Água, estrada, tudo isso falta. Escola também.
7: Nós somos Ezequiel, estamos felizes. Como já temos um município, e ao município, o que falta no município é estrada, água.
8: Chama-me Pedrito.
2: A questão da água e da luz, como está o município?
8: O problema de água, estamos mal mesmo. Precisamos de água. Aqui no município foi importante de água, estamos a sofrer muito mal. Nós estamos a ver, de cada vez vemos artigos aqui, os sobres que recebem, são eles sempre que vão receber. Aqueles aí ficam sempre, para sempre, eles faltam. Nós estamos a lutar.
9: Apolínio Maria, as principais dificuldades aqui é mesmo água, para falta de energia, não é? Porque enquanto nós não tivemos energia, não tivemos a água. E creio eu que essas são as nossas principais dificuldades, porque sem água não se vive, sem iluminação também não se vive.
10: Me chamo Samuel Memória Luciano.
2: Pois, Luciano, antes Cangombe era comuna, hoje município, o que isso representa?
10: Representa um ganho satisfatório. Quando era comuna, tudo dependíamos, mas neste momento estamos a ver que o município ganhou então a sua estabilidade e consegue agora resolver alguns problemas mínimos para a nossa população.
2: Quais são os principais problemas que apoquentam aqui os munícipes?
10: Os problemas principais que aqui apoquentam os munícipes, falando principalmente a água, aqui a estrada que dá acesso, que liga o município de Cangombe, Luena, e a energia e água.
2: Temos uma vila com muito capim.
10: Sinceramente, com certeza, sendo um município recém-nascido, então todo o cuidado está a ser observado a fim de ganhar a imagem boa.
0: Os diretores da educação e saúde relatam dos constrangimentos, mas antevêm dias melhores, já que a circunscrição foi elevada à categoria de município.
11: Eu sou o diretor municipal da educação neste município do Cangombe. Chamo-me Domingos Neves, sou o senhor Domingos Neves Fonseca. Temos 5 escolas no geral. Temos 4 escolas do ensino primário e uma do primeiro e segundo ciclo.
2: Quantos professores?
11: O Cangombe, no geral, o município do Cangombe controla 76 professores, dos quais 9 são de sexo feminino.
2: Quantos alunos matriculados?
11: Este ano matriculamos 4.942, 1.800 são de sexo feminino.
2: Quantos fora do ensino escolar?
11: Do ensino escolar temos 3.779.
2: Dificuldades de quadros de pessoas?
11: Temos o déficit maior, como é sabido por todos nós, o município é novo. Temos ainda zonas muito recônditas em que precisa do nosso cuidado especial. Estamos a fazer o levantamento e já se fez. E esperemos que nos próximos tempos, logo que forem lançado o concurso público, então teremos possibilidade de poder expandir esses professores nessas zonas de difícil acesso.
2: Mais ou menos quantos professores precisam?
11: Precisamos de 76 professores para poder corresponder com a demanda.
2: E quantas escolas precisam também?
11: Escolas, nesse preciso momento, precisamos de 4 escolas nos principais eixos, principalmente ao corredor que liga entre Luena e o Cangombe.
12: Sandra Maria Rodrigo Tomás é o meu nome, diretora municipal de saúde de Cangombe.
2: Muito bem. Como é que está caracterizado o setor de saúde aqui no município?
12: O setor de saúde do município está caracterizado por inúmeras dificuldades. De momento, estamos a vivenciar já o tempo do pico do paludismo. E tenho aqui a salientar as dificuldades mais e as patologias mais frequentes. Temos como patologia mais frequente, temos a malária, as infecções respiratórias. E houve um surto de sarampo, nós conseguimos dar um bloqueio e já estamos, a situação está controlada.
13: O município conta com um hospital e conta com quantos centros e postos de saúde?
12: O município não tem ainda um hospital, mas sim só temos o centro de saúde e este centro temos como um ladeado de posto de saúde de Kangonga e tinha um posto que já não funciona no Lupate e na perspectiva de ser reabilitado.
13: E como é que faz as análises aqui?
12: Só fizemos mais os testes rápidos e no que tange respeito a outras análises mandamos para o Luena. Não temos como.
14: Na começar, ainda também o município é recente, ainda não completa, esse ano completa um ano. Acho que muita coisa há de vir para frente e estamos aguardando a expectativa.
0: A administradora municipal de Kangombe, Arminda António, diz que esforços têm sido envidados para se mitigar os vários dilemas que apoquentam os munícipes.
15: Desde que foi institucionalizado no dia 29 de janeiro, no âmbito da nova divisão política administrativa, estamos há poucos dias para um ano. Dizer que alguns passos temos meio andado no âmbito social, temos a energia pública, não vamos dizer que é o Kangombe todo, mas também estamos a fazer paulatinamente e temos o meio passo andado, também energia ao domicílio, já alguns moradores no município de Kangombe já beneficiam de energia elétrica e falando também de água, temos um passo meio andado. Conforme o caro jornalista acabou de constatar, ali nas sete casas temos uma perfuração. Esta perfuração colocou-se a bomba há dias e constataram. Este passo já da água já foi resolvida, digamos, para lá. Mas sim, falta é do trabalhar no sentido para fazer chegar a população da sede do município. Temos, que é no setor de saúde, temos dificuldades de recursos humanos. O município só tem oito enfermeiros. Temos dificuldades de ambulância, conhecido acho que de todos os municípios de tipologia mas a esperança é a última coisa a morrer. Nós nos esforçamos às vezes, mas tudo aos poucos, com as políticas implementadas do executivo, a província e o município, vamos trabalhar no sentido para o Kangombe ser um Kangombe limpo, ser um Kangombe com uma boa imagem. Temos dificuldade de circulação de pessoas e bens. As pessoas circulam, mas é de comboio e não de carro. Carro uma vez a outra por conta da estrada, mas também a população vive um problema sério de escoamento de produtos por conta mesmo da estrada. Mas também a boa nova que temos é no primeiro trimestre já temos a empresa Noráfrica, irá trabalhar também no sentido para comatar algumas preocupações que assolam a população de Kangombe no que diz respeito à estrada. Esse cartão postal, nós tivemos há bem pouco tempo a Winapem e também eles trabalharam no sentido das associações, as cooperativas, irão ser beneficiados ou benefício ou aquisição de crédito e também para aumentar a produção de mel. Na verdade, o Kangombe é mesmo rico em mel.
13: E que apelo tem que deixar aos empresários?
15: O apelo que temos que deixar aos empresários que venham investir no Kangombe. O mel de Kangombe é bom, é natural e é nacional.
0: Foi assim a nossa presença no Andar Angola, com uma abordagem virada ao município de Kangombe, conhecido como o Manancial do Mel, que aguarda pela sua visita. Assim está lançado o convite para quem deseja provar do bom mel de Kangombe. Os abraços são de Narciso Samuel Luiz, Junás Zazungo, eu sou o Rafael Damião. Andar Angola, Moyoed.
16: Moyoed Muate, são 12 horas e 44 minutos. Aquele abraço, boa tarde, bom fim de semana, Rafael Damião. E assim foi o nosso passeio à terra considerada o manancial do mel. Sempre que for a região leste, não se esqueça de visitar o município de Cangumbe ou Cachipoque. Em meu nome, em nome desta grande equipa que me acompanhou, ficam aqui os melhores cumprimentos da Nazaré Luís, que realizou. Falcão Tomás e Hugo Arsénio estão na técnica final da emissão. Eu sou Fragoso Mendes. Novo encontro fica marcado para segunda-feira, à mesma hora e no mesmo ponto de sintonia. Fiquem todos bem. Boa sexta-feira e bom fim de semana.
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0: São 12:50.
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0: São 13 horas no país de Luanda, transmite a Rádio Nacional de Angola.
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4: Angola, boa tarde. O Jornal da Atualidade desta sexta-feira está a ser produzido e emitido a partir da cidade de Ondjiva por conta dos 56 anos da criação da província do Cunene, a conhecida terra das Ombalas. O governo do Cunene sustenta que desenvolvimento e boa governação estão entre as grandes tarefas da governação por aqui. Antigo primeiro-ministro de Portugal, Pedro Passos Coelho, subscreve reformas económicas da iniciativa do governo angolano e recomenda continuidade da estratégia. 3 anos depois do seu interregno, o Prémio de Literatura Sagrada Esperança está de regresso em 2026. No Mundial das Américas, Espanha e Bélgica disputam esta noite o segundo passo para as meias finais da Copa. Em Moçambique, violência extrema fez mais de 12 mil deslocados na província de Cabo Delgado no passado mês de junho. Jornal da Atualidade, sexta-feira, desde julho de 2026. Edição Estevão Borges, técnica com Adilson Dias e Danilson Soma. Notícias com o Isaías Afonso.
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4: A hora de todas as notícias e a abrir, estamos a produzir e a emitir o Jornal da Atualidade.

0: Célua é a terra das zumbalas, que em 56 anos, assegura o governo local, tem conhecido um desenvolvimento acelerado. O vice-governador para a esfera política, social e económica, Paulo Ondino Lenga, é a voz dessa confirmação, a qual agrega o princípio de um governo inclusivo e que trabalha na base da boa governação.
1: Os 56 anos da província de Cunene representam uma trajetória marcada por avanço nos domínios da vida social e económica e, igualmente, desafios que ainda persistem, sobretudo nas infraestruturas rodoviárias, fornecimento de energia em tempo integral e abastecimento de água em todos os municípios. Os desafios ainda são grandes, mas maior é a nossa força de vontade e determinação. O Cunene de hoje exige instituições cada vez mais fortes e eficientes, capazes de responderem às legítimas aspirações da nossa população. É um momento de exaltação da nossa história, da nossa identidade e da capacidade de resiliência do povo desta província. É também uma oportunidade para reconhecermos, homenagearmos todos aqueles que, ao longo dos anos, contribuíram para o desenvolvimento da nossa província e para renovarmos o compromisso com um futuro risonho, progresso, inclusão e prosperidade. Esta data convida-nos, acima de tudo, para a reflexão sobre o caminho percorrido e, sobretudo, o futuro que queremos construir assente na boa governação, na inclusão social, no crescimento econômico, na valorização do capital humano e no reforço da unidade entre os cidadãos.
0: Vice-governador para a esfera política, social e económica do Cunene, Paulo Ondino Lenga, e para assinalar os 56 anos da província, está aberta a partir de hoje e durante 5 dias a Expo Cunene Edição 2026, a montra de negócios e apresentação das potencialidades agropecuárias da província. Mais o sul de Angola espera contar com mais de 200 expositores. Jornalista de Aira Cambala.
2: A província de Cunene tem em carteira mais de 100 projetos financiados para alavancar o setor agrário, estimados em mais de 10 mil milhões de kwanzas, beneficiando cooperativas e empresas do ramo. A informação foi avançada hoje pelo diretor do Gabinete Provincial do Desenvolvimento Económico Integrado do Cunene, Felisberto Ximungula. O responsável fez ainda saber que, para além de valores monetários, foram também dados equipamentos para o cultivo da terra em diferentes linhas de financiamento.
3: Neste preciso momento estamos a falar cerca de 135 projetos financiado ao nível da nossa província e mais de 10 mil milhões de kwanzas que beneficiou as nossas cooperativas e empresas do setor agrícola. O financiamento não limita-se a valores monetários, temos também aqui a fazer referência o financiamento através do programa Ocieto, que consiste em financiar a mecanização ligeira da agricultura familiar.
2: O diretor do Gabinete Provincial da Agricultura, Pecuária e Pescas do Cunene, Carlos José, já aponta resultados com aposta no setor agrário. No ano agrícola findo, mais de 300 mil toneladas de produtos diversos foram colhidas em toda a província.
4: E o resultado esperado são satisfatórios. O ano agrícola que estamos a fazer a colheita agora, o dado que eu disse que são mais de 300 mil hectares, é desta campanha que vai findar estes meses. Como sempre, a cultura principal, que é o nosso maçango, do milho e a leguminosa.
2: O Jardim de Rioba, uma das maiores fazendas com fortes investimentos no Cunene, reforça sua aposta no cultivo do trigo, diz a porta-voz Creuza Walter.
5: Os Jardins da Rioba, a nível da produção, eu vou falar especificamente da produção aqui a nível da província do Cunene. Como sabem, nós temos duas unidades de produção de sementes, que é uma na Chivemba e outra aqui no Xangongo, em Umbaja, que é a fazenda Mbimbe. Vamos agora semear 110 hectares, o qual esperamos colher cerca de 495 a 500 toneladas de semente de trigo.
2: A província de Cunene tem em carteira mais de 10 mil milhões de kwanzas para financiar o setor da agricultura, que ganha mais impulso.
0: E antes da abertura da Expo Cunene 2026, aconteceu o workshop sobre segurança alimentar, também no âmbito dos 56 anos da criação da província do Cunene. Na abertura do evento, a governadora Jardina Dida Lelo deu conta dos projetos estruturantes ligados ao combate aos efeitos da seca e que estão a acelerar uma nova era ao nível da produção agrícola aqui no Cunene. São declarações para conferir da governadora ainda ao longo do jornal da atualidade. A Maria de Guerra Angolana está, neste 10 de julho, a celebrar 50 anos da sua criação. Por ocasião da data, o Ministro da Defesa Nacional, Antigos Combatentes e Veteranos da Pátria felicita este ramo das Forças Armadas Angolanas. Na nota, o Ministro Lúcio do Amaral sublinha que ao Governo Angolano, liderado pelo Presidente da República e Comandante em Chefe das Forças Armadas Angolanas, João Lourenço, não obstante os constrangimentos de natureza

0: financeira e económica com que o país se depara, tem disponibilizado recursos possíveis para garantir que o ramo esteja em condições de cumprir as suas responsabilidades da defesa das águas nacionais e da soberania do Estado angolano. Nesse contexto, escreve o ministro Lúcio do Amaral, no âmbito da reforma ou do processo de reestruturação, redimensionamento e reequipamento das FAA, a Marinha de Guerra angolana tem sido contemplada com infraestruturas navais modernas. Neste campo, Lúcio do Amaral destaca os casos de centros de vigilância marítima, a aquisição de unidades navais de fiscalização e patrulha que elevam os seus níveis de prontidão operacional, elementos insubstituíveis para a nossa segurança marítima.
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0: A Administração-Geral Tributária deu hoje mais um passo no reforço da transparência e da boa governação institucional. Para o efeito, celebrou esta manhã um contrato de consultoria especializada com a Deloitte para o fortalecimento do sistema de controle interno, compliance, auditoria interna e gestão de risco. Jornalista Vânia Varela com mais dados.
2: Uma parceria que visa reforçar os sistemas de controle interno da AGT, alinhando-os com as melhores práticas internacionais. Segundo o porta-voz da AGT, António Braça, durante os próximos 12 meses, a Deloitte vai realizar um diagnóstico das capacidades institucionais da AGT, identificar oportunidades de melhoria e apresentar recomendações para o reforço dos seus mecanismos de controlo.
3: Esta iniciativa enquadra-se no compromisso da AGT com o reforço do seu sistema de controle interno, da gestão de riscos e da boa governação institucional, visando tornar o seu processo cada vez mais eficiente, transparente e aqui alinhado com as melhores práticas internacionais. Ao longo de um ano, a Deloitte irá proceder o diagnóstico das capacidades institucionais da AGT e aqui nas áreas de compliance e auditoria interna, vai igualmente avaliar as ferramentas existentes, a estrutura de governação, as competências técnicas das equipas e apoiar a implementação de uma estratégia de melhoria contínua. Este projeto contempla uma avaliação da conformidade legal da atuação da AGT, vai identificar riscos tributários, operacionais, financeiros e até institucionais.
2: Com esta parceria, a Administração Geral Tributária pretende consolidar uma cultura de integridade, transparência e responsabilidade, tornando os seus processos mais eficientes. O acordo prevê ainda apoio técnico na implementação de uma estratégia de melhoria contínua.
3: A melhoria dos processos e a implementação de mecanismos mais modernos de gestão de riscos e de monitorização. Este contrato prevê igualmente uma forte componente de capacitação e aqui assegurando a transferência de conhecimentos técnicos especializados para as equipas de auditoria interna, compliance e gestão de riscos da Administração Geral Tributária. Com esta parceria estratégica, a AGT reforça a sua capacidade institucional, promovendo uma cultura de integridade, transparência e responsabilidade.
2: Porta-voz da Administração Geral Tributária, António Braça, e o contrato de prestação de serviços de consultoria especializada em compliance e auditoria interna, assinado hoje entre a AGT e a Deloitte.
0: É uma iniciativa que visa reforçar o sistema de controlo interno, a gestão de risco e a boa governação institucional da AGT. O antigo primeiro-ministro de Portugal, Pedro Passos Coelho, que se encontra em Angola, sustenta que as reformas económicas no país que visam reduzir a dependência do petróleo na economia nacional seguem no caminho certo. Pedro Passos Coelho falava num encontro que juntou representantes internacionais de instituições financeiras, onde ficou destacado que Angola é um local seguro para se fazer investimentos. Vito Tavares, com mais detalhes.
4: Estima-se que mais de 90% das exportações da economia angolana é dependente do petróleo. O antigo primeiro-ministro de Portugal, Pedro Passos Coelho, defende a continuidade das reformas económicas em Angola, com impacto direto na economia nacional.
5: Apesar desse esforço grande que foi feito, uma característica estrutural em Angola que precisa de continuar a ser contrariado. O petróleo continua a dominar as exportações em Angola, acima de 90% das exportações da economia angolana são petróleo. E, portanto, mais de 60% das receitas fiscais estão dependentes do petróleo.
4: O coordenador executivo da Global Service Corporation, Edson Cachivella, atraído pelo solo angolano, fala que Angola é um local certo para se investir.
6: Angola é o local certo em desafios muito próprios, como em qualquer outra economia e como qualquer outro processo. Invistam em Angola, há organizações capacitadas em Angola.
4: Entretanto, a banca joga um papel fundamental na diversificação da economia angolana. O presidente da Associação Angolana de Bancos, Mário Nascimento, fala dos desafios de transformar o dinheiro poupado em investimento produtivo.
7: O setor bancário tem que criar, em conjunção com as pessoas, tem capacidade de financiar para além daquilo que são exatamente os indicadores de balanço.
4: Reformas econômicas podem levar Angola a liderar a industrialização na costa atlântica.
0: Angola dispõe de condições para a atração de investimento estrangeiro. 13 horas, 14 minutos. Aconteceu hoje em Viana mais um marco no projeto de modernização da Rádio Nacional de Angola. O ministro das Telecomunicações, Tecnologias de Informação e Comunicação Social, Mário Oliveira, orientou o ato de lançamento de um novo sistema de transmissão. Polaco Pedro.
8: Ministro das Telecomunicações, Tecnologias de Informação e Comunicação Social, Mário Oliveira, procedeu nesta sexta-feira ao lançamento do novo sistema de transmissão no Centro Emissor do Luanda Sul. O ministro Mário Oliveira disse na ocasião que foi cumprida mais uma etapa na transformação da Rádio Nacional de Angola numa rádio moderna que passa a emitir em estéreo e vai permitir uma cobertura de quase 100% nas províncias do Luanda e Colo-Ibengo e Bengo.
9: Cumprimos mais uma etapa dessa longa jornada, que é a transformação da Rádio Nacional de Angola numa rádio moderna e que possa prestar um serviço de qualidade aos nossos cidadãos e a todos os angolanos. Nós lançamos o novo sistema de transmissão a partir do Luanda Sul. Sistema esse que vai permitir a cobertura de muito próximo de 100% de toda a província de Luanda, igualmente da província de Colibengo, e de forma também significativa a vizinha província do Bengo. Com esse sistema, a Rádio Nacional de Angola passará a transmitir em estéreo, portanto passará a transmitir de forma digital e não analógica, conforme transmitia até o dia de hoje. Estamos todos de parabéns, está de parabéns a equipa técnica da Rádio Nacional de Angola.
8: Mário Oliveira destacou, por outro lado, o processo de modernização dos órgãos de comunicação públicos que se encontram em curso.
9: O processo de modernização dos órgãos de comunicação social públicos começou há uns anos a esta parte com a Televisão Pública de Angola. A Televisão Pública de Angola, nesse momento, já se encontra numa segunda fase que vai permitir que ela possa ter novos serviços, e estamos em crer que, por altura do mês de setembro, teremos essa segunda fase concluída. O PEMIX, que é o Programa de Modernização da Rádio Nacional de Angola, está em curso. Neste momento estão-se a trabalhar nos estudos centrais, alguns dos quais já estão prontos em operação, outros entrarão em operação nos próximos dias. A nível dos emissores provinciais, há neste momento trabalhos preliminares em curso, nomeadamente na Lunda Sul, Saurimo, em Ongiva, na MIB, na Uila. Portanto, há todo um movimento no sentido de nós cumprirmos com aquilo que é a nossa promessa, com aquilo que é o projeto de modernização da Rádio Nacional de Angola.
8: E o presidente do Conselho de Administração da Rádio Nacional de Angola, Sebastião Lino, sublinhou que o lançamento do novo sistema de transmissão no Centro Emissor do Luanda Sul é outra dimensão do projeto de modernização e expansão do sinal da RNA, e agradeceu o apoio institucional do Executivo na concretização do mesmo, que faz jus ao slogan Unimos o País.
10: Estamos aqui a olhar para outra dimensão do projeto de modernização e expansão do sinal da Rádio Nacional de Angola. Começamos com os estúdios que estão a ser ativados ao nível da província de Luanda, estúdios centrais, na Avenida Comandante Jica. O projeto vai se estender por todo o país, mas esta dimensão ligada à expansão do sinal começa exatamente com este ato. Para nós, enquanto profissionais e trabalhadores da Rádio Nacional de Angola, é um motivo de satisfação e é o reafirmar do nosso compromisso de continuarmos engajados para que o projeto de modernização e expansão do sinal da Rádio Nacional de Angola seja realizado com teto ao nível de todo o país. Os nossos agradecimentos pelo apoio institucional do Executivo, por intermédio do Ministério Ministério das Telecomunicações, Tecnologias de Informação e Comunicação Social para que este projeto se efetive e seguramente vai chegar ao país todo na perspectiva daquilo que é o lema da Rádio Nacional de Angola, Unimos o País.
8: Presidente do Conselho de Administração da Rádio Nacional de Angola, Sebastião Lino, quando falava na cerimónia do lançamento do novo sistema de transmissão no Centro Emissor do Luanda Sul, a Rádio Nacional de Angola, com André Evaristo e Polaco Pedro.
0: O projeto de modernização da Rádio Nacional de Angola conta desde hoje com um novo sistema de transmissão. 3 anos depois, o Prémio de Literatura Sagrada Esperança volta a constar da carteira de exaltação e valorização da arte de escrever. As candidaturas para este ano de retoma já estão abertas e vão até a 17 deste mês. Jornalista Walter Arsenio.
11: Depois do interregno em 2023, o Prémio de Literatura Sagrada Esperança está aberto desde o dia 18 de junho deste ano. As candidaturas devem ser entregues até 17 de julho na Agência Nacional das Indústrias Culturais e Criativas, ANIC. O concurso permeia obras literárias inéditas no gênero romance, conto, poesia, novela, drama, ensaios e tem como objetivo incentivar novos autores e homenagear o escritor e poeta António Agostinho Neto, como afirmou Gilberto Zau, coordenador da comissão do prémio.
12: O prémio é uma homenagem a António Agostinho Neto. Apenas um concorrente fez a entrega do trabalho. Temos recebido apenas pessoas que vêm, pedem informação e vão. Mas nós já estamos habituados. Tem sido o hábito os concorrentes aparecerem só na última semana ou nos últimos dias. O que nós precisamos é ter o trabalho no dia 17.
11: Gilberto Zau deu a conhecer o cronograma de trabalho previsto até chegar à data da divulgação do vencedor do Prémio Sagrada Esperança, edição 2026.
12: A partir do dia 17, fazer um pacote e essas obras começam a sair para o júri a partir do dia 20. Nessa fase aqui, quer o ANIC, quer a Fundação, vão ter que trabalhar para encontrar quem serão os membros do júri. É uma concertação entre a Fundação. Depois de ter os membros do júri, a partir do dia 22, o júri pega nas obras para fazer a avaliação.
11: Para este ano, o patrocinador aumentou o valor do prêmio, que era de 7 milhões e 500 kwanzas, e passa para 9 milhões, para além do troféu e a publicação do livro.
12: Era 7 milhões e meio. O banco fez um incremento para 9 milhões. Quando o livro é editado, é resultado de um prêmio. Todos os direitos são da organização. A primeira edição, todos os direitos são nossos.
11: Gilberto Zau, coordenador do Prémio Literário Sagrada Esperança, uma iniciativa conjunta entre a Agência Nacional das Indústrias Culturais e Criativas do Ministério da Cultura e a Fundação Dr. António Agostinho Neto, com apoio de uma instituição bancária, que este ano vai realizar a 21ª edição do Prémio Sagrada Esperança. A Rádio Cultura Angola com António Magalhães, Walter Arsenio.
0: 3 anos depois, Prémio de Literatura Sagrada Esperança volta a constar da carteira de exaltação e valorização da arte de escrever. 13:21, nas notícias pelo mundo, a violência em Cabo Delgado, Moçambique. Venâncio Isaías, só no mês de junho último, a violência extrema em Cabo Delgado fez mais de 12 mil deslocados.
13: Exato, boa tarde, são os números atualizados, mais de 12 mil pessoas foram deslocadas para a violência em Cabo Delgado, norte de Moçambique, em junho, quase 80% mulheres e crianças, elevando para 26 mil afetados desde o início do ano, segundo dados das Nações Unidas. De acordo com o relatório divulgado hoje pelo Escritório das Nações Unidas para a Coordenação de Assuntos Humanitários, OCHA, a província de Cabo Delgado registrou 12.174 deslocados em junho, em resultado do conflito armado, elevando para 26.184 o número total de pessoas forçadas a abandonarem suas casas desde o início de 2026. Segundo o documento, mulheres e crianças representaram 79% das pessoas deslocadas no último mês, enquanto parceiros humanitários reportaram preocupações ligadas com a separação familiar, violência baseada no género, perda de documentação e sofrimento psicossocial. A OCHA refere que, embora os números mensais de deslocados tenham descido abaixo dos registados em grande parte de 2025, o aumento observado nos últimos dois meses demonstra a fragilidade da situação de segurança no norte de Moçambique. A província de Cabo Delgado, rica em gás natural, é alvo de ataques extremistas há 8 anos, com o primeiro ataque registado em outubro de 2007.
14: Violência extrema em Cabo Delgado faz mais de 12 mil deslocados em um mês. E a Namíbia, país vizinho da província do Cunene, conta com um acordo sobre Indujipas criminalitas.
15: A presidente Tumbonandi Ndeitwa testemunhou esta sexta-feira, durante a sua visita de Estado à China, a assinatura de um acordo entre a empresa namibiana Okapara Investment e a empresa chinesa Sun Energy, que cria ações voltadas para os setores das energias limpas e do petróleo e gás. O acordo, segundo o Jornal de Namibian, prevê a promoção, transformação local dos recursos naturais, a transferência de tecnologia, o desenvolvimento de competências técnicas, a capacitação da mão de obra nacional e a criação de capacidade de fabrico local na Namíbia. Segundo a presidência namibiana, a parceria deverá impulsionar o processo de industrialização do país, atrair novos investimentos, gerar empregos e contribuir para a transformação econômica de longo prazo, em conformidade com a agenda de desenvolvimento da 8ª administração.
14: Angola e Moçambique e Namíbia façam cooperação ao nível das energias limpas. A Civicop procedeu hoje à entrega formal de mais ossadas das vítimas dos conflitos políticos aos seus familiares. Foram entregues 6 restos mortais encontrados recentemente na vala comum do cemitério do 14 na Mulemba. O jornalista Nelson Pedro está na centralidade do Quilamba, palco desta cerimónia. Nelson, boa tarde.
16: Boa tarde para si, boa tarde ouvintes da Rádio Nacional de Angola. Hoje foram apresentados mais ossadas de alguns familiares, foram encontradas na vala do cemitério do 14. Manuel Alaiwa é o porta-voz desta comissão. Manuel, o que é que se apresentou aqui nesta cerimónia?
17: Bem, dizer que hoje foi mais um ato de elevado simbolismo, o ato da entrega formal dos restos mortais de 6 vítimas recentemente encontradas na vala comum do cemitério da Mulemba, que é o cemitério do 14, e que depois da doação feita pelas famílias foram corretamente identificadas, tratando-se dos malogrados Guilherme Miguel da Silva, número 276 da lista, Francisco Manuel, número 247 da lista, Adão Pedro, número 9 da lista, Paulo Sebastião Pedro, número 531 da lista, Isaías João Lágrimas do Povo, número 290 da lista, e Nicolau Antônio João Kijiba, número 515 da lista. Estas vítimas, por via da doação que os seus familiares fizeram há algum tempo, foram corretamente identificadas e hoje, em ato solene, foram feitas as entregas das urnas contendo os restos mortais destas vítimas aos seus familiares. E amanhã, depois deste momento que acabamos de acompanhar, vai seguir-se então o sepultamento destas vítimas no cemitério do Benfica, tanto é o Campo Santo reservado para a realização destes funerais.
16: Nós vamos falar com familiares de estas vítimas.
18: São 49 anos de espera, mas nós nunca perdemos esperança, pois que mamãe disse-nos sempre e recomendou: procurem o vosso irmão e dêem-lhe um descanso eterno. Nós esperávamos que o executivo tivesse essa gentileza para conosco. Estamos gratos por isso.
16: O irmão de Nicolau Kijiba, que era capitão das FAPL, que, como outros familiares, vieram hoje testemunhar a entrega dos restos mortais que perderam a vida durante os acontecimentos de 27 de maio. A reportagem é da Rádio Nacional de Angola, com Nelson Pedro.
14: Civicop entregou hoje mais 6 ossadas das vítimas dos conflitos políticos aos seus familiares. 13 horas,
0: 27 minutos, 56 anos da província do Cunene. Está aberta a partir de hoje e durante 5 dias a Expo Cunene, edição 2026. A montra de negócios e apresentação das potencialidades da província mais ao sul de Angola espera contar com mais de 200 expositores. Antes da abertura da Expo Cunene 2026, aconteceu o workshop sobre segurança alimentar. Na abertura do evento, a governadora Gerdina Dida Leloa deu conta dos projetos estruturantes ligados ao combate aos efeitos da seca e que estão a acelerar uma nova era na produção agrícola por aqui no Cunene. Fernando Noel.
19: Os 56 anos da província do Cunene estão a ser marcados com um workshop sobre segurança alimentar do sistema Transcunene. Durante a abertura do evento esta sexta-feira, a governadora provincial, Gerdina Olipamo Dida Leloa, reafirmou a contínua materialização de diversos programas e projetos do governo angolano em vários domínios da vida social, económica e cultural do Cunene, voltados para a melhoria das condições de vida das populações.
20: O executivo angolano concebeu e está a implementar o programa de combate aos efeitos da seca no sul de Angola, assente na construção de grandes infraestruturas no setor das águas, destacando-se as barragens e canais Dundue, Calucuve, Cova do Leão e Cafo, este último já em pleno funcionamento desde 2022. Estas infraestruturas hídricas representam uma verdadeira viragem histórica, com capacidade para transformar de forma estrutural e duradoura a vida social e econômica das populações da nossa província, criando condições reais para o desenvolvimento da agricultura, da pecuária, da agroindústria e de outros setores produtivos.
19: E o diretor-geral da empresa Jardins da Ioba, engenheiro João Saraiva, preletor do tema Visão Estratégica sobre a Segurança Alimentar para a Região Sul, caso particular do Cunene, ressaltou a importância dos projetos estruturantes do governo para a segurança alimentar, não só de Angola, mas também para alguns países da região da SADECA.
21: Não é só da questão da província do Cunene, não é? Nós hoje vamos trazer uma visão mais alargada, expandida, sobre esta grande macro-região, que é uma região transfronteiriça, que já tem mais de 8 milhões de pessoas a ocupar este espaço entre o norte da Namíbia e o sul de Angola. Nós chamamos o grande corredor transfronteiriço, não é? Desta macro-região, que tem 3 bacias hidrográficas que são muito importantes para os dois países, que é a bacia hidrográfica do rio Cunene, a bacia hidrográfica do rio Covelai e a bacia hidrográfica do rio Covango. Estas 3 bacias que têm um povo comum dos dois lados da fronteira, que têm uma preocupação comum e também na abordagem das políticas e dos planos de desenvolvimento, nós defendemos que devemos ter esta visão mais holística.
19: O workshop sobre segurança alimentar do sistema Transcunene marca hoje as celebrações dos 56 anos do Cunene.
0: O governo de Cunene diz que o desenvolvimento sustentável e a boa governação estão entre as grandes tarefas da governação. O fortalecimento do papel da mulher na promoção da paz, discutido essa manhã no Fórum Internacional para Paz e Democracia, os conferencistas convergem que a identidade cultural, a aceitação do ser mulher e a transmissão de valores e a investigação científica estão no centro da mudança que precisa de ser feita. A reportagem agora é com a Sani Fuchs, que está em serviço de reportagem no Fórum. Boa tarde, Sani.
22: Boa tarde, Isaías. Afonso, foi uma verdadeira incursão à dimensão do religioso, à mitologia, às tradições orais e tudo o que liga à africandade. A pró-reitora da Universidade Metodista de Angola, Elvira Kazombo, que é também uma investigadora em religiões africanas, disse que é preciso promover a assimilação cultural a partir da base e destacar as figuras históricas tradicionais.
23: A partir da base, a criança já começa a ter uma identidade, uma aproximação com as suas próprias tradições, as suas próprias culturas. Então é por isso que a liderança feminina, a partir das matriarcas, é aqui que eu quero trazer. Durante todo o tempo, elas negociaram, fizeram negociações, se empoderaram, se impuseram a questões de guerras e conquistas de terras neste nosso continente africano. Por exemplo, eu trago aqui a figura de Kimpa Vita, só para tentarmos trazer no eixo religioso esta mulher, para trazermos para as novas gerações, que muitas delas não conhecemos a nossa própria história, não conhecem esta mulher. e deu um cunho diferente para este país, para este continente e inclusive para a diáspora.
22: A historiadora Rosa Cruz e Silva apelou também à maior divulgação e aceitação da identidade africana e à aposta das mulheres na investigação científica.
1: Nós não somos um mosaico cultural. O mosaico é uma figura que fecha a diversidade. Porque quer o Ovambo, quer o Tchokwe, quer o Umbundo, quer o Ovimbundo, foi feito de partilha, de contactos, de interações ao longo de toda a jornada, de toda a caminhada, desde os princípios, dos primórdios das migrações Bantu. Nós estamos a pedir aqui é que a participação da mulher na divulgação deste conhecimento que habita nas obras que nós conhecemos, a participação da mulher seja no sentido de continuar, de prosseguir, de aprofundar estes estudos, de modo que as nossas sociedades, a nossa juventude, as novas gerações saibam que hoje, se nós nos compomos num espaço no qual estamos a construir a nossa nação, nós estamos a fazê-lo na base desse pressuposto que é histórico, é cultural, é ele que define a nossa identidade.
22: Historiadora Rosa Cruz e Silva, o período da manhã deste Fórum Internacional da Mulher para a Paz e Democracia foi também marcado por debates sobre a inclusão financeira, uma vez que as mulheres reclamam por mais oportunidades. Foi Macanja.
2: Sim, Sanei Fuxi, o tema sobre a inclusão financeira consumiu grande parte do período manhã. Joana Lina, vice-presidente do Comitê Nacional para a Promoção da Mulher Rural, entende que os bancos devem financiar mais projetos de iniciativa de mulheres e sem exigir grandes garantias.
3: Temos que fugir daquelas exigências tradicionais do acesso ao crédito e do acesso aos financiamentos. Há que criar matérias próprias para que a mulher tenha acesso e ela sozinha possa participar nessa solicitação de financiamentos. Não basta dar financiamento, é preciso uma assistência técnica permanente, criar linhas de crédito direcionadas e fugindo, como eu disse, às garantias físicas tradicionais, porque de outra forma a mulher não terá acesso a esses financiamentos.
2: A médica Elisa Gaspar, coordenadora do Banco de Leite Humano de Angola, reconhece alguma abertura para as mulheres por parte das instituições financeiras e do governo angolano.
5: Hoje já há países que financiam, abrem linhas de crédito para mulheres. O nosso país não foge à regra. E muitas mulheres têm beneficiado desses pequenos créditos para fazerem os seus negócios, muitas delas zungueiras, outras são as camponesas em cooperativas. E é muito mais fácil trabalharmos com as mulheres, porque as mulheres de facto devolvem ao banco esse valor.
2: A comissária junto da Comissão Africana dos Direitos Humanos e dos Povos, Teresa Manuela, afirma que a promoção da literacia, sobretudo financeira, é uma exigência para os países africanos.
24: Quando os Estados apresentam relatórios à Comissão Africana, a primeira questão que nós perguntamos é qual é o nível de literacia geral e literacia financeira das mulheres no seu país. Porque disso depende o desenvolvimento do país. A mulher é uma fonte de capital humano muito forte em todo o continente africano.
2: É necessária maior abertura dos bancos em financiar projetos liderados por mulheres, dizem as participantes a este evento. Sani.
22: Mulheres não querem caridade e reclamam por oportunidades. O fórum ainda decorre. No final do dia vão ser apresentadas as conclusões finais. É uma iniciativa do presidente da República de Angola na qualidade de campeão da União Africana para Paz e Reconciliação. A equipa da Rádio Nacional de Angola no Hotel Intercontinental com Oswaldo Gama, José Domingos Mante, Manuela Contreiras, o Foi Macanja e a Sani Fuxi. Boa tarde, Isaías. Contreiras, o Foi Macanja e a Sani Fuxi. Boa tarde.
14: Boa tarde. Fortalecimento do papel da mulher na formação, na promoção da paz, discutido no Fórum Internacional para Paz e Democracia em Luanda.
0: Está contada a atualidade no jornal, produzido e emitido a partir da cidade de Ondjiva, por conta dos 56 anos da criação da província do Cunene, conhecida Terra das Ombalas. E você ouviu que o governo do Cunene diz que o desenvolvimento sustentável e a boa governação estão entre as grandes tarefas da governação. O antigo primeiro-ministro de Portugal, Pedro Passos Coelho, subscreve reformas económicas da iniciativa do governo urbano e recomenda a continuidade da estratégia. 3 anos depois do seu interregno, o Prémio de Literatura Sagrada Esperança está de regresso em 2026. No Mundial das Américas, Espanha e Bélgica disputam esta noite o segundo passo para as meias finais da Copa. Em Moçambique, violência extrema fez mais de 12 mil deslocados na província de Cabo Delgado no passado mês de junho. Na atualidade, sexta-feira, desde julho de 2026, edição Estevão Borges, técnica garantida pelo Adilson Dias, Bonifácio Daniel e Danilson Soma, contou-lhe as notícias. O Isaías Afonso, boa tarde e sempre, sempre juntos.
4: São 13 horas 38 minutos.
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1: Angola, boa tarde. Chegamos para atualizar as notícias do desporto na Rádio Nacional.
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1: Para seguir até bem pertinho das 14 horas, Espanha e Bélgica decidem hoje apuramento às meias finais do Mundial de Futebol. Prova internacional está sem representantes da África. Petro de Luanda em dia de estreia na taça dos vencedores das taças em handball feminino. Bruno Fernando troca a bolsa de bola sérvio pelo turco. Polêmica no xadrez. A Associação do Zaire acusa a Federação de não trabalhar para o desenvolvimento da modalidade. Bafana Bafana sem treinador depois da eliminação no Mundial. Assim será o seu programa desportivo à tarde, que tem na edição o Aldo Vida, montagem do Domingos Soares, técnica final do Tomiski Nunes, o Mário Júlio Afonso está ao microfone.
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1: 13 horas e mais 41 minutos, a França é a primeira semifinalista da Copa do Mundo. Os franceses derrotaram Marrocos por 2-0 no Gillette Stadium em Fallsbury, Boston, diante de 63.811 adeptos. Os quartos de final têm sequência hoje, com o jogo entre a Espanha e a Bélgica a partir das 20 horas. Segue-se o confronto entre a Inglaterra e a Noruega, marcado para sábado às 22 horas. E no fecho dos quartos de final, a campeã do mundo, a Argentina, terá pela frente a Suíça às 2 da madrugada de domingo. O plantão da 5 no Mundial já a seguir com o Bravo da Silva.

0: Hoje, no 29º dia de competição, disputa-se a segunda partida dos quartos final, Espanha e Bélgica, medem forças às 20 horas no South Stadium em Isleo de Califórnia, Estados Unidos, que recebe 70.492 assistentes. Lançamento do jogo Espanha-Bélgica para os quartos final da Copa do Mundo, com o comentador Carlos Pacavira.
1: A Espanha tem mais talentos, portanto tem mais soluções individuais, mas a Bélgica mostrou frente aos Estados Unidos com algumas mexidas, que é uma equipa que pode duelar olho nos olhos da própria Espanha. Aqui também, acho que a Espanha leva algum favoritismo, porque é uma equipa que está mais talhada do ponto de vista ofensivo, tem uma ideia do jogo, portanto, para que vem ali da base, vai entrar como favorita, mas vai ter pela frente uma equipa belga que está realmente também a subir muito, para quem sonhar muito alto aqui. Eu vou dar 60% para a Espanha e 40% para a Bélgica, que esta equipa belga também tem soluções no meu campo, tem soluções lá frente, e sabes que a concentração, a determinação e também às vezes a sorte acompanha os aldados. Mas um pouco mais para a Espanha, mas não descurando também uma vitória, portanto, como disse, da Bélgica, que é uma excelente equipa.
0: Carlos Pacavira, comentador Rádio 5, e a segunda partida dos quartos final, Espanha-Bélgica, mais logo à 20, com narração aqui na Rádio 5. Eis o quadro dos quartos final, já se disputou o França 2, Marrocos 0, mais logo às 20, Espanha-Bélgica. Neste sábado, dia 11, Noruega-Inglaterra, às 22 horas, e as primeiras horas de domingo, dia 12, a madrugada, às 2 da manhã. Amanhã vão jogar Argentina-Suíça.
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0: A França é a primeira semifinalista da Copa do Mundo. Os franceses derrotaram o Marrocos por 2-0 no Gillette Stadium em Foxborough, Boston, Massachusetts, Estados Unidos, diante de 63.811 adeptos. Análise da partida. França 2, Marrocos 0, no primeiro duelo do quartos final da Copa do Mundo, com o comentador Luís Cazenga. Luizinho.
3: Foi um jogo tremendamente qualificado, até porque duas equipas díspares, uma com mais imposição, com mais afirmação, uma equipa muito mais afirmativa, com qualidade na posse, com qualidade na transição, só precisava de espaços para poder desabrotar o seu jogo, porque do outro lado tinha uma equipa que percebeu na sua análise, na sua verificação, no seu estudo de viabilidade, que era importante retirar espaços ofensivos da equipa francesa, porque tinha quatro jogadores que de enorme qualidade técnica, mas que quando aliam a qualidade técnica e o espaço à sua frente são fatais. Estou a falar de Doué, estou a falar de Mbappé, estou a falar de Olise, estou a falar do próprio Dembélé. São quatro jogadores com uma qualidade técnica extraordinária, por isso isso aliado ao espaço era terrível. A equipa marroquina optou em jogar um bocadinho mais próxima, 40 metros defensivos, foi aí onde ela conseguiu bascular e retirar espaço à equipa francesa.
0: Comentador Luís Cazenga. Luizinho, e esta vitória categórica da França 2-0 frente a Marrocos, a primeira partida dos quartos final da Copa do Mundo, a história se repetiu nas minhas finais do campeonato passado. A equipa nacional de França já havia ganho a formação marroquina, curiosamente também por 2-0. No histórico, foi exatamente o sétimo jogo entre as duas formações. A França engordou a vantagem no confronto direto. Tem agora 5 vitórias, 2 empates ante Marrocos, e a equipa marroquina ainda não conheceu o sabor da vitória ante a França.
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0: No alto desenvolvimento, os cantores Justin Bieber, canadiano, e Burna Boy, nigeriano, juntam-se a Madonna Ciccone, norte-americana de origem italiana, e a colombiana Shakira, e o grupo K-pop BTS no show do intervalo da final da Copa do Mundo 2026, no dia 19 de julho, no MetLife Stadium. Anunciaram os organizadores da Copa do Mundo nesta quarta-feira. Este concerto, que também contará com o maestro estrelado Gustavo Dudamel, terá duração de 11 minutos, indicaram ainda os organizadores, enquanto as regras do futebol estipulam que o intervalo não ultrapasse os 15 minutos. O presidente da FIFA, o ítalo-suíço Gianni Infantino, prometeu que será o maior palco de todos os tempos, com alguns bilhões de espectadores esperados para um show que também contará com personagens dos programas infantis Os Muppets e também Vila Sésamo. Esta iniciativa visa arrecadar fundos para um programa educacional administrado pela FIFA em parceria com a ONG Global Citizen. Num comunicado, Justin Bieber, o canadiano, disse estar grato por participar deste evento que une o mundo de uma forma única e ajuda a expandir o acesso à educação para crianças em todo o mundo. Este é o maior encontro de artistas unidos por uma causa desde o Life Aid, o concerto duplo organizado contra a fome na Etiópia em 1985.
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0: Olhar agora para a estatística da Copa do Mundo. Mundial 2026 tem agora 281 jogos, é o número de partidas nesta Copa do Mundo, 281 golos, nesse caso, repito, 281 golos após a disputa de 97 jogos e uma média de 2,92 golos por partida, 73 vitórias, 24 empates e 73 derrotas. Melhores ataques, a França tem agora o melhor ataque de maneira isolada com 16 golos, seguida pela Argentina com 14 e Bélgica com 13. Panamá continua a ser a seleção com pior ataque sem qualquer marcado. A Espanha tem a melhor defesa sem nenhum golo sofrido. A Colômbia tem a segunda melhor defesa com um tento sofrido. Tunísia e Iraque, seleções já eliminadas, colecionam exatamente 12 golos sofridos, mais vitórias França com 6 em 6 jogos, seguida pela Argentina com 5 em 5 jogos. Digo também que a seleção marroquina tem agora o maior número de passes, 3.665, a seguir vem a Argentina com 3.446 e em terceiro a Espanha com 3.382 passes. A lista de artilheiros, Messi e Mbappé comandam com 8 golos cada. Depois vem Erling Haaland da Noruega com 7 e Harry Kane da Inglaterra exatamente com 6 golos. Rubricado.

0: Campeões. Bravo da Silva, jornalista do plantão que faz a cobertura do Mundial de Futebol. Já não há africanos nesta competição. Marrocos não conseguiu repetir a proeza da edição anterior, em que chegou às meias finais. Desta vez, os marroquinos foram eliminados nos quartos de final pela França, que venceu por 2-0 com golos de Mbappé e Dembélé, carimbando o passe pela terceira vez consecutiva para as meias finais. Hoje, destaque para a partida entre a Espanha e a Bélgica, o avançado espanhol Dani Olmo destaca os pontos fortes da equipa belga.
1: Sim, é uma seleção muito completa, já demonstrado que tem um...
2: É uma seleção muito completa, com um dos melhores guarda-redes do mundo. E é uma seleção difícil, fez uma reviravolta no jogo dos 16 avos de final. Tem jogadores diferenciados que temos de ter em conta.
1: É uma seleção pues, que tem jogadores diferenciais e que há que ter muito em conta também.
0: Aqui as palavras de Dani Olmo, jogador da seleção na belga. Do lado da equipa da Bélgica, o guarda-redes Thibaut Courtois valoriza o adversário que ainda não sofreu qualquer golo nesta competição.
3: Bueno, al final yo creo que están jugando bien, están manejando bien los tiempos.
2: Estão a jogar bem, a gerir bem os tempos de jogo, com calma, ainda não sofreram golo, estão muito seguros. A nossa primeira missão é tentar marcar um golo, não sofrer, porque sabemos que eles são muito perigosos e têm jogadores de qualidade. Temos que estar 100 minutos ou mais concentrados para não lhes dar espaço e para que não tenham oportunidades.
3: Para ser ocasiões.
0: As palavras de Thibaut na Courtois, na guarda-redes da seleção da Bélgica. Ontem a França afastou Marrocos, ganhando por 2-0. Kylian Mbappé mostrou satisfeito com o feito alcançado.
4: A primeira coisa é que jogamos com paixão. Com a paixão de representar o nosso país.
5: Em primeiro lugar, jogamos com paixão por representarmos o nosso país. Sabemos da importância de representar a França no Mundial e tentamos explicá-lo aos mais novos. Somos um país com história nos campeonatos do mundo e temos de conhecer essa história. Depois, há a pressão de ganhar, sim ou sim. Temos jogadores com muita qualidade, mas jogamos como uma equipa. Temos um grupo que está unido e vamos sempre na mesma direção, a de querer ganhar.
4: Vamos sempre na mesma direção. E a direção que queremos ganhar.
0: Aqui a tradução das palavras de Kylian Mbappé, jogador da seleção francesa, que ontem marcou um dos golos na vitória diante de Marrocos. 13:52 minutos no handball. Petro Luanda estreia-se dentro de 3 horas na taça dos vencedores das taças. A equipa angolana vai defrontar às 16 horas o HCB Cali do Congo para o grupo A da taça dos vencedores das taças, competição que arrancou hoje em Kinshasa, a capital da República Democrática do Congo. O técnico principal, Luís Chaves, quer começar a prova com vitória.
6: O nosso primeiro jogo parado, fizemos uma adaptação ao campo e estaremos prontos para iniciar a nossa caminhada.
0: Aqui as palavras de Luís Chaves, o técnico da equipa de handball do Petro de Luanda. Ainda do handball, as equipas do Lubito, a Casa do Pessoal e o Eletro estão na reta final, visando o próximo Campeonato Nacional, que começa no dia 18 deste mês. Acompanha as duas coletividades o repórter Job Gabriel.
7: Há poucos dias do arranque da competição, a Casa do Pessoal do Porto do Lubito tem todas as condições criadas para a sua participação neste campeonato nacional. António Cassoma, presidente do Conjunto Azul e Branco do Lubito, diz que o objetivo da sua equipa é subir ao pódio.
8: Será uma competição muito difícil, mas nós estamos preparados para fazer o melhor e o melhor é tentar sairmos nos 3 primeiros lugares.
7: Presidente da Casa do Pessoal do Porto do Lubito e a ambição da sua equipa para o Campeonato Nacional Sénior Feminino de Handball, que vai decorrer em Luanda. Já o Eletro do Lubito continua a aprimorar os aspectos técnicos e táticos, com foco na melhoria da classificação obtida no campeonato passado. É o Eugênio Nunes Cuca, treinador principal das eletricistas, fala da motivação das suas jogadoras para atacar este campeonato nacional.
9: A motivação reina muito na equipa, tem muita ansiedade e essa ansiedade que muitas das vezes nós temos que conter essa ansiedade para não cometermos muitos erros, mas estão bem, elas são muito guerreiras, gostam muito de trabalhar e estou muito satisfeito pelo desempenho delas. A equipa mesmo, se fica uma ou outra de fora, que é muito natural, mas a equipa mesmo, a equipa é jogadora que nós temos, possivelmente podemos levar 16, como podemos levar 18 jogadoras para na fase de concentração.
7: Palavras de Eugênio Nunes Cuca, treinador principal do Eletro do Lubito, que projeta sua participação na fase final da 47ª edição do Campeonato Nacional Sénior Feminino de Handball.
0: João Gabriel é a preparação das equipas do Lubinco, do Lubito, que vão participar no Campeonato Nacional no Basquetebol. Bruno Fernando, com um novo desafio na carreira, o extremo pós-angolano assinou por duas temporadas com o Anadolu da Liga Turca. O comentador Júlio Pinto Vilo fala dessas vantagens e desvantagens da saída do basquetebol sérvio para o turco.
10: Boa tarde para si, boa tarde também para os ouvintes da Rádio Nacional Desportiva esta hora. Olha, de facto, Bruno Fernando faz aqui, digamos, uma troca, não é? No sentido, diria eu, mais positivo, ao contrário do que se diz, por exemplo, que Gilson Bango deverá sair do Fenerbahçe, supostamente deverá assinar para o Partizan. Bruno Fernando faz exatamente o sentido contrário, ou seja, sai da Sérvia e vai para a Turquia, onde vai alinhar pelo Anadolu Efes, que é uma equipa que tem historial, pois que por duas vezes foi campeã europeia da Euroliga e tem, digamos, um historial de títulos muito interessante na Turquia, onde foi 16 vezes campeã. Portanto, estamos a falar aqui de Bruno Fernando fazer um movimento para uma equipa verdadeiramente mais competitiva, para um basquetebol mais competitivo, e é preciso sublinhar que este Anadolu Efes é uma equipa que tradicionalmente contrata grandes jogadores norte-americanos, da Europa, etc., e mesmo africanos de grande referência, pois que é uma equipa que joga por objetivos muito maiores. Portanto, pensamos nós que num momento como este da carreira de Bruno é se calhar a troca muito mais sensata, pois que Bruno já esteve numa liga que foi, por exemplo, a Liga Espanhola, já esteve, por exemplo, na Liga Sérvia, está a fazer um périplo, indo agora para a Liga Turca, vai fazer, digamos, uma espécie de um caminho por ligas verdadeiramente competitivas, sendo que, obviamente, a experiência é de ser maior e quem vai ganhar, com certeza, será o basquetebol nacional.
0: As palavras de Júlio Pinto Vilô, ele que reagiu a esta transferência de Bruno Fernandes, Fernando, melhor dito, é do basquetebol sérvio para o basquetebol turco. Ainda da modalidade, está a decorrer aqui em Luanda os campeonatos nacionais em sub-14. Todos os dados com Evaristo Ponte.
11: 1º de agosto, Cilindra Interclube no arranque do Campeonato Nacional Feminino de Basquetebol em sub-14, por expressivos 40-16, disputado no pavilhão Fernando Souza. Ao intervalo, a equipa militar vencia por 24-6. Joaquim Pinto, o timoneiro da equipa militar, enalteça a prestação do grupo pela vitória.
12: As miúdas conseguiram dar o seu melhor. Soubemos que o primeiro jogo do campeonato, independentemente de termos cometido alguns erros, é um escalão de formação, temos que puxar por elas e procurar fazer com que dia após dia elas possam melhorar.
11: E Alfredo Francisco, técnico do Interclube, salienta que as jogadoras falharam no setor defensivo.
13: Nós tivemos algumas debilidades porque as meninas não estavam a interpretar certos gestos, como a defesa, falharam na defesa, falharam também em algumas saídas de contra-ataque, e foi aí onde nós praticamente perdemos o jogo.
11: Alfredo Francisco, treinador do Interclube, que perdeu diante do 1º de agosto por 16-40 na primeira jornada do Campeonato Nacional Feminino de Basquetebol em sub-14.
0: E por este ponto, está a acompanhar o Campeonato Nacional Jovem, que está a movimentar desde hoje a cidade de Luanda no voleibol. Hoje é dia de sorteio dos nacionais de iniciados juvenis. A prova será disputada aqui em Luanda a partir de amanhã, até o dia 18. Lá fora, destacamos que Hugo Bosch confirmou a saída do comando técnico da seleção da África do Sul. O treinador belga de 74 anos de idade orientava os Bafana Bafana desde 2021. Espanha e Bélgica decidem hoje o apuramento às meias finais do Mundial de Futebol. A prova internacional está sem representantes da África. Petro de Luanda em dia de estreia na taça dos vencedores das taças em handball feminino. Bruno Fernando troca a basquetebol sérvio pelo turco. Polêmica no xadrez. A Associação do Zaire acusa a Federação de não trabalhar para o desenvolvimento da modalidade. Bafana Bafana sem treinador depois da eliminação no Mundial. Assim fomos nós, a equipa que produziu mais uma edição do programa Desportivo à Tarde. Teve na edição o Aldo Vida, montagem do Domingos Soares, técnica final do Tomiski Nunes, o Mário Júlio Afonso esteve ao microfone. Boa tarde e bom fim de semana.

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3: Boa tarde, são 14 horas no país.
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3: 14 horas 2 minutos, chegou o momento de acompanharmos o Hora do Vinil.
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7: Ouvintes da Rádio Nacional de Angola, boa tarde, sejam todos bem-vindos, obrigado pela audiência. Estamos de volta à Hora do Vinil da Rádio Nacional de Angola. Um boa tarde especial para quem trabalha tal como nós. Boa tarde à dona de casa que já terminou o almoço. Eu sei que a semana foi longa, mas hoje é sexta-feira, é dia de agradecer a Deus pela vida, pela saúde, pela família e também pelo pão por cima da mesa.

Acabamos de ouvir o Pedro Romeu, um artista da província do Is, foi um dos integrantes do agrupamento musical Ngoma Jazz, mas também gravou com os Merengues, por exemplo, esta música que acabamos de ouvir foi o conjunto Merengue que o gravou e até também teve uma passagem efêmera, muito curta, pela nossa diplomacia, foi um homem intelectual, chegou a pertencer aos quadros do Ministério das Relações Exteriores. Pedro Romeu aqui também hoje, no Hora do Vinil da Rádio Nacional de Angola, a enobrecer este nosso e vosso espaço aqui das 14 e 15 horas.

acabamos de ouvir a música de Nito Nunes, uma das vozes mais suaves e mais doces da nossa canção, do nosso samba. Ele foi um artista que conquistou sem seu público, e não só pela letra da sua canção, mas também, sobretudo, pela sua voz. Há quem diga até que ele não cantava, ele acariciava a alma de quem o ouvia.

Esta foi a música de Paulo Nova, um dos mais criativos artistas angolanos. Com as suas canções mostrou que dá para rir dos problemas e até dançar por cima deles.

Esta foi a música de António Sebastião Vicente, Santo António, ou se preferirem, Santocas. Ele fala da sobrinha, ainda menor, que quer entrar para a moda. E aqui vai o conselho amadurecido do seu tio Santocas. Se a semana foi pesada, Santoca vem com remédio para amenizar.

Aqui o Cardoso Soares, um ex-preso político da era colonial em São Nicolau, hoje Namibe, província de Namibe. Ele que depois saiu, gravou as suas canções, gravou com os merengues, com os quesos, as músicas que gravou não saíram até hoje, e numa das suas canções homenageou também seu amigo Luís Visconde. Já partiu, morreu no Cazenga. Cardoso fala aqui das garinas de Malães, das mulheres de Malães. Casou uma mulher de Malães, o marido era de raça negra, a mulher também, mas o filho saiu mestiço. Para ele era um fenómeno que lhe deu aso para fazer esta canção.

aqui os Chiesos, agrupamento musical Os Chiesos, que não só fez música, mas também fez décadas de história. 50 anos depois, a guitarra dos Chiesos ainda levanta Angola.

0: Acabamos de ouvir a música de Paulino Pinheiro, um artista que pegava na dor e transformava em melodia. Já ouvi Paulino Pinheiro pedir desculpas à sua mãe sem dizer nada. Voz mansa, mas que levantava o país inteiro.
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0: Agora a música do David Zé, um dos históricos da nossa canção. Foi embora muito cedo, mas deixou amor para três gerações.
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Tony Von, era quase impossível ouvir a sua música sem mexer o corpo. E o corpo, em vez de trair a mente, sem querer, dávamos por nós, já estávamos a dançar. Pegou no kizomba e pôs no salto alto da festa. Tony Von aqui na Rádio Nacional de Angola, neste nosso palco do Hora do Vinil.

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Hora do Vinilo, sexta-feira, ponto final, nada mais temos, senão desejar-lhe assim a continuação de uma ótima sexta-feira. Bom fim de semana a todos. Os cumprimentos são da Lourdes António, que nos ajudou a escolher as músicas. Tomás Santana está na técnica final da emissão. Eu sou Fragoso Mendes. Até segunda-feira, se Deus quiser.

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17: Estimados ouvintes, boa tarde. São 15 horas em toda Angola. As notícias voltam na Rádio Nacional com a Júlia Vigário.
18: Boa tarde. Forças Armadas Angolanas reforçam a aposta na modernização da Bania de Guerra para a defesa da Costa Nacional.
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18: A abrir, o Fórum Internacional para a Paz e Democracia, que prossegue hoje no seu segundo e último dia do segundo Fórum Internacional da Mulher para a Paz e Democracia, aqui em Luanda. Hoje, entre os vários temas, foi destaque a emancipação económica da mulher, inclusão financeira e tecnológica. Sinal para a Sani Fux, da equipa da RNA, na cobertura deste evento. Sani, boa tarde.
19: Boa tarde, Júlia Vigário, e continuam abordagens em torno deste Fórum Internacional da Mulher para a Paz e Democracia, com temas diferenciados. Neste exato momento está em análise a liderança feminina no fortalecimento de comunidades resilientes face às alterações climáticas. É um painel que está a ser moderado pelo secretário de Estado para Ação Climática e Desenvolvimento Sustentável de Angola, o Dr. Nascimento Soares. Conta com várias intervenções femininas, a engenheira ambiental Paula de Carvalho, que também já foi secretária de Estado do Ambiente, e a engenheira petrolífera e também ambientalista Fernanda René, que está nesse momento a fazer também a sua apresentação. Vamos dizer que foram passados aqui alguns dados relativamente à situação em alguns países do continente, como as alterações climáticas têm estado na origem de conflitos e as dificuldades que colocam então as comunidades, principalmente no interior. Falou-se também um pouco da situação de Angola, com mais de 4 milhões de pessoas afetadas. Vamos transmitir um pouco daquilo que está a ser a intervenção da Fernanda René, não ainda concretamente, porque ela começou por mostrar fotografias daquela que é a ação que elas fazem para reduzir o impacto destas alterações climáticas com o seu projeto ambiental OTIVA, que se resume praticamente na plantação de mangais para a preservação deste ecossistema. Agora sim, podemos ouvir um pouco da apresentação de Fernanda René.
2: Os ecossistemas que mais dióxido de carbono sequestram, tornando assim esses ecossistemas no combate às alterações climáticas. Também dizer que os mangais são berçário da vida marinha, porque eles... estava a dizer, para além de serem berçários da vida marinha, eles servem de habitat para muitas espécies de peixes, crustáceos, mamíferos, e são fontes de subsistência das comunidades de pescadores. Não só as mulheres marisqueiras, como as apanhadoras, como eu chamo, de ostras, crustáceos, moluscos, e também eles servem também de zonas de subsistência das comunidades de pescadores. No entanto, esses ecossistemas estão a ser degradados.

0: Primeiramente pelo Executivo. A Rádio Nacional de Angola a partir do Hotel Intercontinental com Sani Fuchs. Boa tarde.
1: Boa tarde, Sani Fuchs. Encerraram hoje em Luanda os trabalhos do 2º Fórum Internacional da Mulher para Paz e Democracia. A Marinha de Guerra Angolana vai continuar a beneficiar de investimentos para reforçar a sua capacidade operacional, modernizar os meios navais e preparar os efetivos para responder aos novos desafios da segurança marítima. A garantia é do chefe do Estado-Maior, General das Forças Armadas Angolanas, General de Aviação Altino Carlos José dos Santos, durante o ato central das comemorações dos 50 anos da Marinha de Guerra Angolana, realizado no município do Ambriz, na província do Bengo.
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3: 15 horas e 5 minutos.
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3: Rosa dos Prazeres Afonso, Manuel Lopes Cordeiro, Júlia Cordeiro, Conceição Cordeiro, Ana Paula Cordeiro, Filomena Cordeiro, Martinho Cordeiro, Maria Inácio Cordeiro, Rosa Cordeiro e Walter Cordeiro comunicam o falecimento do seu irmão Gil Lopes Cordeiro, ocorrido na passada quinta-feira em Benguela por doença, que seu funeral acontece em data a anunciar. José Otávio, Nídia da Silva, António Otávio, Paulo Otávio, Julieta Otávio, Filomena Otávio, Edgar Otávio, Camuchinda Otávio, Silvano da Silva, Itelvino Vieira, Francisco Otávio, Gerlos, Noras e demais familiares comunicam o falecimento de Esperança Otávio da Silva, também conhecida por Tia Dida, ocorrido no dia 9 de julho, o que funeral acontece na segunda-feira, dia às 13 horas, também dia 13, às 11 horas, no cemitério de Benfica. O óbito decorre na sua residência, no bairro Mártires de Quifangondo, na rua 17 de Cima. A família Cosse comunica o falecimento de José Alexandre de Castro Cosse, também conhecido por Zequinha, ocorrido no Hospital Militar por doença, que seu funeral acontece amanhã, às 10 horas, no cemitério de Benfica. Gabriela Freire, Vítor Freire, João Freire, Ana da Silva Freire, Isabel Freire, António Freire, Carlos Freire, Manuel Freire, Ana Freire e demais familiares comunicam o falecimento de Sandra Regina de Oliveira Pena Freire, ocorrido no dia 5 de julho por doença, que seu óbito decorre na residência da família no Camama, no condomínio BPC, e que o funeral acontece em data a anunciar. A fechar, está desaparecido da casa de seus familiares o senhor Frederico Pedro, também conhecido por Dico. Pede-se por isso a quem souber da sua localização o favor de ligar para os números 935-38-72-72 ou ainda 935-38-72-75. Termina aqui o serviço da Agenda Nacional às 15 horas.
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3: Informação horária, são 15 horas e 7 minutos.
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1: Informação horária, são 15 horas 11 minutos. 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

0: 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Para esta etapa tida para muita gente, para a altura também de serem felizes, depois de terem se entregado com todas as energias para a produtividade nacional, agora também é a vossa hora, não é? De serem muito bem servidos, entregarem-se ao intervalo, ao lazer, às convivências com o ambiente preenchido pela Rádio Nacional de Angola. Esta sim, a suspeita do costume para a sua alegria da vida, não saia da sintonia.
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0: neste momento que a Rádio Nacional de Angola faz você mostrar aquele seu semblante maravilhoso, e assim que você também entra para os grandes momentos de beleza, porque nesta sintonia todos os angolanos e angolanas são as pessoas mais lindas do mundo, porque entraram para a programação da Rádio Nacional de Angola. É aquela que o coloca sempre com emoções a subir sem parar nesta sintonia. Boa tarde!
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0: É sempre com a produção da Rádio Nacional de Angola, com Maria Massunga a assumir a nossa equipa de trabalho. Integram ainda Jassi Fortes, Maria Canoeiro, Cristino Benedito, Fábio José, Maria Beatriz Francisco, a Engenharia Técnica Final com Raul Gonga, e quem assume a comunicação consigo através da RNA é o Atílio Ayonda, nominalmente. Não precisa, um a um, vocês fazem-nos aos milhões na sintonia.
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1: Presença em força da Rádio Nacional de Angola, aquela rádio que se compromete acima de tudo e sobretudo, sobre todas as coisas e por todas as coisas, a ter sempre você na sintonia e a ser muito bem servido. Já sabe, nós temos sempre este compromisso consigo aqui. A sua entrada é, quando você bem entender por nós, você se eterniza, permanece nessa sintonia a vida toda. Esta rádio está abertamente para si de maneira ininterrupta. Aqui a gente jamais se afasta de si. O nosso lema é você, você e só você e mais ninguém. Muito bem, já lhe disse quem está aqui em equipa a trabalhar para si. Também já sabe que num dia como dois nós normalmente costumamos sempre exagerar naquilo que lhe faz subir a adrenalina e o ânimo e a disposição emocionalmente para que você também se entregue à diversão, tá? Porque entendemos que obviamente foi cumprida mais uma etapa para aquela malta que tem a somar êxitos alcançados, sucessos e muita prosperidade, coisas aumentadas naquele sentido. Sabemos que há muita gente que está na inversão, a quem se calhar não foi a sua vez. É com vocês que nós queremos também apostar que se você entrar nessa rádio da paixão, da alegria, daqui a uns dias estará também você a, obviamente, a lançar-se e a tirar-se até não poder mais. E se calhar, como se chama dizer, é para dar e vender. 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A seguir, informação e cidadania. Boa tarde, não ceda a sintonia.
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2: Saudações. Já chegamos para mais uma edição do Espaço Informação e Cidadania, integrado no projeto de universalização do bilhete de identidade, promovido pelo Ministério da Justiça de Angola, sob o lema Meu Bilhete, Minha Identidade.
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2: O Ministro da Justiça e dos Direitos Humanos, Mercy Lopes, anunciou no princípio do mês de julho o lançamento de um novo serviço de tratamento de bilhetes de identidade ao domicílio, mediante o pagamento de uma taxa. De acordo com o ministro Mercy Lopes, a nova modalidade permitirá que os cidadãos solicitem o tratamento do bilhete de identidade sem necessidade de se deslocarem aos postos de atendimento, através de um serviço domiciliário que funcionará mediante o pagamento de uma taxa específica.
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2: Mais de 2 mil cidadãos efetuaram a prova de vida no município de Viana, em Luanda, em menos de 15 dias, no âmbito do processo de atualização do registro eleitoral oficioso, que visa preparar os cadernos eleitorais para as eleições gerais de 2027. Todos os dados com o repórter António Sacovaia.
3: A informação foi avançada pelo administrador municipal de Viana, Demétrio António Brás de Sepúlveda, durante uma visita de constatação aos balcões únicos de atendimento ao público do Kikuchi da estalagem. A visita teve como objetivo avaliar os níveis de atendimento prestado à população, bem como o grau de adesão dos munícipes ao processo de atualização de dados.
4: A nível do município de Viana, nós fomos contemplados com 5 UAPs. Neste momento já temos 3 balcões em funcionamento. Está a funcionar um na vila, um no Kikuchi e o outro aqui na estalagem, sendo que o pessoal para os 5 UAPs já estão em formação. Já estamos a receber os equipamentos, então logo todos eles estejam disponibilizados, a população poderá aderir a esses pontos para fazer a sua confirmação da sua prova de vida para constar nos cadernos de registro de cidadãos maiores que estarão habilitados para o exercício de voto em 2027. Nós não estamos a encontrar constrangimentos, estamos a contar com muita aderência da nossa comunidade e vale lembrar que o único documento que serve para isto é o bilhete de identidade e está tudo a correr como a gente previa. Neste momento, em menos de 15 dias, nós já temos mais de 2 mil cidadãos com a prova de vida realizada.
3: Os munícipes Vitorino Ossi e Jaime Bento manifestaram satisfação com o atendimento recebido e garantiram que vão incentivar outros moradores das suas zonas a atualizarem igualmente os seus dados, destacando a simplicidade e a rapidez do procedimento.
4: Graças a Deus, a abertura foi boa e a iniciativa também é boa. Gostei. Depois é próximo da minha área, para não deslocar mais daqui até a Vila de Viana. Preferi vir para aqui. Foi rápido, menos de 10 minutos. Fui bem atendido.
5: O que é que apresentou para atualizar os dados?
4: Só bilhete de identidade e foi rápido. Estão a trabalhar bem, graças a Deus. Nesse momento, eu também vou já avisar também os outros, os vizinhos, que é para eles virem e fazer o seu atualizamento do seu cartão.
6: É muito fácil mesmo, não há demora. Para a finalidade das eleições 2027, é esta preocupação que temos. Cada pessoa tem que atualizar os seus dados completos. É preciso estarem presentes para atualizar, porque é um processo que abrange para todos.
3: Municípios em Viana, satisfeitos com a abertura do novo posto de atualização do registro eleitoral oficioso, destacam a rapidez no atendimento e a proximidade do serviço, que evita deslocações. Reportagem Rádio Nacional de Angola em Viana, com António Paciência e António Sacovaia.
2: Mais de 2 mil cidadãos efetuaram a prova de vida no município de Viana, em Luanda, num prazo de 15 dias.
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2: A governadora de Cabinda, Susana Abreu, enaltece o facto dos serviços provinciais de repartição de identificação civil e criminal contar com novo equipamento eletrónico para a emissão do bilhete de identidade. Mais dados com o jornalista Paulino Fernando.
7: Cabinda volta a emitir bilhete de identidade 10 anos depois. Com a instalação do equipamento eletrónico para a emissão do referido documento, a província passa a emitir diariamente cerca de 200 bilhetes de identidade. A informação foi avançada nesta quarta-feira pela delegada em exercício e chefe dos serviços provinciais da repartição da identificação civil e criminal de Cabinda, Maria Catarina Ntembo.
8: Acabamos de receber uma impressora para a impressão de bilhetes de identidade. Nós estamos a tirar aproximadamente 200 bilhetes por dia e que tudo está a correr a bom ritmo. Temos técnicos preparados, receberam uma formação para tal, está-se a fazer a manutenção todos os dias antes de começarmos com o trabalho. É uma mais-valia para a nossa província, visto que os nossos bilhetes eram impressos em Luanda, o cidadão esperava 7 a 10 dias para receber o seu bilhete de identidade e agora que estão a receber na hora, é muito bom. Dentro em breve ou nos próximos dias voltaremos a receber mais impressões na província.
7: E os utentes, por sua vez, ressaltam a celeridade que encontram atualmente na aquisição do seu BI.
9: A nova impressão que a gente tem, o processo é menos custoso relativamente aos anos passados. O atendimento foi muito bom. Há uma organização por parte da repartição aqui civil, então o processo foi muito bom, muito, muito fácil. E a emissão do bilhete torna-se cada vez mais fácil.
10: Joana Inês Mabeca Vanza, essa máquina vem diminuir a dificuldade mesmo. Foi muito curto. As pessoas que estão fora aqui não tem bilhete, podem ouvir porque a máquina já chegou e o atendimento é muito rápido.
7: Já a governadora provincial de Cabinda, Susana de Abreu, que visitou as instalações locais da Justiça e dos Direitos Humanos, destacou a importância do equipamento ora instalado, uma vez que vai facilitar o cidadão na aquisição de bilhete de identidade em menos de 24 horas.
11: A grande novidade que temos é a impressão local do bilhete de identidade. Agora, aqui neste posto principal, onde funciona a delegação da Justiça. Portanto, temos condições para poder imprimir localmente o bilhete de identidade. O processo é célere, a impressão é na hora. Isto vem aqui nos dar um alento naquela situação da demora para a recepção do bilhete de identidade. O bilhete de identidade é aquele documento extremamente importante. Todo cidadão angolano deve ter o seu bilhete de identidade para poder fazer as instituições públicas, poder tratar documentos.
7: Governadora provincial de Cabinda, Susana de Abreu, destacando a importância da província voltar a emitir o bilhete de identidade 10 anos depois. Rádio Nacional de Angola em Cabinda, Jorge Macaia, António Cuti, Paulino Fernando.
2: Depois de 10 anos, província de Cabinda passa a emitir 200 bilhetes de identidade diariamente.
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2: Por hoje é tudo. Receba um forte abraço de Elizabeth Smith na coordenação e produção, de João Pedro na realização, com sonorização e montagem de José Luís Faria e apresentação da Fadilha Custódia.
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Muito bem, Rádio Nacional de Angola, estou aí então, mais uma vez, você a ser muito bem incentivado, sempre a cumprir com o seu dever de cidadania, principalmente para aquelas pessoas que estão completamente já lançadas numa altura de vida para cumprirem com determinados compromissos cívicos de cidadania. É bom que, de maneira de identidade, né? De maneira identificada e de identidade, você também esteja em condições de assumir as suas funções, ok? Por isso é que informação e cidadania têm estado de maneira permanente e frequente a se apresentar aqui na Rádio Nacional de Angola, para que você saiba do que em dever cívico você deve fazer para que esse instrumento, que lhe permita sempre apresentar e estar presente nos grandes compromissos de nação, você também possa fazer parte. Muito bem, vamos lá colocar esta música de início, está certinho. A seguir avançamos para as nossas conversas com quem vem sempre para entreter e animar com música da nossa terra.

0: Entregamos então a quem hoje nos vem a brindar com este tema musical. Boas tardes, boas-vindas à Rádio Nacional. Inicialmente vamos lá apresentar-se e a seguir falar desta música.
1: Boa tarde a todos, boa tarde à Rádio Nacional, boa tarde a todos os ouvintes que estão ligados a nós neste momento. Meu nome é Zaf, eu sou artista de estilo gospel, pertenço à produtora God Music. A música que toca no fundo é a minha nova mais faixa musical, com o título Meu Comandante.
0: E como é que essa música surge? Antes, primeiro, como é que surge o Azaf?
1: Bom, o Azaf, ele começou na IEPA, a cantar na IEPA, que é a Igreja Evangélica Pentecostal de Angola, em Terra Idade, lá no Lubango. Depois enverdou para o estilo secular, mas graças a Deus, como os bons filhos, o filho pródigo voltou para casa há mais de 3 anos que eu faço música gospel, porque é um privilégio, é uma honra glorificar o nome do nosso Senhor Jesus Cristo.
0: Vamos continuar essa nossa aposta para a carreira musical ou queremos diversificar?
1: Vamos continuar, porque essa é a nossa missão.
0: A seguir, o que é que nós estamos a fazer e a mostrar daquilo que é a nossa capacidade artística e o nosso talento? O que é que nós temos vindo a produzir, Azaf?
1: Bom, o Azaf já tem uma EP lançada há mais de um ano. Esta faixa, Meu Comandante, fará parte de um segundo projeto, EP, que será lançado também no ano corrente. Graças a Deus as coisas têm corrido muito bem. O videoclipe vai sair dentro de mais de um mês, mais ou menos. Estamos na fase final de produção do videoclipe. E a música já conta, em uma semana, que já lançamos há uma semana, já conta com mais de 12 mil visualizações. Sou áudio, muito obrigado.
0: Esta música, ela foi composta, foi produzida, quem a integra?
1: A composição foi feita por mim e o meu irmão Simão Vitor. A produção foi feita por mim e os produtores adicionais da God Music.
0: Ela não é cantada em dupla?
1: Não, tenho a participação de uma irmã da igreja, que é a irmã Jussara. Mandar um abraço para ela. Ela participou nas harmonias do segundo e último coro.
0: Nos seus conteúdos, ou o conteúdo da música, surge a que propósito?
1: Surgem com o propósito de edificar cada vez mais as almas que precisam de ser alimentada com a palavra de Deus.
0: Temos então acompanhar, não é?
1: Sim.
0: Uma transmissão da palavra de Deus neste tema musical, que é
1: Meu Comandante.
0: Este comandante não vem aqui para usar coisas que não sejam pacíficas, não é?
1: Sim, sim.
0: Que não sejam espirituais. Vem comandar o quê, afinal de contas?
1: Bom, Jesus Cristo é o nosso comandante e não somos nada se Jesus Cristo não for o centro das nossas vidas. Logo, não existe solução mais assertiva em nossas vidas se não abraçarmos e seguirmos todas as instruções dadas por Ele.
0: Aí o comandante é Jesus Cristo.
1: Jesus Cristo.
0: Nos céus e na terra, ou só nos céus?
1: Nos céus e na terra e por debaixo da terra.
0: Por debaixo da terra, essa é boa. Música.

0: avançar. O que é que teremos mais? A semelhança do comandante, quem vem mais para essa grande empreitada de música pela palavra de Deus, Azaf?
1: Teremos a música O Poder da Palavra, que também já está feita.
0: Depois do comandante vem o poder.
1: O poder da palavra.
0: Sim, senhor.
1: O Poder da Palavra vai ser lançado dentro de 3 meses. Neste momento estamos a passar a

0: O que é que será o poder da palavra? Terá a mesma toada, o mesmo género musical ou vamos ter uma diversidade?
1: Teremos uma diversidade. O poder da palavra estará no género afrobeat.
0: Este o que é que nós estamos a acompanhar, aqui a comandar?
1: O estilo que nós estamos a...
0: Esse comandante.
1: O meu comandante é Sebel.
0: É que?
1: Sebel.
0: O que é isso? Isso não é da... Isso é de Angola.
1: É
0: um ritmo musical, é das nossas raízes musicais. É originária de que parte do nosso país?
1: Isso é da parte norte.
0: Ok, mas cantas aí única exclusivamente em português?
1: Sim, canto única exclusivamente em português.
0: Mas dependes, ou seja, entendes outras línguas?
1: Ligeiramente o umbundo, o espanhol e um pouquinho de inglês.
0: Tens músicas em línguas, em outras línguas?
1: Sim, o poder da palavra
0: é cantado em que língua? Vamos lá mostrar
1: português
0: um bocado.
1: Português e umbundo.
0: Vamos lá mostrar um bocado.

0: Cailemi.
1: Sim, senhora, é a presença de Azaf. Vamos agora falar daquilo que tem sido a sua atividade, o que é que está programado, hein, para o Mazaf.
2: Bom, a princípio nós não temos nenhuma agenda marcada para este mês. Estamos somente a fazer a propagação da nova faixa musical.
1: Certo.
2: Não hesitem em convidar o Azaf, não importa qual for a religião, o mais importante é a mensagem ser devidamente espalhada.
1: Mas tem estado presente. O que é que tem sido? O que é que tem sido a tua vida, a tua feito da atividade artística do
2: Sim, tenho estado,
1: do
2: em, casa, tenho estado em casamentos e diversas igrejas, e agradecer a todas as igrejas que até o momento convidaram o Azaf para então glorificar o nome do nosso Senhor Jesus
1: Cristo. Então dança-se bastante mesmo com a música de Deus, os casamentos.
2: Sim, graças a Deus, hoje em dia a palavra está cada vez mais.
1: Como é assembly, né?
2: Assembly.
1: Nessa assembly que disseste, está-se a dançar. Como é que se dança isso? Ou o assembly, como disse,
2: sim,
1: né?
2: Sim.
1: É apenas todo o ritmo musical é acompanhado com uma maneira de dançar.
2: Sim, sim.
1: Ou é só apenas música, ainda não está propriamente executada como dança?
2: Graças a Deus, já tem um grupo de dança no Congo. Que a semana passada criou uma coreografia e já espalhou nas redes sociais.
1: Congo ou
2: não,
1: Congo Democrático?
2: Congo Democrático. Congo Democrático, agradecer. É um dos maiores grupos do Congo Democrático. Eu estive a falar com um dos integrantes e então logo mandei a faixa musical ao meu comandante. Eles receberam fortemente bem e criaram automaticamente uma coreografia e já estão aí a espalhar a coreografia. Eu é que preciso de aprender a dançar a coreografia.
1: Quem quiser, onde é que assiste?
2: TikTok, todas as redes sociais, YouTube, a música também está disponível, os vídeos estão disponíveis em todas as plataformas digitais, assim como redes sociais.
1: Qual é a designação? Aparece para as pessoas poderem encontrar.
2: Azaf Songs. Azaf Songs em todas as redes sociais e plataformas digitais.
1: É a presença do nosso cantor de hoje. Vamos aqui augurar por muitos sucessos e êxitos.
2: Obrigado,
1: ok?
2: Obrigado.
1: Vamos agora, neste momento de adeus, tentar partilhar como é que as pessoas podem te ter. E se calhar também, não sei, pode ser algumas palavras de estímulo a quem tem estabelecido parcerias e contribuído para a tua carreira, mesmo a te despedir.
2: Bom, antes de mais eu gostaria de agradecer pelo convite, pela oportunidade, que Deus continue abençoando a Rádio Nacional, em específico aqui o nosso programa. Quero agradecer a todos os seguidores. Para quem quiser me contactar nas redes sociais Azaf Songs, em todas as redes sociais, Facebook, Instagram, TikTok, Twitter, Azaf Songs, YouTube, Azaf Songs. O contacto é o 945-248-840. Vou repetir, 945-248-840. Liguem, fiquem à vontade, estamos disponíveis, porque o mais importante é a mensagem ser espalhada.
1: Ora, música, Jesus Cristo com

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6: Boa tarde, são 16 horas em Angola.
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0: Ora bem, vem então mais alguém mostrar o seu talento para a música. Está aí então mais uma presença. Depois temos estado com Música e Palavra de Deus. Alá dar o boa tarde a quem surge para a Rádio Nacional, quem vem ao encontro do programa Altamente. Não é a primeira vez que o faz. Já tivemos juntos numa oportunidade pública em que o nosso programa saiu dos estúdios, ficou a promessa e está aí presente. Quem, afinal de contas, vem ao nosso encontro mostrar a sua música?
1: Tchan, tchan, tchan, tchan. Jay Ansel, meu nome. Fernando Manuel, nome próprio.
0: Jay Ansel.
1: O nome é o artístico, sim.
0: Porquê? Porquê é que surge esse nome? Fernando Manuel, Jay Ansel, como é que se explica?
1: Fernando Manuel é o nome próprio do registro e Jay Ansel veio por causa de um grupo.
0: Okay.
1: Tinha o Jô Casper, tinha o Gestafinha e eu era o Anselmo. Uhum. Ganhei esse nome por causa, interpretei o Anselmo em uma instituição. Como as miúdas na altura não conheciam o meu nome, resolveram me nomear só já como Anselmo.
0: Anselmo.
1: É.
0: Sim, senhora.
1: Então não se aboliu, não se aboliu mais o Anselmo, resolveu-se, ou seja, achamos melhor chamar o meu nome como Ansel. Okay. Juntamos JJ de Jô Casper e Gestafinha, ficou Jay Ansel.
0: Jay Ansel.
1: Certo.
0: Sim, senhora. A música vem que gênero musical?
1: Zuki.
0: É Zuki.
1: Zuki, Zuki.
0: Como é que se chama essa música?
1: Migalhas de Amor. Uma história muito forte.
0: Vais contar a história. Primeiro vamos apreciar o tema musical Migalhas do Amor. Jay Ansel.

0: que a seguir virou DJ Anselmo. Foi assim designado por Anselmo, por imitá-lo, não é, num dos eventos, e o público gostou, mas para variar colocou qualquer coisa que tinha a ver com os outros integrantes, não é, de carreira, e ficou DJ Anselmo. Esta é migalhas ou o próprio amor? Esta é migalhas do amor ou o próprio amor? Ou se parece ser o próprio amor. Tá bem cantada esta música. Como é que ela foi? Antes querias falar de como é que ela surge, o que é que inspirou a fazê-la, e a seguir podes explicar, não é, quem integrou a produção da música.
1: Essa música é uma história muito... é real, né? Real, uma situação que eu passei. Estava a namorar com alguém e eu sentia que, além de mim, também tinha mais outra pessoa. Então é aquilo, resolvi, não podia reagir mal com ela, procuramos ultrapassar como adulto. Ou se vais ficar comigo, tem que ser apenas comigo. Não pode só apenas me dar migalhas. Migalhas.
0: Não quiseste dividir.
1: Não queria dividir.
0: Há divisões que não são migalhas.
1: Prato só tem que ser mesmo meu.
0: Ah, querias o prato todo,
1: sim,
0: não querias partilhar.
1: Não posso.
0: Pior
1: partilhar.
0: Então aquilo que cai, que são estas migalhas.
1: Sim.
0: E ficou a música.
1: Sim, ficou a música.
0: Sim, senhora. E fizeste-a de que maneira? Também produzes, não?
1: Também,
0: tens uma equipa de trabalho?
1: Também, graças a Deus, o tempo que eu estou na música, aprendi a produzir.
0: Certo.
1: Sem produzir, toco violão.
0: Mas esta Migalhas de Amor, como é que ela surgiu?
1: Foi o Ramos é um amigo.
0: Okay.
1: Um amigo também produtor.
0: Ficou tudo na amizade.
1: Ficou tudo
0: não
1: na
0: houve
1: amizade.
0: Cachês ali na feitura da música.
1: Não houve, graças a Deus não houve.
0: Senhora,
1: essa música foi mesmo ele quem pegou o beat, me mandou para mim, disse: Jay, tá aqui, escreve não uma cena nesse.
0: Não gastaste absolutamente alguma coisa por esta?
1: Não gastei.
0: Então, uma coisa jeitosa.
1: Quem masterizou foi Otávio Pro. Não sei se já ouviram. Otávio Pro!
0: Não, estamos a ouvir aí. Estamos a ouvir aí. Mais gente que integrou a produção da música. Cantaste-a sozinho.
1: Sim, cantei sozinho.
0: Os outros integrantes não aparecem aí.
1: Gravei no estúdio Imperial Sound.
0: Ok.
1: E são duas pessoas mesmo. Foucault Ramos, quem produziu, e Otávio Pro, quem masterizou a música. Direção artística, composição, Jay Anselmo.
0: E senhora? Vamos lá apreciar mais um bocadinho.

0: 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Vamos então terminar esta presença de Jay Ansel. Vamos lá falar a seguir. Ficou uma música muito bem interpretada. Que experiências é que tens de interpretação? Tiveste ali qualquer coisa de aprendizado? Como é que surge esta capacidade de interpretar?
1: Eu aprendi a cantar nos bares, né? Aprendi a interpretar mesmo nos bares. E resolvi evoluir para cantar.
0: De onde? De Luanda? Ou tiveste uma passagem por algumas partes de Angola?
1: Já interpretei em outras províncias, né? Já, graças a Deus.
0: A que mais te encantou? Que fizeste muito sucesso e que o público te colocou em outros nomes?
1: Ainda
0: as meninas, como costumas dizer, né?
1: Ainda não cheguei nesse nível. Só participei em alguns concursos. Eu era o Quenayona do Unito Estrada Paulo.
0: Ok.
1: Yeah, e
0: de que província?
1: De Luanda. Luanda. Acho que no tempo do Anderson Mário.
0: Sim, senhora.
1: Do Man Fechou,
0: então já foste muita coisa. Já foste Anselmo Ralph.
1: Já.
0: Foste Quenayona. Vamos lá mais.
1: Não é isso mesmo ainda. Agora.
0: Agora és o Jay Ansel.
1: Agora sou o Jay Ansel.
0: De toda maneira, deves ter mais qualquer coisa de ídolos ou de quem tu queiras seguir carreira.
1: Sim, parece...
0: Quem é que mais te inspira nesse momento, a nível de músicos nossos, de fora?
1: Nesse momento eu gosto muito do Omalay, Cláudio Fênix.
0: É um músico africano.
1: Jerry Wilson também. Praticamente eu gosto de todo mundo que faz bem a música.
0: E o que é que pretendes fazer com eles? Tens algumas vertentes musicais inspiradas neles ou é apenas por gosto, mas tu tens outro caminho a seguir?
1: Eu tenho algumas músicas que me inspirei mesmo, fui buscar inspiração em uma das músicas deles. Parece que na arte é assim, quanto mais você beber de outras fontes, vais ter mais outras inspirações.
0: Ok.
1: Então essas tais pessoas serviram como referência. E graças a Deus, Jay Ansel está a ser formado por essas tais referências que deram tanto contributo na cultura.
0: E senhora, estamos a terminar a tua presença aqui, não é? Queres sempre deixar, obviamente, a tua marca para quem quiser.
1: Eu pensei que seria das músicas.
0: Tens mais música?
1: Oh,
0: vamos mostrar, eu não
1: perguntaram...
0: sabia. Vamos embora, parando migalhas a mais.
1: Tenho, tá bem.
0: Vamos lá perceber então como é que está a vir este.

0: Ora, ok. Então estamos com.
1: Esse eu tava bem.
0: Vem como?
1: Esse eu tava bem.
0: Como na... é que vem? Mas bem como?
1: É tipo. Isso é, essa música é superação, essa música é muito forte.
0: Posso dizer mesmo? Sim, mas mais do que a música é a tua maneira de cantar.
1: É? Sim.
0: E temos que falar a verdade, quando temos muitos músicos recebidos aqui, que temos sempre dicas a dar, tens que apertar aqui, tens que apertar ali. No teu caso, tem uma perfeição.
1: Uma perfeição, né?
0: Uma perfeição tremenda. Vamos lá ver como é que temos esse avançar de carreira.
1: Obrigado.
0: Se não ficar estagnado, às vezes pode ser que encontres outras prioridades. E a música fica para trás. Quais são as tuas prioridades para a música? O que é que tu tens de oportunidade em frente para avançar?
1: Atualmente eu tenho um estúdio, um estúdio que está ali disponível para mim. Tenho uma equipa maravilhosa, graças a Deus.
0: Que estúdio é que é?
1: Imperial
0: Também é
1: Sound.
0: Jay? Ah, é Imperial. Imperial é tua. Sound. É mesmo teu estúdio.
1: É sim.
0: E vens aqui fazer a publicidade sem pagar, né?
1: Não.
0: Sim, senhora. A rádio é pública, está bem? Isso é uma iniciativa da arte musical, é um compromisso com a Rádio Nacional em promover isso.
1: Certo, certo.
0: Para todos os angolanos e todos aqueles que encontram em Angola, um bom motivo para a felicidade, para contribuir para a humanidade. Está bem?
1: Certo.
0: Então a Imperial Sound, o que é que vai fazer mais com o Jay?
1: Epá, Imperial Sound promete este ano, ainda este ano procura.
0: Já temos duas, está a vir bem. Migalhas.
1: Atualmente já não queremos mais lançar ainda música, pretendemos promover,
0: certo,
1: as músicas já lançadas.
0: Apenas duas?
1: Sim.
0: Não são poucas.
1: Até posso só apenas andar com uma música.
0: Ah, é?
1: Só entendemos tarde.
0: Tá bem.
1: Porque o cérebro humano aprende a gostar antes de ter contato com a música.
0: Sim, senhor.
1: Sim, só precisa ouvir constantemente.
0: Tá bem.
1: É?
0: Queremos sucessos, tá? Agora mesmo é a altura de deixares também a tua marca para quem quiser não só ter produções contigo, mas que quer a tua presença e se calhar parceria. Já falaste aqui dos teus ídolos, que de certo vais querer ter produções em conjunto. Ao lá então, também dá-te aqui um minuto ou dois para te promover.
1: Jay Ansel é meu nome em todas as plataformas digitais. Para o contato para os shows é o 926-1352-48. E um dos sonhos que eu quero tanto realizar é cantar com Jerry Jerry, cantar com Cláudio e cantar com...
0: Cláudio quem?
1: Cláudio Fênix.
0: Cláudio Fênix, ok.
1: E até por acaso fala...
0: Jerry Jerry é o Jerilson Israel.
1: Sim.
0: Ok. Quase xará, né? Jerry. Quase xará.
1: São
0: esses teus dois grandes objetivos.
1: Sim,
0: é difícil? Estás a fazer alguma coisa para conseguir?
1: Primeiramente eu quero furar o mercado nacional.
0: Uhum.
1: Depois de furar o mercado nacional, eles vão perceber que eu existo.
0: Depois de Luanda, sim, falando em nacional, onde é que tu estás a trabalhar também para espalhar o teu trabalho?
1: Nesse exato momento só estou a focar mais no mercado, ou seja, em Luanda.
0: Certo.
1: Mas eu tenho mais ouvinte no Spotify, tenho mais ouvinte em outros países. Posso dizer que Angola não me ouve muito assim ainda. Uhum. É mais Brasil, mais Portugal. Não sei, agora não sei se é o tipo de letra que okay. eu trouxe. mas
0: é sucesso, né, nesses lugares.
1: Sim, tenho tido grandes visualizações.
0: Sim, senhora. Jay, foi um grande prazer e satisfação ter.
1: Prazer foi todo meu, muito obrigado pela oportunidade. Espero só que continuem com essa energia.
0: Uhum.
1: Não me esquece, que não seja só a primeira vez, que seja o princípio de várias outras entrevistas.
0: E a dica que a gente faz, tens que te mexer. Hein?
1: Não, eu sou
0: idas
1: mexido.
0: Para várias partes do país, uhum. né? Ainda que não sejam atividades próprias, mas tuas presenças,
1: certo,
0: que nos possibilite também ir passando a tua marca.
1: Né?
0: Não podes paralisar, é o mais importante.
1: É.
0: Ok? Bom. Força é até uma outra oportunidade. Com que música que a gente fica?
1: Tá bem.
0: Vamos a isso então. Tchauzão e até uma outra oportunidade.
1: Boa.

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0: Muito bem, a Rádio Nacional de Angola, estamos também nesta nossa dimensão nacional, já sabe, nós estamos em todas as partes de Angola e do mundo. Daqui a bocado você não vai assustar se também tivermos aqui comunicadores em chinês, a comunicar em mandarim. Costumamos dizer que também podemos ter aqui congoleses democratas, né? Fazer programa da Rádio Nacional de Angola, altamente grande programa da rádio, mas na verdade é que temos alguém do IZ. Vamos lá apresentar-se, minhas senhoras e meus senhores, a comunicadora da Rádio Nacional de Angola, a partir do IZ, está no Altamente dos Centrais Luanda. Boa tarde, vamos embora.
1: É verdade.
0: Ela vai ligar o microfone, ou vai ligar o microfone, o nosso. Vamos lá. 3, 2, 1, a mexer no microfone para se ligar. Já está.
1: Já está.
0: Vamos lá então, faz-te conta que nós estamos no IZ e temos o Altamente a partir de Luanda para conduzir em segundos em frente. Embora!
1: É verdade, este é o programa Altamente da Rádio Nacional de Angola. Sejam todos muito bem-vindos, porque a festa começou.
0: É grande voz, não? Grande voz.
1: Assim chegamos, não é? Olá a todos, muito boa tarde. Daqui quem fala para vós é a Inilsa, que também é cibaca.
0: Senhora, grande cibaca. Como é que está então os nossos colegas do IZ? Como é que está a nossa Rádio IZ? E mais do que tudo, como é que vai a nossa juventude a acompanhar os programas de rádio? Neste momento, para si, quais são os grandes compromissos, não é, de programas para a juventude a partir do IZ da Rádio Nacional? E Nilza?
1: É verdade. No IZ estamos todos bem, graças a Deus, colegas, diretores e etc. A juventude abraça muito bem os programas de rádio. Nós lá temos um programa feito de jovem para jovem, que é o Viva Tarde, e é um programa que tem sido muito abraçado por todos os jovens da província.
0: Nesta altura, vocês, Rádio Nacional ou emissora provincial do IZ, têm praticamente os mesmos compromissos à tarde como a Rádio Nacional a partir dos Estúdios Centrais, não é?
1: É verdade.
0: Há um programa também com a mesma característica, com a mesma periodicidade, com as mesmas temáticas. Como é que tem sido?
1: Ah, sim, como já fiz referência, eu sou locutora do programa Roteiro da Manhã.
0: Roteiro da Manhã.
1: Exato.
0: Não é um programa para o público jovem.
1: Não é.
0: É também para
1: os jovens, mas tem não um unicamente. Tem um público um pouco mais amplo. É um programa de entretenimento, mas também é mais informativo. Uhum. E o programa da juventude, que é o Viva Tarde, nós temos...
0: Viva à Tarde.
1: Sim, exato.
0: É de segunda a sexta-feira.
1: Segunda a sexta-feira, das 15 até bem perto da hora 18. Não, aí deixamos,
0: horas.
1: Exato. Aí deixamos aí um espaço para o jornal às 18 horas.
0: Como é que é esse programa? Tem rubricas?
1: Temos inúmeras rubricas.
0: Um programa que é feito sempre no estúdio ou não?
1: Bom, nós seguimos dinâmicas, não é? Há pouco tempo o IJO celebrou 109 anos de existência, no dia 1 de julho, e lá transmitimos os programas a partir da Expo IJO, que é uma organização que se faz para celebrar os 109 anos, todos os anos melhor, de existência da nossa província.
0: Sim, senhora.
1: E celebramos na Praça da Independência, no coração da cidade do IJO. E lá tivemos que sair um pouco dos nossos estúdios, não é? E estávamos a transmitir todos os programas e todas as informações, tudo a partir da Praça da Independência.
0: E senhora, e Nilza, que é?
1: Cibaca.
0: Vamos lá então, boa estadia, tá? Uma boa passagem, excelente, ok? Por esta terra que também é tua, e a capital, e quando estiveres ali uma vez mais para o IJ, para o Roteiro da Manhã, ou Viva a Tarde, tenhas ali essa força altamente da Rádio Nacional a partir de Luanda, está certo?
1: Está certo, e falando já sobre a juventude, no IJ estão a desenvolver várias associações, vários projetos juvenis, e dentre eles tem a Associação Juvenil Vukisa Kuntuala, que por acaso também sou cofundadora. Não
0: a
1: é
0: organização que...
1: O quê? Associação Juvenil Vukisa Kuntuala.
0: Vukisa Kuntuala. Isso é o quê?
1: É uma expressão em Kikongo.
0: Isso é comigo? O quê?
1: Não.
0: Vukisa
2: Vukiça.
1: Vukiça Kuntuala.
0: Senhora, o que é que quer dizer? Vukiça Kuntuala.
1: Significa despertar. O Kuntuala significa a frente, não é? No dialeto fico. A frente.
0: À frente.
1: Evoluir, futuro. E Vukiça Kuntuala significa despertar para o futuro. Foi uma associação fundada por mim e também
0: e a promover
1: por
0: aqui
1: Lionel Kassoma.
0: Sim, senhora.
1: É verdade,
0: Ilsa,
1: porque nós temos o objetivo
0: de
1: expandir.
0: Mas a juventude angolana tem que ser mesmo assim, não é? Aproveitar a oportunidade.
1: Somos todos altamente.
0: Para
1: não
0: a sua contribuição para a comunidade.
1: É verdade.
0: O que é que essa Kuntuala faz?
1: Bom, é uma associação
0: para dar oportunidade a jovens, para apostar em atividades que desenvolvam a comunidade. Diga lá,
1: boa,
0: a Sibaca.
1: Boa, nós temos a Associação Juvenil Vukiça Kuntuala, tem como objetivo geral despertar a juventude para o desenvolvimento das próprias comunidades. Sabemos que, como jovens, nós temos responsabilidades sociais, então depende também de nós o futuro da nossa província e do nosso país.
0: O que é que vocês fizeram ultimamente que gerou assim um grande impacto?
1: Acabamos de nascer, como já fiz referência, vamos realizar a próxima primeira atividade com o projeto Sussumuca.
0: Sussumuca. Vukiça Kuntuala, Sussumuca, Sibaca.
1: Tudo altamente, tudo em Kikongo, não é? Estamos assim.
0: Sussumuca vai fazer o quê? Não, vocês da Rádio Nacional, francamente. Diga lá, Sibaco, o que é que vai fazer o Sussumuca?
1: É, o Sussumuca é um projeto, é um painel de conversa entre jovens líderes e profissionais. Nós,
0: de
1: vamos
0: várias
1: trazer
0: partes de Angola, não é?
1: Exato. Mas vamos, como nascemos mesmo na província do Ija, nós vamos começar pela província do Ija e também vamos claramente querer expandir este projeto para todas as partes do país.
0: Quem quiser acompanhar o Sussumuca, tem apenas que estar a acompanhar a Rádio Ija a partir de lá, ou tem outras maneiras de vocês mostrarem, apresentarem-se com conteúdo?
1: Bom, poderão eventualmente visitar as nossas redes sociais, a JVK na Discord 2026, Associação Juvenil Vukiça Kuntuala, em todas as redes sociais. Esta primeira atividade, o projeto Sussumuca, vai aqui trazer o embaixador de Angola no Senegal, Adão Pinto, cessante agora. Trouxemos também, vamos trazer melhor a diretora regional do Banco Bay, da área norte, e também empresários locais da província do Ija, porque nós nosso objetivo é unir a juventude criar uma ponte entre jovens profissionais, não é? Aqueles que já eventualmente alcançaram o patamar em todas as profissões em que estão inseridos.
0: E senhora, Sussumuca, com todo Sussumuca sucesso, e esperar que consiga tirar alguma coisa daqui de Luanda também para o Ija, para este Sussumuca, não é? Temos também muitos jovens que empreendem no Ija, muitos jovens do Ija que empreendem em Luanda e que se destacam bastante. A esperar que essa tua estadia aqui também tenha sucesso, sirva para isso, ok?
1: Agradeço e aproveitar, não é? Engrandecer o programa altamente, desde que cheguei está mesmo em alta, não é? já consegui sentir a energia e sentir realmente que a Rádio Nacional de Angola une mesmo o país.
0: Está feitinho! Ah, esse pivotismo Luanda, Luís Luanda, não paro por aqui.
1: É verdade.
0: É a pivô do Luís, não é? Do roteiro da manhã. E do Sussumuca, Vukiça Kuntuala. E Nilsa Sibaca.
1: É verdade, e Nilsa Sibaca.
0: Nilsa.
1: E Nilsa Sibaca.
0: Sucesso, está bem? E até uma outra oportunidade. Força, Luís.
1: Até. Força, Luanda, também.
0: Certíssimo. Está feito.
1: Altamente.
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sobrinha? Tá gostoso, né? Ô tio, ô sobrinha, tá gostoso, né?

0: de Angola. Esperar que esta toada seja a servir para a sua animação. Seja a estremecer onde você se encontra. Aproveite, divirta-se. Seja o máximo feliz possível na programação da RNA. Vamos lá saber como é que vai estar a nossa programação em frente para você ficar e delirar na sintonia.
1: Boa tarde, companheiro. Boa tarde, ouvintes. A redação de programas da Rádio Nacional de Angola reserva para hoje, sexta-feira, e para o fim de semana seguinte. Às 19 horas, as estrelas nascem para brilhar com músicas que fazem navegar as almas no programa Constelações. 2 horas depois, o amigo ouvinte é o convidado a acompanhar o programa Boa Noite Angola, que a sexta-feira é mais cultural, sempre conectado às várias artes. Para a rubrica Cantor de Bar, o convidado é Armand Jensen. No sábado, o programa Estrela da Música vai retratar a vida e obra dos cantores angolanos C4 Pedro e Marita Vênus. Ainda no sábado, o programa Contacto terá no seu leque de convidados o artesão André Paulino para a rubrica Histórias de Sucesso. O Manhã de Domingo vai estar virado às grandes histórias de gente comum, onde trará entrevistas com talentos locais, artesãos ou pessoas que mudaram de vida para seguir uma paixão. Já o Rádio Pio vai falar sobre a importância das bibliotecas. Isso a propósito do Dia Mundial das Bibliotecas, assinalado a 1 de julho. O Domingando traz como proposta uma visita à Gruta da Rainha do Chiconde, localizada na província do Bié. A fechar, a rubrica Coquetel do Amor do programa Conversas ao Domingo terá como tema de conversa os desafios da relação amorosa à distância. Estas são algumas das manchetes para as próximas horas e no fim de semana, aqui na Rádio Kiu no País. Continuação de boa sexta-feira para si e
0: os amigos ouvintes da Rádio Nacional de Angola, de certo que terão uma sexta-feira adorável, não só sexta, dias em frente para estarem a sacudir-se nesta nossa programação. Alô, agora tentar perceber como é que nós estamos em atrações, coisas que atraem atenções de personalidades, de quem se destaca pelo país, ou angolanos se destaquem em qualquer parte do mundo. Beatriz, vamos embora.
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3: 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Olá, ouvintes do Altamente. Sejam muito bem-vindos a mais uma edição do Tona Web, o espaço onde acompanhamos tudo o que está a dar o que falar no mundo dos famosos. Hoje nós temos revelações no rap, temos curiosidades musicais, momentos em família e uma polémica que está a dar o que falar nas redes sociais. Vamos nessa? Começamos pelo universo do rap, depois de muita especulação em torno da ausência de Prodígio no mais recente projeto da Força Suprema, NGA decidiu colocar um ponto final nos rumores. NGA garantiu que não existe qualquer desentendimento entre os membros do grupo e explicou que cada participação depende da disponibilidade e do momento artístico de cada um. NGA reforçou ainda que a relação com Prodígio continua sólida, deixando claro que a atual dinâmica da Força Suprema acontece de forma natural e sem conflitos. E do rap, passamos para uma mensagem séria e de grande importância social. A empresária Nilsa Moerro denunciou publicamente tentativas de aliciamento e assédio dirigidas à sua filha adolescente. Numa publicação, afirmou que já identificou vários homens envolvidos e garantiu que irá recorrer a todos os meios legais para proteger a jovem e responsabilizar os autores. A mensagem gerou uma onda de comentários e voltou a chamar a atenção para a necessidade de proteger jovens e adolescentes contra qualquer forma de abuso. Mudando de assunto, uma curiosidade chamou a atenção dos fãs de Yola Araújo. Isso mesmo, a cantora Yola Araújo revelou que evita ouvir as próprias músicas no carro para não se cansar delas. Segundo Yola, apenas as canções recém-lançadas fazem exceção à regra. Uma forma que encontrou para preservar o prazer de interpretar o seu vasto repertório. Uma confissão simples, mas que mostra um lado pouco conhecido da rotina dos artistas. E porque família também é notícia. Sharam Deniz emocionou os seguidores ao celebrar o aniversário de C4 Pedro. A modelo Sharam Deniz partilhou um vídeo repleto de momentos especiais do casal e aproveitou a ocasião para mostrar pela primeira vez de forma completa o rosto da filha Shania. A publicação foi recebida com muito carinho pelos fãs, que inundaram as redes sociais com mensagens de felicitações à família. E continuamos em clima familiar com o momento protagonizado por Matias Damásio e o filho Gabriel. O cantor Matias Damásio publicou um vídeo em que o jovem interpreta uma das suas canções, acompanhado a guitarra pelo próprio pai. Na legenda, Matias chamou o filho de meu cantor, demonstrando orgulho pelo talento e deixando no ar a possibilidade de um futuro ligado à música. E para fechar, uma escolha de visual deu muito o que falar nas redes sociais. Jessica Pitbull foi alvo de críticas após comparecer de branco ao casamento religioso de DJ Killamoo. A decisão dividiu opiniões. Enquanto alguns internautas consideraram a escolha inadequada para a ocasião, outros defenderam que a roupa da convidada Jessica Pitbull não diminui o brilho da noiva. Até o momento, Jessica não comentou a polêmica, que continua a alimentar o debate sobre etiqueta e cerimônias de casamento. E assim chegamos ao fim de mais uma edição do Tona Web. Entre revelações, alertas importantes, momentos em família e debates que agitam as redes, o universo dos famosos continua a surpreender-nos. Obrigada pela companhia e até a próxima com mais novidades e tudo o que está a dar o que falar.

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Muito bem, não há mais. Tchauzão de Maria Massunga, que realizou o nosso programa para a nossa equipa já assim fortes, o Cristiano Benedito, a Maria Canoeira, o Fábio Gesmar e a Beatriz Francisco. Técnica final e engenharia do Raon Gonga, e a comunicar-se a Tilhanda. Fique na sintonia, a paixão da sua vida. É para estar consigo e fazer de você a pessoa mais feliz do mundo na nossa programação. Dias em frente, não.

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4: Angola, boa tarde, estamos no ar com mais uma edição do seu Rádio Jornal, onde a informação não para.
5: Benguela vai ganhar o hospital psiquiátrico em 2027. População do Kwanza Sul aplaude a celeridade da emissão do bilhete de identidade localmente. Irão ameaça retalhar contra Israel se as suas infraestruturas forem atacadas.
4: Notícias a esta hora com Lopes Caína.
5: A abrir, a província de Benguela poderá contar a partir do próximo ano com um hospital psiquiátrico. A primeira pedra foi lançada esta sexta-feira. Toda a informação com Lourenço Cavanda.
6: A província de Benguela poderá contar daqui a um ano com um hospital psiquiátrico. A infraestrutura, alçada em mais de 2 mil milhões de kwanzas, está a ser erguida no município dos Navegantes, numa área total de 2,16 hectares. O governador provincial de Benguela procedeu esta sexta-feira à consignação da empreitada e o lançamento da primeira pedra. Na ocasião, Manuel Nunes Júnior destacou a importância daquela unidade hospitalar.
7: É uma obra que eu vou chamar de grande significado para a nossa província. É um hospital com uma grande valência do ponto de vista de dimensão, também dos aspectos técnicos que ela vai albergar. É já um hospital de dimensão considerável. Podemos ter proximamente aqui na nossa província uma mais-valia do ponto de vista do nosso sistema de saúde muito grande. É um hospital especializado não só para questões de psiquiatria, mas para questões de doenças mentais em geral, psicologia e outras questões que têm a ver com a mente.
6: E o diretor do Gabinete Provincial da Saúde, António Manuel Cabinda, defendeu que, quando concluído, o hospital vai permitir que Benguela deixe de transferir os seus doentes mentais para as províncias de Luanda, Huambo e Huila.
8: O hospital psiquiátrico é uma mais-valia para a província de Benguela, porque os nossos doentes com problemas mentais ainda estamos a transferir para as províncias de Luanda, Huambo e a província da Huila. Portanto, lançou-se agora a primeira pedra para a construção do hospital psiquiátrico, cujas obras terão a duração de aproximadamente 12 meses. Estamos a falar de um hospital com uma capacidade de internamento de até 150 camas, que comporta diferentes serviços.
6: O empreiteiro Dércio Barroso assegura o cumprimento dos prazos para uma empreitada que prevê empregar 150 pessoas.
9: O prazo de obra para a primeira fase é de 12 meses e na primeira fase estará garantido o funcionamento pleno do hospital para atender aquilo que é a sua especialidade. As obras, a partir do ato que agora nós acabamos de observar aqui, já vamos começar a arrancar com a preparação dos trabalhos. Então, digamos que a obra já começou. A mão de obra, nós temos previsto desde a fase inicial até a fase de conclusão do projeto, termos mais de 150 pessoas a trabalhar neste projeto.
6: Dércio Barroso, da empresa Valen Prestação de Serviço Limitada, que vai construir o Hospital Psiquiátrico de Benguela. O contrato do fiscal da obra está orçado em 55 milhões 860.240 kwanzas. A Rádio Nacional de Angola em Benguela, com Jorge Domingos e Lourenço Cavanda.
5: A unidade vai reforçar a capacidade de resposta da província na área da saúde mental e deverá entrar em funcionamento dentro de um ano. A emissão do bilhete de identidade no SUM da província do Kwanza Sul está mais rápida. Desde maio, o município já imprime o documento localmente. O serviço, que entrou em funcionamento a 19 de maio último, evita a deslocação dos cidadãos para outras províncias. Matilde Gonzaga.
10: Bilhete de identidade no município do Sumba, província do Kwanza Sul, está agora mais facilitado com a impressão local desde o passado dia 19 de maio último. Segundo o delegado provincial da Justiça e dos Direitos Humanos, Lino Kupenga, diariamente o posto de emissão do Sumba imprime 180 bilhetes de identidade. Segundo ainda aquele responsável, a previsão é estender os serviços noutros municípios da província para garantir a identidade dos cidadãos nacionais.
11: Os nossos

0: a desburocratizar e a esvaziar os nossos ficheiros.
1: Lino Kupenga, delegado da Justiça e dos Direitos Humanos no Kwanza Sul. Os munícipes do Sumbe mostram-se animados com a impressão local do bilhete de identidade.
2: É muito fácil, não demora. Pela primeira vez, só ficar na fila. É, fica um tempo bem organizado e logo entregue o seu documento.
3: Já recebi. Eu tomei conhecimento através do meu vizinho.
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5: Sumbe a emitir bilhete de identidade localmente. Agora há o prosseguimento dos trabalhos do 2º Fórum Internacional da Mulher para a Paz e Democracia no seu último dia. Sanifus, boa tarde. Que temáticas é que estão a pontificar nesta parte derradeira deste encontro que decorre na capital angolana?
6: Boa tarde, Lopes Caína, ouvintes da Rádio Nacional de Angola, último dia dos debates e também já o último turno dedicado à abordagem sobre os mecanismos para reduzir a vulnerabilidade de mulheres vítimas de deslocação nas zonas de conflito. Um dos mecanismos que foi aqui apontado é mesmo a inclusão das mulheres nas discussões que dizem respeito a elas, e digo mulheres porque as mulheres são a maioria destas vítimas de conflito, mais de 50% a nível do mundo, depois as crianças e também os idosos. Foram aqui para os dados importantes sobre aquilo que esta estatística apontada em finais de 2024, em que 83 milhões de pessoas viviam como deslocados em África, 38,3 milhões só na África subsaariana, no Sudão do Sul mais de 9 milhões, na RDC mais de 7 milhões. São dados que preocupam a sociedade e obrigam por isso a adoção destes mecanismos. O especialista em relações internacionais nacionais, Matias Pires, que participou da discussão deste painel, defendeu isso mesmo, a necessidade de inclusão das mulheres nas mesas onde se discutem as soluções para elas.
7: Uma vez acolhidas, é preciso ter um conjunto de pressupostos no trato com essas vítimas, porque eles trazem vários traumas. É preciso procurar o amparo espiritual destas pessoas. É preciso respeitar os seus direitos, porque no meio desse processo de deslocamento há pessoas que apresentam vulnerabilidades, que muitas vezes são objeto de violações sexuais, os seus bens muitas vezes são apropriados indevidamente, em alguns casos têm dificuldade de recomeçar a vida porque não têm nenhuma documentação. E então é importante que se tenha em conta estes aspectos. Entretanto, elas, independentemente de serem vítimas de conflito, são pessoas, não são objetos. Significa dizer que as soluções para mitigar os efeitos desse deslocamento forçado devem envolver também as próprias vítimas. É preciso ouvi-las. Muitas vezes podemos pensar, por exemplo, na alimentação e não considerarmos, por exemplo, algumas questões da higiene própria, especial da natureza humana das mulheres. São aspectos que devem ser
6: Tudo isso são temas que ajudam então a fortalecer a agenda de paz e de reconciliação, como ficou aqui destacado. No outro painel foi destaque a liderança feminina no fortalecimento das comunidades resilientes face às alterações climáticas, com exemplos concretos sobre a atuação da Altiva, a participação da engenheira ambiental Paula de Carvalho, que também já foi secretária de Estado do Ambiente, dando notas daquilo que os países precisam continuar a fazer para mitigar o impacto das alterações climáticas. Foi.
8: Exatamente, Zani Fuxi, todos os dias e a toda hora acontecem ações humanas que de alguma forma afetam o meio ambiente e, se for de forma reiterada, podem provocar alterações no comportamento do clima, o que pode se desembocar no tão propalado aquecimento global, que é perigoso para a vida humana, como fazem questão de referir pessoas entendidas na matéria.

0: Paula Francisco, é engenheira ambiental. Tal como disseste, foi num passado muito recente secretária de Estado do Ambiente e entende que a mulher deve ser sensibilizada para preservar o ambiente, porque quem educa uma mulher, educa a sociedade.
1: Há sempre um investimento que é muitas vezes não contabilizado do ponto de vista monetário, e a componente da sensibilização para que possamos estar todos envolvidos, assim como é feitas as grandes coligações, essa deve ser a causa de impulso para as mulheres na ação climática. Mais do que isso, são os grandes grupos que já vão existindo, que devem de facto olhar para a necessidade local, porque falar de comunidades, falar de ecossistemas, muitas vezes metemos naquilo que é população, do que é genérico. Agora acreditamos que deve ser mais incisivo na ação local, como por exemplo questões ligadas muitas vezes quando se fala mulheres, fala-se agricultura, o acesso à terra, apesar de ser um bem público no nosso contexto nacional, há toda uma necessidade de termos mais acesso à terra do ponto de vista como um recurso de soberania para o próprio desenvolvimento.
0: Facilitação do acesso à terra pode estimular uma melhor integração da mulher nos desafios da preservação do clima. Ouvíamos a engenheira ambiental Paula Francisco Sanifushi.
2: E assim estão a ser os últimos momentos deste Fórum Internacional da Mulher para Paz e Democracia, com bastante animação cultural neste momento. Carlos de Lamartine apresentando aqui duas notas, destacar que a cultura angolana, a diversidade e também a nossa gastronomia estiveram em alta e foram referenciadas pelas ilustres painelistas que vieram de outros países do continente. Caína, estamos por aqui ainda.
3: Muito bem, contamos com a equipa da Rádio Nacional de Angola na cobertura deste evento. Para outros detalhes ao longo desta emissão última da semana de Rádio Jornal. Lá fora, o Irão advertiu que vai responder a qualquer ataque contra as suas infraestruturas, incluindo com ações militares contra Israel. A ameaça foi feita pelo chefe do Conselho Supremo de Segurança Nacional do Irão, que garantiu que qualquer ofensiva terá uma resposta proporcional, embora sem avançar detalhes sobre as medidas a adotar. Este foi um dos destaques, tal qual estes. Benguela vai ganhar o hospital.

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1: Dezessete horas e 13 minutos.
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3: E já são 17 horas e 16 minutos. Renovamos os votos. Muito boa tarde. Você continua em companhia do programa Rádio Jornal, que vai consigo até bem pertinho das 19 horas. O momento agora é para o espaço Além das Quatro Linhas com a jornalista Elizabeth Smith.
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0: 17 horas e mais 18 minutos na Rádio Nacional de Angola. Angola, boa tarde.
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0: Agora já 17 horas e mais 19 minutos no relógio da Nacional de Angola. Retiramos os votos de boa tarde. Bem-vindo a mais uma edição do Além das Quatro Linhas. Hoje propomos uma viagem diferente. Durante semanas acompanhamos golos, surpresas, grandes jogos e emoções. Mas existe um outro Mundial. O Mundial vivido pelos jornalistas, pelos adeptos, pelos profissionais que acompanham diariamente esta competição. Como é trabalhar numa Copa do Mundo realizada em três países? Como são os controles migratórios? Como é que deve ser a alimentação? Como é que se circula de cidade a cidade? Como é que convivem a organização da FIFA e as políticas de migração dos Estados Unidos da América? São perguntas que raramente aparecem nas transmissões dos jogos. Para responder a algumas destas questões, começamos então por ouvir quem está a viver esta realidade no terreno. Fernando Eurico é jornalista da Antena 1 de Portugal, um dos profissionais que acompanha diariamente este campeonato do mundo. Fernando, boa tarde. Então, o que é que se vive aí além das quatro linhas e o que é que levas deste Mundial?
2: Olá, boa tarde, Elizabeth Smith. O que eu levo deste Mundial tem muito a ver com o facto de terem participado pela primeira vez 48 equipas e em três países distintos, o que significa que para as equipas, para a comunicação social, foi uma logística do caos, sempre com a mala atrás das costas, sempre nos aeroportos, sempre em filas, sempre na alfândega com os americanos, sobretudo os norte-americanos, muito complicados, a pegarem por tudo e por nada, por questões de segurança, dizem eles, e depois mudanças sempre para hotéis. Foi terrível, foi desgastante. Tudo isso, não só para os jogadores, mas também para os próprios adeptos, para a comunicação social, para quem veio a estes três países que organizaram conjuntamente e pela primeira vez uma Copa do Mundo. Esse é o primeiro aspecto, foi o campeonato do mundo da extrema confusão, porque de facto os americanos podem dizer que os estádios estavam cheios. Sim, é verdade, mas estavam cheios de adeptos estrangeiros. Eles continuam a não ter muita propensão para o futebol, como nós lhe chamamos. Eles continuam a chamar soccer ao nosso futebol. E dos americanos com quem falei, poucos percebem mesmo de futebol ou seguem futebol. Basta dizer que no hotel onde eu estava hospedado no primeiro dia do Campeonato do Mundo, quando o México defrontou a África do Sul, o hotel estava lotado, mas em 7 ou 8 ecrãs na recepção não havia um único a transmitir o jogo. Estavam todos com jogos de basquetebol e de beisebol, porque é isso que os americanos continuam a gostar. Depois fica também a impressão de que este foi o campeonato do mundo que revelou duas personagens. Primeiro, Donald Trump, que se mete em tudo e mais alguma coisa, tanto que houve aquele episódio da expulsão de Balogun em que ele telefonou ou falou com o presidente da FIFA, e o presidente da FIFA, Gianni Infantino, fica também no revés como figura negativa deste campeonato do mundo, porque de facto, se tivesse vergonha na cara, demitia-se depois deste caso do Balogun. Pode alegar que a FIFA tem órgãos independentes, mas então não deve aceitar sequer conversas com um presidente que ainda por cima vem depois dizer tudo o que lhe apetece e como fez as coisas. Essas são as figuras negativas. Acho que Gianni Infantino está rendido ao poder do dinheiro, porque 48 equipas rendem mais dinheiro, mas este campeonato do mundo como se percebe, está a ser muito previsível. Os mais fortes estão a ir para a frente e os mais fracos ficaram para trás. Claro que há sempre uma outra surpresa, a eliminação precoce, sobretudo do Uruguai na fase de grupos, uma vez que foi já campeão do mundo, mas depois dos Países Baixos, a Alemanha, agora Portugal, a própria Croácia que caiu com Portugal. Não diria que são surpresas, mas são situações que acontecem normalmente numa grande competição como esta, mas que fez emergir outras seleções que nunca teriam a oportunidade de ir a um campeonato do mundo se não fosse neste formato, e desde logo um sublinhado imenso para Cabo Verde, que encantou o mundo. Eu recordo aqui uma expressão de um dos jogadores que me encanta, o Thierry Henry, e agora é comentador televisivo porque já não joga, que disse, e ele é careca, que até lhe cresceram os cabelos na cabeça, porque de facto aquela raça, aquela vontade, aquele sonho, tudo, Cabo Verde surpreendeu pela positiva. Também levo outras coisas, desde logo a paranoia que os americanos têm com o ar-condicionado. Onde quer que se entre, num táxi, num Uber, num hotel, num estádio, numa sala de imprensa, num restaurante, é tudo com ar-condicionado a 14, 15, 16 graus. E cá fora está um bafo imenso de 35, 36, 37. Cheguei ao cúmulo de ver uma condutora de táxi a ir vestida com um polar, com o ar-condicionado ligado, nessas temperaturas baixas, e cá fora quase toda a gente a derreter. É inacreditável, porque isto é norma, como nos Estados Unidos. Outra situação que eu levo, obviamente, tem a ver com a comida, que para nós europeus é muito complicado. Eles metem molho em tudo, muito à base dos hambúrgueres, dos bifes, tudo tem que ter picante. Foi um caos para mim este campeonato do mundo em termos de alimentação. E também porque nos Estados Unidos instituiu-se a gorjeta, e a gorjeta é quase obrigatória, porque quem não dá a gorjeta, os empregados torcem o nariz, e se voltamos a esse restaurante depois somos maltratados, que é uma perfeita roubalheira. Imaginem, uma refeição que custa 30 euros, tem que se pagar 20% pelo serviço, e ainda por cima, na máquina, por exemplo, quando é com multibanco, aparece sempre 18, 20 ou 22, e não dão hipótese, o que significa que uma refeição de 30 euros passa a custar 60 na prática. E isso foi uma situação que revoltou muita gente, mas que é prática comum aqui nos Estados Unidos da América. E claro, esta questão também das temperaturas altas, dos ares condicionados, provocou problemas. Eu no primeiro jogo estive quase afónico, no último foi o caso do Nuno Matos, mas como somos parceiros há quase 40 anos, damos-nos muito bem, já trabalhamos muitas vezes juntos em grandes competições, em finais europeias, em campeonatos da Europa e do mundo, a coisa resultou maravilhosamente bem, porque nós entendemos e raramente falhamos. Foi muito extenuante este campeonato do mundo, precisamente por esta logística louca. Ainda bem que Portugal não foi ao México, só esteve em dois países, e o que levo também é que o futebol continua a ser a grande união dos povos. Mesmo com todas estas situações, todo o mundo se junta num estádio, há festa, há sofrimento, há loucura, e o futebol continua a ser mágico, por isso mesmo, e o campeonato do mundo é não tem modo de comparação, é inigualável a qualquer outro evento. Do que me recordo e desta experiência que eu levo, e já me estou a esticar no tempo, eu sei, apenas desejar que mais países lusófonos como Angola possam estar em próximas edições do Campeonato do Mundo. Há a perspectiva da FIFA aumentar para 64 participantes e portanto as coisas tornam-se ainda mais fáceis. E mandar-vos um abraço, julgo não me esquecer de nada assim de importante, e por isso tudo bom. E obrigado pela oportunidade de partilhar tudo isto.
0: Um beijo grande, Fernando Eurico, da Antena 1 de Portugal, a descrever aqui o outro lado do Mundial.
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0: E muitas histórias. Silva Candembo, jornalista desportivo angolano, escritor, investigador e uma das maiores referências da memória desportiva nacional. Boa tarde, Candembo.
3: Boa tarde, Elizabeth. Boa tarde, ouvintes da Rádio Nacional de Angola.
0: Mário Rosa da Almeida, jornalista, dirigente desportivo e vice-presidente do Comitê Olímpico Angolano, com uma visão ampla do desporto enquanto sistema, poder e também organização institucional e internacional. Boa tarde, Mário.
4: Boa tarde, Elizabeth. Boa tarde a todos os ouvintes.
0: Amílcar Xinguelesse é economista, consultor de negócios e especialista em gestão financeira, que nos ajudará então aqui a compreender os números por detrás do espetáculo. Boa tarde, bem-vindo.
5: Boa tarde a todos e mais uma vez vamos apreciar essa bela Copa, né?
0: Estávamos aqui a ouvir o Fernando Eurico e estava a olhar para o Candembo, a fazer assim uma viagem ao tempo. Aliás, o Candembo que já acompanhou inúmeros eventos desportivos nacionais e internacionais. Depois deste relato do Fernando Eurico, o que dizer da organização?
4: Candembo está com problemas no microfone.
0: Então vamos ao Mário, né? Também estavas aqui a viajar ao tempo.
4: Sim, o conjunto de edições a qual tive acesso nos Jogos Olímpicos, nos Campeonatos do Mundo que pude participar. O ambiente é esse que o Fernando Eurico descreveu. Estamos todos na expectativa de que o Campeonato do Mundo chega ao fim, e chega ao fim bem, né? Ainda nos surpreenderemos de que Donald Trump terá dado indicações à FIFA para recuperar a equipa dos Estados Unidos para disputar meias finais. Já aconteceu de tudo, só me faltava também essa. E de ter sobrado, as únicas equipas africanas que sobraram, a Inglaterra e a França, do que os outros todos. Os outros todos já.
0: E como é que olhas para este cenário do ponto de vista de gestão desportiva, Mário?
4: Não.
0: Este cenário todo aqui que foi. Que o Fernando descreveu.
4: Não, estou de acordo com ele, foi com o que eu disse há um bocado. Uhum. Portanto, é um ambiente que eu já particularmente vivi em outros. Eu estive na final do Campeonato do Mundo do Qatar. Uhum. E estive em 8 Jogos Olímpicos. Portanto, são histórias que dão livros.
0: Dão livros. Candembo, este do resto acaba sendo também o preço inevitável de um Mundial realizado em 3 países.
6: Efetivamente, e já sabíamos disso de antemão, sabíamos que havia de acontecer todos estes problemas, estes imbróglios que surgiram durante a competição, tanto para os jogadores e oficiais, quanto para jornalistas, adeptos e tudo o resto que acompanhou a prova, ou que acompanha a prova. Portanto, julgo que as pessoas deviam estar mais ou menos preparadas, e sobretudo em relação aos Estados Unidos, que são um país muito, muito peculiar, não é? Depois dos acontecimentos de 11 de setembro de 2001, os Estados Unidos adotaram medidas de segurança muito restritivas, muito severas, e inclusivamente já se chegou ao ponto, por exemplo, o presidente Chissano de Moçambique ser descalçado. Pediram para descalçar os sapatos, porque dizem que as revistas são aleatórias, mas não sei se são tão aleatórias quanto isso. E tudo o resto tem a ver com a cultura do próprio povo, da própria nação americana, né? Dos Estados Unidos da América. A gorjeta que o Eurico fala é obrigatória, quase é obrigatória, e não há volta a dar. Se formos aqui próximo da África do Sul, é quase a mesma coisa, né? Pelo menos na cidade.
0: Mas não institucionalizada, né?
6: Não. não é institucionalizado, mas na Cidade do Cabo também, que é um grande ponto turístico, é igual. E se não deres a gorjeta, és tratado.
7: Quando voltares lá.
6: És tratado muito mal mesmo.
0: Amílcar, esta questão da gorjeta, o que é que representa?
5: Bem, eu estava a ouvir atentamente o correspondente lá nos Estados Unidos, e é engraçado. Eu tive, acho que a coisa de um ano e meio nos Estados Unidos, e também tive essa experiência, e não era nenhum evento formal, tipo descalçar o sapato, me senti muito desconfortável, mas entendi que eles também têm uma paixão obsessiva sobre segurança, que às vezes acaba já sendo coisa paranoica. Mas sobre a questão da gorjeta, também vivi essa experiência, me pareceu tanto quanto muito diferente, porque a princípio a comida lá já é muito ruim, não é boa mesmo, é muito desafiador, é muito à base de fast food, e depois nós que viemos de moedas um bocadinho assim mais fraca que o dólar, acaba sendo mesmo uma sensação de roubo, né? Primeiro, não estás satisfeito com aquilo que te deram, não tem esse over delivery, e depois parece que é obrigatório, e na África do Sul mesmo também, principalmente quando tu dás dinheiro, não te dão mais o troco de volta. E vivi também isso nas duas realidades, então penso que acaba sendo também um aspecto que já está se tornando cultura, né? Porque muitos deles também o salário é muito baixo, e eles olham a possibilidade desses negócios como um negócio onde maioritariamente a concentração de suas rendas advém muito mais de gorjeta em relação ao próprio salário.
0: O empregador acaba transferindo essa responsabilidade ao consumidor, não é?
5: Exatamente, mas deveria ser mais facultativo, como é o caso do Brasil, por exemplo. No Brasil não tem essa obrigatoriedade implícita, mas já na África do Sul e nos Estados Unidos parece mesmo explícito.
7: Mas aqui nos Estados Unidos é renda, no fim do dia aquele dinheiro é dividido em partes iguais por todos os trabalhadores. Portanto, ele, quando sai do serviço, já
0: está com o quanto é que faturou do gorjeta.
7: Já tem que saber o teu problema. Ajuda a resolver mil problemas, que para além do salário, ele diariamente, sempre que vai trabalhar, está na expectativa de receber um pecúlio bom para o resto do dia. Portanto, por isso é que essa pressão sobre o consumidor.
0: E estas diferenças culturais não acabam, digamos que, maculando a percepção que os turistas levam do país para a sua terra de origem?
6: Eu particularmente,
0: ou os americanos não estão preocupados com isso?
6: Não estão, mas, e mais do que isso, ficam extremamente chateados quando dizem: oh, não gostei da comida. Ficam muito chateados. Eu tive essa experiência no encontro do Departamento de Estado, no final de um estágio que eu fiz lá, de uma visita que eu fiz lá, e dizem: perguntaram, não é? Quais foram os grandes problemas que vocês encararam? Quase todos nós, angolanos e moçambicanos, o maior problema foi a comida. Eles ficaram extremamente irritados porque acham que as pessoas têm que se adaptar a outras culturas, a outras culinárias, não é? E eles ficam mesmo muito, muito chateados. Mas os Estados Unidos têm ofertas várias. Eu, por exemplo, não gosto da comida americana, não gosto de fast foods. E ia comer outro tipo de restaurantes. Há restaurantes brasileiros, há restaurantes gregos, há restaurantes turcos, que a comida é muito boa, o tempero é muito parecido com o nosso. Portanto, há várias alternativas para quem não gosta de comida americana. E por falar em comida americana, por exemplo, no sul, no Mississippi, não sei se vocês nunca vi, né? Aqui em Angola não acontece, mas bagre fresco, frito. Está a imaginar, não é? Portanto,
7: não sabem comer.
6: É um bocado. Mas sabem, é a cultura deles, e convenhamos que, pronto, aquela parte foi habitada por muitos escravos. Muitos escravos saíram da África e erradicaram-se, foram colocados naquela região para a produção de diversas culturas.
0: Para vocês jornalistas, o Mari e também o Candembo, uma competição desta dimensão deve exigir muito do jornalista e também da equipe técnica. Qual é a vossa experiência? Mochilas de uma cidade para outra, tira sapato, não tira sapato. Qual é a vossa experiência?
7: É mesmo sofrível. Eu não tenho. Eu fui como jornalista aos Jogos Olímpicos de Sydney. Aí estava, eu mereço Jogos Olímpicos, é muito mais fácil. Mas acompanhei o Campeonato do Mundo na África do Sul e no Brasil, e você vê os jornalistas com uma mochila e uma calça jeans na mochila e uma blusa, e andam a viajar de um lado para o outro, ocupa hotel, desocupa hotel,
4: E o Campeonato do Mundo tem esse problema, são no mínimo 12 cidades para se movimentar. Se a tua equipa tem que andar de cidade em cidade, ou estás integrado na delegação, ou tens que te antecipar, tens que sair mais cedo. Enquanto a equipa tem 5 dias para se movimentar, tu tens que, logo que acaba o jogo numa cidade, preparar-te a viajar para outra. E ainda há casos que já sabes que vais voltar para a cidade onde saíste, deixar o quarto ocupado, enfim. Uhum. Desconcentra de alguma maneira, mas aí os juristas são treinados para fazer face à demanda.
6: Quando as competições são em países europeus, são países relativamente pequenos, o problema é mínimo. Uhum. Porque normalmente as pessoas credenciadas para os campeões do mundo têm acesso grátis aos transportes públicos. E, por exemplo, Mundial da Alemanha, os transportes, lá na Alemanha o transporte funciona de forma excelente. Não é? E então, nós entrávamos no comboio a partir do, por exemplo, do Hannover, para Leipzig ou para Colônia, onde as seleções de Angola jogaram, e todos os outros jornalistas faziam isso com alguma facilidade. Agora, os Estados Unidos, que é um país, é um continente, há viagens muito longas, mesmo de avião, e isso exige um esforço tremendo para poder cumprir a agenda, não é?
0: Amílcar, estamos também aqui diante de uma das maiores operações económicas do planeta. Esta movimentação de imigração, transporte, hotéis, alimentação, a própria segurança. Estamos perante um evento desportivo ou uma das maiores operações económicas do planeta? Como é que olhas para isto, do ponto de vista financeiro, do ponto de vista económico?
5: Bem, se nós olharmos mesmo a partida, o próprio evento, né, que nós chamamos ou cunhamos ele de Desporto Rei, ele tem como premissa mesmo alto volume de movimentação financeira em esferas que não é normal em outras realidades. E agora imagina a dimensão daquilo que proporciona o próprio Mundial. Estamos a falar desde o próprio lobby, de onde vai ser, até o próprio investimento em termos de infraestrutura. Então, realmente estamos a falar de valores astronômicos que faz com que movimenta a economia em todos os níveis, né? Uhum. Tu tens ali, na verdade, várias projeções em todos os níveis, e é estratégico até para questões também macroeconômicas e também geopolítica do próprio país. Não é por acaso que o Trump fez de tripa o coração que o Mundial não se trocasse de lugar, né? Uhum. Então, e isso, na verdade, reflete de alguma forma aquilo que nós já costumamos a ver em outras realidades. E olhando o órgão máximo, que é a própria FIFA em si, se em campeonatos que são de dimensões logísticas um bocadinho menores, né, como o caso da Champions League, que é um dos maiores campeonatos, nós vimos o que vimos. Agora imagina na dimensão deste Mundial, até por ser mesmo de forma cíclica, a cada 4 anos. Por isso que nos últimos tempos tem feito muito esse exercício de CDA em vários outros países, e já não é uma coisa nova. Mesmo com a Champions League tem feito muito esse movimento, porque a ideia é fazer do movimento que é pura e simplesmente a questão que parece só diversão, mas na verdade uma grande máquina de movimentação, de fabricação e também de descobrimento de novas personas, né? Uhum. Como o caso desse Mundial, nós tivemos aí a própria persona do Vozinha, né? Que acabou de alguma forma.
0: Já vamos falar do Vozinha,
7: Mas o Jorge Eurico diz que.
6: Fernando Eurico. Jorge é o outro, nosso colega.
0: É a questão dos adeptos, né?
7: Dos adeptos. Falamos aqui que os americanos estavam a encher os estádios. Afinal, não, grande parte deles são estrangeiros. Agora estão a ver estádios de 70, 60, 80 mil espectadores completamente esgotados, sendo estrangeiros, imagine, sendo estrangeiros de locais, quer dizer, os cidadãos apoiantes as suas respectivas seleções nacionais, portanto, uhum, vivem lá, e esses, gostando ou não do futebol, foram todos disposto. O futebol tem essa
0: aliás,
7: mística.
0: Ele diz que o futebol continua a ser a união dos povos. Lembrei-me aqui do artigo do Candembo, logo na semana em que começamos no Jornal de Angola.
7: O futebol tem essa força, essa mística. Agora, é muito dinheiro. E o Candembo, no outro dia, atirou-me para o ar aí uns números, que bilhões,
6: 11 mil milhões de lucros para a FIFA, e a FIFA é uma organização não, como é? Não, sem fins lucrativos.
8: Não
6: lucrativo.
8: Não lucrativo.
6: Sem fins lucrativos, né? Sem fins lucrativos.
8: Então,
6: desculpa, só os intervalos, esses becos, os intervalos para beber água, deram à FIFA mais de 1 mil milhões de euros de lucro em publicidade.
0: E é o David Beckham. O Beckham aparece quase que 8 publicidades só com o rosto dele.
8: Pois, mas então, isso aí é uso e costumes nos Estados Unidos.
7: Agora, repara, há números aqui igual ao orçamento geral do Estado de alguns, muitos países.
5: Mas há um aspecto também que nós devemos levar em consideração. Por exemplo, o que o correspondente falou, e é bem verdade, os Estados Unidos até hoje não aceita reconhecer de forma cultural mesmo o futebol como desporto rei em outras nações. Tanto mais que eles não aceitam chamar de futebol. Para eles, futebol é só futebol americano. E isso também fez com que a FIFA fizesse um esforço maior financeiro até para a adaptação desses estádios, porque esses estádios maioritariamente são estádios de futebol americano. Por isso que tivemos dilema com a questão da Levesse, que não sei se também viram essa questão aí em si. Mas a verdade é que neste Mundial em si aconteceu muitas coisas de forma anormal, mas que já tiveram, na verdade, uma projeção estratégica a coisa de 6 anos atrás. Por exemplo, estamos a falar aqui do Beckham, que agora acaba sendo, de fato, um dos impulsionadores de trazer o futebol, mas numa ótica de colocar os Estados Unidos no mapa, tudo por conta dessa preparação.
8: Ele é presidente de um clube lá, no
5: do clube onde joga o Messi. Sim, o Inter de Miami. Então, por intermédio do futebol, movimentações de você contratar, por exemplo, o Messi. É curioso porque lá nos Estados Unidos, a questão do futebol, por exemplo, o salário do Messi, quem paga 100% não é o clube. São todos os outros proprietários de outros clubes que fazem uma associação como se fosse uma vaquinha para pagar o salário de um jogador, por exemplo, como o caso do Messi. Então, é um esforço que foi numa vertente mais estratégica de poder expandir um bocadinho mais os Estados Unidos com outro horizonte, além do que nós já estamos acostumados a conhecê-los, né? Que é mais um país forte em termos de economia, um país forte como máquina de guerra e coisas do gênero, mas eles também querem se posicionar porque estão a entender a relevância e a importância do futebol. E o Beckham, tanto o Beckham como o Flávio Augusto no Brasil, que já tem um clube há muitos anos lá e fez até inclusive a estratégia de equity desse clube que ele comprou a dezenas e vendeu a milhares de dólares. Então acaba já sendo uma cultura que foi projetada lá atrás para quando surgir a oportunidade como essa que surgiu, só engatar-se
8: e fizesse
0: o que fizeram. E nesta dos americanos não perceberem do futebol, e aqui chamado também, e o Fernando por acaso falou do protagonismo que Gianni Infantino acabou por assumir ao lado do presidente Donald Trump em vários momentos desta competição. Mário, a FIFA corre o risco de perder parte da sua independência quando se aproxima excessivamente do poder político. Como é que olhaste para este cenário durante a semana? Quais foram as discussões?
7: Há um risco muito grande e a FIFA abriu-se e pode pagar caro com essa abertura. Sempre se mostrou fechada e aversa à imiscuidade dos políticos. E, estranhamente, agora nos Estados Unidos, a FIFA deixou-se ficar na capanga, no cafrique dos americanos, particularmente porque querem no Canadá, quer no México, esses dois países continuam a respeitar a força da FIFA. A FIFA só sucumbiu aos olhos e a pressão do presidente americano. Provavelmente o presidente americano não fosse Donald Trump, não havia essa. É que a característica dele é mostrar que ele é o dono e o senhor no mundo, e ninguém se atravessa no seu caminho, porque eu tenho tropas, porque eu faço muitas coisas. Então todo mundo põe o rabo entre as pernas para fazer a vontade ao presidente dos Estados Unidos. Mas quer no Comitê Olímpico Internacional, quer na FIFA, havia, e espero que continue a haver, uma luta para evitar que os políticos se interfiram na gestão da coisa. Se abrimos o flanco, vamos correr risco, principalmente porque essa é uma luta permanente dos americanos. O FBI foi investigar a denúncia na FIFA, o Blatter foi parar para a cadeia e outros foram julgados porque o FBI fez determinadas investigações, mas havia ali uma croaça à volta da FIFA para evitar que os políticos interferissem. Uhum. Mas, infelizmente, o Infantino está a entregar o copo ao criador. E vamos ver o Luís vai criar.
6: Relativamente a essa questão, eu entendo que provavelmente, pronto, não tenho dados substanciais para tirar conclusões, mas presumo que a FIFA terá cedido em determinadas questões exatamente para concitar os Estados Unidos a fazer parte da grande família do futebol mundial. Eu acho que é um bocado por aí. Além de que, hoje, quando se fala de futebol, se fala a indústria do futebol. É muito dinheiro que a FIFA ganha. E num outro país, provavelmente não conseguiria tanto dinheiro quanto ganha nos Estados, ganha agora com esse Mundial dos Estados Unidos da América, a que erradamente muita gente chama Mundial das Américas. Eu não entendo porquê.
0: E também a ser elitizado.
6: Pois, porque esse Mundial só acontece na América do Norte. Uhum. Portanto, Estados Unidos, Canadá e México. Para ser das Américas, tinha que acontecer também na América Central e na América do Sul, quando se fala em Américas, nem mais por. Isso é um pormenor. Agora, relativamente a questão dos americanos não gostarem de futebol, já foi pior no passado. Nos Estados Unidos já foram jogar grandes estrelas, o Zeb foi lá jogar, Pelé foi lá jogar, Beckenbauer foi lá jogar. Quando essas grandes estrelas foram jogar na Liga Americana, uma outra liga que não é hoje a MSL, portanto, eles aportaram algum valor ao futebol americano, chamaram algumas pessoas para o futebol americano, mas não foi suficiente. Pois houve um período de queda. A partir de 1994, os Estados Unidos voltaram à grande família do futebol mundial e têm dado passos muito, muito lentos, mas seguros para, num futuro não muito distante, ser uma grande referência do futebol mundial. Aliás, em feminino, os Estados Unidos é das maiores potências do mundo. E o grande problema relativamente ao futebol nos Estados Unidos é que o culto naturalmente o americano não vê com bons olhos uma partida que acabe 0-0, como por exemplo no futebol. Uhum. E são 90 minutos com um intervalo apenas para os americanos. Os intervalos nos Estados Unidos são muito importantes para o negócio, muito importantes para o negócio. E não havendo isso no futebol, complica um bocadinho. Por isso é que nos Estados Unidos, este ano e o ano passado, no Mundial de Clubes, houve essa
7: business first.
6: Essa exceção, digamos assim. Porque vai ser difícil na Europa, onde é inverno, por exemplo, haver pausa para hidratação. Não sei se vai ser, ou vão inventar uma pausa para aquecimento, sei lá o que for, mas vai ser um bocado complicado.
0: Amílcar, há quem diga que este começa a ser um evento cada vez mais elitizado. Um bilhete para a final pode custar milhares de dólares. O que é que acontece em relação nesta relação entre o futebol e o adepto comum?
5: Bom, eu acho que nós estamos aqui numa transição de paradigma naquilo que concerne também o significado de cada coisa. Uhum. Hoje em dia, por exemplo, a partida de futebol ou de basquetebol, que também já tive o privilégio de assistir mesmo nos Estados Unidos, é mais do que, na verdade, só uma partida de futebol. É um evento, um show, uma experiência. Então, traduzido para isso, eles vão categorizar. Repare que este Mundial, um dos debates que está a levantar muito, é justamente de que os bilhetes estão muito caro, só para ver, o bilhete assim mais ruim possível, em lugar menos visível, está em torno de $60 se você encontrar, e o mais caro, que é o prêmio, está na ordem de $32,000 970. Então estamos a falar de realidades que pouquíssimas pessoas têm, na verdade, a capacidade de responder. Estamos a falar de cidadão americano, cidadão brasileiro, angolano, é uma realidade fora daquilo que é o desporto popular, acaba sendo já um tipo de desporto elitizado. Mas repara que isso não é novo nos Estados Unidos. Uma partida de basquetebol passa esses valores. Então estamos a tentar entender aqui. Primeiro vamos perceber que tá sofrendo uma transição que está sendo visualizada aos nossos olhos, justamente onde o futebol deixa de ser pura e simplesmente ir assistir uma partida de futebol e passa a se tornar um show. E esse show, com experiência, os preços vão naturalmente ser extremamente elevados, e é o que está acontecendo. Então, o que é que nós temos que olhar aí? Nos Estados Unidos não poderíamos esperar algo diferente. Estávamos aqui a falar, e o nosso colega falou aqui muito bem, os eventos de esporte nos Estados Unidos, ele tem sempre uma configuração a nível do showbiz. Uhum. Então, tipo, em intervalo tem que monetizar aquele segundo, aquele milésimo de segundo, é para monetizar em todos os níveis. Vai vir artistas que têm cachê de muitos milhões de dólares para cantar em poucos segundos, conforme temos visto no basquete, como temos visto no Super Bowl, que acaba sendo um baita evento com uma estrutura financeira.
0: Exatamente. Estamos quase a terminar.
6: Aliás, desculpa só, relativamente a essa questão que o Amílcar levanta, eu tive a oportunidade de ver um jogo, não era um grande jogo, um jogo de futebol americano universitário. As pessoas chegam de manhã, o jogo é às 17 ou 18, as pessoas chegam de manhã e o negócio começa logo de manhã. Cachorros, hambúrguer, cerveja, tudo a que têm direito. E sendo os Estados Unidos a primeira economia do mundo, é normal que os bilhetes sejam caros. Já no Mundial 2014 no Brasil, estamos a falar há quase 20 anos, né?
7: 14.
6: Há 14 anos. Os bilhetes eram caros.
0: Bem, estamos mesmo quase a terminar. Eu não queria ir embora sem falarmos do Vozinha. É um torneio de tanto entusiasmo global e ao mesmo tempo com tanta frustração dos adeptos. As equipas africanas perdiam, eram eliminadas quase no finalzinho do jogo. E o Fernando disse aqui que há Cabo Verde acabou encantando o mundo e foi uma das maiores revelações da competição. Cabo Verde, como é que vocês viram esse jogo, Vozinha? Sermos aqui representando pela CPLP.
5: Eu posso começar. Na verdade, eu assisti inclusive uma análise crítica sobre aquilo que seria o padrão do porquê que as seleções africanas estavam a perder justamente nesses últimos quartos. O que é que acontece? Eu acho que chegamos a um nível onde o futebol já não tem mais tanto segredo em termos de abordagem tática e técnica. Uhum. Talvez aqui os
0: é
5: mais avalizados. Não sei se vou chegar lá. O ponto é que nós conseguimos entender como funciona o ponto de vista de jogo, mas a nossa mentalidade não está pronta ainda para aguentar determinadas pressões.
0: E essas o Messi equipes tem pontos fracos que podem ser estudados,
5: sim, claramente.
0: Messi e outros.
5: Sim, claramente, mas só para terminar, o que aconteceu com a nossa seleção foi justamente esse paradoxo, onde eu acho que nós não estamos a sentir, onde está se atrasando já em outras praças, que é a cultura da meritocracia. Nós não estamos ainda com aquele senso de achar que merecemos ganhar aquilo, porque, por exemplo, Cabo Verde tinha tudo para ganhar aquilo. Tantos outros clubes como Congo ou clubes seleções. Então, o ponto que está aí é muito mais psicológico do que capacidade mesmo técnica.
0: Mário,
5: e aí onde devemos atacar
0: o
5: majoritariamente.
0: Que fez de Cabo Verde uma das histórias mais bonitas deste Mundial.
7: Eu
0: mesmo um minuto.
7: Estou a participar em debates internos que estamos a distinguir futebol de Cabo Verde com o futebol cabo-verdiano. É aquela história da música cabo-verdiana e música de Cabo Verde. É que Cabo Verde internamente não tem futebol que justifique estar lá. E o mérito do Cabo Verde é que esse conjunto de cidadãos cabo-verdianos, a maior parte deles nunca não começou a prática do futebol no país dele, a maior parte deles nem conhece o país, e conseguiu buscar sinergias para fazer face à demanda, muita raça, muito patriotismo, mas isso só não basta para...
0: Muito marketing.
7: Não é marketing, não, é mesmo a maneira como eles se entregaram o corpo e a alma para ganhar os jogos.
0: Uhum.
7: E perderam por detalhes, mas esses detalhes vão ser corrigidos depois.
0: Cadê? É o problema.
6: Cabo Verde foi a agradável surpresa deste Mundial e os campeonatos também vivem disso, as grandes competições também vivem disso, um bocado como a equipe inglesa que ganhou dois campeonatos europeus na década de 80, voltou agora para a Liga, esqueço o nome. O Nottingham Forest. Portanto, isso faz bem ao futebol. E relativamente a Cabo Verde, tem também a ver com o facto de que, mesmo nascendo fora, os filhos de Cabo Verdeano são muito ligados à terra, falam crioulo, têm os valores culturais todos da terra, e isso, creio que de certo modo terá também facilitado a união do grupo para um desempenho, para um desempenho que todos nós consideramos muito bom.
0: Além das quatro linhas, bem no finalzinho, Silva Candembo, Mário Rosa da Almeida, Rui Moniz Ortiz, Amilcar Chingeles, José Luiz Faria, Elizabeth Smith e Edwin Chissinga. Nós voltamos para a semana, vamos olhar por Fair Play, para os filhos de lendas, né? Que as lendas estão agora na plateia, vêm os filhos também, né? Nós voltamos para a semana. Boa noite.
5: Sim, senhora.
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10: Angola, boa noite, são 18 horas.
11: Ministro da Defesa Nacional reafirma o compromisso do Executivo em tornar o país livre de minas. Com correntes do concurso público externo da saúde desafiados a candidatar-se fora de Luanda. Trump aceita negociações com o Irão, mas declara fim do cessar-fogo.
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11: Boa noite. A ministra da Saúde, Silvia Lutucuta, alertou os candidatos ao concurso público externo e interno do setor sobre a gratuidade total do processo de cadastramento para admissão e progressão de carreira nas plataformas digitais, com o objetivo de prevenir possíveis casos de burla. A governante aconselhou os concorrentes a recorrerem apenas aos canais oficiais do Estado para evitar que sejam vítimas de esquemas fraudulentos.
12: Reiteramos mais uma vez que em relação a todo o processo concursal, quer o concurso externo, quer o concurso interno, todo o processo é gratuito. Portanto, evitem procurar outros caminhos, devem procurar os órgãos oficiais, as plataformas oficiais, as unidades sanitárias, mas para se inscrever no concurso, não tem que pagar absolutamente nada. O concurso é gratuito. Outro conselho que gostaríamos de dar para aqueles que têm que fazer concurso, sua inscrição nas plataformas digitais, devem verificar bem a documentação que anexam nas plataformas.
11: Por outro lado, Silvia Lutucuta reconheceu a escassez de quadros nas novas províncias, com destaque para o Moxico, Leste e o Quando. Para responder a esta demanda dos utentes pelos serviços de saúde, a ministra garantiu que o concurso público externo de admissão vai privilegiar estas regiões, com um reforço de profissionais de todas as carreiras.
12: Temos uma escassez muito grande de recursos humanos, mas vamos resolvendo paulatinamente. Para cada uma destas províncias, nós temos um número considerável de profissionais de todas as carreiras. São das poucas províncias com um número elevado de profissionais de saúde que têm mesmo garantir assistência na capital, das províncias e também nos municípios. E o Ministério da Saúde vai trabalhar com os governos locais na distribuição desses profissionais por municípios. Mas vão médicos, enfermeiros, técnicos de diagnóstico, apoio hospitalar, regime geral, condutores da ambulância, irão também assistentes sociais. Em breve nós vamos publicar os números. Estarão no portal e no Jornal da Angola a distribuição das cifras por províncias e por unidades sanitárias.
11: A titular da pasta ministerial da Saúde desafiou os concorrentes a não concentrarem suas candidaturas em Luanda e incentivou os profissionais do setor a considerar as oportunidades repartidas por todo o país.
12: A procura é grande dos nossos concursos e por isso apelamos aqui para não se inscreverem ou candidatarem só na província de Luanda. O nosso país é grande, Angola é de Cabinda ao Cunene, do Maior ao Leste, e temos unidades sanitárias ou necessidade de prestação de serviços de saúde em todo o território nacional. Não devemos, por isso, concorrer só em Luanda, repito. Nós também temos a responsabilidade de prestar serviço em qualquer lugar e a todas as pessoas, sem deixar ninguém para trás.
11: Ministra da Saúde, Silvia Lutucuta, desafia candidatos de concurso público externo de admissão de novos profissionais da saúde a efetuar o cadastramento em outras províncias do país. Importa referir que o concurso público externo no setor da saúde, lançado oficialmente esta quinta-feira, prevê admitir 6 mil novos profissionais em diversas carreiras. 460 sapadores das Unidades Especiais de Desminagem da Casa Militar do Presidente da República, na província do Ambo, concluíram com êxito uma ação formativa destinada a reforçar a capacidade interventiva das brigadas e aumentar a produtividade operacional. A formação permitiu aos novos separadores aperfeiçoar, no caso, para os novos sapadores, aperfeiçoar técnicas essenciais para o cumprimento das missões de desminagem e segurança das comunidades, como detalhe a seguir o jornalista Laurindo Vieira.
13: O Ministro da Defesa Nacional, antigos combatentes e veteranos da pátria, reafirmou no Embo o compromisso do Executivo em tornar Angola

0: identificação, delimitação, clarificação de áreas afetadas. A República de Angola continua a demonstrar, com esta ação formativa dos novos sapadores, o reforço da capacidade interventiva das brigadas de desminagem e o aumento da produtividade, garantindo para o efeito o alcance dos objetivos, conforme a orientação de Sua Excelência João Manuel Gonçalves Lourenço, Presidente da República e Comandante em Chefe das Forças Armadas Angolanas.
1: No compromisso de honra, os finalistas lançam a aposta em continuar a dar o melhor de si, em atuar com base nos conhecimentos adquiridos, para nos próximos tempos tornar Angola livre de minas.
2: Trabalhamos com minas, procuramos conhecer até o mais pequeno pormenor, tudo sobre minas e engenhos explosivos não detonados na desminagem humanitária. Por causa disso, o nosso sono é muito leve, enquanto não retirarmos todos os engenhos explosivos do nosso solo pátrio. É uma fase a qual assinalámo-la como uma nova etapa, difícil e de risco, mas com o objetivo de salvar vidas humanas.
1: E o governador da província do Ambo, Pereira Alfredo, considera de capital importância o processo de desminagem, um indicador que está a contribuir para a obtenção de grandes resultados no setor agrícola.
3: Nós conferimos essa ação de desminagem como extrema importância, porquanto queremos substituir os campos outrora de minas em campos de produção agrícola. Daí estamos aqui, em nome do governo, para pontificar exatamente a importância que conferimos a esta grande missão. Nós acreditamos que ao longo do ciclo de aprendizagem, os formandos foram capacitados, treinados, com competências e habilidades necessárias para o melhor desempenho das suas atividades.
1: Governador da província do Embu, Pereira Alfredo, RNA, a partir do Embu, com Álvaro Jamba, José Abílio Calique e o Laurindo Vieira.
4: Ministro da Defesa Nacional reafirma o compromisso do Executivo em tornar o país livre de minas. E a Marinha de Guerra angolana vai continuar a beneficiar de investimentos para reforçar a sua capacidade operacional, modernizar os meios navais e preparar os efetivos para responder aos novos desafios da segurança marítima. A garantia foi dada pelo chefe de Estado-Maior-General das Forças Armadas Angolanas, General de Aviação Altino Carlos José dos Santos, durante o ato central das comemorações dos 50 anos da Marinha de Guerra Angolana, realizado no município do Ambriz, província do Bengo. Jornalista Vladimiro Afonso.
5: O chefe do Estado-Maior-General das Forças Armadas Angolanas, General de Aviação Altino Carlos José dos Santos, garante que a Marinha de Guerra Angolana vai continuar a beneficiar de investimentos para o reforço da sua capacidade operacional, modernização dos meios navais e melhoria da formação dos efetivos. A garantia foi dada no ato central das comemorações de 50 anos da Marinha de Guerra Angolana, realizado no município do Ambriz, província do Bengo, sublema, 1975-2026, Marinha de Guerra, 50 anos, forte e firme na defesa das águas nacionais.
6: Esta decisão ou orientação traduz uma visão estratégica de longo prazo que procura reforçar a autonomia logística, tecnológica e operacional das nossas Forças Armadas, reduzindo a dependência externa e consolidando uma capacidade naval compatível com os interesses marítimos do Estado.
5: As celebrações dos 50 anos da Marinha de Guerra Angolana contaram com a presença de altas entidades das Forças Armadas Angolanas, representantes das Marinhas do Brasil, Portugal e Namíbia, adidos de defesa acreditados em Angola, equipa de reportagem da Rádio Nacional de Angola, com Cândido Jacinto, Faustino Vitorino, João Mendes e Vladimir Afonso, no município do Ambriz.
4: As comemorações dos 50 anos da Marinha de Guerra Angolana serviram também para reafirmar o compromisso das Forças Armadas Angolanas com a defesa da soberania nacional e com a segurança das águas territoriais.
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4: A Espanha e a Bélgica jogam esta noite a partir das 20 horas no estádio de Los Angeles, nos Estados Unidos, no prosseguimento dos quartos de final do Mundial de Futebol, que reserva para este sábado a partida Noruega-Inglaterra. Ontem, no arranque dos quartos de final, a seleção marroquina, a última sobrevivente africana no Mundial de Futebol, foi eliminada da competição ao perder diante da França por 2-0. Kylian Mbappé e Ousmane Dembélé marcaram os golos da França. Lá fora, o presidente dos Estados Unidos, Donald Trump, afirmou que aceitou retomar negociações com o Irão para tentar encerrar o conflito,

0: mas declarou que o cessar-fogo em vigor desde abril acabou definitivamente. A declaração foi feita na plataforma Truth Social, após uma nova escalada de tensões entre Washington e Teherão, marcada por ataques de ambas as partes no Médio Oriente. Trump afirmou que os Estados Unidos continuarão abertos ao diálogo, mas deixou claro que considera terminado o acordo de trégua que havia reduzido os confrontos entre os dois países. O ministro da Defesa Nacional reafirma o compromisso do Executivo em tornar o país livre de minas. Candidatos ao concurso público externo da saúde desafiados a candidatar-se fora de Luanda. Trump aceita negociações com o Irão, mas declara fim do cessar-fogo.
1: Lopes Caína e toda a informação a esta hora.
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1: São já 18 horas e 12 minutos.
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0: Que é com as finais da música de Puto Português, Me Abraça. A música toca aqui no seu Rádio Jornal, são já 18 horas e 19 minutos.
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0: A República de São Tomé e Príncipe celebra domingo 12 de julho o seu 51º ano de independência nacional. Pelo facto, a embaixadora acreditada em Angola, Alda Quaresma Assunção Ramos, falou à Rádio Nacional de Angola, dentre outros assuntos, sobre a situação socioeconómica vigente no país, envolvidos 51 anos, sobre o estado atual das relações entre Angola e São Tomé e Príncipe e o ambiente político em vésperas de mais um pleito eleitoral. Acompanhar a entrevista feita pelo jornalista Isaac Rezende.
2: Hoje a minha convidada é a senhora embaixadora de São Tomé e Príncipe, Alda Quaresma de Assunção Ramos, ela que, dentre outros assuntos, vai falar sobre os 51 anos da independência de São Tomé e Príncipe, a se celebrar já neste domingo, e também das relações, naturalmente, entre o seu país e Angola. Senhora embaixadora, bem-vinda à RNN. Muito obrigado por ter disponibilizado do seu tempo para conversarmos um pouco aqui na Rádio Nacional de Angola.
3: Ok, para dizer que eu agradeço muito sinceramente a vossa iniciativa de dirigir-se à nossa embaixada para conversarmos um bocadinho, não é? Portanto, agradeço bastante e para dizer que estou cá desde 13 de abril, portanto, 2 meses e qualquer coisa, e é a primeira vez que estou nesta função como embaixadora cá em Angola. Como sabe que já estávamos cerca de 2 anos sem embaixador ou embaixadora, e quem esteve a representar é o senhor encarregado de negócio, portanto, eu sou recém-chegada neste país que eu tanto adoro.
2: Como é que olhou para a capital de Angola, Luanda?
3: Eu devo dizer que, como já vivi em Angola nos anos 80, eu vivi ali para o largo de Kinaxixe, então surpreendeu-me pela positiva, porque no meu entender, independentemente daquilo que outras pessoas poderão dizer, no meu entender, Angola cresceu bastante, porque eu, quando estive aqui, não havia essas infraestruturas todas. Quando eu vou ali para a ilha, por esse corredor todo e outros lados, eu vi que houve um desenvolvimento, não é? No meu entender, um desenvolvimento bastante, bastante gratificante, não é? Independentemente de outras coisas, mas também um país não se constrói em tão pouco tempo, não é? Angola é um país bastante grande, acredito eu que houve alguma descentralização, não é? Portanto, Angola hoje está com o maior número de gente. Isso é meu entendimento, minha leitura, a comparar com os anos 80. Portanto, eu até devo felicitar o Estado angolano por essa dinâmica.
2: Bem, agora entrando propriamente para os 51 anos da independência de São Tomé e Príncipe, qual é a atual situação social ou socioeconómico do país?
3: Há muito que se diga com relação à situação socioeconómica do país. Como sabe, esta alteração ao nível mundial com relação à questão do combustível, não é? Ao nível internacional, isto tem afetado bastante São Tomé e Príncipe com relação ao desenvolvimento económico e social. Nós somos um país de dependência externa, muito embora termos algumas valências, algumas potencialidades, mas ainda não tem sido suficiente para dar respostas à demanda da nossa sociedade. No entanto, o governo está a incitar, né, o Estado de São Tomé tem estado a incitar todos os esforços possíveis para responder esta demanda da sociedade. Como sabe que os dirigentes são eleitos pelo povo, então têm toda essa responsabilidade de fazer tudo na medida do possível para dar resposta a essa demanda, o grito da população. Tem sido difícil, devemos aceitar, não é? Não podemos estar aí a tapar sol com a peneira. Tem sido bastante difícil e, como eu disse, um país que depende muito também da ajuda externa, independentemente de alguma gestão, mesmo ao nível do país, para arrecadar algumas receitas, mas o grande bolo depende do país.
2: Sendo representante do governo de São Tomé em Angola, está reservada alguma atividade em alusão aos 51 anos de independência de São Tomé e Príncipe aqui em Angola?
3: Estamos sim, junto à comunidade, a nossa comunidade aqui, que nós lançamos esse desafio para que a comunidade comece a trabalhar na realização de uma atividade alusiva a 12 de julho. Daí que também com o acompanhamento da embaixada, temos um ponto focal nesta comissão para trabalhar neste sentido. Daí que temos já identificado uma localidade que é Benfica, e então vamos buscar as pessoas de outras comunidades, né? Temos o transporte disponível para ir buscar pessoas de outra comunidade e concentrar na localidade de Benfica para realizarmos uma pequena atividade com a comunidade. O nosso maior desejo a nível da embaixada era realizar uma atividade noutro âmbito, que pudéssemos convidar representações do Estado angolano e os nossos homólogos acreditados em São Tomé, não residente, para também alguns convidados para fazer parte deste evento. Mas este ano não vai ser assim, vai ser mesmo só com a comunidade, porque eu preciso conhecer a comunidade, saber como é que as coisas funcionam. Portanto, convidar o Estado para aquele lugar, eu ainda não sei qual é o comportamento da comunidade. Daí que agora vai ser, este ano vai ser só ao nível da comunidade, para o próximo ano podemos criar uma outra dinâmica.
2: Qual é o estado atual das relações de cooperação entre Angola e o seu país?
3: Eu devo dizer que é excelente. Como eu disse, que nós somos dois países irmãos, então entre irmãos não há maca, não há problemas, né? Não há. Vamos conversando, vamos nos entendendo, vamos encontrando sempre formas para melhorar e dinamizar a nossa relação bilateral, a nossa cooperação, de forma a dar respostas às demandas da sociedade, o desenvolvimento dos dois países. E, portanto, é bastante boa. Nós temos essa cooperação com vários setores, do comércio, no setor da agricultura, da saúde, da educação, praticamente todos os setores nós temos essa relação forte com Angola. Portanto, eu devo dizer que é bastante boa, tanto é que Angola é um parceiro estrategicamente importante para São Tomé e Príncipe. Daí que eu, em tão pouco tempo, mesmo no país, eu considero excelente.
2: Pode-nos avançar qual é o volume de negócio neste momento entre Angola e São Tomé e Príncipe?
3: O volume de negócio. Angola é o país que um terço de combustível que São Tomé consome ou recebe sai de Angola, é proveniente de Angola, um terço de combustível. Com relação ao cimento também, nós temos alguma demanda de cimento em São Tomé e Príncipe, que também é proveniente de Angola. Não estamos a dizer que Angola está a oferecer, mas sim é o nosso mercado estratégico, onde nós compramos o combustível, o cimento e outras coisas mais. E Angola é um país que está sempre de mãos estendidas para São Tomé, para qualquer grito, Angola está sempre disponível a colaborar connosco.
2: E o que é que São Tomé e Príncipe partilha com Angola? Que produtos?
3: Há esta relação entre comércio, que também as pessoas trazem produtos de São Tomé para cá. Nós temos as senhoras que compram aqui e levam, e também compram de lá e trazem para aqui. Em relação aos produtos na área da agricultura, portanto, é mais ou menos isso que nós fazemos com Angola. Outros produtos de grande relevância ainda não. Estamos a caminhar para lá.
2: E quais são as perspectivas de cooperação nos próximos tempos?
3: Perspectiva, nós estamos a pensar no que toca à área da saúde, à área da educação, que são esses dois setores também bastante prioritários, né? São setores que preocupam bastante a sociedade. Como sabe, se não houver saúde, não há homens, não há cidadão, e se não houver educação, também pior ainda. Portanto, esses dois setores são prioritários para reforço das cooperações entre esses dois países. Como sabe, o nosso país, o governo tem estado a fazer, dar o seu melhor, apesar das limitações, com relação à área da saúde, Nesses últimos tempos tem estado a dinamizar para manter o hospital, o centro de saúde, o setor de saúde com todas as medicações necessárias, os kits necessários, não é? Porque a saúde tem em primeiro lugar. Nós temos também, no que toca ao setor da educação, que também estamos a falar da área social, também tem havido grandes esforços para garantir a alimentação escolar. Sabe que a parte da educação consome grande parte da população, portanto, o governo tem estado a incitar vários esforços para manter essa população alimentada, pelo menos uma refeição por dia. Daí que, enfim, é preciso dinamizarmos essa cooperação na área da educação, para tudo aquilo que for necessário, não é, para melhorarmos cada vez mais. Estava prevista a realização de uma comissão mista para este ano, mas tendo em conta as eleições, não é? Nós estamos num período eleitoral, daí que esta comissão mista poderá ser realizada com vários temas na mesa após as eleições. Teremos a eleição este mês, no dia 19, que será presidencial, 19 de julho, e teremos em setembro, que será legislativa, em setembro.
2: E como é que caracteriza o ambiente político em São Tomé e Príncipe?
3: Já pode imaginar como africano que é, países irmãos, houve-se informações, portanto, este momento é um momento de um pouco de agitação, não é? Essas correrias na campanha, esses comportamentos às vezes lesivos, não é? A democracia, mas o Estado está a fazer tudo para que a democracia vença nestas eleições.
2: Assim foi então a conversa aqui com a senhora embaixadora de São Tomé e Príncipe, que no dia 12 vai celebrar os seus 51 anos de independência. Para o Rádio Jornal da Rádio Nacional de Angola, ficam os cumprimentos de Isaac Rezende.
0: Aqui o jornalista Isaac Rezende, a entrevista com a embaixadora acreditada em Angola de São Tomé e Príncipe, Alda Quaresma Assunção Ramos, falou em alusão às celebrações de mais o aniversário de independência daquele país. Já encerraram os trabalhos da 15ª reunião da Iniciativa Africana de Política de Inclusão Financeira, uma plataforma continental que reúne governadores de bancos centrais, dirigentes de instituições reguladoras financeiras, decisores políticos e formadores de políticas públicas do continente africano. Ao discursar na cerimónia de encerramento, o vice-governador do Banco Nacional de Angola, Domingos Pedro, recordou que a realização do evento veio simbolizar também os 50 anos de existência do BNA.
4: A realização destas jornadas em Angola revestiu-se para nós de um significado particular e de uma responsabilidade acrescida na medida em que assinalamos os 50 anos de existência do Banco Nacional de Angola. Esta celebração histórica permite-nos não apenas honrar o percurso realizado até aqui, mas também renovar o nosso compromisso firme na manutenção de um sistema financeiro mais inclusivo e sustentável, preparado para os desafios do futuro. As discussões destacaram os progressos notáveis alcançados por África nas últimas décadas. Esta profunda transformação dos nossos sistemas financeiros, que evoluíram de modelos bancários tradicionais para ecossistemas mais diversificados, digitais e inclusivos, proporciona novas oportunidades de dignificação econômica para milhões de pessoas no continente. O imperativo atual, como foi unânime nas discussões havidas, não é apenas assegurar o acesso, mas sobretudo a utilização cotidiana e efetiva dos serviços financeiros, alicerçada na educação e conhecimento, em prol do bem-estar das famílias, do fortalecimento do tecido empresarial e de um crescimento econômico sustentável que não deixe ninguém para trás. As experiências partilhadas evidenciaram que o sucesso desta transição depende de uma cooperação estratégica entre os setores público e privado, bem como de um processo contínuo de aprendizagem entre pares. Deste encontro, emergem as grandes prioridades para a próxima etapa da Agenda Africana de Inclusão Financeira. Ficou evidente que devemos concentrar esforços no reforço da saúde financeira das populações, no desenvolvimento de métricas rigorosas de impacto, no apuramento da qualidade dos dados e no uso sistemático de evidências estatísticas para suportar processos de tomada de decisão mais eficazes por parte dos reguladores. Os nossos debates destacaram igualmente a urgência de conceber soluções financeiras customizadas para os setores produtivos de base, com especial enfoque na agricultura de subsistência e de escala, bem como nas micro, pequenas e médias empresas. Por outro lado, este encontro proporcionou igualmente um espaço de análise crucial sobre as pressões decorrentes da fragmentação do contexto econômico global, a questão da cibersegurança e riscos emergentes, assim como as oportunidades de parcerias e novas fontes de financiamento para avançar a agenda da inclusão financeira no continente. Uma mensagem clara que emerge deste diálogo de Luanda é de que devemos continuar a desenhar políticas públicas baseadas na ciência dos dados, promovendo simultaneamente a inovação responsável e garantindo que os benefícios da digitalização e da literacia financeira alcancem de forma equitativa os segmentos mais vulneráveis.
0: Vice-governador do Banco Nacional de Angola, Domingos Pedro, que falava hoje no encerramento da 15ª reunião da Iniciativa Africana de Política de Inclusão Financeira, uma plataforma continental que reúne governadores de bancos centrais, dirigentes de instituições reguladoras financeiras, decisores políticos e formuladores de políticas públicas, com o propósito de promover o desenvolvimento de políticas de inclusão financeira, o fortalecimento do quadro regulamentar, bem como a coordenação de iniciativas regionais de capacitação e de aprendizagem entre os pares. 8:36.
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0: E já passam 38 minutos das 8 horas. O Fórum Internacional para a Paz e Democracia, que prossegue hoje no seu segundo e último dia do segundo Fórum Internacional da Mulher para a Paz e Democracia, aqui em Luanda, hoje, entre os vários temas, foi destaque a emancipação económica da mulher, inclusão financeira e tecnologia. Mais informação com a Sani Fuxa.
8: Boa noite. ouvintes da Rádio Nacional de Angola para dar nota do encerramento do 2º Fórum Internacional da Mulher para a Paz e Democracia. Os documentos finais, mais concretamente a declaração da União Africana sobre o Fórum de Luanda, recomenda aos Estados-membros a erradicarem todas as formas de conflito e de violência contra as mulheres e também a ratificarem a Convenção da União Africana contra a Violência, que precisa de pelo menos a adesão de 15 Estados para que possa entrar em vigor. Este é um documento que foi apresentado aqui pela Comissária da União Africana para os Direitos Humanos, a angolana Maria Manuela. Houve também a leitura do comunicado final na voz de Marinela Gamboa Laureano, que é a secretária para os assuntos sociais do Presidente da República, e depois a intervenção da enviada especial da União Africana para Mulher, Paz e Segurança, Liberata Mula Mula, que voltou a enaltecer a belíssima organização da parte angolana, a diversidade cultural que foi mostrada durante estes 2 dias, pelo menos nos intervalos das discussões e dos debates, e destacou também o elevado nível de consenso que toca à participação da mulher nos processos de paz, que é uma questão essencial, incluir a mulher, a juventude, em todos os níveis de participação. Liberata Mula Mula destacou que pela primeira vez a União Africana aprovou a participação de pelo menos 30% de participação nas mulheres nos processos de paz. E já na parte final desta cerimónia de encerramento, a ministra Maria do Rosário Bragança fez então o seu discurso de encerramento, dando nota da necessidade de os Estados-membros progredirem e adotarem então as conclusões que constam da Declaração de Luanda para que o processo de inclusão das mulheres seja sustentado e sustentável. Maria Bragança disse que os governos têm de ser capazes de produzir resultados e implementar esta declaração. Vamos ouvir um pouco do que foi então o discurso final de encerramento da ministra Maria do Rosário Bragança.
9: Temos uma declaração de Luanda, uma declaração formal, e temos um comunicado final com traços de aparente informalidade, mas com recomendações que esperamos consigamos efetivamente colocar em prática. O problema deste tipo de eventos é que o que se passa entre um e o outro às vezes parece-nos, soa-nos a vazio. Não é o caso. Se nós conseguimos extrair das diferentes intervenções elementos que nos permitem afirmar com segurança que há progressos, mas também, como foi bem aqui dito, não basta progredir, é preciso tornar esse progresso sustentado e sustentável, sob pena de nós recuarmos. Portanto, isto é compromisso político dos Estados-membros, porque, volvido que foi um quarto de século sobre a Resolução 1325 da ONU, nós somos obrigados a acelerar o processo de melhoria da condição da mulher em todos os domínios da vida, para que, de facto, a transformação que tanto almejamos e que é a primeira palavra do lema deste nosso fórum seja traduzida na vida muito melhor de cada um dos cidadãos africanos. Esperamos que sejamos capazes, aos diferentes níveis dos nossos Estados-membros, os nossos governos, conseguirem efetivamente produzir resultados para que no próximo fórum nós tenhamos, de acordo com tudo que está na Declaração de Luanda, porque de facto esta declaração já endossa responsabilidades e pode ser um marco perfeito para, a partir daí, a partir dos elementos que temos, seja na convenção aprovada pela União Africana em fevereiro de 2025, seja na nossa Agenda 2063, encontrarmos os indicadores ideais para conseguirmos, de uma maneira homogénea, perceber como é que nós estamos a pôr o nosso comboio do progresso a avançar. Portanto, vou finalizar, já me estou também a alongar, agradecer a todos, indistintamente, pela colaboração que tiveram e que tornou possível esta nossa importante comunhão e partilha de ideias, de constrangimentos e de reflexões para propor caminhos para melhores soluções.
8: Excertos do comunicado apresentado aqui pela ministra Maria do Rosário Bragança no encerramento deste segundo Fórum Internacional da Mulher para a Paz e Democracia, numa iniciativa do chefe de Estado João Lourenço, na qualidade de campeão da União Africana para a Paz e Reconciliação, que contou com mais de 350 participantes, entre organizações da sociedade civil, organismos multilaterais e também muita juventude. A equipa da Rádio Nacional de Angola, no Hotel Intercontinental com José Domingos Mante, Osvaldo da Gama, Manuela Contreiras, foi Macanji e Sani Fuxi, boa noite.
0: Boa noite, Sani Fuxi. Encerram hoje, em Luanda, os trabalhos do 2º Fórum Internacional da Mulher para a Paz e Democracia. E agora vamos acompanhar o espaço que a sexta-feira marca a presença de arte e cinema, na voz da jornalista Aurora Ambrich.
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11: Ora viva, estamos de volta ao seu espaço cultural, o ponto de encontro com a arte, a cultura e o entretenimento. Durante os próximos minutos, vamos conhecer as principais notícias da semana, descobrir os eventos que vão marcar este fim de semana e acompanhar o que acontece no mundo do cinema e da criação artística. Começamos pelo teatro. A 21ª edição do Festeca, Festival Internacional do Teatro do Cazenga, decorre até domingo 12 de julho no Animarte, Centro de Animação Artística do Cazenga. O festival reúne companhias de várias províncias do país, promove espetáculos, intercâmbio artístico e a valorização do teatro angolano. E da cena teatral, seguimos para a música. O músico Liano Lauro apresentou oficialmente o seu novo tema promocional, Com Deus é Bom. A canção já está disponível nas plataformas digitais e o artista convida o público a conhecer este novo trabalho, afirmando que vai continuar empenhado em produzir músicas de qualidade para os seus fãs.
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É bom ver, a música também está disponível na minha página do YouTube. Se pesquisaram por Eliano Lauro, Eliano com 2L, TikTok Eliano Lauro, Facebook, Instagram Eliano Lauro, oficial, sempre com 2L.

0: Ainda na música, o Festival Conexões Letras e Arte anunciou que vai expandir as suas atividades pelo país com vista a aproximar a cultura de novos públicos e criar oportunidades para jovens artistas. No campo da programação cultural, o Camões Centro Cultural Português em Luanda apresentou agenda para o mês de julho: exposições, cinema, teatro, concertos e encontros literários fazem parte da programação que pretende reforçar o intercâmbio cultural entre Angola e Portugal. Também o Palácio de Ferro continua a afirmar-se como um dos principais espaços culturais da capital, com uma agenda diversificada durante todo o mês de julho, reunindo música, artes e iniciativas dedicadas ao património cultural angolano. E agora tome nota dos principais eventos deste fim de semana. Nesta sexta-feira, 10 de julho, o Palácio de Ferro recebe a terceira edição da Angola Reggae Night. O evento começa às 19 horas e reúne artistas nacionais e internacionais numa celebração da música reggae. Já no sábado, 11 de julho, também às 19 horas, o mesmo espaço acolhe mais uma edição do Quintal do Semba, desta vez com a atuação de Kiaku Kiadaf, numa noite dedicada ao Semba e à música angolana. Quem aprecia teatro tem ainda a oportunidade de acompanhar as últimas apresentações do Festeca, que terminam no domingo no Animarte, Centro de Animação Artística do Cazenga. E terminamos com cinema. O filme angolano Maldito Amor foi selecionado para integrar a programação do Fantasporto 2026, um dos mais importantes festivais internacionais de cinema fantástico realizado em Portugal. A seleção representa mais um reconhecimento do crescimento e da qualidade do cinema produzido em Angola, reforçando a presença do audiovisual nacional no circuito internacional. E assim chegamos ao fim de mais uma edição do Artes e Cinema. Voltamos na próxima sexta-feira com as principais novidades do panorama artístico nacional e internacional. Até lá, com mais arte, mais cultura e mais Angola. Boa noite e bom fim de semana.
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2: Aurora Ambriz, o espaço Arte e Cinema, segue-se o espaço Compacto Internacional com Isaac Rezende.
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3: Boa noite, última edição da semana do Compacto Internacional no ar e consigo. O principal líder da oposição na Guiné-Bissau, Domingos Simões Pereira, foi hoje colocado em prisão preventiva, tendo recolhido a segunda esquadra na capital do país, noticiou a imprensa guineense. O presidente do histórico Partido Africano para a Independência da Guiné e Cabo Verde, PAIGC, está a ser investigado pelo Tribunal Militar por alegada participação numa tentativa de golpe de Estado. Domingos Simões Pereira foi conduzido na manhã desta sexta-feira às celas da 2ª Esquadra da Polícia de Ordem Pública em Bissau para aguardar o desenrolar do processo em prisão preventiva, de acordo com a Rádio Capital FM da Guiné-Bissau. O Irão avisou hoje que responderá a qualquer ataque contra as suas infraestruturas, incluindo com ações militares contra Israel, numa altura em que as hostilidades recomeçaram entre Teherão e Washington. O responsável não especificou que medidas poderão ser adotadas por Teherão, mas deixou claro que qualquer ataque contra as instalações iranianas desencadeará uma resposta, incluindo contra Israel, a quem as autoridades iranianas se referem como regime sionista. A ameaça surge num contexto de renovadas tensões militares entre o Irão e os Estados Unidos da América, depois de uma nova escalada de hostilidades registada esta semana, aumentando os receios de um reacender e consequente alargamento do conflito na região do Golfo. O vice-primeiro-ministro russo reconheceu hoje uma escassez de combustível e filas nos postos de abastecimento, que atribuiu aos ataques ucranianos a infraestruturas energéticas, quando antes tinha justificado com um aumento da procura provocado pelo pânico dos consumidores. Temos de reconhecer que há problemas e que existe uma escassez, razão pela qual se observam filas. Por vezes, os postos de abastecimento não funcionam de forma estável. A escassez deve-se a razões compreensíveis, uma vez que as refinarias deixam de funcionar parcialmente devido aos ataques de drones ucranianos, declarou à imprensa Alexander Novak, citado pela agência russa TASS. No entanto, afirmou que a Rússia tem capacidade de produção suficiente para garantir a procura. Pelo menos 25 chefes de Estado e do governo, incluindo o presidente ucraniano Volodymyr Zelensky, vão reunir-se na segunda-feira em Paris, no âmbito da coligação da Boa Vontade, anunciou hoje o Palácio do Eliseu. Segundo a presidência francesa, a reunião terá como objetivo aumentar o apoio à Ucrânia e a pressão sobre a Rússia, procurando impulsionar um cessar-fogo e a retoma das negociações de paz. A coligação lançada pela França e pelo Reino Unido reúne 35 países, sobretudo europeus, incluindo Portugal, e visa prestar apoio militar a Kiev e preparar garantias de segurança para a Ucrânia, incluindo uma eventual força multinacional após um acordo de paz. A fechar, pelo menos 1 milhão de mulheres e raparigas perderam acesso a serviços básicos desde o início de 2025, devido à redução do financiamento para ajuda internacional, afirmou hoje a ONU Mulheres. A Agência das Nações Unidas disse que muitas organizações estão a ser obrigadas a entrar em modo de sobrevivência, com 2 em cada 5 a acreditar que terão de encerrar no próximo ano. Estas são algumas das conclusões apresentadas em Genebra para a ONU Mulheres, as quais destacaram que os cortes no financiamento coincidem com o maior nível de conflito armado em 8 décadas e um aumento sem precedentes das necessidades humanitárias de 120 milhões de mulheres e raparigas. A violência sexual contra as mulheres em conflitos também aumentou, duplicando em relação a 2025, salientou a organização. E com esta notícia colocamos ponto final à última edição da semana do Compacto Internacional. Boa noite, bom fim de semana.
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2: Boa noite, Isaac Rezende aqui com o Compacto Internacional, a fechar também esta edição última da semana do seu Rádio Jornal. Foi com muito prazer que trabalhamos para si. Os abraços ficam desta equipa, conduzida pelo Lopes Caína, Damião Lilo, Aurora Ambriz, Benita Sabalo, Wilson Fernandes, Joaquim Tavares, e na técnica esteve o Edwin Xing. Eu sou a Júlia Vigário. Fiquem todos bem. Tchau, tchau. Bom fim de semana.

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1: 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Angola, boa noite, são 19 horas.
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1: Rosa dos Prazeres Afonso, Manuel Lopes Cordeiro, Júlia Cordeiro, Conceição Cordeiro, Ana Paula Cordeiro, Filomena Cordeiro e demais familiares comunicam o falecimento de Gil Lopes Cordeiro, ocorrido na quinta-feira, por doença na província de Benguela. O funeral realiza-se em data a anunciar oportunamente. Josefa Otávio, Nídia da Silva, António Otávio, Paulo Otávio, Julieta Otávio, Filomeno Otávio, Edgar Otávio, Kiamuxinda Otávio, Silvano da Silva e Telvino Vieira, Francisco Otávio. Genros, netos e demais familiares comunicam o falecimento de Esperança Otávio da Silva, mais conhecida por Tia Dida, ocorrido no passado dia 9. O funeral realiza-se segunda-feira, dia 13, pelas 11 horas, no cemitério do Benfica. O óbito está a decorrer na sua residência no Mártires, Rua 17 de Cima. A família Cosi comunica o falecimento de José Alexandre de Castro Cosi, mais conhecido por Zequinha, ocorrido no Hospital Militar por doença. O funeral realiza-se em data a anunciar, realiza-se amanhã pelas 10 horas no cemitério do Benfica. Gabriela Freire e Vítor Freire, filhos, João Freire, Ana da Silva Freire, Isabel Freire Vieira, António Freire, Carlos Freire, Manuel Freire, Ana Freire e demais familiares comunicam o falecimento de Sandra Regina de Oliveira Pena Freire, ocorrido no dia 5 por doença. O óbito está a decorrer na sua residência, na residência da família, no Camama, condomínio do BPC. O funeral realiza-se em data a anunciar oportunamente. Desapareceu da casa dos seus familiares o Sr. Frederico Pedro, também conhecido por Dico. Peça a quem souber do seu paradeiro o favor de ligar para os terminais telefónicos 935-38-72-72 ou 935-38-72-75. Boa noite, Rádio Nacional ao Serviço Público.
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1: 19 horas 3 minutos em Angola.
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1: 19h10.

0: Obrigado.
1: Nós é que agradecemos. Euclides da Lomba, em Chucha. Já sabe que é sexta-feira e a sexta-feira recordamos os artistas que passaram no palco do especial Constelações da Rádio Nacional de Angola, que acontece todas as últimas sextas-feiras de cada mês. Por isso mesmo, seja bem-vinda, bem-vindo. Hoje é dia 10 de julho de 2026. O amigo ouvinte está bem porque está com a Rádio Nacional de Angola. Nesta noite revisitamos vozes que já emocionaram o público no palco do Especial Constelações, o encontro acústico, como dissemos, que acontece todas as últimas sextas-feiras de cada mês. É um espaço que celebra o talento, a autenticidade e a riqueza da música acústica angolana. Enquanto seguimos viagem, conduza com prudência. Se estiver ao volante, mantenha uma distância segura do veículo da frente. Evite o uso do telemóvel e respeite a sinalização do trânsito. A melhor viagem é sempre aquela que termina em segurança. E nesta época de frio, leve um agasalho, mantenha-se hidratado e, se possível, evite mudanças bruscas de temperatura. Pequenos cuidados fazem grande diferença para a saúde. Tivemos com a voz e elegância de Euclides da Lomba, um dos maiores intérpretes da nossa música. A sua carreira é marcada por canções românticas que atravessam gerações e continuam a conquistar novos públicos dentro e fora de Angola. A sua sensibilidade artística faz dele uma referência incontornável da nossa música. 19 horas 14 minutos. Somos o Constelações, vamos estar juntos até às 20, à altura em que vamos ter o Jornal da Noite. Aceite os abraços do Raul Gonga, que está na técnica, e meu nome é Verónica Pinto. Vamos agora seguir com uma voz doce e envolvente. A cantora tem consolidado o seu percurso com interpretações marcadas pela emoção, participando em vários projetos musicais que valorizam a música e a riqueza das suas melodias. Vamos ouvir Érica Nelumba, que também já passou pelo palco do Especial Constelações da Rádio Nacional de Angola.
2: Tá bem.

0: junto.
1: Estamos juntos, fofinha. A fofinha é a Ana Joyce, que recentemente deu um show que levou milhares de fãs a assistir o seu grande espetáculo A Baía de Luanda. 19:24, Ana Joyce é uma das vozes femininas mais influentes, tal como ela é carinhosamente chamada pela fofinha. O seu repertório combina romantismo, elegância e interpretação muito própria, mantendo-se ativa em palcos nacionais e também internacionais. Vamos ouvir Te Amar. Te Amar, ela disse, Te Amar é difícil. E conta aí uma história de reconciliação. A outra pessoa está distraída. É difícil, amar é difícil. É difícil, mas é bom. Ainda assim é preferível amar. Agora vamos ouvir Reticências, de Kiaku Kiadafi, que conquistou o público pela autenticidade das suas composições e pela capacidade de unir semba, kizomba e sonoridades modernas. Continua a desenvolver novos projetos musicais e mantém uma forte ligação com os seus admiradores. Reticências, Kiaku Kiadafi tem novo álbum intitulado Mbemba, que em breve vamos poder estrear ou tocar também aqui na Rádio Nacional de Angola. Queremos agradecer a si que está sintonizado com a Rádio Nacional nesta sexta-feira, desde julho de 2026. Passe melhores momentos com a Rádio Nacional.

0: quer dizer?
1: Obrigado.
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0: Oh, Bruna, grande Bruna Tatiana, uma artista de voz marcante que há muitos anos faz parte da história da música angolana. As suas baladas românticas continuam presentes na memória dos ouvintes, consolidando o percurso de grande respeito artístico. A Bruna tem música nova com o Suarito. Se está a regressar a casa, reduza a velocidade nas zonas de maior movimento, utilize sempre o cinto de segurança e dê prioridade aos peões. A cortesia também faz parte da boa condução. Não se esqueça. Evite mexer no telemóvel enquanto conduz. Preste atenção. Diminua a velocidade sempre que possível. Aliás, o nosso maior desejo é que se chegue bem ao seu destino. 19 horas 39 minutos. 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Hoje é sexta-feira e recordamos os artistas que passaram pelo palco do programa especial Constelações, que acontece todas as últimas sextas-feiras de cada mês. Queremos aproveitar e felicitar a si que hoje está a completar mais um ano de vida. E aqui na Rádio Nacional de Angola, o jornalista Amílcar Xavier, hoje, 10 de julho, está a completar mais um ano de vida e o programa Constelações deseja os parabéns a Amílcar Xavier. Assim também que está de aniversário, aceite os nossos parabéns. Se estiver doente, desejamos rápidas melhoras. Pratique atividade física, beba muita água e agasalhe-se. Cuide das crianças, dos idosos e também das mulheres grávidas. Vamos seguir com a música, até porque é sexta-feira. Vem daí, é o Yuri. É Sabino Renda. É Sabino Renda, né? É Sabino Renda.
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0: informação e da música em Constelações.
1: Yeah.

0: Eita,
1: obrigado, Patayuri. Foi muito prazer.
2: É. Lembro muito bem neste dia. Foi um dia que nenhum dos dois contava e os dois queriam interpretar um clássico, e o clássico escolhido foi Um Toio. De quem? De Teta Landu. Júlio Gil e Yuri da Cunha juntaram-se para essa homenagem emocionante ao inesquecível Teta Landu, uma das maiores referências da nossa música. Estes dois artistas mantêm viva a força da mensagem desta canção Toio, reafirmando a importância de preservar o legado dos mestres da nossa música. 19 horas e 53 minutos, estamos a colocar ponto final nesta edição de sexta-feira do seu programa de início da noite. Queremos agradecer por nos permitir fazer parte da sua noite, que estas vozes continuem a inspirar-nos e lembrar que a boa música nunca perde o seu lugar no coração. Desejamos uma noite especial e tranquila, uma viagem segura e um excelente fim de semana. E o melhor fim de semana é continuar ligado à Rádio Nacional de Angola, porque a boa música continua sempre a iluminar o caminho. Até o próximo encontro no Constelações, onde cada canção conta uma história e cada história se transforma numa constelação de emoções. Não se esqueça nunca que você é o grande amor da sua vida. Ame, deixa ser amado e seja sempre feliz. E não se esqueça de sorrir, mesmo sem querer. Boa noite, o Anderson Alfredo e a Verónica Pinto. Fica essa música, essa voz de Euclides da Lomba. Daqui a pouco vem o Jornal da Noite, nessa rádio que é a sua. Estamos juntos, até lá.

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1: Angola, boa noite. Arcebispo de Luanda reafirma imperativo a Assembleia Nacional constituir-se como espaço privilegiado de encontro das diferentes correntes de pensamento da sociedade angolana. A Declaração de Luanda recomenda aos Estados-membros a erradicação de conflitos e todas as formas de violência contra a mulher. Forças Armadas Angolanas reforçam a aposta na modernização da Marinha de Guerra para a defesa da Costa Nacional. FIFA notifica a Federação Angolana de Futebol para pagar dívida ao ex-técnico dos Palancas Negras e no Mundial das Américas já rola bola no embate entre Espanha e Bélgica. Principal líder da oposição na Guiné-Bissau colocado em prisão preventiva. Sexta-feira, 10 de julho de 2026, edição de Lopes Canina, técnica de Luís Cardoso, vai apresentar as notícias o Joaquim Neto.
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1: Mais uma vez, boa noite. O arcebispo metropolitano de Luanda, Dom Filomeno Vieira Dias, reafirmou hoje que a Assembleia Nacional deve constituir-se num espaço privilegiado de encontros das diferentes correntes de pensamento da sociedade angolana. O prelado católico, que falava no final da audiência que lhe foi concedida pelo presidente do Parlamento, Adão de Almeida, defendeu também o reforço do diálogo entre a Igreja e a Assembleia Nacional.
3: Casa da angolanidade, porque é o espaço de encontro das várias sensibilidades que temos na visão do país, na construção da nossa sociedade, onde a pluralidade de sensibilidades políticas e culturais encontram oportunidade de diálogo, de reflexão sobre os destinos da nossa nação, onde sentimos o compromisso comum na diferença de visões políticas de contribuirmos para o crescimento da nação de modo fecundo, de modo próspero e de modo harmonioso. Eu digo, é a casa da angolanidade.
1: Durante o encontro, Dom Filomeno Vieira Dias ressaltou o imperioso dever das leis aprovadas pelo Parlamento corresponderem às aspirações dos cidadãos que contribuam para o desenvolvimento e a prosperidade de todos.
3: Que as leis reflitam sempre aquilo que é o sentir, aquilo que é o anseio de desenvolvimento e de felicidade de cada cidadão do nosso país. Eu diria, parceira da Assembleia Nacional, enquanto a Assembleia Nacional representa justamente esta Angola como um todo, como uma comunidade de pessoas que juntas procuram crescer, procuram desenvolver-se. A Igreja está na sociedade, não como um corpo estranho, mas como uma presença que é intrínseca à própria nação.
1: Arcebispo Metropolitano de Luanda, Dom Filomeno Vieira Dias, ressalta o dever das leis aprovadas pelo Parlamento corresponderem às aspirações dos cidadãos e que contribuam para o desenvolvimento e prosperidade de todos.
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1: 20 horas e 4 minutos, a Marinha de Guerra Angolana vai continuar a beneficiar de investimentos para reforçar a sua capacidade operacional, modernizar os meios navais e preparar os efetivos para responder aos novos desafios da segurança marítima. A garantia do chefe do Estado-Maior-General das Forças Armadas Angolanas, o General de Aviação, Altino Carlos José dos Santos, durante o ato central das comemorações dos 50 anos da Marinha de Guerra Angolana, realizado no município de Ambriz, na província de Bengo. Todos os dados com o jornalista Vladimiro Afonso.
5: O chefe do Estado-Maior-General das Forças Armadas Angolanas, General de Aviação Altino Carlos José dos Santos, garante que a Marinha de Guerra Angolana vai continuar a beneficiar de investimentos para o reforço da sua capacidade operacional, modernização dos meios navais e melhoria da formação dos efetivos. A garantia foi dada no ato central das comemorações de 50 anos da Marinha de Guerra Angolana, realizado no município de Ombrix, província do Bengo Sublema, 1975-2026, Marinha de Guerra, 50 anos forte e firme na defesa das águas nacionais.
6: Esta decisão ou orientação traduz uma visão estratégica de longo prazo que procura reforçar a autonomia logística, tecnológica e operacional das nossas Forças Armadas, reduzindo a dependência externa e consolidando uma capacidade naval compatível com os interesses marítimos do Estado.
5: As celebrações dos 50 anos da Marinha de Guerra Angolana contaram com a presença de altas entidades das Forças Armadas Angolanas, representantes das Marinhas do Brasil, Portugal e Namíbia, adidos de defesa acreditados em Angola, equipa de reportagem da Rádio Nacional de Angola, com Cândido Jacinto, Faustino Vitorino, João Mendes e Vladimir Afonso, no município do Ombrix.
1: As comemorações dos 50 anos da Marinha de Guerra Angolana serviram também para reafirmar o compromisso das Forças Armadas Angolanas com a defesa da soberania nacional e com a segurança das águas territoriais. A Marinha de Guerra na província do Zaire tem registrado avanços significativos na vigilância da zona marítima como resultado do investimento do governo na formação do capital humano. A modernização gradual da base naval é outro desafio assumido pelo Executivo com melhoria dos equipamentos para aumentar a capacidade operativa de fiscalização da zona marítima na região. Alberto Segunda.
7: Aqui no Soio, o comandante da região naval norte, vice-almirante Orlando Matias dos Santos Ramos, disse que no

0: Lana tem registrado avanços significativos na capacidade dos seus recursos humanos, consolidando um efetivo cada vez mais qualificado e profissional. No domínio dos meios navais, a Marinha de Guerra tem vindo a conhecer um processo gradual de modernização. Estaremos sempre prontos para responder cabalmente aos desafios que se colocam às forças navais desta região naval.
1: Palavras do comandante da Região Naval Norte, vice-almirante Orlando Matias dos Santos Ramos, durante o ato das celebrações dos 50 anos de existência da Marinha de Guerra Angolana na Base Naval. Reportagem Rádio Nacional de Angola, a partir do Soio, com Alberto Segunda.
2: Marinha de Guerra nos Aires está comprometida em reforçar a segurança e a defesa na zona marítima da província. E em mensagem, o Presidente da República e Comandante em Chefe das Forças Armadas Angolanas, João Lourenço, reafirma o compromisso do Executivo em continuar a fortalecer a capacidade operacional da Marinha de Guerra Angolana através da modernização dos meios navais, formação dos efetivos e melhoria das infraestruturas. O Presidente destaca o contributo dos homens e mulheres da instituição na defesa dos interesses permanentes da nação no mar, com patriotismo, bravura, disciplina e competência. João Lourenço reconhece que o atual ambiente de segurança marítima, marcado pela pirataria, pesca ilegal, tráfico ilícito e outras ameaças transnacionais, exige das instituições de defesa uma permanente capacidade de adaptação e modernização. O Presidente da República sublinha ainda a necessidade de reforçar a formação especializada em guerra naval, incorporar novas tecnologias e aprofundar a cooperação com marinhas e instituições congêneres, com vista a elevar os níveis de prontidão e eficácia operacional. João Lourenço presta homenagem aos fundadores da Marinha de Guerra Angolana, antigos combatentes, efetivos reformados e aos marinheiros que perderam vida no cumprimento do dever. O estadista angolano afirma na sua mensagem que o capital humano continua a ser o principal património de qualquer instituição militar e garante que serão mantidos os investimentos na valorização profissional e social dos efetivos. O Ministro da Defesa Nacional reafirmou o compromisso do Executivo em tornar Angola livre de minas. O setor da desminagem foi reforçado com a formação de mais de 460 sapadores das unidades especiais de desminagem da Casa Militar do Presidente da República na província do Ambo. A ação visou fortalecer as operações de desminagem e permitiu a transformação de áreas anteriormente minadas em campos agrícolas, garantindo assim maior segurança às comunidades. Laurindo Vieira.
3: Nacional, antigos combatentes e veteranos da pátria, reafirmou no Embo o compromisso do Executivo em tornar Angola livre de minas. Lúcio do Amaral falava durante o ato de encerramento do curso técnico dirigido a mais de 460 sapadores da ex-unidade especial de desminagem da Casa Militar do Presidente da República.
4: O Executivo angolano disponibiliza apoio institucional e financeiro ao Centro Nacional de Desminagem e às mais operadoras intervenientes no processo, que têm demonstrado o seu compromisso em dar solução às preocupações relativas à desminagem de diversos espaços de interesse econômico e social, com a identificação, delimitação, clarificação de áreas afetadas.
3: No compromisso de honra, os finalistas lançam a aposta em continuar a dar o melhor de si, em atuar com base nos conhecimentos adquiridos, para nos próximos tempos tornar Angola livre de minas.
5: Trabalhamos com minas. Procuramos conhecer até o mais pequeno pormenor tudo sobre minas e engenhos explosivos não detonados na desminagem humanitária. Por causa disso, o nosso sono é muito leve, enquanto não retirarmos todos os engenhos explosivos do nosso solo pátrio.
3: E o governador da província do Ambo, Pereira Alfredo, considera de capital importância o processo de desminagem, um indicador que está a contribuir para a obtenção de grandes resultados no setor agrícola.
6: Nós conferimos essa ação de desminagem como extrema importância, porquanto queremos substituir os campos outrora de minas em campos de produção agrícola. Daí estamos aqui, em nome do governo, para pontificar exatamente a importância que conferimos a esta grande missão.
3: Governador da província do Embo, Pereira Alfredo, RNA, a partir do Embo, com Álvaro Jamba, José Abílio Calique e o Laurindo Vieira.
2: Ministro da Defesa Nacional reafirma o compromisso do Executivo em tornar o país livre de minas. 20 horas e 12 minutos, o

0: Conselho Superior da Magistratura Judicial designou 3 novos juízes conselheiros para exercerem as funções de juízes de garantias do Tribunal Supremo. De acordo com o despacho assinado esta sexta-feira, 10 de julho, pelo juiz conselheiro presidente do Tribunal Superior da Magistratura Judicial, Norberto Sodré João, a decisão resulta da necessidade de reforçar o quadro de juízes conselheiros afetos à Câmara Criminal, tendo em vista assegurar o cumprimento da missão de garantir os direitos fundamentais dos arguídos no Tribunal Supremo. Foram designados para o exercício das funções de juízes de garantias os juízes conselheiros João Pedro Quincani Fuantoni, Artur Domingos Ngunza e a juíza conselheira Cláudia Maria Fernandes Domingos, todos colocados na Câmara Criminal. A diretora nacional interina da Direção de Combate e Corrupção do DINIAP disse hoje que os órgãos que intervêm na implementação do programa de combate à corrupção estão apostados no reforço da capacidade institucional e na investigação à criminalidade económica em Angola. Esperança Jorge falava durante o workshop de análise dos avanços e constrangimentos durante o primeiro semestre deste ano. Jornalista Celestino Camati.
1: O reforço da cooperação internacional através da consolidação de mecanismos de investigação especializada, fortalecimento da capacidade dos magistrados e técnicos da justiça destacam-se entre as ações desenvolvidas durante o primeiro semestre do presente ano. A informação foi avançada pela diretora nacional interina da Direção de Combate à Corrupção da DENIAP, Esperança Jorge, no workshop de análise dos avanços e constrangimentos durante o primeiro semestre do presente ano.
2: O período em análise ficou marcado pelo fortalecimento da capacitação dos magistrados e técnicos de justiça, pela consolidação dos mecanismos de investigação especializada, pela continuidade do processo de modernização tecnológica, pelo reforço da cooperação institucional e internacional e pelo acompanhamento permanente dos processos relacionados com os crimes abrangidos pela ENAPREC.
1: No quadro da cooperação entre a PGR e outros organismos nacionais e internacionais, foram formados 177 magistrados e 200 técnicos da justiça em matéria de prevenção, investigação e acompanhamento à corrupção e criminalidade económica conexa.
2: As ações levadas a cabo pela Procuradoria-Geral da República evidenciam progressos consistentes na implementação das ações sob sua responsabilidade no âmbito do eixo da repressão, não obstante persistirem desafios de natureza técnica, tecnológica, legislativa e de cooperação institucional.
1: Diretora Nacional Interina da Direção de Combate à Corrupção da DINIAP, Esperança Jorge, no workshop de análise dos avanços e constrangimentos durante o primeiro semestre do ano em curso.
0: Diretora Nacional Interina da Direção de Combate à Corrupção, da DINIAP, disse que os órgãos que intervêm na implementação do programa de combate à corrupção estão apostados no reforço da capacidade institucional. E a Declaração de Luanda recomenda aos Estados-membros a erradicarem os conflitos e todas as formas de violência contra a mulher. O documento apresentado agora há pouco no encerramento dos trabalhos do 2º Fórum Internacional da Mulher para a Paz e a Democracia. O detalhe da informação já agora com a jornalista Sadi Fushi.
3: A União Africana recomenda aos Estados-membros a porem fim a todas as formas de conflito e a ratificarem a Convenção sobre a Erradicação da Violência contra a Mulher e as Raparigas. O documento precisa de 15 assinaturas para entrar em vigor. As recomendações constam da Declaração de Luanda sobre o 2º Fórum Internacional das Mulheres para a Paz e Democracia, sob o lema Transformar a África e Empoderar as Mulheres na Liderança para a Paz e o Crescimento Inclusivo do Continente. No documento apresentado pela Comissária da União Africana para os Direitos Humanos e dos Povos, Teresa Manuela, apela-se ainda à implementação da legislação nacional baseada na prevenção, proteção, processo penal e políticas proibitivas da violência de género.
4: Apelar aos Estados-membros para um compromisso firme no sentido de pôr fim aos conflitos e erradicar todas as formas de violência contra as mulheres. Apelar a todos os Estados-membros da União Africana para que assinem, ratifiquem e domestiquem a Convenção da União Africana sobre a Erradicação da Violência contra Mulheres e Raparigas, com o objetivo imediato de garantir 15 assinaturas para demonstrar um forte compromisso político continental, incentivando simultaneamente os Estados-membros a acelerar a ratificação e a integração nacional para facilitar a entrada em vigor e a implementação eficaz da Convenção.
3: A Declaração de Luanda reafirma que nenhum costume pode justificar a violência e incentiva a integração de mulheres nos órgãos representativos e a fazer avançar os mecanismos de participação da mulher na prevenção de conflitos e nas mesas de negociação.
4: Comprometer-se a apoiar a operacionalização do processo de SWOC Plume de Monde para fazer avançar a inclusão efetiva e a participação significativa das mulheres na prevenção dos conflitos, mediação e diálogo, negociações de paz, acordos de paz e reconstrução pós-conflito a níveis comunitário, nacional e continental.
3: Por sua vez, a Ministra de Estado para a Área Social, Maria do Rosário Bragança, sustenta que os Estados-membros são obrigados a acelerarem os processos de inclusão feminina em todos os domínios para concretizar a transformação do continente.
5: Há progressos, mas também, como foi bem aqui dito, não basta progredir, é preciso tornar esse progresso sustentado e sustentável, sob pena de nós recuarmos. Portanto, isto é compromisso político dos Estados-membros, porque, volvido que foi um quarto de século sobre a Resolução 1325 da ONU, nós somos obrigados a acelerar o processo de melhoria da condição da mulher em todos os domínios da vida para que, de facto, a transformação que tanto almejamos e que é a primeira palavra do lema deste nosso fórum seja traduzida na vida muito melhor de cada um dos cidadãos africanos.
3: A ministra finaliza apelando aos governos para implementarem a Declaração de Luanda.
5: Esperamos que sejamos capazes aos diferentes níveis dos nossos Estados-membros, os nossos governos conseguirem efetivamente produzir resultados para que no próximo fórum nós tenhamos, de acordo com tudo o que está na Declaração de Luanda, porque de facto esta declaração já endossa responsabilidades e pode ser um marco perfeito para partir daí, a partir dos elementos que temos, seja na Convenção aprovada pela União Africana em fevereiro de 2025, seja na nossa Agenda 2063, encontrarmos os indicadores ideais para conseguirmos, de uma maneira homogénea, perceber como é que nós estamos a pôr o nosso comboio do progresso a avançar.
3: Maria do Rosário Bragança, ministra de Estado para a Área Social, discursando em representação do chefe de Estado angolano no encerramento do 2º Fórum Internacional de Mulher para a Paz e Democracia, uma iniciativa do chefe de Estado angolano na qualidade de campeão da União Africana para a Paz e a Reconciliação.
0: E a preservação do ambiente para evitar alterações climáticas esteve em destaque nos painéis temáticos. O tema trouxe à tona a informação segundo a qual as alterações climáticas continuam a colocar famílias em situação de vulnerabilidade e a provocar prejuízos financeiros avultados em Angola. Foi de Macanja.
6: Em 12 anos, as alterações climáticas prejudicaram mais de 4 milhões de pessoas em Angola, um cenário que continua, apesar de que o país só emite 0,21% de carbono, como disse o secretário de Estado para Ação Climática e Desenvolvimento Sustentável, Nascimento Soares.
7: Angola emite cerca de 0,21% das emissões globais e enfrenta impactos climáticos muito severos e com a ocorrência de fenômenos extremos que afetaram de 2005 a 2017 cerca de 4,5 milhões de pessoas e provocaram perdas económicas estimadas em 1,2 mil milhões de dólares norte-americanos. Outro sim, dado dos serviços de proteção civil e bombeiros, cerca de 2,2 milhões de pessoas encontram situação de vulnerabilidade face às alterações climáticas e face aos desastres.
6: A ambientalista Fernanda René, da Associação Otiva, ligada a questões ambientais e climáticas, explica que já plantaram mais de 2 milhões de mangais ao longo da zona costeira.
8: Há 10 anos que começamos esse trabalho, já reflorestamos mais de 2 milhões de mangais. Restauramos mais ou menos 3 mil hectares de zonas de mangais degradados. Isso não foi o suficiente enquanto não trabalhamos no empoderamento da comunidade.
6: Paula Francisco, igualmente ambientalista, aponta a sensibilização das famílias e o reforço do financiamento como solução para travar as alterações climáticas.
9: Há uma necessidade, de forma clara, olharmos para os nossos orçamentos, quer do ponto de vista da sociedade civil ou da academia ou de governos. Devemos é fortalecer com a literacia nos vários programas que se inserem, olhando para as premissas e orientação dos governos.
6: Especialistas defendem maior aposta na formação da mulher para um melhor cuidado do ambiente e prevenção das alterações climáticas.
0: Mais dinheiro e educação à população podem contribuir para uma melhor preservação do ambiente e do clima, foram as conclusões saídas do Fórum Internacional da Mulher.
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0: 20 horas e 23 minutos, 250 mil cidadãos já efetuaram a atualização dos seus dados e a prova de vida do Balcão Único do Atendimento ao Público, um processo que decorre até o dia 31 de março de 2027. Ao revelar números, o Diretor Nacional de Registros, Pascoal Santana, referiu que este processo é obrigatório para todos os cidadãos angolanos maiores de 18 anos e serve para confirmar a identidade e garantir o direito de voto.
11: Dados que nós temos compilados até a data de ontem, já compareceram à prova de vida cerca de 250 mil cidadãos a nível de todo o território nacional. Estão reunidas todas as condições técnicas e materiais para que quer os órgãos locais e também a nível central, os BUAPs possam funcionar sem qualquer constrangimento. O processo teve agora início no dia 15 de junho e vai terminar a 31 de março de 2027, sendo que para os cidadãos que residem no exterior, o processo só começa em janeiro de 2027.
0: Diretor Nacional de Registros, Pascoal Santana, e o olhar pela divisa do processo, todos ao registro, a vice-presidente do MPLAP, hoje a participação massiva dos cidadãos no processo de atualização de dados com a natureza de prova de vida, visando a implementação do registro eleitoral oficioso. Jornalista António Pinto.
12: Maraquiosa, a vice-presidente do MPLA e outros membros do seu secretariado, com destaque para o secretário-geral Paulo Pombolo, confirmaram nesta sexta-feira o seu dever de cidadania. Sob o lema Todos ao Registro, Maraquiosa fala da eficiência do processo e apela a todos os angolanos, dentro e fora do país, para o exercício da cidadania plena.
13: Um processo muito rápido, em 2-3 minutos já tínhamos realizado o nosso registro eleitoral, portanto aproveitar naturalmente esta oportunidade também para continuar a mobilizar todos os angolanos de Cabinda, Alcunene e do Mar Oeste, inclusive os angolanos que se encontram na diáspora, para que exerçam esta cidadania plena, para que exerçam este dever enquanto cidadãos angolanos, para que no próximo ano possam exercer igualmente um direito, no caso, o direito ao voto.
12: Quiosa destaca a importância da confirmação agora deste processo e sublinha os constrangimentos dos últimos dias.
13: Porque os últimos dias vêm sempre com os seus constrangimentos, portanto, longas filas e às vezes até correr o risco de não conseguirmos realizar o nosso registro eleitoral e automaticamente também não conseguirmos exercer o nosso direito de voto.
12: Mara Quiosa, vice-presidente do MPLA.
0: Vice-presidente do MPLA apela cidadãos a fluírem ao BUAP para confirmar os seus dados e atualizar o registro eleitoral. Lá fora, o principal líder da oposição na Guiné-Bissau, Domingos Simões Pereira, foi hoje colocado em prisão preventiva, tendo recolhido à segunda esquadra na capital do país. Noticiou a imprensa guineense. Simões Pereira vai cumprir uma ordem decretada por um juiz de instrução criminal no âmbito da investigação sobre a alegada participação num golpe de Estado que teria ocorrido em outubro de 2025. A defesa diz que é tudo uma política, de acordo com os advogados de defesa e fontes familiares. Simões Pereira foi conduzido para as instalações da 2ª Esquadra, onde vai cumprir a prisão preventiva. A medida teria sido decretada na quinta-feira pelo juiz de instrução criminal, Mamadou Embaló, dando assim um diferimento a um pedido nesse sentido que tinha sido formulado à Promotoria de Justiça Militar. O Presidente da República, João Lourenço, saudou o aniversário da independência da República Argelina, democrática e popular, que assinalou-se no dia 5 deste mês, numa mensagem enviada ao seu homólogo argelino, Abdelhadi Boutonne. O chefe de Estado angolano invocou os laços históricos de amizade que ligam os dois países, que conheceram recentemente um novo capítulo com os contactos ao mais alto nível político em Argel e que abriram expectativa e perspectivas de uma cooperação consistente capaz de produzir resultados tangíveis com impacto na vida económica e social dos respectivos países e povos. Por outro lado, o presidente João Lourenço felicitou o povo do Sudão do Sul pelos 15 anos de existência da República do Sudão do Sul, contemplados ontem, 9 de julho. E ainda uma mensagem do presidente da República Democrática do Congo, Félix Tshisekedi, para o seu homólogo angolano. O presidente João Manuel Gonçalves Lourenço foi entregue na tarde desta sexta-feira em Luanda ao ministro das Relações Exteriores, Tati António. Foi portador assim da missiva, embaixador itinerante da República Democrática do Congo, Antoine Mangabili, que se destacou, deslocou a Luanda na qualidade de enviado especial do presidente da RDC. O teor da mensagem não foi revelado, mas sabe-se que a RDC mantém relações de amizade assentes aos lados de solidariedade, sendo que Angola desempenha atualmente um papel preponderante no processo de paz e estabilidade nesse país, irmão da África Central. 2029, a Rádio Nacional de Angola dá mais um passo rumo à modernização. O ministro das Telecomunicações, Tecnologias de Informação e Comunicação Social procedeu nesta sexta-feira ao lançamento do novo sistema de transmissão no centro emissor do Luanda Sul. O novo sistema vai permitir a Rádio Nacional passe assim a emitir em estéreo e cubra quase 100% das províncias de Luanda e Coluibengo e Bengo. Polaco Pedro.
14: O ministro das Telecomunicações, Tecnologias de Informação e Comunicação Social, Mário Oliveira, procedeu nesta sexta-feira ao lançamento do novo sistema de transmissão no centro emissor do Luanda Sul. O ministro Mário Oliveira disse na ocasião que foi cumprida mais uma etapa na transformação da Rádio Nacional de Angola numa rádio moderna que passa a emitir em estéreo e vai permitir uma cobertura de quase 100% nas províncias de Luanda e Coluibengo e Bengo.
15: Cumprimos mais uma etapa dessa longa jornada que é a transformação da Rádio Nacional de Angola numa rádio moderna e que possa prestar um serviço de qualidade aos nossos cidadãos e a todos os angolanos. Nós lançamos o novo sistema de transmissão a partir de Luanda Sul. O sistema é esse que vai permitir a cobertura de muito próximo de 100% de toda a província de Luanda, igualmente da província de Coluibengo.
14: E o presidente do Conselho de Administração da Rádio Nacional de Angola, Sebastião Lino, sublinhou que o lançamento do novo sistema de transmissão no centro emissor do Luanda Sul é outra dimensão do projeto de modernização e expansão do sinal da RNA e agradeceu o apoio institucional do Executivo na concretização do mesmo, que faz jus ao slogan Unimos o País.
16: Estamos aqui a olhar para outra dimensão do projeto de modernização e expansão do sinal da Rádio Nacional de Angola. Começamos com os estúdios que estão a ser ativados ao nível da província de Luanda. O projeto vai se estender por todo o país, mas esta dimensão ligada à expansão do sinal começa exatamente com este ato.
14: Presidente do Conselho de Administração da Rádio Nacional de Angola, Sebastião Lino, quando falava na cerimónia do lançamento do novo sistema de transmissão no centro emissor do Luanda Sul, a Rádio Nacional de Angola, com André Evaristo e Polaco Pedro.
0: A Rádio Nacional de Angola reforça assim a sua capacidade de chegar mais próximo dos ouvintes e com mais qualidade. Agora, atualização dos jogos do Mundial. Neste momento, a Espanha vence a Bélgica por 1-0. Golo do jogador do PSG, Fabián Ruiz. Agora vamos ao encontro do jornalista Isaías Afonso, que está na província do Cunene, que província é este que está, assim, a celebrar mais um ano de vida. Isaías, boa noite. Província essa que nos últimos 10 anos a população conheceu, assim, um crescimento que anda por perto dos 2 milhões.
17: Ora, boa noite, Cunene, celebrando 56 anos como província, com muitos desafios pela frente, as reflexões que se projetam ao longo dos encontros temáticos em semana de Expo viram-se para a segurança alimentar, energia e mais água para a população e o gado, e para a agricultura, que mostra toda a sua produção, a produção dos seus 14 municípios. Investidores e empresários fazem-se a estrada e nos contactos de negócios surge em primeiro lugar o ambiente e as facilidades para os investimentos. A governadora Jardina Dida Leloa assume que os projetos estruturantes a serem inaugurados em breve vão servir para dar respostas aos desafios de desenvolvimento sustentável. Fernando Noel.
18: Em 56 anos, a rede sanitária da província do Cunene conheceu um crescimento exponencial, contando atualmente com 160 unidades públicas, o que tem minimizado os problemas de saúde no seio das comunidades. O facto foi ressaltado hoje pela governadora provincial do Cunene, Jardina Dida Leloa, por ocasião do 56º aniversário da província, que hoje se assinala.
19: A rede sanitária provincial, que nos anos 70 era exígua, conta atualmente com 160 unidades públicas, sendo um Hospital Geral Simeone Mucone, de nível terciário, um Hospital Provincial, 7 hospitais municipais, incluindo o Hospital Missionário Católico do Chulo, 47 centros e 104 postos de saúde, o que tem permitido minimizar os problemas de saúde.
18: Governadora Provincial do Cunene, Jardina Dida Leloa, que falava esta sexta-feira por ocasião dos 56 anos desta parcela do território nacional.
17: E com uma população de mais de 1 milhão e 800 mil habitantes, a província do Cunene tem nos jovens a esperança e a participação destes nas tarefas viradas ao desenvolvimento sustentável, que é a grande meta da governação, leu Adriano.
20: Os jovens do Cunene renovaram o compromisso de continuar a desempenhar um papel ativo na construção de uma província desenvolvida, próspera e preparada para responder aos desafios do presente e do futuro. A juventude esteve sempre na linha da frente dos momentos mais decisivos do Cunene. Ao lado dos mais velhos, participou na resistência contra a ocupação colonial, contribuiu para a defesa da integridade territorial do país e enfrentou os desafios das alterações climáticas e continua hoje envolvida na grande missão de impulsionar o desenvolvimento. O secretário executivo do Conselho Provincial da Juventude, Praia Chivela, destacou o papel das novas gerações para a consolidação das conquistas alcançadas e para a materialização dos grandes projetos que estão a transformar a província.
21: Estão envolvidos muitos jovens que incansavelmente têm estado a contribuir para que o Cunene seja então aquilo que é.
20: A celebração dos 56 anos do Cunene acontece também num contexto em que a recente divisão político-administrativa elevou para 14 o número de municípios, entre os quais Xissuata, localizado no extremo nordeste. De lá, o jovem Wilson Manuel aponta a necessidade de investimentos em infraestruturas escolares e sanitárias, para as quais a juventude está pronta a abraçar.
22: Estamos prontos para tudo que o governo fizer para o nosso município. Estamos prontos para poder abraçar estes projetos.
20: Jovens do Cunene assumem-se como uma das principais forças impulsionadoras do progresso da província, ao escrever páginas importantes da história de uma terra que 56 anos depois da sua criação olha para o futuro com confiança e esperança renovadas.
17: Ora, até o dia 14, o Cunene é palco de celebrações e ponto de encontro de investidores para os negócios destes tempos, com mais energia, água e infraestruturas garantidas pelo Executivo. Boa noite.
0: Boa noite, Isaías Afonso. E agora olhamos para a capa do jornal. Voltamos a destacar: Arcebispo de Luanda reafirma imperativo da Assembleia Nacional constituir-se como um espaço privilegiado de encontro das diferentes correntes de pensamento da sociedade angolana. Declaração de Luanda recomenda aos Estados-membros a erradicação de conflitos e todas as formas de violência contra a mulher. Forças Armadas Angolanas reforçam a aposta na modernização da Marinha de Guerra para a defesa da Costa Nacional. No desporto mundial, neste momento, França ou melhor, Espanha 1, Bélgica 0. Lá fora, principal líder da oposição na Guiné-Bissau, colocado em prisão preventiva. Sexta-feira, 10 de julho de 2026, edição de Lopes Canina, técnica de Luís Cardoso. Falou consigo o Joaquim Neto. Boa noite e boa sexta-feira.
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0: Boa noite, o Jornal Todos os Portos na noite da sua sexta-feira, dia 10 de julho de 2026, já está no seu rádio.
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0: Trazemos até bem perto das 21 horas. Espanha já em vantagem diante da Bélgica. Em jogo que acontece nesta altura na procura do segundo passe para as meias finais do Mundial FIFA 2026 da América do Norte. Marcou Fabián Ruiz. FIFA estabelece dia 15 deste mês de julho como deadline para o pagamento do que a FAF deve ao antigo selecionador português dos Palancas Negras. Direção da Federação Angolana de Hóquei em Patins já projeta Mundial de Assunção no Paraguai. E enquanto que no futebol com muletas já se perspectiva sangue novo, perspectivando o Mundial do México. A sua equipa na montagem, o Hermínio Vera Lopes, com técnica final do Anderson Alfredo, preparou e apresenta o Desportivo na noite da sua sexta-feira, o Alves da Silva. Boa noite. Espanha 1, Bélgica 0, marcou Fabián Ruiz. É o segundo jogo dos quartos de final e na busca do segundo passe para as meias finais do Mundial FIFA 2026 da América do Norte. O jornalista Bravo da Silva encabeça a equipa da Rádio 5 que acompanha esse jogo. Eu vou chamá-lo em direto para este Jornal Todos os Portos. Bravo, boa noite.
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2: Lido, Califórnia, 1-0 a favor da Espanha. Nesta altura, golo do Fabián Ruiz, do minuto 30 do encontro. Languinha Simão, estamos em conexão com o canal principal da Rádio Nacional de Angola no Jornal Desportivo. Como é que está a ser o jogo? Espanha 1, Bélgica 0, no minuto 38 do encontro.
3: Exato, uma Espanha que controla a bola, o jogo com bola, retira a iniciativa de jogo à seleção da Bélgica, controla os melhores momentos, muito criativa, tecnicamente mais.
2: Lá mal rematou ao lado! Sim, o segundo da Espanha, prossiga, Languinha!
3: Exato, controla o jogo, controla os ritmos, quando perde a bola é muito rápido na reação à perca. Uma Bélgica sem iniciativa, não consegue ligar o seu jogo, não consegue ter iniciativa ofensiva, a ter muitos problemas para ter a bola e ia ser fustigado pela seleção da Espanha, que nesse momento controla o jogo e ganha com toda a justiça.
2: A Espanha ganhar por 1-0, o golo do Fabián Ruiz com 66% de posse de bola contra 34% da Bélgica. Para já, Belmiro Carolino, boa noite. Novamente em cadeia nacional, o árbitro do encontro e o senhor Michael Oliver, de nacionalidade inglesa. Como é que está a trabalhar o inglês neste duelo?
4: Boa noite, Bravo. Boa noite, extensiva, aos nossos ouvintes. Olha, dizer que o Mike Oliver e a sua equipa de trabalho não está...
2: Embarca a Bélgica, permita Alves, golo em Desportivo à noite, grande piada.

Ótica de Catalaeira. No minuto 40 o encontro. A Bélgica, de facto, pela primeira vez, remata a baliza espanhola.

0: marca 1-1 já no declinar no primeiro tempo, minuto 42 do encontro. Alza Silva é auditório da Rádio Nacional de Angola do Digo que e a segunda partida do score final na primeira. França ontem ganhou Marrocos por 2-0. Amanhã, 22, Noruega, Inglaterra e na madrugada de sábado para domingo, às 2 da manhã, Argentina, Suíça, na corrida às meias finais do Campeonato do Mundo, onde já está a seleção francesa. Boa noite e boa continuação do Desportivo. A noite.
1: Boa noite para a Vida Silva. Boa noite para a equipa que está a acompanhar este Espanha 1, Bélgica 1, Fabián Ruiz e de Ketelaere a marcarem os golos. Aqui pela nossa casa, a FIFA estabeleceu o dia 15 deste mês de julho como deadline para a FAF pagar o que deve ao antigo selecionador nacional dos Palancas Negras, o português Pedro Gonçalves. O técnico recorreu ao organismo que tutela o futebol no mundo para reclamar do contrato financeiro não cumprido na íntegra pela Federação Angolana de Futebol, FAFA, enquanto esteve ao serviço da seleção de todos os angolanos. Jornalista Domingos Quitumba, boa noite.
2: Boa noite para si, para o ouvinte do Desportivo. Está tomada a decisão, FAF terá de pagar até 15 deste mês os valores que deve ao técnico Pedro Gonçalves, que apresentou queixa à FIFA por ter sido despedido quando ainda tinha contrato que terminaria até o final do Campeonato do Mundo, que decorre no Canadá, México e Estados Unidos da América. A decisão da FIFA ficará sem efeito se existir um acordo entre as partes. Sem revelar números, Pedro Gonçalves reage à decisão da FIFA.
3: Vem confirmar aquilo que já se esperava, portanto, desde já dizer que também não foi com muito bom grado que tive de partir para essa solução. Evidentemente que tanto eu como os meus adjuntos procurámos encontrar um consenso e uma resolução sem ter de recorrer a estas instâncias. Não nos restou alternativa face à postura da direção da Federação Angolana de Futebol. Portanto, o processo decorreu, está ao cuidado dos meus advogados. O processo decorreu com naturalidade, ambas as partes foram auscultadas, a Federação reconheceu a dívida, não compreendo na totalidade, portanto, e daí o desacordo que depois a FIFA veio a reconhecer. E, portanto, com naturalidade, vamos aguardar que tudo isto se resolva, e acredito que sim, tudo se vai resolver e seguir para próximos desafios, estando focado, e obviamente espero que tudo se resolva da melhor forma. E da minha parte, estarei sempre a torcer por Angola, estarei sempre a torcer pela seleção angolana, pelos Palancas Negras, não só pela população angolana, bem como também por os muitos amigos que tenho em Angola, particularmente na seleção, e portanto é com certeza com regozijo que sigo as incidências da seleção angolana e vou seguir com toda certeza para o resto da vida, mas situações de trabalho e o rigor impera e portanto tudo sabe resolver.
2: Pedro Gonçalves, o antigo técnico dos Palancas Negras, reagindo à decisão da FIFA, que dá razão ao timoneiro português, que foi despedido pela Federação Angolana de Futebol antes do final do seu contrato com o órgão que rege o futebol no nosso país. A Federação Angolana de Futebol tem até 15 deste mês para liquidar toda a dívida que tem com o antigo comandante dos Palancas Negras. Se as partes chegarem a acordo antes de 15 deste mês, fica sem efeito a decisão do órgão que rege o futebol mundial. Já tentamos contacto com a Federação para reagir a esta decisão. Por enquanto, não fomos bem sucedidos, mas vamos continuar a contactar o órgão que rege o futebol angolano para também termos a sua posição sobre esta decisão da FIFA.
1: Obrigado, Quitumba. Bem, Quitumba, que ouviu o Pedro Gonçalves, o antigo selecionador nacional dos Palancas Negras, que conta com o beneplácito da FIFA, que notificou a Federação Angolana de Futebol, FAF, para que pague até dia 15 deste mês de julho a dívida que tem com o técnico enquanto esteve ao serviço da seleção de todos os angolanos. Continuando no pacote das seleções nacionais, no hockey em patins, a seleção nacional começa a trabalhar nos próximos dias, tendo em atenção o Open Internacional da Catalunha em Espanha, na projeção do Campeonato Mundial de Assunção no Paraguai, em outubro deste ano. O presidente da Federação Angolana de Patinagem, Dionísio Viegas, já tem definido os objetivos do 5 Nacional nesses jogos que vão acontecer naquele país da América do Sul.
4: O objetivo primário é realmente mantermos-nos na elite, no grupo de elite, onde estão as 8 melhores seleções. E sendo nós a sexta classificada, queremos, no mínimo, garantir essa sexta posição para, com isso, não corrermos o risco de baixarmos de divisão. Este é o objetivo primário, mas, logicamente, que queremos melhorar. Tanto melhorar do sexto, temos quinto, quarto, até onde a gente conseguir ir.
1: Dionísio Viegas, o presidente da Federação Angolana de Patinagem, com os objetivos e as metas a atingir pela Seleção Nacional, que vai evoluir nos Jogos Mundiais da Patinagem, que acontecem em outubro deste ano em Assunção, no Paraguai. E no boxe, a Seleção Nacional Sénior Masculina continua a trabalhar na cidade planáltica do Ambo, onde trabalham 21 pugilistas na preparação do Zonal 5, prova de apuramento ao africano deste ano e também campeonatos do mundo. O selecionador nacional cubano Juan Dusac está sem mãos a medir. Jornalista Pedro Lucas.
5: A pré-seleção nacional de boxe prossegue com a preparação nesta cidade. Sob o comando técnico do professor Juan Dusac, a planificação diária reserva trabalhos físicos no período da manhã, técnicos e tático no período da tarde, 2:30 de manhã e 2:30 de tarde. Juan Dusac disse que os atletas estão a assimilar os conhecimentos transmitidos, destacando que os resultados dependem dos pugilistas.
6: Pela manhã não tínhamos planificado o treinamento de preparação física. Resistencia y el trabajo de la fuerza. Y por la tarde, la técnica y la táctica. Lo están asimilando bastante bien. No hemos adaptado bastante rápido y todavía yo creo que no ha provocado ningún tipo de situación difícil que no podamos resolver. Es muy difícil todavía porque lo contrario no lo conozco. Nosotros sabemos lo que estamos haciendo, pero no sabemos lo que están haciendo lo contrario. Tendría que verlo primero y después cualquier tipo de cuestión relacionada con el avance que los muchachos han dado. Pero hasta el momento sí te puedo decir que se ve muy buena perspectiva con lo que tenemos. El caso de Adriano, el caso de Avelino, el caso de Ramiro, Bernardo, que son los que más se destacan. Eso nosotros esperamos que en la competencia que tengamos, los resultados eminentemente dependen de ellos.
5: 5 atletas pueden disputar el Mundial de Modalidad. Juan Dusac no precisó el número de atletas que van a evoluir no africano marcado para o mês de setembro.
6: Aqui temos, eu lhe pedi ao presidente que a parte da seleção nacional de sínio juvenil para que sejam os substitutos em futuro de esses sínios que estão aqui. E com vista ao Mundial Juvenil, que este ano é o Mundial Juvenil, e esperamos que nós tenhamos a possibilidade de participar com 3, 4, 5, o que se pode. Não sei onde, em que parte, mas sei que este ano é o Mundial Juvenil.
5: Técnico da Seleção Nacional de Boxe, Juan Dusac, para a Seleção Nacional de Boxe, prossegue com a preparação nesta cidade.
1: O jornalista Pedro Lucas, na cidade planáltica do Ambo, com a maneira como trabalham os 21 pugilistas às ordens do cubano Juan Dusac. Por sua vez, no desporto adaptado, serão conhecidos nos próximos dias os pré-convocados da Seleção Nacional de Futebol para Amputados, tendo em vista a sua participação no Campeonato Mundial a decorrer entre 13 e 22 de novembro deste ano no México. João Batista Chieto, o selecionador nacional, está a pensar em renovar o grupo injetando sangue novo. Jornalista Aristides Augusto.
7: O técnico do Comunidade Nacional disse recentemente aqui no IJ que 8 das 10 equipas que disputaram recentemente o 20º Campeonato Nacional de Futebol com Muletas, disputado de 28 de junho a 5 de julho, verão os nomes dos seus atletas na lista dos pré-convocados, com exceção dos mistos do Kwanza Sul e da Willa, por não terem convencido os olhares do corpo técnico.
8: Será uma seleção praticamente renovada, com uma média de 90% de atletas. Podemos dizer que sangue novo. Podemos dizer, tirando só a província do Kwanza Sul e Willa, as demais províncias todas deram atleta para a seleção nacional.
7: E da parte do executivo, reina o compromisso de apoio para a criação de todas as condições para que Angola possa realizar uma competição no México à altura das exigências por ser vice-campeão, onde tem a missão de melhorar ou igualar o feito passado, tal como ressalta José Pedro, o diretor nacional do Fomento e Desporto do Ministério da Juventude e Desportos.
9: A nível do Ministério, sim, estamos sempre apoiando. O Ministério é o primeiro, vamos dizer, a primeira mão, né, de apoio para a seleção, e esta não difere nada daquilo que tem sido o apoio do Ministério a nível de seleção. Nós temos de ir defender o primeiro lugar do campeonato ano passado. Ano passado saímos em segundo lugar, então tudo indica que está tudo preparado a nível, quer a nível técnico e a nível do Ministério também, para conseguirmos então renovar o primeiro lugar que a nós pertence.
7: Palavras de José Pedro, o Diretor Nacional do Fomento e Desporto do Ministério da Juventude e Desportos, reiterando apoio ao Combinado Nacional para Amputados, que irá disputar o Mundial no México.
1: O jornalista Aristides Augusto, com a maneira como o selecionador nacional João Batista Chieto perspectiva o que vai ser a futura seleção nacional de futebol com muletas. No handebol, o Petro de Luanda começou com vitória convincente, mais uma edição da taça dos vencedores das taças. Prova que está a decorrer em Kinshasa, na República Democrática do Congo. Venceu hoje, concludentemente, o HBC Kali do Congo por expressivos 49-10, com já favoráveis 28-6 ao intervalo. Luís Chaves, o técnico principal da equipa, diz que a entrega e a dedicação das atletas é que fez com que o jogo se tornasse fácil.
10: Após a observação do jogo entre o Kali e o Heritage de ontem, nós hoje podemos contrariar os pontos fortes que o Cali apresentou contra o Heritage e exploramos os pontos fracos ao máximo. Daí a diferença de resultado no primeiro tempo, 23-6 e de 26-4 no segundo tempo. Para amanhã, a mesma determinação. O jogo entre o Cali e o Heritage também foi desequilibrado. Ficou por 11 bolas, não deu para grandes observações, mas nós temos em mente a primeira linha do... Tanto Heritage como o Tô praticamente estão a trabalhar as suas seleções, a RDC e o Congo Brazzaville. Tem aqui muitas atletas, agora a Gesney também chegou para o Heritage. Quer dizer que, nesse caso, jogadoras que nascem em Angola aumentam para 6 no Heritage. Mas estamos preparados para isso, né? Nós estamos aqui para jogar e vencer. Então não vamos nos importar com os nomes nem com quem está do outro lado. Vamos entrar para ganhar.
1: Luís Chaves, vamos entrar para ganhar, é assim mesmo, o técnico principal do Petro de Luanda, depois do triunfo contundente sobre o HBC Kali do Congo Brazzaville, na estreia de mais uma taça dos vencedores das taças em séniores femininos. Este sábado, as nossas embaixadoras defrontam o anfitrião Heritage para a terceira jornada do Grupo B. E no basquetebol, Bruno Fernando tem um novo desafio na sua carreira. O poste angolano, de 2,08 metros de altura, assinou pelo Anadolu Efespor Clube da Turquia. Duas épocas depois de representar as cores do Partizan de Belgrado, da Sérvia. O jogador angolano tem no seu currículo passagens pelo Atlanta Hawks da NBA, ainda os Boston Celtics, o Houston Rockets e os Toronto Raptors, todos eles da Liga Norte-Americana de Basquetebol Profissional. E está cumprido o primeiro dia de competição dos nacionais de sub-14, que têm como palco Luanda. Em masculinos, a cidade do Quilamba derrotou o núcleo do Patriota por 61-32 para o Grupo B, enquanto o Vila Clotilde venceu o Grupo Desportivo da Banca por apertadíssimos 46-45 para o mesmo grupo. Em femininos, o 1 de agosto venceu o Inter Clube por fáceis 46-16. Jornalista Evaristo Eponde.
11: 1 de agosto, Cilindra Interclube no arranque do Campeonato Nacional Feminino de Basquetebol em sub-14 por 40-16, disputado no pavilhão Fernando Souza. Ao intervalo, a equipa militar vencia por 24-6. Joaquim Pinto, o timoneiro da equipa militar, enaltece a prestação do grupo pela vitória.
12: A avaliação que eu faço é que as miúdas conseguiram dar o seu melhor. Soubemos que o primeiro jogo campeonato, independentemente de termos cometido alguns erros, é um escalão de formação, temos que puxar por elas, né? E procurar fazer com que dia após dia, não é, elas possam melhorar, né? Aquilo, tudo aquilo que tiver o alcance delas em termos de objetivo, elas vão procurar fazer, não num grau de exigência muito elevado, não é, de uma forma normal, para que elas possam desfrutar aquilo que é o Campeonato Nacional e possamos potencializar ela para os próximos desafios.
11: E Alfredo Francisco, técnico do Interclube, salienta que as jogadoras falharam no setor defensivo.
13: As meninas não estavam a interpretar certos gestos, falharam na defesa, falharam também em algumas saídas de contra-ataque e foi aí onde nós praticamente perdemos o jogo. Mas eu penso que nos próximos jogos vamos tentar melhorar.
11: Alfredo Francisco, técnico do Interclube, que perdeu diante do 1 de agosto por 16-40, na primeira jornada do Campeonato Nacional Feminino de Basquetebol em sub-14, disputado no pavilhão Fernando Souza.
1: O jornalista Evarista Ponde, que acompanhou o que foi o primeiro dia dos nacionais de basquetebol em sub-14, prova que está a acontecer aqui em Luanda. E para a época do nosso futebol nacional, o Petro de Luanda, o bipentacampeão nacional, abre as oficinas já este sábado com os indispensáveis exames médicos. Os bipentacampeões nacionais vão cumprir a pré-época com um estágio em Espanha, que vai acontecer entre 12 deste mês de julho e 7 de agosto próximo. Estão agendados amistosos com as equipas espanholas do Valência, do Esca, do Teruel e do Nastic, para além do Al-Ittihad da Arábia Saudita. O novo primeiro divisionário, o Futebol Clube da Benda, por sua vez, agendou para a próxima segunda-feira a abertura das oficinas. Entretanto, é já este sábado que chegam os primeiros reforços da equipa. Jornalista Joaquim Arlindo.
14: O Futebol Clube de Cabinda começa a receber novos reforços já no fim de semana, tendo em vista a próxima época que vai colocar a equipa em duas frentes. Os gorilas aguardam pela chegada de quatro caras novas para colmatar as insuficiências em vários setores do plantel que vai competir no Girabola e na Taça de Angola. A confirmação é de Vítor João, vice-presidente do Clube da Rua da Polícia, que, sem avançar nomes, garante ainda a chegada do segundo leque de reforços na próxima semana.
15: Sábado ou domingo chega um grupo de atletas, reforços, aqueles indicados pelo treinador, e aqueles também que achamos que podem trazer uma mais-valia para a equipa, mais concretamente quatro, e ao longo da próxima semana poderão chegar mais dois ou três, um ou outro proveniente da primeira, mas na sua maioria proveniente da segunda divisão, onde também temos muitos bons jogadores com qualidade elevadas, e vamos esperar que eles cheguem, trabalhem e enquadrem-se. Mas a nossa base principal vai ser a equipa que participou na segunda divisão, temos muita qualidade aí também e queremos priorizar esses jogadores que deram muito e provaram de que são capazes, fizeram um grande campeonato. Basta ver que nenhum jogo perdemos em casa, todo jogo vencemos, porque são capazes, só faltava a oportunidade, e essa é a grande oportunidade deles. Trabalhos de campo vamos começar na próxima segunda-feira, os jogadores apresentam-se, vão para os exames médicos e depois subsequentemente vão seguir-se os trabalhos do campo propriamente ditos. E em função dos trabalhos no estádio do TAF, vamos montar nosso campo de treinos com o campo de um BAC. Estamos agora a solucionar o transporte, também já temos garantias de que esse transporte vai aparecer, que passará a apoiar a equipe. Em princípio, ninguém será dispensado, a equipe técnica vai manter-se.
14: Vítor João, vice-presidente do Futebol Clube de Cabinda, e o anúncio da abertura das oficinas na próxima segunda-feira, da continuidade do técnico Zola Seca e da chegada já no fim de semana de quatro caras novas, tendo em vista a próxima época em que a equipa vai disputar o Girabola e a Taça de Angola.
1: O jornalista Joaquim Arlindo, com a maneira como o Futebol Clube de Cabinda começa a arrumar-se para a Liga Unitel Girabola 2026-2027. Ponto final, trouxemos Espanha e Bélgica empatadas a um golo em tempo de intervalo na procura do segundo passo para as meias finais do Mundial FIFA 2026 da América do Norte. FIFA estabelece dia 15 deste mês de julho como deadline para o pagamento do que a FAF deve ao antigo selecionador nacional dos Palancas Negras, o português Pedro Gonçalves. Direção da Federação Angolana de Hóquei em Patins já projeta Mundial de Assunção no Paraguai e espera-se sangue novo na Seleção Nacional de Futebol com muletas, que vai ao Mundial de Novembro no México. Despede-se a equipa com Hermínio Vera Lopes, Anderson Alfredo e Alves da Silva. Boa noite a todos, continuação de bom resto de noite de sexta-feira.

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0: Rosa dos Prazeres Afonso, Manuel Lopes Cordeiro, Júlia Cordeiro, Conceição Cordeiro, Ana Paula Cordeiro, Filomena Cordeiro, Martinho Cordeiro, Maria Inácia Cordeiro, Rosa Cordeiro e Walter Cordeiro e demais familiares comunicam o falecimento de seu irmão Gil Lopes Cordeiro, ocorrido quinta-feira em Benguela por doença. O seu funeral realiza sem data a anunciar. Josefa Otávio, irmã, Nídia da Silvia, filha, António Otávio, Paulo Otávio, Julieta Otávio, Filomena Otávio, Edgar Otávio, Kiamuchina Otávio, sobrinhos, Silvano da Silva, Etelvino Vieira, Francisco Otávio, netos, genros, noras e demais familiares, comunicam o falecimento de Esperança Otávio da Silva, tia Dida, ocorrido no dia 9 de julho. O funeral realiza-se na segunda-feira, dia 3, às 11 horas, no cemitério Benfica. O óbito este decorre na sua residência, no bairro Mártires do Quifangondo, rua 17 de Cima. A família Cossi comunica o falecimento de José Alexandre de Castro Cossi, Zequinha, ocorrido no Hospital Militar por doença. O seu funeral realiza-se amanhã às 10 horas no cemitério Benfica. Gabriela Freire e Vítor Freire, filhos, João Freire, Ana da Silva Freire, Isabel Freire Vieira, António Freire, Carlos Freire, Manuel Freire, Ana Freire e demais familiares comunicam o falecimento de Sandra Regina de Oliveira Pena Freire, ocorrido no dia 5 de julho por doença. O óbito decorre na residência da família no Camama, condomínio BPC. O funeral será realizado em data a anunciar. Finalmente, está desaparecido da casa dos seus familiares o senhor Frederico Pedro, também conhecido por Dico, e pede-se a quem souber da sua localização o favor de ligar para os números 935-38-72-72 ou ainda 935-38-72-75.
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0: Agora 21 horas, 12 minutos. 2 minutos, melhor.

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0: 21h19, que zomba no pé. Exatamente, a sexta-feira é assim, o seu Boa Noite Angola é com Kizomba Kuduro, Semba Kazukuta Kilapanga e tudo o que pudermos tocar, tudo o que pudermos trazer ao palco da Nacional de Angola nesta sexta-feira. Já não é pronúncio de fim de semana, é fim de semana. E o fim de semana é para ser vivido.
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0: Tem de ser divertido. E não há diversão sem música. Por isso é que a Rádio Nacional de Angola se propõe toda a sexta-feira a trazer-lhe boa música e também, claro, a boa conversa, porque a música é feita por pessoas e estas pessoas, e nós a sexta-feira também damos voz a estas pessoas que fazem a boa música que passa na Nacional de Angola. Somos equipa, o Anderson Alfredo na técnica, Esmeralda Misa na realização e edição. Meu nome é Silvio Capoeira, até bem próximo da meia-noite. Vamos estar aqui trazendo cantor de bar e também ritos. Ou seja, rimas e ritos. E ritmos, melhor. É a força do hábito. Portanto, nos rimas e ritmos, como sabemos, vamos falar de Kuduro. Já no cantor de bar, vamos falar de outros estilos que não sejam o Kuduro. E vamos ter aqui a Irene Jovem. Vamos ter aqui o Eu Posso. Se Eu Posso. E vamos ter também a Fruta Rara. Portanto, estes são os nossos convidados para a noite de sexta-feira, para fazermos a festa juntos nesta noite de sexta-feira no seu Boa Noite Angola. Edição de 10 de julho do ano de 2026.
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0: Este é Dom Kikas. Ei, crioula. 21 horas 30 minutos. Esta é a Nacional de Angola. O seu programa é Boa Noite Angola. A sexta-feira é meramente musical. Conversamos, mas tocamos mais música porque queremos que você dance, queremos que você divirta-se no fim de semana depois de uma semana cheia que você teve no trabalho.
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0: E já estamos com a nossa primeira rubrica, Cantor de Bar. Vamos conversar com uma jovem senhora, linda, e presumo que também canta bem, porque a música é essa que está lá ao fundo. Boa noite, Irene, seja bem-vinda.
2: Boa noite, Silvio, boa noite, muito obrigada.
0: Vamos ouvir a música e depois falamos?
2: Ok.
0: Pronto, lá está. É sorriso, é
2: nosso
0: isso?
2: Nosso sorriso, sim.
0: Nosso sorriso. E ela tem um sorriso lindo.
2: Olha,
0: vamos ouvir o sorriso.
2: Lindo.

0: Este é o sorriso cantado por Irene.
1: Certo,
0: boa noite,
1: certo. Boa noite.
0: Como está?
1: Estou bem, obrigada. Hoje, sexta-feira, temos que estar todos bem, bem dispostos, né?
0: Ah.
1: E como é que está?
0: E agora reparei que tirou o casaco.
1: Sim, está muito calor aqui.
0: É por essa razão que fugiu o frio.
2: Ah! Não fica nessa altura, não é?
1: Ai. Não, não, é uma outra razão. Tive que, a minha carta de condução caducou. Então tive que vir para cá para tratar. E também as crianças estão de férias.
0: Mas também fugiu o frio. Vamos ser modestos. Né? Porque nesta altura o frio é daqueles.
1: É muito frio.
0: Então, então faz bem sentir um bocadinho de calor.
1: Porque aqui, enquanto as pessoas dizem que aqui está muito frio, para mim é calor, muito calor mesmo.
0: Exatamente, por isso é que eu disse. Então faz
1: até
0: bem.
1: Até à praia.
0: Faz bem fugir um bocadinho.
1: Tens razão.
0: Mas vamos falar deste nosso sorriso. Qual é a mensagem? Por que nosso sorriso?
1: Ah, bem, nosso sorriso fala da nossa gente, do nosso povo. Eu não sei se já, claro que já reparou. Nós angolanos somos muito, muito alegres. Não importa, temos muitos problemas, mas mesmo assim estamos sempre com um sorriso no lábio. Então essa música retrata isso, quão alegre nosso povo é, quão carinhoso nosso povo é. Independentemente de seja lá o que for, estamos sempre contentes. E também por causa do meu sorriso lindo, né?
0: Okay. Irene, agora eu vou voltar um bocadinho a fita. Eu já sei que já esteve nesta casa.
1: Já, muitas vezes.
0: Mas quem só lhe está a ouvir hoje precisa de saber quem é a Irene.
1: Exatamente.
0: E bem, como é que a música chegou na vida da Irene?
1: Certo, é assim, eu sempre gostei de música, mas não no sentido profissional. Nunca pensei em ser uma cantora profissional, nunca foi meu, não posso dizer que, pronto, foi meu sonho. Seria uma história muito bonita, mas não foi, infelizmente, ou felizmente. Mas então, quando em 2007, eu estava grávida e por acaso queria criar uma coisa para minha filha naquela altura. E por isso é que o meu primeiro álbum intitula-se Minha Filha. Desculpa, estou a esquecer um bocadinho.
0: Já vamos ao álbum, vamos aos álbuns daqui a bocado.
1: Ok.
0: Pois, mas diga-me lá, quem é esta Irene? Como é que a música chegou?
1: Então, é o que eu estou a dizer. Pois. Eu sempre participei em coros da igreja, coro da universidade, coro em tudo que era coro. Eu sempre gostei. E tive algumas aulas de voz com o mestre Mateus, que pronto, até agora tenho muita admiração por esse senhor. E depois, isso que eu disse, não? Depois resolvi gravar alguma coisa para deixar, né? E quando eu fui fazer o texto e vi que afinal funciona, porque eu não sabia como é que a música era feita. Muita gente que está lá em casa não sabe como é que a música é feita. Então, quando percebi que afinal consigo fazer alguma coisa, então eu decidi avançar. E antes de gravar o meu primeiro álbum, fiz primeiro uma música com Giza, e depois fiz algumas músicas com Pelson, com Mick Mota, e depois as outras músicas fiz com Dita Finha. Sempre, o meu primeiro álbum tem música do Dita Finha, tem música da Banda Maravilha, tem a música do Lee, DJ Lee, e a música do Mick Mota.
0: Tudo isso feito em Angola?
1: Tudo feito em Angola. Só a masterização, a mistura e a masterização que foi feita naquela altura em Portugal. Excepto uma música, acho que é o Pandeiro, que foi produzido, foi feita a mistura e a masterização aqui, na Rádio Vial. Depois desse tempo, fiquei algum tempo parada, por causa da família. E em 2017 voltei e comecei a lançar simplesmente singles, porque naquela altura, acho que foi o Dita Finha que me disse que hoje em dia, naquela altura já, que os álbuns já não eram mais história, que seria melhor gravarmos singles. Se reparar, o álbum tem 13 músicas, mas apenas se calhar umas 3 ou 4 músicas que são bem ouvidas. Então nós não conseguimos explorar muito bem as músicas quando gravamos álbuns só. Então a partir dali comecei a gravar singles. So far. Até agora tenho para aí uns sete singles already.
0: Feito.
1: Meu Deus, feitos. E estou a gravar muito mais. Por exemplo, tenho uma música gravada. Essa música que está tocando agora, Amigos do Chilo, é uma música produzida. O nosso sorriso foi produzida pelo Dita Finha e essa aqui foi produzida pelo Heavy C. Tem outras músicas também gravadas com o Heavy C. Inclusive a nova música que é Você Não É de Bem, que também foi gravada com ele. Mas também tem outras músicas que estou a preparar para gravar, que é do Nelo Paim, que chamo de Tinelo, da música do Livong, música do outras também do DJ Lee. Pronto, tenho muitas músicas ainda para serem gravadas, inclusive também do mic da Rádio Vial. E para além disso, eu também passei a produzir as minhas próprias músicas.
0: Passo a passo. Começou.
1: Eu falo muito rápido.
0: Começou a cantar. Foi parar a música porque sempre gostou de música.
1: Certo.
0: Gravou o seu primeiro disco por causa da sua filha.
1: Certo.
0: Certo. Quantos discos tem hoje?
1: Tenho um disco e sete singles.
0: Tudo isto feito enquanto residia em Angola, porque percebo que está na África do Sul há apenas 6-7 anos.
1: Sim, mas o álbum que foi lançado quando estava cá, e Amigo do Chilo, essa música que estamos a tocar, Não Vai Morrer, que é um R&B, e Amigo do Chilo, e Você Não É de Bem, gravei cá, e as outras é que eu gravei já na África do Sul.
0: Sim, mas a minha pergunta é, quando é que se moveu para a África do Sul?
1: A coisa deu para 6-7 anos.
0: E como é que tem sido trabalhar lá?
1: Bem, no princípio, pronto, é aquela diferença de língua, diferença de clima, diferença de tudo. E as minhas músicas eram praticamente todas em português, excepto uma que era umbundo e a outra, uma ou duas que era inglês. Então, vi-me na necessidade de diversificar um bocadinho mais isso. Tanto mais que hoje em dia tenho muitas músicas também em inglês, porque criei lá um... Como é que digo? Conquistei algumas pessoas, né? E precisam também de ouvir na língua deles. E no princípio foi um bocadinho difícil, mas agora eu acho, eu posso dizer que estou muito mais estável nos dois lados. Até se for para a minha página do Instagram, vai ver que eu também sempre priorizo as duas línguas, português e inglês, por causa desse meu novo público, né? E no princípio eu fiz alguns cursos de música, fiz curso de tipo, teoria musical, história de música, etc, voz, etc. Em Cape Town, mas os testes eram feitos pelo Trinity College London, que é, pronto, eles podem fazer teste à distância.
0: Exatamente.
1: E depois disso vi que, apesar de ter muito conhecimento sobre música, ainda não conseguia fazer as minhas músicas do princípio ao fim sozinha. Então eu ali é que eu tive o interesse de fazer o curso de música, produção musical. No Cape Audio College, que é uma das melhores escolas de áudio em Cape Town. Quem sabe até um dia você e tua colega aqui na rádio a mexer ali, acho que o colega dele, a mexer ali nos equipamentos.
0: Exatamente.
1: Quem sabe? Porque lá também damos isso tudo. Então, fiz o curso de produção musical, depois tive aquele interesse de fazer mesmo o curso todo de engenharia de som. Comecei o ano passado, já estou no segundo ano, e hoje em dia estou muito orgulhosa de dizer que consigo fazer a minha música do princípio até o fim, né? E pronto, eu acho que até o próximo ano vou estar um bocadinho melhor, né? Porque estamos aprendendo na escola. E a África do Sul deu-me essa oportunidade de conhecer muito mais sobre música.
0: Disse que sentiu na obrigação de também começar a cantar também em inglês, por causa do mercado em que agora estava a residir.
1: Certo.
0: Mas, voltando um bocadinho à fita, como é que foi a aceitação da Irene enquanto cantora que não cantava em inglês no mercado anglófono?
1: Eu sou muito arriscada e sou também muito batalhadora. Não tenho problema de começar algo novo. Começou primeiro pela minha página de Instagram. No princípio, vou te dizer que perdi alguns seguidores, porque começaram a ver depois. Eu acho que perdi um bocadinho seguidores de língua oficial de língua portuguesa. Porque eu depois comecei a fazer também material de língua inglesa. E como sempre, no princípio é um bocadinho difícil. E mesmo para mim, para adaptar, foi um bocadinho difícil de saber como é que eu vou fazer isso, como é que eu vou fazer aquilo. Mas graças a Deus, esta facilidade, isso deu-me muita facilidade, porque hoje em dia eu posso ir num evento que só se canta em inglês, como posso ir num evento que posso cantar as duas línguas, como posso ir num evento que só se canta português. Por exemplo, muitas das vezes fui em eventos de angolanos, né, da comunidade angolana em Cape Town. E também já fui muitos eventos de pessoas.
0: Sim, mas como foi a aceitação da sua música cantada em português no mercado anglófono?
1: Olha que o inglês puxa. Por exemplo, só o fato de eu ter algumas músicas em inglês, depois as pessoas querem explorar outros estilos, outras músicas. E há pessoas que dançam as músicas sem mesmo perceber o que eu estou a dizer.
0: Mas só começou a cantar em inglês depois.
1: Não foi
0: logo a seguir. Não foi logo à chegada na África?
1: Não à chegada.
0: Então,
1: chegada.
0: Eu quero saber de como é que foi a sua música, a sua aceitação da música, cantada em português, logo à chegada, antes de começar mesmo a cantar em inglês.
1: Eu acho que, para mim, eu senti que foi um bocadinho... Não foi assim tão fácil. Porque as pessoas podiam gostar do beat da música, mas ficam assim a falar, mas o que é que ela está a dizer? Há um colega de uma das minhas filhas que disse, a minha mãe canta muito a tua música, mas agora ela pergunta, mas o que é que ela está a dizer? Quer dizer, a música ficou lá, mas ela não conseguia explorar a 100%, porque não entendia o que eu estava a dizer. E isso é que me fez começar a gravar também as músicas em português, porque, em inglês, porque eu via que as pessoas gostavam das músicas, mas tinha assim um bocadinho. E depois a mamãe dele disse: eu não sei se estou a falar, pronto, palavras não próprias, porque estou aqui a cantar e nem sei o que ela está a dizer. Como se, pronto, nesse sentido. Então eu achei que, pronto. E não só ela, como outras pessoas. As minhas amigas às vezes me vinham perguntar: o que que significa? Eu gosto da música, mas não sei o que está a falar de quê. Eu tenho que estar toda hora a traduzir.
0: E a música inglesa hoje, cantada por si, é aceita?
1: Sim.
0: Como é que está a Irene enquadrada hoje?
1: As músicas que eu canto em inglês são mais... Eu posso dizer que são um bocadinho mais são as que dão um ponto de partida.
0: E qual é o estilo que canta em inglês? Já percebemos que canta samba e kizomba em português.
1: Sim, também canto.
0: E em inglês?
1: Também canto kizomba e canto R&B. Porque eu sempre, desde o princípio da minha carreira, eu nunca queria ser conotada. Disse conotada?
0: Sim.
1: Não é conotada, né?
0: Conotada.
1: Eu não queria ser conotada como uma cantora de música kizomba ou de R&B. Eu queria ser simplesmente uma artista que canta aquilo que lhe vem à alma, né? Que canta, porque eu acho que dar um rótulo a um artista é limitar o artista, porque depois quando o artista muda de estilo, já, não, essa música não é, porque aqui, as pessoas habituam-se.
0: Não tem nada a ver.
1: Exatamente, habituam-se a ver-te naquele estilo. Então eu nunca queria esse rótulo. Então desde o princípio eu comecei a cantar kizomba, samba, R&B, afrodance, até gospel também cantei. E isso me dá então essa abertura, essa liberdade de criar, de explorar a minha criatividade. Então é isso. Canto kizomba, canto todos os tipos de estilo.
0: Okay.
1: E só para dizer, tem uma música que é Love Love, que foi produzida pelo DJ Lee. Ele fez a música, a primeira versão é português, mas depois criou a mesma versão da mesma música em inglês.
0: E como é que sente que é recebida, porque está ausente de Angola, não está frequentemente em Angola, como é que sente que a sua música continua a repercutir nos angolanos, no mercado angolano?
1: Eu às vezes tenho recebido mensagens de pessoas a mandarem músicas, pessoas a ouvirem as músicas aqui, às vezes a tocar na rádio, mas quando eu vejo aqui eu não... Quando estou fora, sinto mais do que quando estou cá. Porque eu recebo muitas mensagens de muitas pessoas a mandarem, tipo, extratos da minha música a tocar em algum lugar. E também, mesmo a minha família recebe muitos elogios de amigos que eles nem sequer sabiam que conheciam a minha música. E por isso aqui até uma testemunha. E eles sempre dizem: olha, eu encontrei-me com alguém, não sei o quê, então essa pessoa disse que gostava muito da tua música. Mas como é que essa pessoa sabe? Pronto. Quando a música está no ar, a gente não tem noção de até onde ela chega. Até as músicas em português chegam muito mais longe, por causa de, hoje em dia temos o Spotify, temos o Apple, etc. Quando eu vou ver o relatório de onde as minhas músicas tocaram, vão muito mais longe, vão para os Estados Unidos, Canadá, muitos países da Europa. Essa é a alegria ou a magia de termos então a música num sistema de como se diz? Plataforma digital, né?
0: Okay. No princípio da entrevista, dizia que não queria cantar, queria apenas expressar-se através da música, não queria fazer disso uma profissão.
1: Certo.
0: Mas se fez todas essas formações é porque queria profissionalizar a sua música.
1: Mas as profissões, essa formação foi já depois de já estar no mundo.
0: Não, mas é exatamente isso. Portanto, da curiosidade passou ao interesse, à necessidade de profissionalizar.
1: Certo, certo. Só para dizer uma coisa, eu, quando comecei, eu dizia ao meu marido que eu não queria, que eu tinha que usar uma máscara, porque eu não queria enfrentar o público. Mesmo quando eu fosse para gravar as músicas, não queria que ninguém estivesse lá, só eu e o produtor, e mais uma pessoa, se calhar. Mas eu era muito...
0: Era muito acanhada, muito tímida.
1: É assim, eu sou uma pessoa muito... Eu acho que eu tenho duas personalidades, porque eu sou uma pessoa, até que ela pode dizer, eu sou muito alegre, muito animada, mas quando se trata de algo pessoal, eu não sei, algo íntimo...
0: Algo seu,
1: eu fico muito... Então, mas pronto, cá estou eu.
0: Ok. Então eu lhe vou perguntar o seguinte: está a fazer dinheiro com a música?
1: Algum. Gostaria de fazer mais, mas estou a fazer algum. Eu gostaria de fazer mais.
0: Sim, todos nós gostaríamos de fazer mais, de ganhar mais.
1: Eu acho que a música, as pessoas às vezes não têm noção. Por isso que às vezes quando os produtores de eventos pedem para um artista cantar em seu evento e não pagam o seu artista, pronto, é muito injusto, porque a música gasta muito. muito. Agora para mim está um bocadinho menos, porque estou a começar a produzir as minhas próprias músicas, mas mesmo produzindo as minhas próprias músicas, às vezes preciso de um estilo diferente. Por exemplo, eu não sei fazer bem a kizomba, por exemplo. Até eu acho que vou pedir um DJ ali para me ensinar.
0: E mesmo fazendo a sua própria música, precisa de alugar um estúdio.
1: Exatamente, precisa trabalhar, de pagar. Precisa, e também não é só mesmo o meu próprio tempo a fazer, a produzir, também gasta-se. Pronto, imagina só que eu tenho que pagar um produtor, pago para ele produzir a música. Depois temos que pagar para a música ser misturada e masterizada. Depois temos que pagar para a música ser incluída numa plataforma digital. Tipo, é muito. E depois às vezes temos que pagar para um music video. Como se fala music? Videoclip. É muito dinheiro que se gasta para depois a recompensa ser pequena. Eu acho que as pessoas. Tem que haver mesmo amor, porque senão tu desistes antes de conseguires o sucesso, né? Tem que haver amor.
0: Portanto, estamos a falar numa profissão, ou seja, numa carreira de quase 20 anos. 2007,
1: yeah.
0: 2026.
1: Olha, sim, eu nem tinha postos. Sim, é isso. Sim, desde. Yeah. Desde. Yeah. Desde 2009, né? 2009.
0: Irene, qual é a mensagem que quer deixar?
1: Bem, eu quero simplesmente, primeiro, eu quero agradecer a vocês pelo convite e sinto-me sempre em casa, porque sempre que estou cá em Angola, sempre venho para aqui, sempre sou convidada para cá estar. Eu quero agradecer muito, porque isso significa muito para nós artistas, precisamos de um espaço para passar a nossa música, para passar a nossa. Porque às vezes também só conhecer a música, sem conhecer a história, sem conhecer a voz da pessoa, sem estar em música. É importante criar aquela empatia com o artista e com os nossos seguidores ou ouvintes. Então, quero agradecer muito pelo convite e também quero dizer a todos aqueles que me têm apoiado, que agradeço imenso, que significa muito para mim, porque às vezes esse mundo, esta carreira às vezes pode ser solitária. O contato que nos é feito, as mensagens que nos são feitas, é que nos faz realizar que a nossa música está mesmo aí em algum sítio, né? Que nós estamos a passar a mensagem para algum sítio. Então, pronto, quero agradecer a todos vocês. E pronto, a Irene está aqui para mais algum tempo, se calhar mais uma ou duas semanas, ainda não decidi bem quando voltar. E se quiserem, contactos para shows ou eventos. Eu tenho dois números aqui, um é de Angola, 92 932 622 025, e o de África do Sul pelo WhatsApp é o 2 +27 7151 84075. E as minhas páginas sociais, as minhas redes sociais são, eu estou a falar mal português,
0: não se preocupe, está sempre subindo.
1: Ai meu Deus, dá vergonha, mas pronto, as minhas redes sociais é Irene Jovem, Irene _ Jovem para Instagram, e as outras redes são Irene Jovem, e também tem uma página oficial do Facebook, que é Irene Jovem página oficial.
0: Irene, vamos fechar com que música?
1: E você não é de bem, porque a minha nova música, a música que foi gravada.
0: Quem é que não é de bem?
1: Olha, agora vais descobrir quando ouvires a música. Vais ver essa
0: Anderson,
1: música.
0: Se ela não nos disser de quem é, não vai tocar.
1: Ai, epa, que tem problema. Yeah, já viste,
0: tem problema grande mesmo.
1: Agora é só falar que. Não, não é melhor. Você
0: quem
1: é
0: que não
1: bem?
0: É de bem?
1: Vamos ver sua música. Primeiro na ovo, depois vais ver.
0: Não é o teu camarada, não sou eu, não é o Anderson. Quem
1: são
0: é que
1: os atrevidos,
0: é
1: que mesmo que tu és casada, querem sempre. Os atrevidos e as atrevidas, né? Essa música cantei com o Heavy
0: C. Não faz isso.
1: E eu cantei para a parte dos atrevidos, ele cantou para a parte das atrevidas. Então, pronto.
0: E o Heavy C que já gosta.
1: Vou te queixar.
0: Ele que já gosta. Não, ele sabe. Ele sabe.
1: Não, meu irmão é muito sério.
0: Não, ele sabe.
1: Meu irmão é muito sério.
0: Ele sabe. Ele sabe. Ele sabe que eu sei.
1: Ah, é? Não vais trazer problema para o outro. Olha, ele está brincando,
0: Tá bom. Você não é de bem. Irene Jovem, o nosso muito obrigado por ter estado aqui conosco. Um abraço e voltamos. Espero podermos voltar a tê-la em outras oportunidades.
1: Muito obrigada. Claro, a minha casa, né?
0: Vamos ouvir. Você não é de bem.
1: A
0: fechar o cantor de Barra.

Você não é da bem, esta é Heavy C. Heavy C que também começou a cantar na África do Sul, isto ainda nos anos 90, e eu fui testemunhar. Heavy C que dá voz aqui à música de Irene Jovem. Irene Jovem que foi a nossa convidada na rubrica Cantor de Bar, deste seu Boa Noite a Angola, referente a 10 de julho do ano de 2000.

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1: Angola, boa noite. São 22 horas em todo o território nacional. 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
2: Jovens inventores do Zaire desenvolvem maquinaria especializada em gestão de combustíveis.
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2: Boa noite. No Zaire, jovens inventores desenvolveram uma maquinaria especializada em gestão de combustíveis. Apresentaram a apresentação do projeto, aconteceu na Feira de Negócios que a província acolhe no âmbito das comemorações das festividades da cidade de Mbasa, Congo. O de Mbasa, Eduardo Paulo, tem mais dados.
4: Segundo o responsável pelo grupo Nexus, Pedro Alberto, a invenção tem como objetivo contribuir para a redução do contrabando de produtos petrolíferos registado na província e no país, melhorar a gestão do combustível e diminuir a morosidade nas bombas de abastecimento.
5: Nós temos o sistema de Magita, um software voltado na gestão do combustível, um software que parte da necessidade que o governador havia pedido ao presidente quanto à questão do contrabando de combustível e gestão da rastreabilidade. Nós conseguimos cadastrar os usuários atendendo essas categorias como automobilista ativo, passivo, fornecedores locais, caminhoneiros e muita coisa mais. Temos a geolocalização dos caminhões, de um caminhão tem um ponto de partida, supomos Luanda, é o ponto de chegada a Zaire, com quantos litros ele vem. Conseguimos fazer esse controle exato e do tempo que ele vai demorar. Conseguimos ter o relatório exato de todos os dados que o usuário tem, onde é que ele comprou o combustível, em que depósito, que hora, que dia, quantos litros ele comprou. E aqui desse lado nós temos uma máquina, a nossa máquina que nos permite fazer a compra do combustível, porque parte dessa ideia fazer um depósito automatizado, modelo europeu, em que a pessoa quando chega para comprar, ele pega e simplesmente chega, ele sozinho enche, ou seja, sem necessidade de termos um frontista. Por categoria ele tem que escolher o diesel, estamos a falar da gasolina, gasóleo, petróleo, e sem necessidade de temorosidade.
4: O chefe de departamento do Instituto Nacional de Apoio às Micro, Pequenas e Médias Empresas, INAPEM, no Zaire, Rodrigues Ambrosio, enfatiza as ações que tem desenvolvido para promover a formalização dos projetos de jovens na província.
6: Cá na sede de Mbasa, Congo, já temos 4 inventores controlados. É o jovem que acabou de apresentar aqui o seu projeto, esse esteve a princípio informal. Fomos dando incentivo, eles foram acreditando, conseguiu se formalizar. Vamos cadastrar a empresa ou a marca num selo feito em Angola.
4: Inicialmente prevista para decorrer durante 3 dias, a Feira de Negócios foi prolongada até ao dia 18 do corrente. Reportagem Rádio Nacional de Angola. Alice Maimona e Diabanz Eduardo, no Zaire.
2: No Zaire, jovens inventores desenvolveram uma maquinaria especializada em gestão de combustíveis. Do quadrante internacional, o principal negociador iraniano, Mohamed Bagher Ghalibaf, advertiu hoje que a guerra entre o Irã e os Estados Unidos nunca terminará com a rendição de Teherão. As declarações surgem no momento em que o Egito e o Catar apelaram aos Estados Unidos e ao Irã para que retomassem as negociações. Teherão acusou, contudo, Washington de ter visado também infraestruturas civis, alegando que os bombardeamentos atingiram pontes e a linha ferroviária entre Teherão e Mashhad, com o objetivo de dificultar a deslocação de pessoas para as cerimónias fúnebres do antigo líder supremo Ali Khamenei, que terminaram na quinta-feira em Mashhad, a cidade mais sagrada do Irã.
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1: 22 horas e 4 minutos.
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Senhoras e senhores, está no ar o seu programa da noite. Boa noite, Angola, a sua companhia de sempre. 22 horas 25 minutos, esse é o seu programa Boa Noite Angola, sexta-feira. Hoje é 10 de julho do ano de 2026. Anderson, vou pedir que você procure a música dos parabéns, porque hoje vamos parabenizar todos aqueles que fizeram anos hoje, no dia 10. Em particular, uma pessoa que muito amamos, um profissional desta casa de rádio. Quando ela estiver pronta, eu digo quem é. Já está pronta? Pronto. Para o Amílcar Xavier, os nossos parabéns a partir daqui.

0: segundo aniversário ao Amílcar Xavier e todos aqueles que hoje, no dia 10 de julho, apagam mais uma velinha, completam mais uma primavera, dão mais uma volta ao sol, como se ouve dizer. Também hoje completaria 69 anos de idade o meu pai. São 22 horas e 26 minutos, vamos já seguir para Rimas e Ritmos.
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0: 22h30, já estamos com a rimar. Estamos a rimar com o...
1: Posso.
0: Precisa dizer de novo.
1: Sem eu posso.
0: Sem eu posso.
1: Menino caupero.
0: Menino caupero, por quê?
1: Sem eu posso, menino caupero, porque esse nome...
0: É da caup?
1: Sim, caupia.
0: Ok. Sem eu peço.
1: Sem eu posso.
0: Sem eu posso. Explica lá bem como é que este sem eu posso.
1: Eu estou aqui na Rádio Nacional de Angola. Se não tivesse o sem eu posso, não seria. É porque vem... Ei, sem eu posso vem de... Tipo, eu me fortaleço em Cristo que me fortalece. É por isso que vem sem mim, você não pode. É por isso que esse programa vai pipocar. Não entender.
0: Ô Anderson, não está entendendo.
1: Não entendeu. Yeah. Mesmo
0: peraí,
1: assim.
0: Esse programa só vai pipocar porque você está aqui?
1: Sim, porque sem mim, o programa não avança.
0: Isso é sério?
1: Sério.
0: Ok, tá bem. Tá bem. Pronto. É assim. Então explica só já.
1: Ok.
0: Esse mingo.
1: O mingo são aquelas pessoas que não gostam de trabalhar. Eles gostam de, tipo, fazer coisas.

0: só quer tocar piano, pam pam pam pam pam. O piano.
1: Mas tocar piano também é trabalho, não?
0: Não.
1: Não dá trabalho tocar piano, aprender a tocar piano não dá trabalho.
0: Não sei se.
1: Ah, então explica bem esse piano.
0: O piano. Você
1: quer dizer outra coisa?
0: Sim, o piano. Não para mim falar roubar que é bom. Mingo, não sabe? Ou trabalhar que é bom. O piano é só uma coisa assim. Quando chega, tira. Coisa.
1: Ah, tira de quem trabalhou.
0: Sim, de quem trabalhou, sim.
1: Ah, tá bem. Quer dizer, então você não queria dizer gatuno.
0: Gatuno, sim. Ia ser uma música assim.
1: Ok, tá bem. Tá bem. E vocês usam muito essas metáforas assim nas vossas músicas.
0: Sim. Pra tu. Pra perceberes melhor, estás a ver?
1: Agora, este sem eu posso.
0: Sim.
1: Quem é, na verdade?
0: Sem eu posso é. Menino Calpeiro, como eu já disse, né? Vivo lá com a brasileira, Calpe e a banda. Vim mesmo de lá, né? Nasci lá na Calpe, no bairro Calpe. Yeah. Menino batalhador. Estou sempre a fazer coisas para o pessoal saber, né? Sim, eu posso. Estamos aqui. Se vem uma oportunidade, sim, eu posso, que dão. Eu trabalho mesmo, duramente.
1: Entre essas várias coisas, batalhas que você faz, está a música. Como é que ela surgiu na tua vida?
0: Antes de eu cantar, né? Fazer o kuduro, eu era bailarino. Eu era bailarino já.
1: De kuduro também?
0: De kuduro também. Já dancei com Máquina do Inferno, Puto Chuva, Pai Gazilha. Essas pessoas são as pessoas que me deram
1: gás.
0: Aquele gás.
1: Foi dançarino ou foi bailarino durante quanto tempo?
0: Já há muitos anos. Eu comecei em 2005.
1: Vais-me obrigar a perguntar quantos anos tens?
0: Velho. São coroa mesmo.
1: É coroa.
0: Sim.
1: Tá bem. Começou a dançar em 2005. Eu... E quando é que começou a cantar?
0: Cantar, eu acho que comecei a cantar 2012. Quando eu perdi o meu pai, aí já eu já apreciava os cotas. Eu já apreciava os cotas, e eu tinha aquele amor e também não. Os cotas estão a fazer isso. Também vou mudar ainda de. Não, vou ainda tentar. Tentei, eu vi que eu também tenho potencial aí. Comecei a cantar.
1: E como é que ficaram os teus cotas para quem você bailava antes? Quando você deixou de bailar para cantar agora? Porque eles perderam um bailarino, né?
0: Sim, perderam um grande bailarino, sim. Os cotas olharam para mim e me disseram, puto, é isso, é a coisa que queres fazer? Eu disse, ah, cota, eu, como eu sei dançar, também vou sumentar ainda comer, que os cotas fazem também. Mostrei para eles, eles disseram, não, puto, tens talento, é mesmo teu talento, avança.
1: Então apoiaram-te.
0: Apoiaram,
1: e têm apoiado até hoje.
0: Têm apoiado sempre.
1: E como é que nós estamos em termos de repertório musical? Começou a cantar em 2012, até 2026, estamos a falar em quase 14 anos. Como é que está o Sem Eu Posso, musicalmente falando?
0: Como eu disse, né, eu trabalho sozinho, mas eu quero alguém que a música está a passar. Para quem quer apoiar diretamente o Sem Eu Posso, estou disponível. Eu comecei, estou aqui mesmo sozinho, não tenho nenhuma produtora. Mas eu agradeço a pessoa que faz a minha música, que é a Grande Ritmo Produções. Mas eu quero a ajuda de... Quero trabalhar com alguém que pode pegar essa pessoa e levar para frente.
1: Como é que te encontram?
0: Rua Brasileira, Caope, Rua Brasileira, mas posso deixar o meu terminal?
1: Tem terminal, tem plataformas digitais?
0: Tenho.
1: Então diga-se, faz favor.
0: É só pesquisar em Sem Eu Posso. Sem Eu Posso, Inventa à Toa. E já vão ver.
1: Sem Eu Posso, Inventa à Toa. Essa segunda parte, queres explicar?
0: O Inventa à Toa?
1: É.
0: Do jeito que eu canto e danço. As minhas músicas que eu invento tem dança.
1: Ah, e as danças também inventas?
0: É inventado por Inventa à Toa. Todas as coisas que eu faço, eu invento.
1: Ok.
0: Sim. Coisa tá feia.
1: Andas. vão inventar também um coduro para nós.
0: Eu até posso inventar aqui um bocadinho, só um bocadinho, um trecho.
1: Tá bem, inventa então já, vamos ouvir.
0: A rádio é 99?
1: Não, 93.5.
0: Ah, 93.5. Vamos lá sim, eu posso na animação, faço de momento, porque tô aqui, é 95, vamos fazer. É Rádio Nacional de Angola, eu posso te matar. Uinho, uinho, uinho, uinho, uinho, uinho, uinho, uinho. Rádio Nacional. Uinho, uinho, uinho, uinho, uinho, uinho. Che, inventa a toa, Huawei.
1: Estão mesmo a inventar. Tá bem. Amigo, sem eu posso. Qual é a mensagem que você quer deixar?
0: A mensagem que eu quero deixar para todos que apreciam o Senhor Poço, continuam da garra no Senhor Poço, porque estou aqui para trazer coisas boas e fazer sempre coisas melhor para o pessoal que acompanha bem o Senhor Poço lá na Caop, Rua Brasileira. Yeah. Mulevo é a banda, e não vou esquecer o meu município, que é Mulevo agora. Yeah. A mensagem, mano, eu tô aqui, eu tô com bastante bagagem, por favor, quem gostar ou quem ouvir a música do Senhor Poço, vem dar aquela garra, porque tô pra fazer coisas boas.
1: Deixa o seu contato.
0: O meu contato é 937-7303-12. Vou repetir de novo, 937-7303-12. Vou deixar também um outro, né? Ah, quem também tem.
1: Quantas músicas você já tem gravadas?
0: De momento eu tô com essas duas. Mas tenho outras que não passei aqui porque eu não posso mostrar mais. De momento eu tô a promover essas duas.
1: Essas duas, mas já tem outras tantas gravadas. Sim. Quantas no total?
0: Seis.
1: Já tem seis músicas?
0: Sim.
1: Já pensou em gravar o single? Alguma qual é a dificuldade que tem?
0: A dificuldade é essa, eu quero mesmo alguém, uma produtora, né? Que pode ver o Senhor Poço e pegar o Senhor Poço. E eu sozinho não posso fazer nada, né? Eu já dei um princípio. Tem pessoas que estão ouvindo nesse momento o Senhor Poço. Quem quer ajudar o Senhor Poço na sua carreira, estou disponível. É por isso que eu deixei o meu terminal.
1: O Senhor Poço, enquanto codurista, tem conhecimento da existência da Associação dos Coduristas de Angola?
0: Tenho.
1: Tem conhecimento?
0: Tenho.
1: Está associada a ela?
0: Não, de momento não.
1: Não acha que pode ser um caminho para a tão almejada ajuda que você precisa?
0: É isso. Pode ser, né? É isso que eu tô aqui. Eu tô a falar, pedindo também ajuda. Pedindo ajuda, se acharem melhor, contactarem o Senhor Poço ou ir lá falar com eles.
1: Penso que o caminho pode ser esse, né? Que é o Senhor Poço procurar esta associação, filiar-se e quem sabe em conjunto, porque dois é melhor do que um.
0: É isso,
1: não é?
0: É isso.
1: Se continuar a lutar sozinho, talvez não chegue lá tão cedo.
0: Não
1: vai chegar, mas não tão cedo.
0: Não.
1: Se lutar junto, se juntar forças, talvez chegue mais rápido.
0: É isso, tô aqui pra isso. Tô mesmo aqui. Eu sei, né, que vão ligar. Eu sei que vai aparecer uma produtora que pode pegar o Senhor Poço. Eu acredito em Deus, primeira coisa. Deus pra frente.
1: Tá certo, vamos fechar com qual música?
0: Vamos fechar com Bum Quará. Antes de nós fechar com Bum Quará, eu quero só deixar o outro terminal.
1: Faz favor.
0: Que é o Africeu.
1: Eu pensei que você já tivesse encontrado o número, por isso é que eu estava ali a dar tempo.
0: É 959-60-18-42. Vou repetir de novo. 959-60-18-42. Esse aqui é o WhatsApp.
1: Está certo. Bum Quará, é isso?
0: Bum Quará.
1: Qual é a mensagem que temos nesta música, Bum Quará, e por que deste título?
0: Eu cantei o Bum Quará porque eu, antes de eu atuar, tipo, meti um sapato que era um sapato grande. A pessoa me perguntou, Xi, isso é o quê? Você meteste o quê? Eu disse, você vai conseguir encarar? É o Bum Quará. Pelo sapato, criei a música.
1: E aí inventou mesmo. Vamos lá ouvir esta invenção, Bum Quará. Obrigado, Senhor Poço. E boa noite. Não, faz favor.
0: Quero só dar um abraço para todos também que dão força no Senhor Poço. Para toda a família, Malta 95, Quimbrichenche, Batinu e Papoiti Turco, a.k.a. o país que eu inventei, e o Leonor Chocapique. Para toda a Malta, é a placa. placa da Rua Brasileira para todos os motoqueiros da Rua Brasileira, sem oposto na casa. E também vou dizer a vocês que estão aí que amanhã terá gala no Salão Job Jobão, que convidaram sem oposto. Quem gostar do sem oposto vai dar o voto no sem oposto. É amanhã no Job Jobão. Tô com vocês, família Calpe, Molevo e a banda.

0: Frutos é muito talento na banda. Fruta Rara, boa noite e seja bem-vinda.
1: Boa noite, Fruta Rara na casa.
0: Este muito talento é teu, é meu, é de quem?
1: Muito talento é uma composição minha, até porque eu composito as minhas músicas. Vim homenagear a todos os talentos do município do Clamba Quiaxo, porque lá é o berço da arte.
0: Então,
1: sim, é o berço da arte.
0: Não, vocês gostam já. O que saiu daqui a bocado disse Mulembo. Agora que Lamba que acha. Assim, a verdade está onde?
1: Eu disse é o berço da arte, porque Lamba que acha tem ilustres, nunca tange a arte. Se formos a falar, e estou a falar de forma geral.
0: Está bem, de forma geral, vamos falar de si agora. Já sabemos quem é Fruta Rara, porque esteve aqui, já esteve aqui nesta casa, e obrigado por aceitar voltar para esta casa. De lá para cá, como é que está a Fruta Rara em termos profissionais, seu trabalho?
1: Primeiramente, boa noite aos ouvintes, boa noite, doutor Silvio. Fico congratulada mais uma vez por estar aqui. De lá para cá, houve uma desenvoltura em termos musicais, sociais. Estou numa fase muito boa, de aproveitar as oportunidades que a vida me dá.

0: são de forma geral, não só Angola, e trazer coisas boas.
1: A Fruta Rara é também membro da Associação dos Culturistas de Angola. Como é que está a associação? Como é que está o número de associados desde a última vez que nós falamos?

enquanto seres sociais, seres culturais, e estamos a crescer. O ano passado, agosto do ano passado, organizamos o primeiro simpósio nacional de Kuduro, isto que impactou de forma positiva o país em forma cultural, e então estamos aí.

0: fruto deste simpósio?
1: Fruto do simpósio e mais atividades que temos feito. Estamos aí na realização de um livro que fala sobre o Kuduro. Então, o Kuduro é a voz de todos os angolanos. Então, por ser a voz de todos os angolanos, é necessário que reconheça-se como património nacional.
0: Pessoalmente, como é que está?

0: passado, né? Como melhor kudurista no estilo kuduro, no clã Baquiacho, também venceu para representar no programa da TPA o ano passado. Fruta Rara participou nos top 10 do programa Bungle Bang a semana passada, onde foi como concorrentes à noite dia Jessica Pitibu, lá de Lixa, estava em 3-10, mais falada. A Fruta Rara está a trabalhar e o final só Deus é que sabe.
1: Está a trabalhar.
0: Está a trabalhar.
1: É. Está aí a vir o disco? Está aí a vir o single?
0: É, a Fruta Rara ainda está na promoção das músicas. Disco ainda falta muito. Acho que o disco é uma parte do artista muito importante que deve ser tratado de forma cautelosa. Então, a Fruta Rara vai esperar.
1: Já são alguns anos.
0: Fruta Rara está a promover.
1: Não acha que os seus... que os amantes da sua música já merecem este prémio?
0: Merecem. É, tudo é feito em base de projeto. Nós temos que fazer as coisas de forma periódica. Então, eu estou num processo de promover as músicas da Fruta Rara. A quem ouve a Fruta Rara, o meu nome é mais sonante do que as minhas músicas.
1: Por que será isso?
0: Porque para além da música eu faço associativismo. É mais fácil verem a Fruta Rara num encontro com dirigentes, numa reunião, numa conferência, numa escutação, do que num canal televisivo para apresentar o seu trabalho.
1: E porquê desta falta de promoção da sua música?
0: Foi feito o meu projeto.
1: Faltam primeiro, oportunidades, não lhe têm dado oportunidades?
0: Oportunidades até não vem muito o caso. A Fruta Rara decidiu primeiro capacitar no associativismo. É bem sabido que enquanto agente de cultura é necessário que nós nos capacitamos para quando nós tivermos aquela fama toda, sabermos como nos conduzir.
1: Gerila.
0: Nos conduzir. Porque do kudurista tem várias. Agora, que tipo de kudurista tu queres ser? A Fruta Rara tem muito esse pormenor, eu analiso muito e tenho muito conhecimento de como somos tratados. Porque o kuduro não é um estilo musical que muitos se agradam ou tornam ele como arte. Só vejam como um estilo de música de entretenimento. Ainda não é feito como algo cultural, algo reconhecido, algo de valor. Então, para tornar-se algo de valor, é necessário que nós nos capacitamos, entendermos onde estamos, com quem estamos, onde queremos chegar. Então, eu tenho muito esse cuidado. Então, eu me capacito no associativismo e na música Fruta Rara de hoje em diante, vou me inclinar mais em promover. O resto é só Deus. Conversa.
1: Estamos a fechar. Alguma mensagem?
0: A mensagem que eu deixo a todos fazedores de arte é que vamos procurar nos capacitar, vamos nos legalizar. Muitos criticam na arte, no kuduro não se ganha nada, não se faz nada. É necessário que nós tenhamos conhecimento da legalização das nossas obras.

0: grande. Enquanto kuduroista, nós temos que saber que kuduro é um produto de sustentabilidade. Então, colegas, vamos nos posicionar, nos formatar como pessoa e agente cultural. De resto, tudo no seu tempo. Nada de imediatismo, o que Deus faz no momento certo, na hora certa. Colegas, força. E todos os jovens, vamos levantar de manhã e fazer para que amanhã estejamos num cadeirão e tomarmos um sumo mediante o esforço que fizemos, o trabalho e tudo.
1: Com que música vamos fechar?
0: Vamos fechar com Tô a dar pra cacete, mas antes deixa mandar abraço para todos do município do Clã Bacache, não só aos meus familiares, família Angando, Rodrigues, família Mateus, estamos todos juntos, aos meus amigos todos, força, caminho é pra frente.
1: A música qual é?
0: Estou a dar pra cacete.
1: Não vou dizer mais nada.

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0: pelo Sistema de Transmissão de Rádio Nacional de Angola.
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0: Boa noite. O Ministro das Telecomunicações, Tecnologias de Informação e Comunicação Social, Mário Oliveira, lançou nesta sexta-feira um novo sistema de transmissão da Rádio Nacional de Angola no Centro Emissor de Luanda Sul, em Luanda. A iniciativa enquadra-se no programa de modernização e expansão da rádio pública e tem como objetivo garantir aos cidadãos o acesso à informação, formação e entretenimento. Polaco Pedro.
2: O Ministro das Telecomunicações, Tecnologias de Informação e Comunicação Social, Mário Oliveira, procedeu nesta sexta-feira ao lançamento do novo sistema de transmissão no Centro Emissor do Luanda Sul. O Ministro Mário Oliveira disse na ocasião que foi cumprida mais uma etapa na transformação da Rádio Nacional de Angola numa rádio moderna que passa a emitir em estéreo e vai permitir uma cobertura de quase 100% nas províncias de Luanda, Ikolwe-Bengo e Bengo.
3: Cumprimos mais uma etapa dessa longa jornada, que é a transformação da Rádio Nacional de Angola numa rádio moderna e que possa prestar um serviço de qualidade aos nossos cidadãos e a todos os angolanos. Nós lançamos o novo sistema de transmissão a partir de Luanda Sul. O sistema é esse que vai permitir a cobertura de muito próximo de 100% de toda a província de Luanda, igualmente da província de Ikolwe-Bengo.
2: E o presidente do Conselho de Administração da Rádio Nacional de Angola, Sebastião Lino, sublinhou que o lançamento do novo sistema de transmissão no Centro Emissor do Luanda Sul é outra dimensão do projeto de modernização e expansão do sinal da RNA e agradeceu o apoio institucional do Executivo na concretização do mesmo, que faz jus ao slogan Unimos o País.
4: Estamos aqui a olhar para outra dimensão do projeto de modernização e expansão do sinal da Rádio Nacional de Angola. Começamos com os estúdios que estão a ser ativados ao nível da província de Luanda. O projeto vai se estender por todo o país, mas esta dimensão ligada à expansão do sinal começa exatamente com este ato.
2: Presidente do Conselho de Administração da Rádio Nacional de Angola, Sebastião Lino, quando falava na cerimónia do lançamento do novo sistema de transmissão no Centro Emissor do Luanda Sul, a Rádio Nacional de Angola, com Andrei Varisto e Polaco Pedro.
0: Novo sistema de transmissão da Rádio Nacional de Angola, lançado nesta sexta-feira em Luanda. Do quadrante internacional, o presidente norte-americano Donald Trump afirmou hoje que aceitou prosseguir as negociações com o Irão para tentar colocar um fim ao conflito, mas insistiu que o cessar-fogo em vigor desde abril acabou definitivamente. As declarações surgem após vários dias de intensificação das hostilidades entre Washington e Teherão, com ataques recíprocos no Médio Oriente, os mais significativos desde a assinatura em junho de um memorando de entendimento que formalizou o cessar-fogo alcançado em abril. Na quarta-feira, Trump já tinha endurecido o discurso em relação aos dirigentes iranianos, que descreveu como escumalha violentos, mentirosos e loucos, afirmando que não queria ter mais nada a ver com eles, embora tenha admitido que a equipa norte-americana poderia continuar com as negociações diplomáticas.
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5: Agora 23 horas 4 minutos.
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0: Mágica vai voltar um bocadinho mais tarde, porque agora precisamos de fazer uma nota importantíssima. Importantíssima. Estamos a um ano das eleições gerais do nosso país, portanto é importante que cada um de nós seja e se sinta angolano. E para isso precisamos do nosso bilhete de identidade. É o Espaço Cidadania a seguir.
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2: Saudações. Já chegamos para mais uma edição do Espaço Informação e Cidadania, integrado no projeto de universalização do bilhete de identidade, promovido pelo Ministério da Justiça de Angola, sob o lema Meu Bilhete, Minha Identidade.
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2: O Ministro da Justiça e dos Direitos Humanos, Mercy Lopes, anunciou no princípio do mês de julho o lançamento de um novo serviço de tratamento de bilhetes de identidade ao domicílio, mediante o pagamento de uma taxa. De acordo com o ministro Mercy Lopes, a nova modalidade permitirá que os cidadãos solicitem o tratamento do bilhete de identidade sem necessidade de se deslocarem aos postos de atendimento através de um serviço domiciliário que funcionará mediante o pagamento de uma taxa específica.
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2: Mais de 2 mil cidadãos efetuaram a prova de vida no município de Viana, em Luanda, em menos de 15 dias, no âmbito do processo de atualização do Registro Eleitoral Oficioso, que visa preparar os cadernos eleitorais para as eleições gerais de 2027. Todos os dados com o repórter António Sacovaia.
3: A informação foi avançada pelo administrador municipal de Viana, Demétrio António Brás de Sepúlveda, durante uma visita de constatação aos balcões únicos de atendimento ao público do Kikuchi da estalagem. A visita teve como objetivo avaliar os níveis de atendimento prestado à população, bem como o grau de adesão dos munícipes ao processo de atualização de dados.
4: A nível do município de Viana, nós fomos contemplados com 5 UAPs. Neste momento já temos 3 balcões em funcionamento. Está a funcionar um na vila, um no Kikuchi e o outro aqui na estalagem, sendo que o pessoal para os 5 UAPs já estão em formação. Já estamos a receber os equipamentos, então logo todos eles estejam disponibilizados, a população poderá aderir a esses pontos para fazer a sua confirmação da sua prova de vida para constar nos cadernos de registro de cidadãos maiores que estarão habilitados para o exercício de voto em 2027. Nós não estamos a encontrar constrangimentos, estamos a contar com muita aderência da nossa comunidade e vale lembrar que o único documento que serve para isto é o bilhete de identidade e está tudo a correr como a gente previa. Neste momento, em menos de 15 dias, nós já temos mais de 2 mil cidadãos com a prova de vida realizada.
3: Os munícipes Vitorino Ossi e Jaime Bento manifestaram satisfação com o atendimento recebido e garantiram que vão incentivar outros moradores das suas zonas a atualizarem igualmente os seus dados, destacando a simplicidade e a rapidez do procedimento.
5: Graças a Deus, a abertura foi boa e a iniciativa também é boa. Gostei, depois é próximo da minha área, para não deslocar mais daqui até a Vila de Viana. Preferi vir para aqui, foi rápido, menos de 10 minutos, fui bem atendido.
6: O que é que apresentou para atualizar os dados?
5: Sou bilhete de identidade e foi rápido. Estão a trabalhar bem, graças a Deus. Nesse momento eu também vou já avisar também os outros, os vizinhos, que é para eles virem e fazer o seu atualizamento do seu cartão.
7: É muito fácil mesmo, não há demora. Para a finalidade das eleições 2027, é esta preocupação que temos. Cada pessoa tem que atualizar os seus dados completos. É preciso estarem presentes para atualizar, porque é um processo que abrange para todos.
3: Munícipes em Viana, satisfeitos com a abertura do novo posto de atualização do Registro Eleitoral Oficioso, destacam a rapidez no atendimento e a proximidade do serviço, que evita deslocações. Reportagem Rádio Nacional de Angola em Viana, com António Paciência e António Sacovaia.
2: Mais de 2 mil cidadãos efetuaram a prova de vida no município de Viana, em Luanda, num prazo de 15 dias.
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2: coordenadora de cabinda, Susana Abreu, enaltece o facto dos serviços provinciais de repartição de identificação civil e criminal contar com novo equipamento eletrónico para a emissão do bilhete de identidade. Mais dados com o jornalista Paulino Fernando.
8: Cabinda volta a emitir bilhete de identidade 10 anos depois. Com a instalação do equipamento eletrónico para a emissão do referido documento, a província passa a emitir diariamente cerca de 200 bilhetes de identidade. A informação foi avançada nesta quarta-feira pela delegada em exercício e chefe dos serviços provinciais da repartição da identificação civil e criminal de Cabinda, Maria Catarina Ntembo.
9: Acabamos de receber uma impressora para a impressão de bilhetes de identidade. Nós estamos a tirar aproximadamente 200 bilhetes por dia e que tudo está a correr a bom ritmo. Temos técnicos preparados, receberam uma formação para tal, está-se a fazer a manutenção todos os dias antes de começarmos com o trabalho. É uma mais-valia para a nossa província, visto que os nossos bilhetes eram impressos em Luanda, o cidadão esperava 7 a 10 dias para receber o seu bilhete de identidade e agora que estão a receber na hora, é muito bom. Dentro em breve ou nos próximos dias voltaremos a receber mais impressões na província.
8: E os utentes, por sua vez, ressaltam a celeridade que encontram atualmente na aquisição do seu BI.
10: A nova impressão que a gente tem, o processo é menos custoso relativamente aos anos passados. O atendimento foi muito bom. Há uma organização por parte da repartição aqui civil, então o processo foi muito bom, muito, muito fácil. E a emissão do bilhete torna-se cada vez mais fácil.
11: Ana Inês Mabeca Vanza, com essa máquina vem diminuir a dificuldade mesmo. Foi muito curto. As pessoas que estão fora aqui não tem bilhete, podem ouvir porque a máquina já chegou e atendimento é muito rápido.
8: Já a governadora provincial de Cabinda, Susana de Abreu, que visitou as instalações locais da Justiça e dos Direitos Humanos, destacou a importância do equipamento ora instalado, uma vez que vai facilitar o cidadão na aquisição de bilhete de identidade em menos de 24 horas.
12: A grande novidade que temos é a impressão local do bilhete de identidade. Agora, aqui neste posto principal, onde funciona a delegação da justiça. Portanto, temos condições para poder imprimir localmente o bilhete de identidade. O processo é célere, a impressão é na hora. Isto vem aqui nos dar um alento naquela situação da demora para a recepção do bilhete de identidade. O bilhete de identidade é aquele documento extremamente importante. Todo cidadão angolano deve ter o seu bilhete de identidade para poder fazer as instituições públicas, poder tratar documentos.
8: Governadora Provincial de Cabinda, Susana de Abreu, destacando a importância da província voltar a emitir o bilhete de identidade 10 anos depois. Rádio Nacional de Angola em Cabinda, Jorge Macaia, António Cuti, Paulino Fernando.
2: Depois de 10 anos, província de Cabinda passa a emitir 200 bilhetes de identidade diariamente.
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2: Por hoje é tudo. Receba um forte abraço de Elizabeth Smith na coordenação e produção, de João Pedro na realização, com sonorização e montagem de José Luís Faria e apresentação da Fadilha Custódia.
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0: 23 horas e 29 minutos. Vamos agora até o Bien e saber da Vadilha Custódia como andam as coisas para a Expo Bien.
1: A Expo BIE 2026 contará com a participação de conferencistas sul-africanos de reconhecida experiência no setor pecuário e de uma multinacional holandesa para partilhar conhecimentos e boas práticas durante o evento que abre portas esta quinta-feira no Quito. Os especialistas irão abordar temas ligados ao melhoramento genético do efetivo suíno, técnicas modernas de criação, gestão sanitária, sistema de comercialização e organização de leilões, como oportunidades de investimentos no setor pecuário. Aquário no Bié. Sandro Miguel, presidente da Associação Provincial de Criadores de Gado no Bié, sinaliza que a presença dos conferencistas provenientes da África do Sul e da Holanda reforça o caráter internacional da Expo Bié 2026, oportunidade ímpar para o estabelecimento de contactos, troca de experiências e promoção de parcerias estratégicas para o desenvolvimento da pecuária na província e em Angola.
2: Temos três grandes convidados da África do Sul, ligados à pecuária, aqui em particular ao setor da suinicultura, onde de um lado teremos especialistas da multinacional holandesa Topigs Norschwing, que irão tratar dois grandes temas preocupantes para a indústria da suinicultura nacional, sobretudo do lado primário deste setor, que estão relacionados com treinamento e desenvolvimento de fazendas de suinicultura, já que uma das grandes debilidades que temos notado tem precisamente a ver com as insuficiências da parte dos empreendedores e empresários do setor em terem os skills adequados às exigências do desenvolvimento da suinicultura moderna.
1: Presença de conferencistas provenientes de multinacionais de África do Sul e da Holanda reforça o caráter internacional da Expo BIE 2026. A Rádio Nacional de Angola, a partir do Quito, com Valdemar Jorge e Fadilha Custódia.
0: Fadilha Custódia no BIE e os preparativos para a Expo BIE. 23 horas e 31 minutos.

23:55, estamos a dizer bye-bye. Estamos também a agradecer desta forma a sua companhia, o facto de ter estado do outro lado durante estas cerca de 3 horas de emissão, em que lhe trouxemos Cantor do Bar com a Irene Jovem. E, naturalmente, que depois no Rimas e Ritmos tivemos dois. O Sem Posso e também a Jovem Fruta Rara. E a conduzir este espaço até bem próximo das 23 horas, a altura em que estamos a dizer bye-bye, estiveram o Anderson Alfredo e também o Silvio Cabo. Um abraço e, se Deus quiser, voltamos a estar juntos em próxima oportunidade. Bom sábado. Vem daí a Esteira da Música com Fernando.

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3: Angola, bom dia. Clientes da empresa de águas do Ijo devem mais de 700 milhões de kwanzas. Declaração de Luanda recomenda aos Estados-membros a erradicar conflitos e todas as formas de violência contra a mulher. Inglaterra e Noruega procuram o passe em meias finais no Mundial das Américas. Resgatados dezenas de alunos e professores sequestrados na Nigéria. Jornal da Meia-Noite, sábado 11 de julho de 2026. Edição de Manuel Vicente, técnica de Luís Cardoso. O Ernesto Samaria apresenta as notícias.
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3: Terminou o segundo Fórum Internacional da Mulher para a Paz e Democracia. No fim do evento, foi produzido um documento designado a Declaração de Luanda, que recomenda aos Estados-membros a erradicarem os conflitos e todas as formas de violência contra a mulher, SANIFUS.
5: A União Africana recomenda aos Estados-membros a porem fim a todas as formas de conflito e a ratificarem a Convenção sobre a Erradicação da Violência contra a Mulher e as Raparigas. O documento precisa de 15 assinaturas para entrar em vigor. As recomendações constam da Declaração de Luanda sobre o 2º Fórum Internacional das Mulheres para Paz e Democracia, sob o lema Transformar a África e Empoderar as Mulheres na Liderança para a Paz e o Crescimento Inclusivo do Continente. No documento apresentado pela Comissária da União Africana para os Direitos Humanos e dos Povos, Teresa Manuela, apela-se ainda à implementação da legislação nacional baseada na prevenção, proteção, processo penal e políticas proibitivas da violência de género.
6: Apelar aos Estados-membros para um compromisso firme no sentido de pôr fim aos conflitos e erradicar todas as formas de violência contra as mulheres. Apelar a todos os Estados-membros da União Africana para que assinem, ratifiquem e domestiquem a Convenção da União Africana sobre a Erradicação da Violência contra Mulheres e Raparigas, com o objetivo imediato de garantir 15 assinaturas para demonstrar um forte compromisso político continental, incentivando simultaneamente os Estados-membros a acelerar a ratificação e a integração nacional para facilitar a entrada em vigor e a implementação eficaz da Convenção.
5: A Declaração de Luanda reafirma que nenhum costume pode justificar a violência e incentiva a integração de mulheres nos órgãos representativos e a fazer avançar os mecanismos de participação da mulher na prevenção de conflitos e nas mesas de negociação.
6: Comprometer-se a apoiar a operacionalização do processo de SWOC Plum de Monde para fazer avançar a inclusão efetiva e a participação significativa das mulheres na prevenção dos conflitos, mediação e diálogo, negociações de paz, acordos de paz e reconstrução pós-conflito a níveis comunitário, nacional e continental.
5: Por sua vez, a ministra de Estado para a Área Social, Maria do Rosário Bragança, sustenta que os Estados-membros são obrigados a acelerarem os processos de inclusão feminina em todos os domínios para concretizar a transformação do continente.
7: Há progressos, mas também, como foi bem aqui dito, não basta progredir, é preciso tornar esse progresso sustentado e sustentável, sob pena de nós recuarmos. Portanto, isto é compromisso, é compromisso político dos Estados-membros, porque, volvido que foi um quarto de século sobre a resolução 1325 da ONU, nós somos obrigados a acelerar o processo de melhoria da condição da mulher em todos os domínios da vida, para que, de facto, a transformação que tanto almejamos e que é a primeira palavra do lema deste nosso fórum seja traduzida na vida muito melhor de cada um dos cidadãos africanos.
5: A ministra finaliza apelando aos governos para implementarem a Declaração de Luanda.
7: Esperamos que sejamos capazes, aos diferentes níveis dos nossos Estados-membros, encontrarmos os indicadores ideais para conseguirmos, de uma maneira homogénea, perceber como é que nós estamos a pôr o nosso comboio do progresso a avançar.
5: Maria do Rosário Bragança, ministra de Estado para a Área Social, discursando em representação do chefe de Estado angolano no encerramento do 2º Fórum Internacional de Mulher para a Paz e Democracia, uma iniciativa do chefe de Estado angolano na qualidade de campeão da União Africana para a Paz e a Reconciliação.
3: Segundo o Fórum Internacional da Mulher para a Paz e Democracia, recomenda aos Estados-membros erradicarem os conflitos e todas as formas de violência contra a mulher. O arcebispo metropolitano de Luanda, Dom Filomeno Vieira Dias, reafirmou que a Assembleia Nacional deve constituir-se num espaço privilegiado de encontro das diferentes correntes de pensamento da sociedade angolana. O prelado católico fez esta afirmação nesta sexta-feira, no final da audiência que lhe foi concedida pelo presidente do Parlamento, Adão de Almeida, em que defendeu também o reforço do diálogo entre a Igreja e o Parlamento.
8: Casa da angolanidade, porque é o espaço de encontro das várias sensibilidades que temos na visão do país, na construção da nossa sociedade, onde a pluralidade de sensibilidades políticas e culturais encontram a oportunidade de diálogo, de reflexão sobre os destinos da nossa nação, onde sentimos o compromisso comum na diferença de visões políticas de contribuirmos para o crescimento da nação de modo fecundo, de modo próspero e de modo harmonioso. Eu digo, é a casa da angolanidade.
3: Dom Filomeno Vieira Dias ressaltou ainda o imperioso dever de as leis aprovadas pelo Parlamento corresponderem às aspirações dos cidadãos que contribuam para o desenvolvimento e prosperidade de todos.
8: Que as leis reflitam sempre aquilo que é o sentir, aquilo que é o anseio de desenvolvimento e de felicidade de cada cidadão do nosso país. Eu diria, parceira da Assembleia Nacional, enquanto a Assembleia Nacional representa justamente esta Angola como um todo, como uma comunidade de pessoas que juntas procuram crescer, procuram desenvolver-se. A Igreja está na sociedade, não como um corpo estranho, mas como uma presença que é intrínseca à própria nação.
3: Arcebispo metropolitano de Luanda, Dom Filomeno Vieira Dias, que ressaltou o dever de as leis aprovadas pelo Parlamento corresponderem às aspirações dos cidadãos e que contribuam para o desenvolvimento e prosperidade de todos. A diretora nacional interina da DINIAP, Direção de Combate à Corrupção, Esperança Jorge, disse que os órgãos que intervêm na implementação do programa de combate à corrupção estão apostados no reforço da capacidade institucional e na investigação à criminalidade económica em Angola. Esperança Jorge fez este pronunciamento no workshop de análise dos avanços e constrangimentos durante o primeiro semestre deste ano. Celestino Camargo.

0: Justiça, pela consolidação dos mecanismos de investigação especializada, pela continuidade do processo de modernização tecnológica, pelo reforço da cooperação institucional e internacional e pelo acompanhamento permanente dos processos relacionados com os crimes abrangidos pela ENAPREC.
1: No quadro da cooperação entre a PGR e outros organismos nacionais e internacionais, foram formados 177 magistrados e 200 técnicos da Justiça em matéria de prevenção, investigação e acompanhamento à corrupção e criminalidade económica conexa.
0: As ações levadas a cabo pela Procuradoria-Geral da República evidenciam progressos consistentes na implementação das ações sob sua responsabilidade no âmbito do eixo da repressão, não obstante persistirem desafios de natureza técnica, tecnológica, legislativa e de cooperação institucional.
1: Diretora Nacional Interina da Direção de Combate à Corrupção da DINIAP, Esperança Jorge.
2: Diretora Nacional Esperança Jorge diz que os órgãos que intervêm no programa de combate à corrupção estão apostados num reforço da capacidade institucional e na investigação à criminalidade económica em Angola. E o Conselho Superior da Magistratura Judicial designou 3 novos juízes conselheiros para exercerem as funções de juízes de garantias do Tribunal Supremo. Segundo o despacho do juiz conselheiro presidente do Conselho Superior da Magistratura Judicial, Norberto Sodré João, a decisão resulta da necessidade de se reforçar o quadro de juízes conselheiros afetos à Câmara Criminal, tendo em vista assegurar o cumprimento da missão de garantir os direitos fundamentais dos arguídos no Tribunal Supremo. Foram designados para o exercício das funções de juízes de garantias os juízes conselheiros João Pedro Quincano Fuantone, Artur Domingos Gunza e a juíza conselheira Cláudia Maria Fernandes Domingos, todos colocados na Câmara Criminal.
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2: 250 mil cidadãos angolanos já efetuaram a atualização dos seus dados e a prova de vida. Ao revelar os números, o Diretor Nacional de Registros, Pascoal Santana, referiu que o processo é obrigatório para todos os cidadãos nacionais maiores de 18 anos e serve para confirmar a identidade e garantir o direito de voto.
4: Dados que nós temos compilados até a data de ontem, já compareceram à prova de vida cerca de 250 mil cidadãos a nível de todo o território nacional. Estão reunidas todas as condições técnicas e materiais para que quer os órgãos locais e também a nível central, os GUAPs possam funcionar sem qualquer constrangimento. O processo teve agora início no dia 15 de junho e vai terminar a 31 de março de 2027, sendo que para os cidadãos que residem no exterior, o processo só começa em janeiro de 2027.
2: Diretor Nacional de Registros, Pascoal Santana, que confirma que cerca de 250 mil cidadãos nacionais já efetuaram a atualização dos seus dados e a prova de vida. A vice-presidente do MPLA, Mara Chiosa, apela à participação massiva dos cidadãos no processo de atualização dos seus dados e prova de vida, visando a implementação do registro eleitoral oficioso. António Pinto.
5: Mara Chiosa, vice-presidente do MPLA e outros membros do seu secretariado, com destaque para o secretário-geral Paulo Pombolo, confirmaram nesta sexta-feira o seu dever de cidadania. Sob o lema Todos ao Registro, Mara Chiosa fala da eficiência do processo e apela a todos os angolanos, dentro e fora do país, para o exercício da cidadania plena.
6: Um processo muito rápido, em 2-3 minutos já tínhamos realizado o nosso registro eleitoral. Portanto, aproveitar naturalmente esta oportunidade também para continuar a mobilizar todos os angolanos de Cabinda, Alcunene e do Mar ao Leste, inclusive os angolanos que se encontram na diáspora, para que exerçam esta cidadania plena, para que exerçam este dever enquanto cidadãos angolanos, para que no próximo ano possam exercer igualmente um direito, no caso, o direito ao voto.
5: Mara Chiosa, vice-presidente do MPLA.
2: Ouvimos a reportagem do António Pinto, vice-presidente do MPLA. Mara Chiosa apela a cidadãos a afluírem aos BUAP para confirmar os seus dados e atualizar o registro.

0: imposto eleitoral. Os clientes da empresa de águas e saneamento do Ijo devem mais de 763 milhões de kwanzas. Esta situação está a criar constrangimentos, nomeadamente à tesouraria da empresa. Mais dados com Joaquim Alfredo, a partir do Ijo.
1: Os clientes da empresa de águas e saneamento do IJ e ASO estão a ser incentivados a efetuar o pagamento das suas faturas dentro dos prazos estabelecidos, de modo a evitar a suspensão de fornecimento de água por incumprimento. O apelo foi feito pela chefe do Departamento Comercial, Faturação e Cobrança da IASO, Josina Morronho, que explicou que muitos consumidores continuam a não efetuar o pagamento de serviços já prestados, situação que tem contribuído para o aumento do volume de dívidas da empresa.
2: Nós ainda temos muito problema de falta de pagamento dos serviços aos nossos clientes, sobre a necessidade de pagar por esses serviços. Esse pagamento da fatura permite reduzir custos operacionais da empresa.
1: Segundo a responsável, o incumprimento tem provocado fortes constrangimentos à tesouraria da empresa. Neste ponto, por exemplo, destacou a centralidade do quilomoço, onde um número significativo de clientes mantém dívidas elevadas relacionadas com o consumo de água.
2: Isso tem impactado muito na tesouraria da própria empresa. A centralidade do quilomoço, que é uma zona que os clientes não são adimplentes, não pagam as suas faturas, quer dizer, se a empresa não for fazer corte, não há pagamento voluntário. Porém, a centralidade do quilomoço, anteriormente o sistema de lá de abastecimento funciona com combustível, desde a captação até a ETA, a estação de tratamento. Anteriormente havia subvencionamento do combustível, mas agora já não há. A empresa todas as semanas tem que efetuar aquisição de combustível para dar água à população do quilomoço.
1: De acordo com a IASO, os clientes de vários bairros da cidade do Ijo acumulam até o momento uma dívida estimada em 763 milhões de kwanzas. Face ao elevado volume de dívidas, a empresa garante que continuará a proceder ao corte do fornecimento de água aos clientes que persistirem no incumprimento das suas obrigações de pagamento. Rádio Nacional de Angola, com Bernardo Cunguila, Ismael Cuna e o Joaquim Alfredo no Ijo.
0: Clientes da empresa de águas e saneamento do Ijo devem mais de 763 milhões de kwanzas.
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0: O jornalista Alves da Silva, da Rádio 5, desenvolve as notícias do desporto já a seguir. Bom dia.
4: Bom dia. Abrir o Mundial FIFA 2026 da América do Norte, este sábado entra em campo mais um campeão do mundo, a Inglaterra, a seleção dos Três Leões, que vai defrontar a Noruega. Esse jogo, que acontece às 22 horas, vai colocar frente a frente os avançados Harry Kane e Erling Haaland e vai definir o terceiro semifinalista da prova. Ontem aconteceu o Espanha 2, Bélgica 1, após uma igualdade a um golo ao intervalo. Merino voltou a ser decisivo, saiu do banco para marcar o golo da vitória, tal como já tinha acontecido frente a Portugal nos oitavos de final. O primeiro a garantir o passe para as meias finais desta competição planetária foi a bicampeã mundial França, que venceu por 2-0 o Marrocos, o último embaixador africano em prova. Aqui pela nossa casa, a FIFA estabeleceu o dia 15 deste mês de julho como deadline para a FAF pagar o que deve ao antigo selecionador nacional dos Palancas Negras, o português Pedro Gonçalves. O antigo técnico da seleção de todos os angolanos ressalta que, com muita pena, teve de recorrer ao organismo que tutela o futebol mundial para reclamar do contrato financeiro não cumprido na íntegra pela Federação Angolana de Futebol enquanto esteve ao serviço dos Palancas Negras. Ele, que não mostra ressentimento, diz que vai continuar, no entanto, a ter Angola no coração e que vai continuar a torcer pela seleção nacional, a quem augura êxitos na longa estrada do futebol por este mundo fora. No handebol, o Petro de Luanda defronta este sábado um dos anfitriões, o Heritage da República Democrática do Congo, em jogo da terceira jornada do Grupo B da Taça dos Clubes Vencedores das Taças, prova que decorre em Kinshasa, na República Democrática do Congo. O embaixador angolano começou com uma vitória convincente, 49-10, sobre o HBC Cali do Congo, Kinshasa, com já favoráveis 23-6 ao intervalo. Bom dia.
0: Bom dia, jornalista Alves da Silva, da Rádio 5, e a atualidade desportiva. Do quadrante internacional, dezenas de alunos e professores sequestrados durante um ataque no sudoeste da Nigéria em maio foram resgatados pelas forças de segurança. Finalmente, todos os alunos e professores raptados em Ourir, no estado de Oyo, foram resgatados pelos nossos serviços de segurança, declarou o porta-voz da presidência nigeriana, Bayo Onanuga, numa publicação na rede social X, indicando que alguns dos sequestradores foram mortos durante a operação de resgate e que outros 8 foram detidos. Em maio, homens armados que o exército nigeriano acusou de serem extremistas de Boko Haram raptaram 46 alunos e membros do pessoal de 3 escolas no estado de Oyo, no sudoeste daquele país africano. Clientes da empresa de águas do Ije devem mais de 700 milhões de kwanzas. Declaração de Luanda recomenda aos Estados-membros a erradicar conflitos e todas as formas de violência contra a mulher. Inglaterra e Noruega procuram hoje o passo às meias finais no Mundial das Américas. Resgatados dezenas de alunos e professores sequestrados na Nigéria. Jornal da Meia-Noite deste sábado, 11 de julho de 2026. Teve a edição de Manuel Vicente, técnica de Luís Cardoso. O Ernesto Samaria apresentou-lhe as notícias. Bom dia e bom sábado.

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1: A sintonia é da Rádio Nacional de Angola, sábado, meia-noite, 24 minutos. A seguir, Esteira da Música.
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dia, seja bem-vindo a mais uma edição do seu Inócio Esteira da Música. É a Rádio Nacional de Angola fazer acontecer esta festa de madrugada. Já é sábado, 11 de julho de 2026. É com muito prazer e grande estima que esta equipa lhe saúda, amigo ouvinte. Realiza o Francisco Janeiro,

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0: São os minutos iniciais do nosso encontro. A nossa esteira está estendida. O Luando está estendido, amigo ouvinte, para você não dormir e apreciar as boas músicas que o tempo jamais consegue apagar, os sucessos dos anos 90 até os anos 2000. Você ouve aqui na sua sintonia amiga da Nacional de Angola. Atenção que só nos vamos recolher às 4 horas e 55 minutos. Dizer que este é o dia número 193 ou 192 do ano no calendário gregoriano. Faltam 173 para o ano dizer bye bye. 11 de julho é globalmente conhecido como Dia Mundial da População, data criada pelas Nações Unidas para chamar a atenção para questões relacionadas com o crescimento da população, a qualidade de vida, o desenvolvimento sustentável e os desafios que o mundo enfrenta no século XXI. Bem, mais do que assinalar o número de habitantes do planeta, este dia convida a reflexão sobre a importância de garantir que todas as pessoas tenham acesso a direitos fundamentais, oportunidades e condições de vida dignas. Então é um dia que diz muito respeito a todos nós, amigo ouvinte. Todos nós somos chamados para fazer a sociedade acontecer com mais harmonia, mais paz, mais tolerância. Bem, daqui a pouco vamos apresentar os assuntos que trouxemos para si nesta segunda edição do mês de julho. Antes, saiba que a dança tem muitos benefícios para a saúde física e mental, tais como fortalecimento muscular. E como estamos a falar em dança, por que não dançarmos ao som destas belíssimas quetas no seu rádio, amigo ouvinte?
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Comercial, ouvintes em instantes, a música de Euclides da Lomba. Mil motivos como tu. Esta grande voz, esta grande autoridade da música nacional. Ele que cresceu como o único rapaz entre 8 irmãs, destacando-se muito cedo no mundo da música. É licenciado em Pedagogia com especialidade em Educação Musical pelo Instituto Superior Pedagógico Henrique José Varona, de Cuba. Seu primeiro disco, Livre Serás, foi lançado em 1998, seguido por obras como Desejo Malandro, Recado no Semba e País que Venero. Estamos com meia-noite e 53 minutos, a sintonia da Rádio Nacional de Angola. Somos o seu Esteira da Música, o programa que lhe faz companhia madrugada de sábado. Esta é a segunda edição deste sétimo mês do ano.

Lange, bem como a música Malaika de Miriam Makeba sul-africana e a versão da angolana Lina Alexandre, a não perderem Roupa Nova. O espaço Retrato Musical, que fala da biografia, vida e obra dos cantores que comemoraram recentemente mais um aniversário. Hoje vamos olhar para a vida e obra de C4 Pedro e Marita Vênus, duas grandes vozes do nosso país no que a música diz respeito. Eles que durante a semana finda completaram mais um aniversário. E no espaço Dois Sucessos, Duas Recordações, teremos um concurso às músicas Chiquitita, de Eduardo Paim, General Camboengo e Garina da Banda, do cantor Nelo Bastos. É, de feliz memória, você vai ouvir aqui estas grandes quetas no seu rádio. E na parte final, já sabe, amigo ouvinte, o espaço Mix à Madrugada surge na última hora deste nosso convívio à madrugada, uma responsabilidade habitual do DJ Eduardo Bonda. E claro está, as notícias do mundo da música também lhe vão fazer companhia até bem próximo das 5 horas. O que é que os nossos artistas pelo país e também pelo mundo têm feito? Você vai ficar a saber de todas estas curiosidades. Estamos agora com meia-noite, 55 minutos. Também lhe fazem companhia nesta madrugada de sábado, 11 de julho. O grande Martinho, que está na regência de estúdios. Grande abraço, meu colega. O Paulino Mário está na central técnica de programas. Um grande abraço, Chico Coração, meu cota. Na redação da informação, com as notícias sobre o país e o mundo de hora em hora, atualidade permanente. O escriba hoje é o Euclides Sebastião, um amigo, como é que é? Meu colega, grande abraço, estamos juntos.

nada. Daqui a pouco outras notas, outras novidades. É, Plutónio vai dar concerto no estádio José Alvalade em Portugal, isto para o próximo ano. E temos também esta triste notícia, não é? Morreu a cantora Bonnie Tyler aos 75 anos de idade. É para daqui a pouco, 12:56.

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4: Quem deve atualizar os dados?
5: O registro eleitoral tem natureza de prova de vida. Assim deve atualizar os seus dados o cidadão angolano maior de 18 anos, residente em território nacional ou no exterior do país.
4: Como será feita a atualização no exterior do país?
5: No exterior do país, a atualização de dados do registro eleitoral será feita de forma presencial nas missões diplomáticas e consulares.
4: Qual é o papel da CNE e dos partidos políticos neste processo?
5: A Comissão Nacional Eleitoral supervisiona todos os processos de atualização de dados do cidadão, acompanha o funcionamento dos BUAP e analisa trimestralmente o relatório enviado pela Administração Central. Os partidos políticos, coligação dos partidos, a semelhança dos outros, forças vivas da sociedade, têm o papel de sensibilizar e mobilizar o cidadão para aderir o processo de atualização de dados, provendo a participação cívica e democrática.
4: Que documento deve apresentar o cidadão no exterior?
5: O cidadão angolano residente fora do país deve possuir passaporte e ou bilhete de identidade, mesmo que esteja caducado.
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